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1: 22 horas.
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3: Boa noite, boa noite.
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1: 0:03.
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0: Creio em um só Deus, Pai Todo-Poderoso, Criador do céu e da terra, de todas as coisas visíveis e invisíveis. Creio em um só Senhor, Jesus Cristo, Filho Unigênito de Deus, nascido do Pai antes de todos os séculos. Deus de Deus, Luz da Luz, Deus verdadeiro de Deus verdadeiro, gerado, não criado, consubstancial ao Pai. Por Ele todas as coisas foram feitas e por nós homens, e para nossa salvação, desceu dos céus, encarnou pelo Espírito Santo no seio da Virgem Maria, e se fez homem. Também por nós foi crucificado sob Pôncio Pilatos, padeceu e foi sepultado. Ressuscitou ao terceiro dia conforme as Escrituras e subiu aos céus, onde está sentado à direita do Pai. E de novo há de vir em sua glória, para julgar os vivos e os mortos, e o seu reino não terá fim. 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Ele é que falou pelos profetas. 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Confesso um só batismo para a remissão dos pecados e espero a ressurreição dos mortos e a vida do mundo que há de vir. Amém.
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1: 1 hora e 4 minutos.
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1: 2 horas.
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1: 2:59.
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1: 3:55.
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1: 4 horas e 58 minutos.
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Seja bem-vindo a mais um Porta Aberta. Com você, Mariângela Jaguraba. O Porta Aberta desta semana traz o primeiro Congresso Internacional de Coros Litúrgicos, realizado de 28 a 30 de agosto em Campinas, São Paulo, que contou com a presença do Monsenhor Marco Frisina, de volta ao Brasil, à frente de um coro de 1000 vozes. A reportagem é de Andressa Collet.

Cristo, Nossa Esperança, já está disponível nas plataformas digitais. O álbum, em português, apresenta composições litúrgicas para diferentes celebrações do compositor e maestro italiano do coro da Diocese de Roma, Monsenhor Marco Frisina. Tem edição musical do maestro brasileiro Cleiton Dias e interpretação do coro da Arquidiocese de Campinas, São Paulo. A obra, um instrumento pastoral para

0: Maestro italiano no país, já que em 2019 ele também participou de atividades de formação e de concertos em São Paulo e Campinas. Sacerdote da Diocese de Roma, biblista, compositor, maestro e responsável pelo coro da Diocese de Roma, grupo que participa inclusive de celebrações pontifícias, Frisina tornou-se uma referência internacional da música litúrgica. São centenas as composições traduzidas para diversos idiomas, além de ter produção de trilhas sonoras para cinema e TV. Uma escrita musical que dialoga com a tradição do canto gregoriano e da polifonia, mas apresenta linguagem acessível às assembleias e aos coros contemporâneos. Um dos grandes destaques da sua autoria, que também foi interpretado este ano em Campinas, é a célebre canção Jesus Christ, You Are My Life, hino do Jubileu dos Jovens do ano 2000. A relação com o Brasil se fortaleceu em 2018, quando a Paulinas lançou Eis-me Aqui, Senhor, primeiro álbum, inteiramente em português, dedicado à obra de Marco Frisina. Agora, Cristo Nossa Esperança representa um novo capítulo dessa história de colaboração entre o compositor italiano e a igreja no país. Cantar a esperança significa testemunhar ao mundo que Cristo ressuscitou e vive em nós, acredita Monsenhor Frisina. E Cleiton Dias, que respondeu pela direção musical do projeto, acrescenta: mais do que gravar um repertório, nosso objetivo foi construir uma ponte entre a tradição litúrgica da igreja e a realidade das comunidades brasileiras, respeitando integralmente o pensamento musical e pastoral do Monsenhor Marco Frisina. O lançamento do álbum aconteceu no grande concerto de música sacra do 1º Congresso Internacional de Coros Litúrgicos, de sábado, 29 de agosto, gratuito e aberto ao público. Mais de 1000 vozes dos congressistas exaltaram a beleza do canto sob a regência de Frisina e Cleiton, com a atuação da Orquestra Sinfônica de Indaiatuba, do organista Felipe Bernardo, cantores solistas e os seguintes coros: Coro da Arquidiocese de Campinas, Coro Dom Bruno Gamberini, Escola Cantorum Nossa Senhora Auxiliadora e Coral Del Chiaro. No programa, 19 obras reunindo diferentes momentos da produção de Marco Frisina e composições relacionadas à trajetória da sua música no Brasil. Parte do repertório foi interpretado em língua portuguesa, enquanto outras obras foram apresentadas nos idiomas originais, estabelecendo um diálogo entre o repertório internacional do compositor e as versões preparadas para as comunidades brasileiras. A participação de Marco Frisina no Congresso não ficou restrita ao concerto. Além da noite de gala, o compositor ministrou 4 conferências sobre liturgia, tradição e música contemporânea que fizeram parte da programação do Congresso em Campinas. Ao longo de 3 dias, cantores, regentes, músicos e agentes de pastoral litúrgica ganharam um espaço para aperfeiçoar os conhecimentos na área e a consciência litúrgica, integrando formação e intercâmbio, prática coral, celebrações e atividades dedicadas à música sacra e litúrgica. Para Cleiton Dias, diretor-geral artístico e musical do Congresso, não se trata apenas de cantar melhor, mas de compreender melhor aquilo que celebramos e de colocar a música verdadeiramente a serviço da liturgia. Espero, disse ele, que esse encontro deixe um legado de formação, comunhão e incentivo para os corais brasileiros, fortalecendo o trabalho que já existe nas dioceses e nas comunidades.
1: Olá, Misericórdia e Paz. Eu me chamo Irmã Elizabeth, sou das Irmãs Filhas da Misericórdia e venho de Fortaleza, Ceará, para participar deste Congresso Internacional de Coros Litúrgicos. Sou formada em música, pós-graduada em música sacra litúrgica. Então, para mim, assim, estar aqui nesse congresso com o Monsenhor Marco Frisina tem sido a realização de um sonho, de verdade. E também estou muito feliz de poder acrescentar, né, cada vez mais o meu instituto, a minha comunidade, ao coral também que eu rejo. Então, nesta manhã, Monsenhor Marco Frisina falou muito sobre a importância da música, como a música, ela expressa o mais profundo do ser humano, e que não há nada mais profundo que o amor.

0: Então, por isso que, como diz Santo Agostinho, cantar é próprio de quem ama. E para mim é uma alegria poder também expressar esse amor a Deus através do meu canto, através da minha vida.
1: Já a missa solene de encerramento no domingo, 30 de agosto, foi presidida por Dom Moacir Silva, presidente do Regional Sul 1 da CNBB, que comentou.
2: Eu creio que é um grande avanço para a Igreja do Brasil, as pessoas que participaram desse encontro. Júlio, como vai ficar aqui? Cada um veio fazer o encontro para levar para as suas dioceses, suas paróquias, a experiência de vir aqui para ajudar lá onde eles estão, ajudar melhor o povo a celebrar bem os Santos Mistérios.
1: Já Danilo Del Chiaro, que participou da direção geral e executiva do primeiro Congresso Internacional de Coros Litúrgicos, comentou.
3: Nós temos que passar por várias barreiras, não é uma única barreira. Então a primeira barreira é, vamos supor, eu estou lá indo com meu violão para tocar na missa, mas eu posso fazer uma coisa digna, posso fazer bonita, mas eu tenho formação? Eu busquei saber quais são as músicas que eu devo tocar, ou eu toco a música que eu gosto? Ou eu toco a música que eu ouvi no YouTube. Ou eu toco a música que eu vi alguém tocar e eu achei legal e vou tocar. Será que esse é o critério correto para escolher um canto? Ou nós devemos conhecer que tipo de música deve estar sendo utilizada? Para um canto de comunhão na Páscoa, é o mesmo tipo de canto de comunhão no Advento? E o mesmo tipo de canto de comunhão, por exemplo, numa quaresma? Porque se a gente imagina que uma quaresma é um tempo penitencial, essa música ela tem de ter esse caráter mais penitencial, ela tem que traduzir aquele tempo litúrgico em algo que a pessoa escute e fala, estou na quaresma. Se eu pego um canto de Páscoa e coloco na quaresma, um canto de alegria, feliz, grandioso, a pessoa fala, nossa, mas eu estou na quaresma, eu preciso desse momento de recolhimento. E o contrário, se eu toco uma música pesada numa Páscoa, quando eu deveria ter aquela alegria, eu destoo do momento litúrgico onde eu estou. Então, não é apenas escolher uma música porque eu gosto, porque eu acho bonita, porque eu vi no YouTube ou porque eu vi alguém tocar. Mas é saber, por que eu vou escolher essa música? Por que eu vou pôr esta nesse dia? Esse missal que o padre vai celebrar, tem lá o que a gente chama de antífona de entrada. Então, aquela é a música que deveria ser tocada naquele dia, especificamente naquela celebração. Uma celebração de dia de semana é mais simples do que uma celebração de domingo. E uma celebração de uma solenidade diverge também. Então, tudo isso é uma formação que os músicos deveriam buscar para poder servir melhor a igreja. Então, muitos músicos, essa é a primeira dificuldade, podem dizer assim, eu já toco há 20 anos aqui na minha paróquia, sempre as mesmas músicas. Mas será que tocar 20 anos as mesmas músicas é o que se espera? É isso que está escrito na norma? Onde você viu que tem que fazer dessa forma? Agora, se a gente pega os livros e começa a estudar música sacra, Instrução Geral do Missal Romano, cursos, e você vai falar, não, essa música eu não posso tocar aqui. Eu aprendi uma coisa com um congresso feito no Vaticano, inclusive nós vamos novamente encontrar com o Monsenhor Fisina lá, em fevereiro, vai ter um curso lá que é parecido com esse. Nós tentamos aqui fazer uma versão reduzida desse encontro de corais Vaticano. E um dos palestrantes, um padre que eu esqueci o nome agora, ele disse o seguinte, ele falou, você quer saber se uma música é litúrgica ou não? Sabe o que você faz?
4: Qual que é o segredo?
3: Sabe qual é o segredo? Uma coisa simples. Ele falou assim, você pega o nome da pessoa que, Jesus, Deus, e troca por um nome de uma mulher, Jennifer. Se essa música fizer sentido, a letra fizer sentido, essa música não é litúrgica. Então, um exemplo. Eu te amo, Jennifer. Faz sentido. Não, então isso aqui não é música para tocar na missa. Agora, o seu corpo e o seu sangue me salva, Jennifer. Não faz sentido isso. Sangue e o corpo da Jennifer me salva? Não. Essa música é litúrgica.
4: Interessante.
3: Então, uma primeira luz. Como eu sei se uma música é litúrgica ou não? Bom, faça essa primeira brincadeira. a gente já vai tirar uma porção de músicas que são músicas bonitas, mas talvez não são apropriadas para a liturgia. Existe uma diferença entre música sacra, música litúrgica, e essa é uma confusão geral que as pessoas têm. Né?
4: Ah, sim, a confusão entre música... Eu já vi festival de música sacra tocando rock.
3: Então? É sacro?
4: Você que me pergunta. Não, mas só porque fala de Deus é música sacra?
3: Essa é uma reflexão, entendeu? Então, às vezes, a pessoa pega uma música, sei lá, Então é Natal, da Simone, e toca na missa. A Simone não fez essa música. Daí uma outra, um outro requisito para dizer se a música é sacra, litúrgica. A Simone não fez assim, eu vou compor essa música porque as pessoas vão tocar na missa. Ela não idealizou isso. Então a gente já tem uma segunda termômetro para dizer. Essa música foi, o compositor estava pensando que deveria ser utilizada na liturgia para algum momento específico. Eu, inclusive, estou lançando um caderno de composições minhas, estou me metendo a Marco Frisina, né, de compor músicas minhas. Estou lançando um caderno hoje que é justamente de músicas litúrgicas. Então, a gente tem um caderno onde a gente pega músicas simples, fáceis, com refrões adequados, já pensadas para a liturgia, que são fáceis da Assembleia cantar. Então, por exemplo, eu pego uma música, por exemplo, Queria ela e som... E peço para o pessoal cantar. E todo mundo é capaz de fazer. Queria ela e som. Olha aí. Bonito. Fácil. E que as pessoas conseguem cantar. Pronto. Cresta ela e som.
4: Cresta ela e som.
3: Pronto. Já fez. Queria ela e som.
4: Queria ela e som.
3: Som. Pronto. Já cantamos aqui o meu Kiri 7, que está na coisa. Então, é exatamente esse tipo de composição que tem nesse caderno. Músicas litúrgicas fáceis, simples e que atendem aos requisitos. E que foram pensadas para isso. O professor Clayton já há muitos anos fala, Danilo, você tem que lançar o seu livro de partituras. E eu fiz isso pensando nisso, que é o que o Monsenhor fala sempre. Uma música que é pensada, ela é idealizada para ser aquilo, ela é fácil de cantar, a assembleia pode cantar, qualquer coro pode cantar, tem a partitura ali para o órgão, para o coral, e todo mundo vai cantar aquilo com alegria. E não é algo complicado, você não tem que fazer uma música, ai meu Deus, não, mas bonita, bem feita. Então é super fácil de fazer. Então eu acho que tem um pouco essa confusão de música sacra com música litúrgica, música religiosa. Então, a música ideal para a Santa Missa é a música litúrgica. Ela foi pensada para a liturgia.
4: E com relação a instrumentos, como, por exemplo, bateria, percussão na missa?
3: Uma pergunta muito interessante. Existe na própria instrução do Missal Romano, instrução geral, normas com relação a isso. Então, podem-se utilizar instrumentos desde que... E aí tem a norma. Então... Se a gente usa uma... Pode bateria? As pessoas querem respostas prontas, né? Pode bateria? Não está escrito em nenhum lugar que não pode bateria. Mas a questão é, essa bateria, ela vai ajudar a Assembleia a rezar mais ou não? Então aqui a gente já começa a ter uma resposta. Será que eu pego, por exemplo, essa música que eu cantei, Kyrie? Se eu fizer... Kyrie, tum, elei, som, tum, tum, Kyrie. Será que ela vai ajudar as pessoas a rezarem melhor ou não? Ou se eu fizer queria ela e som, naquele momento vai trazer mais introspecção. Daí a gente começa a ter, opa, para que eu quero colocar bateria? Qual é o meu objetivo? Para que eu quero colocar guitarra? Qual é o meu objetivo? E aí essa guitarra, essa bateria, esse saxofone, esses outros instrumentos podem ser utilizados, mas eles têm que saber como fazer. Se não, via de regra, eu falo, olha, eu estou falando porque eu acho que vai ficar bom. Tá, então isso não é uma justificativa. Porque eu gosto, porque eu toco bateria e então eu quero tocar, pera lá. Mas você estudou para saber se pode, como é, que jeito que você vai fazer, que músicas, todas as músicas vai ter bateria? Ou só aquelas? De repente a música tal, tal, tal vai ter e essa outra não? Então precisamos entender isso. E isso é formação musical. E eu acho que aí é uma barreira, uma outra barreira. As pessoas às vezes já sabem tudo, já estão acostumadas com aquilo, já gostam, falam, mas por que eu vou estudar música sacra? Eu já sei essas coisas. Mas ele nunca leu um livro que fala quais são as normas. Ele não sabe o que é a música sacra. Ele não sabe o que é IGMR. Fala, você já leu IGMR? IGMR? Então ele não pode falar com propriedade. Então nós que estudamos música sacra, que nos dedicamos, podemos falar. Isso não se deve fazer por causa disso. Porque está escrito aqui, ó, tal coisa. Existem muitos cursos e coisas que são acessíveis ou que são praticamente de graça. E eu mesmo já ofereci. Olha, aqui na minha paróquia tem uma palestra para dar para falar sobre música sacra. Parece 10 pessoas, 20. Então não é. Se você fala assim, tá bom, você quer? Tá bom, vou te dar um curso online. São 10 aulas, tantas horas. Pergunta se vai fazer. Não faz. Ou ainda, tá um curso maravilhoso, com todas essas informações e tal. O Clayton tem centenas de cursos. Aí fala assim, quais cursos que você já fez? Ah, não fiz nenhum. Faz 3. Começa com 2. Começa com 1. Mas não fez, nunca fez.
4: É,
3: então, e está à disposição online.
4: Então vamos aproveitar aqui para divulgar para o pessoal que está assistindo, né? Como que a pessoa faz para ter acesso a esses cursos online?
3: Por exemplo, o professor Clayton Dias, que é uma das maiores referências do Brasil, tem um site, clayton.dias.com, o site dele. Pode entrar lá, tem centenas de cursos. Eu já fiz, sou aluno dele há muitos anos. Aplico, né, além dos conhecimentos que eu aprendi com ele, outras coisas que eu aprendi por conta própria, mas ele é um professor qualificadíssimo para essa parte. Tem um monte de cursos. Eu quero curso de canto gregoriano, curso de liturgia, curso de leitura, curso de salmo, curso de... É só fazer. Então, online. Então, a pessoa às vezes fala assim, ah, mas por que não vai? Olha, pague aqui um valor acessível.
4: É acessível o valor.
3: Acessível. Tem um curso da CNBB que fala sobre todos os cantos, custa R$25. Então, se você não tem R$25...
4: R$25 por mês, né?
3: Não! Custa R$25 o curso.
4: O curso inteiro R$25.
3: Não! Entendeu? Aí a pessoa fala assim, ah, mas ninguém quer dar. Tá bom, a CNBB organizou um curso de R$25. Você já fez? Não. Ah, tá. Então, um curso, R$25. Entendeu? Aí você, ah, eu não tenho R$25. Você não tem R$25, você não tem vontade de fazer.
4: Não, mas eu duvido que chegar no pároco, olha, eu quero fazer um curso, eu duvido se chegar no seu pároco. Eu queria fazer um curso, né, pra melhorar aqui o meu cantar na missa, um curso da CNBB, R$25, eu duvido que o padre não vai querer pagar.
3: Claro!
4: Duvido.
3: É facílimo. E outra, gente, às vezes, em vez de você dar esse trabalho pro seu pároco, poxa, investe um pouquinho pra sua própria formação, você já vai conhecer um pouquinho quais são os momentos, que horas que é, o que é ordinário, o que quer dizer parte fixa, o que quer dizer introito. Isso daí está no curso do professor Clayton, um dos cursos, né? Então, aí, a parte disso, tem os cursos particulares, você paga lá, não lembro agora quanto, tem um módulo, 10 aulas sobre canto na missa, história de como o missal evoluiu. Então, tem um monte de cursos. Então, a pessoa vai começando, vai pegando gosto. Sem contar que ela precisa ter acesso ao material, partituras de qualidade. Então, essa iniciativa de eu lançar livros, o próprio canal da Helene Mark do YouTube, que também fornece partituras gratuitamente quando às vezes a pessoa precisa. Então, é um pouco assim, a pessoa quer às vezes atacar, mas ela tá na defensiva. Né? Eu acho que assim, tem muita coisa que dá para cada um buscar fazer. Quando eu comecei esse trabalho há uns 10 anos atrás, eu não sabia nada de música litúrgica. Eu falei, preciso saber ir atrás disso. Comecei a procurar, e hoje eu sei muita coisa, mas eu tive que estudar. E não para de estudar. Então a gente está sempre aprendendo, né? Essa é a formação com o professor Clayton e hoje especialmente com o Marco Frisina, ele nos ensina demais sobre a profundidade do canto teológico, qual é o sentido daquilo, para que a gente utiliza. Então é maravilhoso, está sendo uma experiência assim, incrível para todos os congressistas. Né? Já estamos tentando programar aí a volta. Porque a agenda do Monsenhor Frisina é muito complicada. Estamos tentando produzir aí o retorno dele para talvez para 2028, porque 2027 já está tudo lotado. Nossa, na agenda dele.
4: Aí seria um terceiro.
3: Terceira edição. Né? A próxima edição a gente já quer fazer o lançamento até o final do congresso, para o ano que vem. E a terceira edição, quem sabe, trazê-lo novamente ao Brasil em 2028.
4: E a ideia é que seja anual, então, esse congresso.
3: É, esse congresso vai ser anual.
4: Mas não vai ser necessariamente em Campinas, não. Ele vai ser itinerante.
3: Itinerante. Então, pode ser que no ano seguinte seja em São Paulo, por exemplo, que talvez tenha uma facilidade.
4: Mas sempre no Brasil.
3: Sempre no Brasil. A gente ainda não... Porque, assim, a facilidade, nós somos brasileiros, né? A facilidade da gente se organizar e fazer aqui, e trazer as pessoas, é maior do que eu falar assim, gente, vamos lá para Espanha fazer um curso? Então, a pessoa... Já para fazer um deslocamento.
4: Não, eu falo assim, América Latina, Peru.
3: Mas nós já temos aqui. Hoje nós temos cerca de 7 ou 8 participantes de fora do Brasil. Então, tem participantes aqui do Canadá, Paraguai, Colômbia. Nós apresentamos aqui, eles vieram desses países para o Congresso aqui.
4: E também eu soube que o Congresso foi transmitido, né? Ou está sendo transmitido.
3: Está sendo transmitido, nós temos uma opção online para as pessoas que não conseguiram vir e tal, num valor mais acessível. Então, são todas as palestras do Monsenhor Frisina. Vão ser transmitidas, dá tempo ainda de fazer a inscrição, porque são 7 dias depois do congresso, ainda vão estar disponíveis. Então as pessoas poderiam fazer essa inscrição até depois do congresso, porque ainda vão ter acesso a essas transmissões com conteúdo riquíssimo que o Monsenhor Frisina está passando aqui. Ele já fez a primeira, vai fazer a segunda agora, quando nós estamos gravando essa entrevista. Mas tenho certeza que são formações assim belíssimas e que ajudam demais a todos os interessados em trabalhar uma música sacra.
4: E online, quantas pessoas mais ou menos participaram de vários países?
3: Nós temos, online deve ter cerca de 4, 5 países também, maioria do Brasil, né? Temos quase 200 pessoas online participando.
4: Mas é interessante que tem mais presencial do
3: presencial,
4: que online.
3: Tem quase 1000 pessoas.
4: Porque a pessoa de outro, porque vamos dizer que foi em Campinas, né?
3: É.
4: E a passagem aérea não está acessível.
3: É.
4: E ainda assim a pessoa veio, preferiu vir aqui. Tem 1000 pessoas aqui, 200 e pouco online.
3: 200 e pouco online. Nós também abrimos a inscrição online há pouco tempo. Nós decidimos fazer online de última hora, abrimos, e também está sendo um sucesso. Então, a cada dia está vindo 25 pessoas novas, quem sabe até o final do congresso temos mais ainda.
4: Ainda mais sabendo que vai ficar disponível.
3: Claro.
4: A pessoa pode.
3: Por mais 7 dias ela pode acessar todas as gravações. Inclusive, nós estamos transmitindo agora de bônus os ensaios. Então a pessoa também não estava programado isso. Nós estamos transmitindo o ensaio. Então ela também consegue ver os bastidores do ensaio de como está sendo feito para o concerto e para a missa que vai ser ainda nos próximos dias.
4: Então eu posso
3: dias.
4: Colocar aqui na tela o QR Code?
3: Pode colocar o QR Code. Então, o acesso é congressosmusicais.com.br/online. Esse é o link para a pessoa já acessar direto. congressosmusicais.com.br/online. Faça sua inscrição e participe desse momento de formação incrível com o Monsenhor Marco Frisina, um dos maiores expoentes do mundo em questão de música litúrgica.
1: No texto de apresentação preparado para o álbum Cristo, Nossa Esperança em Português, o próprio Monsenhor Marco Frisina destaca a dimensão litúrgica e pastoral do projeto e manifesta o desejo de que o repertório contribua para a vida musical das comunidades brasileiras. Espero que nas comunidades brasileiras, disse Monsenhor Frisina, que a música possa expressar cada vez melhor o amor de Deus e que possa crescer a qualidade da música, não pelo desejo de exibição, mas por amor ao Senhor e à Igreja.

0: Obrigada pela sua participação neste Porta Aberta. Nós voltaremos na próxima semana.
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0: Bem, amigos de todo o Brasil, estamos de volta com o nosso Em Romaria, caminhando juntos nesse terceiro milênio. Nos estúdios da Rádio Vaticano, Silvone José. Bem, amigos de todo o Brasil, e nós começamos o nosso Em Romaria recordando a audiência geral com o Papa Leão XIV nesta quarta-feira. A audiência geral desta quarta-feira voltou para a Praça São Pedro depois de 4 semanas sendo realizada na Basílica Vaticana. Diante de cerca de 15 mil fiéis, Leão XIV introduziu um novo documento do Concílio Vaticano II, a Constituição Pastoral Gaudium et Spes. O texto aprofunda um tema fundamental, que é a relação da Igreja com o mundo contemporâneo, reconhecendo uma nova ordem de relações humanas, como definiu São João 23.
1: Perciò, la Costituzione Conciliare Gaudium et Spes si apre dichiarando che la Chiesa sente come proprie le gioie e le speranze, le tristezze e le angosce degli uomini d'oggi.
0: A Constituição Conciliar Gaudium et Spes começa por declarar que a Igreja sente como suas as alegrias e as esperanças, as tristezas e as angústias dos homens de hoje, sobretudo dos pobres e de todos aqueles que sofrem. Essa partilha com a humanidade é o caminho que Cristo pede à Igreja, afirmou Leão XIV.
1: È una condivisione che ci chiama a uscire da ogni passività e indifferenza dinanzi agli avvenimenti che accadono.
0: È una partilha che nos convida a sair de toda passividade e indiferença perante os acontecimentos, a história e a vida das pessoas, sobretudo perante a mudança rápida e profunda que hoje vivemos. Não é possível permanecer como espectadores desinteressados. Pelo contrário, é preciso escutar com o coração, deixar-se interpelar, envolver-se. Os fiéis são então chamados a assumir as dificuldades dos irmãos, sobretudo daqueles que são oprimidos pela injustiça, pela discriminação e pela violência. Nesse sentido, acrescentou o pontífice, a proximidade com a humanidade abre caminho a uma leitura mais profunda dos acontecimentos e da própria revelação. E, nessa mesma perspectiva, a Gaudium et Spes recorda o dever de a Igreja investigar a todo momento os sinais dos tempos e interpretá-los à luz do Evangelho. Esta Constituição Conciliar, portanto, exortou a Igreja a um compromisso permanente de conversão e a desmascarar as contradições que caracterizam o mundo contemporâneo. Como exemplo, o Papa citou o progresso científico e tecnológico que oferece sempre novas possibilidades, mas apenas a alguns, ou ainda uma maior disponibilidade de riquezas desproporcionalmente distribuídas, ou ainda, diante de ações que ameaçam o futuro do planeta, a incapacidade de renunciar ao consumo egoísta e à ilusão de que a guerra é um caminho eficaz para construir a paz.
1: In un tempo segnato da profondi mutamenti, da cui derivano preoccupanti squilibri, la Chiesa è chiamata a servire l'essere umano.
0: Assim concluiu Leão XIV, numa época de profundas mudanças, das quais decorrem desequilíbrios preocupantes, a Igreja é chamada a servir o ser humano, escutando e acolhendo as questões mais profundas do seu coração e os anseios que nele habitam, indicando em Cristo a chave, o centro e o fim de toda a história humana.
1: Cari fratelli e sorelle, la gioia e la speranza, Gaudium et Spes, siano i tratti distintivi de uma Chiesa que anuncia e testemunha o Evangelho.
0: Queridos irmãos e irmãs, que a alegria e a esperança, Gaudium et Spes, sejam as características distintivas de uma Igreja que anuncia e testemunha o Evangelho, aproximando-se das mulheres e dos homens do nosso tempo. A saudação do Papa aos fiéis e peregrinos de língua portuguesa. Andressa Colé.
1: Rivolgo il mio benvenuto a tutti i pellegrini di lingua portoghese, in modo speciale ai gruppi venuti dal Brasile e dal Portogallo.
2: Dirijo as minhas boas-vindas a todos os peregrinos de língua portuguesa e, de modo especial, aos grupos vindos do Brasil e de Portugal. Saibam que nenhuma das suas legítimas aspirações escapa à atenção e ao cuidado pastoral da Igreja, que, como corpo de Cristo, possui um coração que os acompanha com ternura e compaixão. Que Deus os abençoe e Nossa Senhora os guarde. Essa foi a saudação do Papa Leão XIV aos fiéis de língua portuguesa, presentes na audiência geral desta quarta-feira, que voltou a ser realizada na Praça São Pedro e acolheu, inclusive, grupos provenientes do Brasil, especialmente de Recife, em Pernambuco, e da paróquia matriz Santo Antônio, da cidade de Cambé, no Paraná, além dos jovens portugueses da paróquia de Mazarefes, antiga freguesia da cidade de Viana do Castelo, no norte do país. O pontífice retomou a catequese do dia sobre a Constituição Pastoral Gaudium et Spes do Concílio Vaticano II, que trata da relação da Igreja com o mundo contemporâneo, de proximidade e acolhimento, de uma Igreja que seja caracterizada pela alegria e esperança, Gaudium et Spes. Uma proximidade também manifestada pelo Papa aos peregrinos e visitantes de língua inglesa, que vieram especialmente da Inglaterra, Escócia, Malta, Canadá e Estados Unidos.
1: In a particular way, I welcome the delegation of the Interreligious Platform for Dialogue and Cooperation in the Arab World.
2: De maneira especial, dou as boas-vindas à delegação da Plataforma Interreligiosa para o Diálogo e a Cooperação no Mundo Árabe. Ao expressar meu profundo apreço pelo trabalho do Centro Internacional Rei Abdullah bin Abdulaziz para o diálogo interreligioso e intercultural, ofereço minhas orações pelo sucesso de suas deliberações, juntamente com a garantia de minha proximidade espiritual nestes dias. A IPDC, citada pelo Papa, é uma das 5 plataformas do Centro Internacional de Diálogo Interreligioso e Intercultural Rei Abdullah bin Abdulaziz, uma organização intergovernamental que promove a paz e o entendimento por meio de uma estrutura formada por líderes religiosos, seguidores de diferentes tradições e formuladores de políticas. Através de comunidades articuladas ao redor do mundo, procura reforçar as capacidades em nível comunitário, regional e nacional pela educação sobre práticas de diálogo, aumentando a compreensão da diversidade religiosa e cultural e promovendo a coesão social por meio da prevenção de conflitos. Os Estados-membros são formados pela Áustria, Espanha, Reino da Arábia Saudita e a Santa Sé, como observadora fundadora, desde as suas origens em 2012.
1: God bless you all.
0: A intenção de oração do Santo Padre para esse mês de setembro. Mariângela Jaguraba.
3: O Papa Leão XIV dedica a sua intenção de oração do mês de setembro ao cuidado da água neste início do tempo da criação. O pontífice inicia sua mensagem de vídeo, divulgada nesta terça-feira, dando graças ao Senhor da vida pelo dom da água, fonte de fecundidade, frescor e esperança. Ela sacia a sede, fecunda a terra e cura as feridas. É símbolo da tua graça e do teu amor que nos renovam através do batismo, diz ainda o Papa, convidando os fiéis e pessoas de boa vontade a rezar para que a humanidade aprenda a cuidar da água com gratidão, justiça e responsabilidade.
1: Perdonaci per averla trasformata in merce, dimenticando che è un dono universale, un diritto senza confini.
3: Pedimos-te perdão porque fizemos dela mercadoria, esquecendo que é um presente universal, um direito sem fronteiras, destinado a todos os teus filhos. Com dor, vemos tantos irmãos e irmãs sem acesso à água potável, que caminham quilômetros para a encontrar e que adoecem por causa da sua escassez. Leão 14 pede ao Espírito Santo que nos transforme em peregrinos do essencial, capazes de viver com sobriedade, denunciando o desperdício e a contaminação e defendendo o direito de cada irmão e irmã a beber sem medo, sem desigualdade. O Papa conclui a mensagem de vídeo dizendo:
1: que a nossa cura pell'acqua sia segno di amore per il Creatore. Impegno pela vida dei più poveri.
3: Que o nosso cuidado com a água seja sinal de amor ao Criador e compromisso com a vida dos mais pobres, educando novas gerações que valorizem e protejam os recursos da terra. A intenção do Papa surge perante uma realidade confirmada pelos dados internacionais. Segundo o relatório Progressos em relação à água potável, saneamento e higiene domiciliares 2000-2024, do Programa Conjunto de Monitoração da Organização Mundial da Saúde, OMS, e do Fundo das Nações Unidas para a Infância, UNICEF, apresentado em agosto de 2025, 2,1 bilhões de pessoas continuam sem acesso seguro à água potável, por exemplo, com acesso intermitente, insuficiente, demasiado dispendioso ou a grande distância. E 106 milhões dependem diretamente de rios, lagos ou outras águas superficiais sem tratamento. Embora entre 2015 e 2024 a cobertura mundial de acesso seguro à água potável tenha aumentado de 68% para 74%, o mesmo relatório alerta que, para alcançar o acesso universal até 2030, os países de baixo rendimento terão de progredir a um ritmo 7 vezes superior ao atual. A falta de água potável está, além disso, intimamente ligada à ausência de saneamento e de higiene. 3,4 bilhões de pessoas não dispõem de saneamento gerido de forma segura. 1,7 bilhão de pessoas carecem de serviços básicos de higiene em casa e 611 milhões não têm nenhuma instalação para lavar as mãos, segundo os dados da OMS e Unicef de agosto de 2025. Além disso, estima-se que 1 milhão e 400 mil mortes por ano estejam associadas à água insegura e à falta de saneamento. Nesta terça-feira, 1º de setembro, o Papa Leão XIV inaugura o Dia Mundial de Oração pelo Cuidado da Criação, data que marca também o início do Tempo Ecumênico da Criação, que se concluirá em 4 de outubro, festa de São Francisco de Assis, e tem como lema Água Viva.

0: Em meio à natureza dos Jardins Pontifícios de Castel Gandolfo, Leão XIV presidiu na tarde desta terça-feira a Santa Missa por ocasião do Dia Mundial de Oração pelo Cuidado da Criação, que chega à sua 11ª edição. O dia 1º de setembro marca também todos os anos o início do tempo da criação, caminho ecumênico de oração e comprometimento com o cuidado da casa comum, que se encerra em 4 de outubro, festa de São Francisco de Assis, de quem celebramos os 800 anos de falecimento. Trata-se de um período em que a Igreja, juntamente com as outras comunidades cristãs, é convidada a renovar seu compromisso com a criação, deixando-se guiar pela oração, pela conversão e por gestos concretos de cuidado. Em sua homilia, o pontífice comentou as leituras escolhidas especialmente para este dia em que nos são dirigidos dois convites à contemplação das obras do Senhor. O livro da Sabedoria exorta a contemplar a beleza e o poder da criação, para que possamos apreciar o seu artífice. O Salmo 18 incentiva a erguer o olhar para contemplar os céus que proclamam a glória de Deus e o firmamento que anuncia a obra de suas mãos. Toda a criação fala-nos da grandeza do Criador, recorda o Santo Padre, desde que o olhar e o coração estejam abertos a tão grande mistério. Também o texto evangélico de Mateus convida à contemplação da criação, sublinhando o amor especial do Senhor pelo ser humano. Inspirado nesses textos sagrados, a exortação do Papa é para reservar alguns minutos de pausa na agitação das atividades cotidianas para saborear a grande harmonia da qual fazemos parte.
1: Mettiamo in modalità silenziosa tutti i rumori delle opere umane per ascoltare la voce melodiosa della creazione, in cui Dio, autore di ogni cosa, ci parla.
0: Coloquemos em modo silencioso todos os ruídos das obras humanas para ouvir a voz melodiosa da criação, na qual Deus, autor de todas as coisas, nos fala. Para o Santo Padre, esse exercício contemplativo constitui um primeiro passo para uma autêntica conversão ecológica, onde os efeitos do nosso encontro com Jesus Cristo se tornam evidentes na nossa relação com o mundo que nos rodeia.
1: Dalla contemplazione del creato e dall'incontro con il creatore nasce la coscienza del nostro posto speciale all'interno del meraviglioso piano di Dio.
0: Da contemplação da criação e do encontro com o Criador, nasce a consciência do nosso lugar especial no maravilhoso plano de Deus e da nossa responsabilidade pessoal e coletiva no cuidado da harmonia original. Assim, da tomada de consciência das nossas falhas e erros, nasce um esforço renovado para restaurar as relações entre as criaturas, segundo a vontade do seu autor, afirmou Leão XIV. Citando sua mensagem para este dia, o Papa retomou o apelo profético a transformar as espadas em relhas de arados, a transformar o mal em vida.
1: Non è ancora troppo tardi. Il tempo del creato ci chiama a una profonda conversione.
0: Ainda não é tarde demais. E o tempo da criação convida-nos a uma profunda conversão. O que tem sido utilizado para a destruição pode ser redirecionado para a vida, para o cuidado dos pobres, para a alimentação dos famintos e para a salvaguarda da criação. Leão XIV encerrou sua homilia recordando seu predecessor, Papa Francisco, que por sua vez se inspirou no pobrezinho de Assis, para escrever a sua carta encíclica Laudato Si. Com São Francisco, queremos renovar o nosso compromisso de viver e promover aquela fraternidade universal que está inseparavelmente ligada ao dever de cuidar da criação. E recitou um trecho do Cântico de Louvor de São Francisco.
1: Laudato si, mi Signore, con tutte le tue creature, specialmente me sorlo frate sole.
0: Louvado sejas, meu Senhor, com todas as tuas criaturas, especialmente o meu Senhor Irmão Sol. Louvado sejas, meu Senhor, pela Irmã Lua e pelas estrelas. Louvado sejas, meu Senhor, pelo Irmão Vento. Louvado sejas, meu Senhor, pela Irmã Água. Louvado sejas, meu Senhor, pelo Irmão Fogo.
1: Laudato si, mi Signore, per sora nostra Madre Terra, la quale ne sustenta e governa.
0: Louvado sejas, meu Senhor, pela nossa Irmã, a Mãe Terra, que nos sustenta e governa. Inteligência Artificial no Vaticano. Filósofos e cientistas questionam a fronteira entre o homem e a máquina. Na Casina Pio IV do Vaticano, o Centro Internacional de Estudos da Consciência promove o debate internacional sobre companheiros da IA, solidão, criatividade e consciência. Podemos nos apaixonar por uma inteligência artificial mesmo sabendo que ela não é uma pessoa? Um companheiro da inteligência artificial pode ser um antídoto para a solidão? Ou corre o risco de substituir gradualmente as relações humanas? E se uma máquina é capaz de criar, lembrar o que dizemos e aprendemos sobre nós, onde fica então a linha divisória entre a inteligência artificial e a mente humana? Essas questões estão se tornando cada vez menos teóricas. Segundo a Organização Mundial da Saúde, aproximadamente uma a cada 6 pessoas do mundo sofre de solidão, enquanto entre os adolescentes esse número chega a cerca de 21%. Ao mesmo tempo, a presença da inteligência artificial na economia cresce. De acordo com o Instat, o Instituto Italiano de Estatística, em 2025, 16,4% das empresas italianas, com pelo menos 10 funcionários, utilizaram tecnologias de inteligência artificial, o dobro dos 8,2% registrados em 2024. Nesse contexto, nessa quarta-feira, na Casina Pio IV, na cidade do Vaticano, filósofos, cientistas cognitivos, pesquisadores e especialistas em inteligência artificial de diversos países debateram uma das fronteiras mais controversas abertas pela inteligência artificial: a entrada das máquinas em territórios que sempre consideramos profundamente humanos, desde as relações à criatividade, da identidade à consciência. O evento faz parte de Criatividade, Mentes e Máquinas, a terceira conferência internacional do Centro Internacional de Estudos da Consciência, fundado por Dmitry Volkov, Pietro Perconte e Alessio Plebe, para promover debates internacionais e interdisciplinares sobre as grandes questões que envolvem a mente e a consciência. Realizada de 1º a 3 de setembro em Roma, na cidade do Vaticano, a conferência reúne filósofos, cientistas, pesquisadores internacionais para explorar como a evolução da inteligência artificial está redefinindo a relação entre humanos e máquinas. Uma das áreas mais controversas é a dos companheiros da IA, sistemas projetados não apenas para responder a perguntas, mas para desenvolver interações contínuas com as pessoas. Eles se lembram de conversas e preferências, adaptam as respostas e podem construir uma relação cada vez mais personalizada ao longo do tempo. É nesse contexto que Dmitry Volkov, filósofo, empreendedor de tecnologia e cofundador desse encontro, levanta uma das questões mais radicais. Pode existir uma inteligência artificial digna de amor humano? A questão não é imaginar uma máquina que engane uma pessoa fingindo ser humana. A questão é se, mesmo sabendo que está lidando com uma máquina, um ser humano pode desenvolver um vínculo afetivo autêntico e significativo com ela? Este tema inevitavelmente se cruza com o da solidão. Se um sistema artificial consegue ouvir, lembrar e acompanhar uma pessoa ao longo do tempo, pode ajudar a combater o isolamento? Ou corre o risco de tornar mais fácil abrir mão da complexidade das relações reais? O que torna a relação com as máquinas ainda mais delicada é a bajulação, a tendência dos sistemas de inteligência artificial de agradar o seu interlocutor e produzir respostas próximas do que eles acham que querem ouvir. No caso dos companheiros de IA, uma máquina que está sempre disponível e complacente pode se tornar uma espécie de câmara de eco algorítmica, reforçando convicções e fraquezas, em vez de desafiá-las. Daí um paradoxo. Para realmente se assemelhar a uma relação autêntica, talvez a inteligência artificial também tenha que aprender a nos dizer não. Na tarde desta quarta-feira, 2 de setembro, foi realizada uma conversa telefônica entre o Papa Leão XIV e o presidente da República da Colômbia, Abelardo de la Espriella. Durante a conversa, o Santo Padre reiterou sua solidariedade a todos aqueles que sofrem as duras consequências do recente terremoto que atingiu a Colômbia, especialmente as famílias dos mortos, aos feridos, às equipes de resgate e aos profissionais humanitários. Em seguida, foi abordada a situação do país e das regiões afetadas pelo terremoto. O gesto do Santo Padre reforça sua atenção às populações atingidas por catástrofes e situações de sofrimento, colocando a solidariedade e a proximidade humana no centro da sua atenção. Em 11 de agosto, o Papa havia enviado uma mensagem oficial direcionada a Dom Francisco Javier Correa, arcebispo de Cartagena e presidente da Conferência Episcopal Colombiana. No texto, assinado pelo secretário de Estado do Vaticano, Cardeal Parolin, o Papa afirmava estar profundamente entristecido e consternado com a tragédia. Na mensagem, ele assegurou orações pelo descanso eterno dos falecidos, expressou sua proximidade espiritual com as famílias e agradeceu o esforço das equipes de resgate e voluntários. No dia seguinte, em 12 de agosto, durante a tradicional audiência das quartas-feiras, Leão XIV havia reiterado sua proximidade com as vítimas. Ao saudar os fiéis de língua espanhola, compartilhou a dor do povo colombiano, renovou os pedidos de orações pela rápida recuperação dos feridos e voltou a elogiar os profissionais envolvidos no atendimento emergencial. Como um gesto concreto de apoio, o Papa anunciou na mesma quarta-feira, 12 de agosto, o envio de 100 mil euros para as regiões mais afetadas. A doação foi intermediada pelo Dicastério para o Serviço da Caridade, ou seja, a Esmolaria Apostólica. Os fundos foram repassados diretamente à Caritas Colômbia, Secretaria Nacional de Pastoral Social, responsável por coordenar a distribuição dos recursos entre as dioceses atingidas. A Santa Sé informou que esta foi apenas uma contribuição inicial para responder às necessidades humanitárias mais urgentes, abrindo espaço para novos pacotes de ajuda, conforme a evolução da situação no país.

0: E assim chegamos ao final do nosso Em Romaria desta semana, agradecendo mais uma vez a sua presença. Voltamos na próxima semana com mais um Em Romaria, caminhando juntos neste terceiro milênio.
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2: 5:59.
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1: 6:26.
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1: 7 horas e 2 minutos.

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0: com resultados, anúncios, julgamentos, negócios, debates e histórias que ganharam destaque no Parque de Exposições Assis Brasil, em Esteio. Uma produção da AgroEffective em parceria com a Radiosul.net, com apoio de Sindag, o Sindicato Nacional da Aviação Agrícola, e Senar, conhecimento que movimenta o agro. O Campo Notícias chega até você graças à força de uma rede que pulsa junto com o agro. Estão conosco as rádios Poatã de São José do Ouro, Fandango de Cachoeira do Sul, Soledade de Soledade, Cidade de Cacique Doble, Integração de Restinga Seca, 107 de Tapejara, Minuano de Alegrete, Delta e Difusora de Bagé. Obrigada a cada emissora que nos ajuda a levar a voz do campo cada vez mais longe. Vamos começar pelos primeiros destaques.
1: A 49ª Expo Inter, aberta neste sábado e que segue até 6 de setembro no Parque de Exposições Assis Brasil em Esteio, já tem entre as atrações a venda e a degustação de azeites de oliva extra virgem brasileiros. Segundo o Instituto Brasileiro de Olivicultura, o Ibra Oliva, a abertura das vendas ocorre após a maior safra de azeite de oliva já registrada no Brasil. Em 2026, o país produziu 1.434.000 litros, crescimento de quase 500% em relação a 2025. O Rio Grande do Sul respondeu por cerca de 1.170.000 litros do total produzido. O espaço coletivo do setor, no pavilhão internacional, reúne cerca de 30 produtores e entre 60 e 80 rótulos de diferentes regiões produtoras. Um dos diferenciais é a adoção de preço unificado, permitindo que o visitante escolha os produtos principalmente a partir da degustação e de suas preferências. O presidente do Ibra Oliva, Flávio Albino Filho, afirma que a presença na feira representa uma celebração do avanço da olivicultura brasileira e uma oportunidade para ampliar o contato do público com os azeites produzidos no país.
2: Na verdade, nós estamos comemorando, né, a maior safra da história da produção de azeitonas e de azeite no Brasil, e o consumidor vai ter a oportunidade nessa Expo Inter de fazer uma verdadeira degustação dos grandes azeites produzidos no Brasil. Nós vamos ter no pavilhão internacional uma oferta de aproximadamente 80 rótulos de vários produtores, em torno de 30 produtores.
1: Além da compra de unidades individuais, o espaço oferece opções de caixas com 3 ou 6 produtos. A proposta, segundo Flávio Albino Filho, é incentivar o consumidor a experimentar diferentes variedades e descobrir as suas preferências. A degustação também terá um papel de orientação ao consumidor em um momento de questionamentos sobre a qualidade de produtos comercializados como azeite extra virgem no mercado brasileiro. Da agência AgroEffective, Arthur Chagas.
3: Cerca de 40 pessoas assistiram no primeiro dia da 49ª Expo Inter a vitrine da carne gaúcha, onde o cordeiro ganhou protagonismo. A ação foi uma parceria entre a Associação Brasileira de Criadores de Ovinos, Farsul, Celebra Gourmet, Escola de Gastronomia do Senac. Enquanto o chefe Bruno Ivanoff explicava como seria o prato de milanesa de pernil desossado de cordeiro com risoto de limão siciliano, Nair Toschinski observava atentamente. Ela confessou que nunca havia experimentado a carne ovina. Então, o desafio foi lançado. Ela seria a primeira aprovar e teria que dar o seu parecer. Após receber o primeiro pedaço diretamente entregue pelo chefe, ela disse, demonstrando estar surpresa, que o cordeiro estava provadíssimo.
4: O cordeiro foi maravilhoso, nunca tinha provado, aprovadíssimo, parabéns.
5: Por que a senhora não comia?
4: Posso falar? Porque falava que tinha cheiro ruim, mas não tem.
3: O receio dos consumidores em provar o cordeiro é justificável, disse a gerente executiva da Arco, Lorena Garcia. Ela explicou ao público que décadas atrás eram comercializadas nos açougues ovelhas velhas. Isso deixava a carne com odor e sabor diferenciados. Ela aproveitou para dar um alerta.
6: Só bote na sua mesa, para sua família, aquilo que você sabe de onde vem, senão não come.
3: Hoje o cordeiro abatido pelos frigoríficos certificados tem até 12 meses de idade. A carne ovina será destaque na vitrine da carne diariamente, sempre às 11 horas. Serão realizadas diferentes receitas com cortes variados. A Expo Inter acontece até 6 de setembro no Parque de Exposições Assis Brasil, em Esteio. Da agência AgroEffective, Ieda Risco.
7: O cavalo levou

0: melhor sobre a moto por 8-5 em uma das atrações do Manga Larga no primeiro dia da Expo Inter no Parque de Exposições Assis Brasil, em Esteio. A disputa ocorreu depois da prova de 6 balizas, sob forte chuva e com condições que aumentaram o grau de dificuldade para os participantes. Segundo o diretor de esportes do Núcleo Rio-Grandense de Criadores de Cavalos da Raça Manga Larga, Cristiano Antunes, mesmo com tempo instável, o público permaneceu acompanhando as atividades.
1: 8-5 o cavalo ganhou. Abaixo de chuva e barro, né? Tudo é mais difícil, mas deu louco de boa, pessoal no arré do pé.
0: Antes do desafio entre cavalo e moto, a prova de 6 balizas teve Cauê Cooker da Silveira com Outlander EFF na primeira colocação, com um tempo de 23,073 segundos. Marco Antônio Sampaio, montando Ostigoso HPL, terminou em segundo com 23,285 segundos, enquanto Matheus Machado Costa, com Onda do Corumbau, completou o pódio com 23,760 segundos. As 6 balizas integram a série de 4 provas que definirão o grande campeão da programação esportiva do Manga Larga na Expo Inter. Também fazem parte da disputa modalidades de 5 tambores, working penning e 3 tambores, com pontuação sendo acumulada ao longo das 4 provas. Os participantes poderão levar até R$100 mil em prêmios distribuídos nas diversas categorias. 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Da agência AgroEffective, Nestor Tipa Júnior.
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3: A Associação Brasileira de Aerofonebra, Fora ABHB, foi uma das participantes da segunda edição do Vitrine Gaúcha, realizada neste sábado, primeiro dia da 49ª Expo Inter, no Parque de Exposições Assis Brasil, em Esteio. A iniciativa é uma parceria entre a Confederação da Agricultura e Pecuária do Brasil, a CNA, Farsul, Senar e Sebrae, dentro do programa Juntos pelo Agro. A atividade apresentou ao público detalhes sobre o processo de certificação da carne Erefor e os critérios que garantem a concessão do selo ao produto. A programação foi conduzida pela médica veterinária Fabiana Rosa de Freitas e contou com uma demonstração gastronômica preparada pelo chefe do sistema Fecomércio Senac, Bruno Ivanov, que elaborou um contrafilé com carne Erefor. Durante o encontro, a coordenadora do programa de carne certificada Erefor, Anita Caíno, explicou as etapas de avaliação realizadas dentro das unidades frigoríficas. Para receber a certificação, os animais precisam atender a requisitos relacionados ao padrão racial, à idade e ao acabamento de gordura. O produto recebe o carimbo de carne certificada Erefor. Anita também saudou que os consumidores estão cada vez mais interessados em consumir a carne Erefor na medida em que conhecem todo o processo de seleção.
4: Exatamente, é muito importante para que as pessoas saibam o que, que tem por trás do selo, o que, que acontece dentro da unidade frigorífica com os técnicos certificadores acompanhando desde a chegada dos animais, acompanham o padrão racial, acompanham o acabamento de gordura, acompanham a dentição, para só então avaliar se esse animal se enquadra e aí sim receber o carimbo de carne certificada Erefor e posteriormente na sala de desossa receber o selo de carne certificada Erefor, que é esse que vai para a mesa do consumidor.
3: A programação terminou com um quiz sobre os temas abordados, com distribuição de brindes como bonés e aventais aos participantes que acertaram as respostas. Para a Anitta, a participação da BHB no Vitrine Gaúcha é uma oportunidade de aproximar o consumidor do trabalho realizado para assegurar a qualidade e a padronização da carne certificada. Da agência AgroEffective, Arthur Chagas.
5: Foi no primeiro dia da Expo Inter 2026 que a Associação de Criadores de Gado Holandês do Rio Grande do Sul realizou o pré-lançamento da 20ª Fena Sul e 40ª Expo Leite, que acontece de 12 a 16 de maio de 2027. O encontro reuniu autoridades e criadores na casa da entidade, no pavilhão do gado leiteiro, no Parque de Exposições Assis Brasil, em Esteio. O presidente da entidade, Marcos Tang, destacou que a Expo Leite tem só duas edições a menos que a Expo Inter, uma por questões climáticas e outra por restrições fitossanitárias.
6: E nós queremos deixar bem claro que ela, embora nasceu Expo Leite, hoje ela é FenaSul, até para ser mais agradável, para que mais raças equinas, tivemos afinovinos junto neste ano e possam se agregar. As do leite, elas já têm um gosto especial por essa feira, pois ela é uma feira mais curta, mais enxuta e, portanto, um pouco menos de investimento, de gasto com a feira.
5: Tang também celebrou a grande presença dos criadores e de autoridades e copromotores no lançamento. Segundo ele, a casa esteve cheia daqueles que colaboram com a FenaSul Expo Leite. Estiveram presentes o secretário da Agricultura, Pecuária, Irrigação e Desenvolvimento Rural, Márcio Madalena, os presidentes da FarSul, Domingos Lopes Velho, da FETAG, Eugênio Zanetti, e a vice-presidente da FEBRAC, Desirê Meller, e o prefeito de Esteio, Felipe Costela, da agência AgroEffective, Ieda Risco.
0: Quiz sobre carne, cortes bovinos e produtos derivados da pecuária está entre as atrações do espaço do Universo Pecuária na 49ª Expo Inter, no Parque de Exposições Assis Brasil em Esteio. Instalado no pavilhão internacional, o ambiente combina conteúdos explicativos com uma experiência interativa que permite ao visitante testar o conhecimento adquirido ao longo do percurso. Antes de responder as perguntas, o público tem acesso a painéis com informações sobre diferentes cortes bovinos, características nutricionais da carne e produtos provenientes da atividade pecuária. A proposta também mostra como matérias-primas de origem animal chegam a outros 49 segmentos, incluindo itens utilizados na alimentação, indústria e medicina. A diretora executiva do Universo Pecuária, Marcela Santana, conta que a experiência tem atraído visitantes em alguns períodos, formado filas diante do quiz.
7: É um protótipo, assim, uma vez que a gente está utilizando, né? Nós realizamos uma parte bem interativa sobre mostrar todos os cortes do bovino. Então, isso depois vai estar disponível no site do Universo Pecuária e a gente aceita a parceria, né, para quem quiser usar também. Falando sobre os cortes, falando sobre a qualidade nutricional dos cortes e também sobre esses subprodutos que vão da pecuária para 49 outros segmentos que acabam participando do nosso dia a dia, desde a gelatina que a gente usa, do lubrificante que precisa ir para uma indústria, de produtos para medicina, enfim.
0: O espaço busca principalmente estabelecer uma conversa com o público urbano sobre aspectos da atividade que nem sempre são percebidos fora do meio produtivo. Segundo Marcela, além das informações sobre carne e seus usos, a programação trata de rastreabilidade, carbono e manejo dentro do eixo pecuária do futuro. Da agência AgroEffective, Nestor Tipa Júnior.
2: Essa foi a primeira parte do que a Expo Inter já rendeu em notícia. Depois do intervalo, a gente segue pelo que ganhou repercussão dentro e fora das pistas e pavilhões. Já voltamos.
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9: 7:20.
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2: Estamos de volta ao nosso especial da Expo Inter. Os últimos dias deixaram muita notícia e a gente continua reunindo os fatos, os números e os movimentos que estão marcando esta edição da feira. Uma produção da Agroeffect em parceria com a RadioSul.net, com apoio de Sindag, o Sindicato Nacional da Aviação Agrícola, e Senar, conhecimento que movimenta o agro. Campo e Notícia, a voz de uma rede comprometida com o desenvolvimento do campo. 96 FM de Uruguaiana, Pitangueira de Itaqui, Sorriso de São Martinho, Difusora de Arroio Grande, Missioneira de São Luís Gonzaga, Planetário de Espumoso, RCC de Santana do Livramento, Cotricel de São Cepé. Nosso agradecimento a todas as emissoras que conectam o campo às comunidades do interior. Vamos com mais informações.
5: A Associação Gaúcha de Criadores de Búfalos levou a carne bubalina saborosa e saudável para a vitrine da carne gaúcha no domingo dia 30. A receita de filé pailhar com fettuccine na manteiga de sálvia foi preparada pelo chefe Bruno Ivanoff. A oficina é uma ação da Farsul em parceria com a Escola de Gastronomia do Senac. O chefe Bruno explicou que o filé pailhar é levemente batido para ficar fino e que para o fettuccine é utilizada manteiga clarificada. Ele disse que o que quis demonstrar na vitrine da carne é que a proteína de búfalo é extremamente fácil, que é possível fazer qualquer tipo de prato que se faz com bovino utilizando o bubalino sem problema algum. Quem apresentou detalhes sobre a bubalinocultura foi a produtora Vanessa Ferreira. Ela cria búfalos em Passo do Sobrado e possui uma agroindústria onde faz salame de búfalo. E cada peça de salame carrega a história da jovem, que é filha de produtores, foi estudar na cidade e voltou para o campo.
13: Eu fui a primeira a fazer a universidade, fui fazer contabilidade, fui para a cidade para poder trabalhar, mas eu via que eu precisava voltar para poder dar ajuda para o meu marido, que estava montando uma agroindústria de embutido, e a gente reforçou um pouco mais, trazendo o búfalo que é das nossas origens, que fala muito de Passo Sobrado, a festa que faz muito a festa do búfalo na cidade de Passo Sobrado, e também para levar a carne de búfalo, para tirar esse preconceito que as pessoas têm.
5: O salame produzido por Vanessa está à venda no pavilhão da agricultura familiar. Foi produzida uma tonelada do produto para comercialização até o último dia do evento. Após o final do preparo da receita, os presentes puderam degustar o prato ensinado pelo chefe Bruno e foram convidados a conhecer os búfalos expostos pela Ascribu no pavilhão do gado de corte. Da agência AgroEffect, Via da Risco.
0: A disponibilidade de cordeiros para atender a indústria aparece como um dos desafios para acompanhar o crescimento do consumo de carne ovina. O tema esteve presente no Conexão Cordeiro, realizado durante a Expo Inter em Esteio pela Associação Brasileira de Criadores de Corriedale, a ABCC, reunindo representantes da produção, frigoríficos, varejo e mercado. O presidente da entidade, Gustavo Veloso, explicou que a proposta foi aproveitar a presença dos diferentes segmentos na feira para colocar os desafios de cada etapa da cadeia na mesma discussão.
14: Nós aproveitamos um evento como a Expo Inter, aí, que é uma referência a nível internacional, uma feira de uma importância muito grande, tanto para o Rio Grande do Sul como para o Brasil todo, e também alavancado de todo esse aumento de consumo da carne corredalho.
0: Na indústria, o aumento da disponibilidade de animais foi apontado como uma das necessidades para acompanhar a demanda. O diretor-presidente do frigorífico Carneiro Sul, João Bernardo da Silva, vê espaço para crescimento, mas identifica na matéria-prima o principal gargalo. E as mudanças já podem ser percebidas também na forma como o produto chega ao consumidor. A consultora de mercado Ana Doralina Menezes observou que, além da carne congelada, hoje há opções resfriadas, manipuladas, fracionadas e oferecidas em bandejas. No ponto de venda, a percepção é de uma comercialização diferente daquela observada décadas atrás. O proprietário da Calvi Carnes, Eloir Francisco Calvi, afirmou que ainda há espaço para ampliar a divulgação da proteína, embora encontre atualmente maior facilidade para comercializar o produto. Da agência AgroEffective, Nestor Tipa Júnior.
3: Iniciação científica como ferramenta de aprendizado, inovação e formação de jovens para o futuro do agronegócio é o principal destaque da Mostra de Ensino Técnico Agrícola, a META, que começou nesta segunda-feira na casa da Associação Gaúcha de Professores Técnicos de Ensino Agrícola, a GPTEA, durante a 49ª Expo Inter no Parque de Exposições Assis Brasil em Esteio. Coordenada pelo professor Carlos Fontoura, a META selecionou 10 trabalhos desenvolvidos por estudantes de escolas técnicas agrícolas do Rio Grande do Sul. Os projetos foram escolhidos entre cerca de 28 trabalhos encaminhados por 29 escolas. Devido à limitação de espaço, foi necessário estabelecer critérios de seleção para definir os projetos que integram a mostra. Segundo Fontoura, 5 dos trabalhos apresentados no primeiro grupo nesta segunda-feira também serão demonstrados no auditório central da Expo Inter. Os demais projetos integram a programação da META e serão apresentados ao público durante a feira.
15: Para nós, demonstrar o que os professores, os alunos, as escolas agrícolas fazem no seu dia a dia, para nós, além de uma prática pedagógica eficiente, porque vamos falar que a educação hoje tem metodologias ativas, não é mais aquela educação bancária que tem que ir lá, um senta, o outro fala. Aquela história passou, são metodologias ativas, e nada melhor que a iniciação científica para trazer inovação, trazer tecnologia.
3: Além da apresentação na Expo Inter, os 10 trabalhos selecionados terão a oportunidade de participar da Mostra Tech, uma das principais feiras de ciência e tecnologia do país, realizada em outubro na FENAC, em Novo Hamburgo. Da agência AgroEffective, Arthur Chagas.
2: 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Um projeto iniciado em 2015 para fortalecer o setor de lácteos e estimular o consumo de seus produtos se transformou no Memorial do Queijo Gaúcho. Inaugurado em 2025, o espaço está instalado junto à sede da Associação das Pequenas e Médias Indústrias de Laticínios do Rio Grande do Sul, APIL, no Parque de Exposições Assis Brasil em Esteio. A viabilização contou com recursos da Lei de Incentivo à Cultura e com 12 patrocinadores. O memorial foi reconhecido pelo Rank Brasil como maior monumento em forma de cunha de queijo no Brasil, com mais de 14 metros de altura. A proposta do espaço é mostrar a história das indústrias, a importância do leite e a identidade cultural do queijo no estado, conforme explica o assessor executivo da APIL, Jefferson Farias.
16: A ideia então é isso, é mostrar desde o início de como é feito e dar uma noção até para as pessoas poderem dar no primeiro momento a importância de que a cadeia é muito mais longa e tem muito, é muito maior do que aquilo que elas imaginam, né? E a partir daí a gente cria essa consciência de que, principalmente aqui no meio urbano, de que da importância verdadeira mais a fundo do que é.
2: O percurso pelo memorial também apresenta um recorte histórico e cronológico da atividade no Rio Grande do Sul. Fotografias, equipamentos, referências a antigas construções ajudam a mostrar como a produção de lácteos evoluiu ao longo do tempo e a relação da atividade com a formação do Estado. Para a coordenadora de marketing da APIL, Gabriela Brustolin, o memorial não deve ser entendido como uma obra concluída, mas como um espaço em permanente construção, com novas iniciativas previstas para ampliar seu acervo e a experiência dos visitantes.
17: A obra em si está pronta, mas ele está em constante melhoria, né? A gente está em busca de melhorar o acervo dele, enriquecer o acervo. A parte de informações sobre a cadeia, sobre o consumo.
2: Além do período da Expo Inter, o memorial funciona durante todo o ano e recebe visitas mediante agendamento. Da agência AgroEffective, Rejane Costa.
0: A negociação de 33% de Jasmine da Pitanga por R$189 mil levou a uma avaliação total de R$567 mil, estabelecendo um recorde de valorização para a raça Braford no Brasil. O negócio foi fechado em 30 parcelas de R$6.300 durante o primeiro leilão legado, Estância Bela Vista e Genética Vaca Caí, realizado na Expo Inter, no Parque de Exposições Assis Brasil em Esteio. O remate registrou média de R$ 73 mil entre os animais comercializados. A representante da Fazenda Pitanga, Bruna Obaldia Antoniazzi, explicou que a negociação acrescentou à sociedade um parceiro que já acompanhava o trabalho genético das duas cabanhas. A valorização alcançada na Expo Inter ocorre um ano depois de Jasmine conquistar o título de grande campeã terneira no Mundial Braford, realizado no Brasil em 2025. Desde então, a fêmea também passou a ser utilizada como doadora de embriões. Segundo Bruna, a fêmea está entre 0,1% superior para todas as características de crescimento avaliadas pelo programa.
18: Ela é um animal que consegue reunir perfeitamente seus resultados maravilhosos em pista, com um genótipo maravilhoso, uma árvore genealógica, uma régua de DEPs impecável, dados extremamente interessantes, de dados de coleta. Então é uma grande doadora e a gente acredita muito nessa vaca, com certeza vai trazer muitas alegrias.
0: Para a titular da Estância Bela Vista, Celina Maciel, o resultado foi espetacular. Além disso, relatou a presença de compradores de diferentes estados, de novos criadores interessados em genética Bráfora. Já o criador Raul Soltal, da genética Vaca Caí, também relacionou o resultado do leilão à entrada de novos investidores e criadores na raça. Da agência AgroEffective, Nestor Tipa Júnior.
19: O julgamento de ovinos reúne 934 animais de 14 raças na 49ª Expo Inter. A programação acontece em uma das pistas centrais do Parque Estadual de Exposições Assis Brasil em Esteio, no Rio Grande do Sul, com exemplares voltados à produção de carne, lã e pele. Participam as raças Correia Dali, Merina Australiana, Ile de France naturalmente colorido, Crioula, Suffolk e Texel, que lidera as inscrições com 303 animais, entre outras. O coordenador do Colégio de Jurados de Ovinos da Associação Brasileira de Criadores de Ovinos Arco, Márcio Armando Gomes de Oliveira, afirma que é preciso enfatizar que cada raça possui características próprias. A novidade dessa edição é que todos os animais inscritos terão a paternidade comprovada por DNA, o que permite validar a ascendência paterna por meio de exame de genotipagem molecular e confirmar o reprodutor registrado como pai do exemplar. A superintendente de registro genealógico da Arco, Magali Moura, destaca a importância dessa qualificação.
20: E a gente está aí no mega evento, a 49ª Expo Inter, com um número bem expressivo de animais, e a gente entende que isso era uma forma de oferecer mais isso para quem está comprando as genéticas, né, garantidas através desses seus pais, informados na Arco. Tá, isso já vinha acontecendo em outras espécies e esse ano os ovinos também estão inovando.
19: A avaliação também é utilizada pelos criadores na definição da finalidade dos animais. Segundo Magali, é necessário considerar se o ovino será destinado à produção de carne, lã ou pele, além das características da região onde será criado. Os resultados dos julgamentos podem ser conferidos no site da Arco, na aba Exposições e depois em Resultados. Da agência AgroEffective, Adriana Machado.
2: mais uma parte do que já movimentou a Expo Inter passou pelo nosso microfone e ainda tem muito destaque para contar desta edição. A gente segue depois do intervalo.
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9: 7:36.
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2: O Campo Notícias está de volta com mais um capítulo desta Expo Inter. Entre produção, negócios, genética, tecnologia e conhecimento, a feira já rendeu assuntos importantes para diferentes cadeias do agro. Uma produção da Agroeffect em parceria com a Radiosul.net, com apoio de Sindag, o Sindicato Nacional da Aviação Agrícola, e Senar, conhecimento que movimenta o agro. O Campo Notícias circulou com a força de uma rede que respira o agro e acredita no interior do Brasil. Rosário de Serafina Correia, Planeta de Miraguaí, Tapense de Tapes, Cidade de Cruz Alta, Metropolitana de Canoas, Itapuã de Viamão, Sananduva de Sananduva, Upacaraí de Dom Pedrito, Vera Cruz de Horizontina. A cada rádio parceira, nosso agradecimento por ajudar a espalhar a voz de quem produz. Segue mais uma rodada de destaques.
21: Em coletiva de imprensa, na tarde desta segunda-feira, na 49ª Expo Inter, em Esteio, o Instituto Brasileiro de Olivicultura, o IBROLIVA, detalhou o cenário positivo da olivicultura e os principais desafios para a expansão e valorização do cultivo e produção nacionais. Em 2026, foram produzidos 1 milhão e 400 mil litros de azeite extra virgem no Brasil. A cadeia nacional reúne mais de 620 produtores e 77 lagares em operação, distribuídos por cerca de 280 municípios de 8 estados. Só o Rio Grande do Sul foi responsável por 81% da colheita. O estado também concentra a maior área de cultivo, com aproximadamente 69% do total de oliveiras plantadas no Brasil. O IBROLIVA tem hoje 390 olivicultores em cerca de 120 municípios gaúchos. Destaque para Encruzilhada do Sul, Canguçu, Pinheiro Machado, Bagé e Cachoeira do Sul. Segundo o presidente da entidade, Flávio Albino Filho, são municípios que concentram boa parte da infraestrutura de processamento com o implemento de novas tecnologias. Durante a coletiva, Albino reforçou que o desempenho gaúcho ocorreu depois de duas safras afetadas pelo excesso de chuvas. Para a entidade, a evolução do manejo, a adaptação dos produtores às condições climáticas e o aprimoramento das etapas de colheita e processamento tem cada vez mais protagonismo no resultado da safra. Com perspectiva de chuva na primavera gaúcha, a avaliação é de que a safra em 2027 será menor.
22: Não podemos seguir nessa montanha-russa. Por isso, o nosso investimento em conhecimento técnico, o nosso investimento em buscar superar esse desafio da estabilidade produtiva. Então esse é o primeiro desafio, que é o científico.
21: O Ibroliva informou que seguirá acompanhando a fiscalização de azeites importados, trabalho do Ministério da Agricultura. Em agosto deste ano, laudos apontaram que algumas marcas de produtos estrangeiros, rotulados como extra virgem, não atendem aos padrões da categoria. Da agência AgroEffect, Carol Ávila.
3: Com a presença de autoridades, presidentes de entidades, criadores, técnicos e familiares, a Associação Nacional de Criadores Herbicolares, ANC, comemorou os seus 120 anos em um evento festivo realizado na casa da entidade no Parque de Exposições Assis Brasil, em Esteio. A programação integra a 49ª Expo Inter, que segue até domingo, dia 6. Durante a solenidade, a ANC lançou um documentário especial que resgata a trajetória da entidade ao longo de mais de um século de atuação no registro genealógico, no melhoramento genético e na evolução da pecuária brasileira. A programação também marcou o lançamento do novo site da ANC, desenvolvido com uma proposta mais moderna e intuitiva, e ainda ocorreu o anúncio da realização da 4ª Feira Nacional de Genética Promebo, a FENAGEM, que ocorrerá de 30 de junho a 3 de julho de 2027 na Associação Rural de Pelotas. O presidente da ANC, Joaquim Vigegas, destacou a contribuição da entidade para o desenvolvimento genético dos rebanhos brasileiros e lembrou episódios marcantes da história do Herbicolares.
4: Hoje a ANC registra 41 raças entre bovinas, bubalinas, sireias e equinas, e estamos fazendo mais de 100 mil registros por ano. Fica aqui a nossa homenagem a todos os criadores, dirigentes, colaboradores e técnicos que fizeram esses 120 anos de história.
3: Vigegas também destacou a consolidação da FENAGEM, criada em 2024 para marcar os 50 anos do Programa de Melhoramento de Bovinos de Carne, o Promebo. Em 2026 foram 48 expositores, 18 a mais do que em 2025. Da agência AgroEffective, Arthur Chagas.
5: O terceiro dia da 49ª Expo Inter teve como destaque os julgamentos da raça Hereford, ocorridos na tarde da segunda-feira, dia 31. A Associação Brasileira de Hereford e Braford levou para a pista central do Parque de Exposições Assis Brasil, em Esteio, machos e fêmeas Hereford e Pollard Hereford. Sob o olhar atento do jurado Manuel Goulart Sarmento, as fêmeas entraram em pista no começo da tarde. As primeiras avaliadas foram as Hereford PO, seguidas das Pollard Hereford PO. O grande campeonato Fêmeas Hereford PO ficou com o box 1240, tatuagem 28, Três Marias Açude 28, do estabelecimento Três Marias Açude de Bagé. Já o grande campeonato Fêmeas Pollard Hereford PO ficou com o box 1289, tatuagem 152, cabeceiras 152, linda de fato, da cabanha Mergulhão e Hereford Cabeceiras de Santa Vitória do Palmar. Ela também consagrou-se com o Supremo Campeonato Hereford da Expo Inter. Na sequência, foram realizados os julgamentos dos machos Hereford e Pollard Hereford PO. O grande campeão machos Hereford PO foi o box 1262, tatuagem 1703, Três Marias Cadernal 1703, do estabelecimento Três Marias de Bagé. Já o grande campeão Pollard Hereford PO foi o box 1263, tatuagem FIV 94, Bortoloso FIV 94, Braia Axel Blueprint, da cabanha Bortoloso de Bom Jesus. O animal também foi escolhido pelo jurado como supremo campeão. Ao comentar sobre os últimos animais avaliados, o jurado Sarmento pontuou que o touro supremo campeão impressionou pelo seu volume.
6: Um touro que impressiona todo o seu volume, uma cabeça muito expressiva de macho, com uma boa correção ocular, boa pigmentação, muita pureza racial.
5: Para Sarmento, basta olhar o touro por trás para conferir que ele tem muita carne. Da agência AgroEffective, Ieda Risco.
3: A Fevereira Rosa espera reunir cerca de 25 mil visitantes na 37ª abertura oficial da colheita de arroz e grãos em Terras Baixas, que será realizada de 16 a 18 de fevereiro do ano que vem, na estação Terras Baixas Clima Temperado em Capão do Leão, no Rio Grande do Sul. O lançamento oficial do evento ocorreu no auditório do Serviço Nacional de Aprendizagem Rural, o SENAR, no Parque de Exposições Assis Brasil, em Esteio, durante a 49ª Expo Inter, que vai até domingo, dia 6. A apresentar as expectativas para a próxima edição, o presidente da Federarroz, Denis Dias Nunes, destacou a importância do evento como espaço de atualização e troca de informações entre produtores, pesquisadores, empresas e demais integrantes da cadeia produtiva. Segundo ele, o objetivo é ampliar a participação do público para fortalecer o acesso dos produtores a informações sobre novas tecnologias, mercado e gestão das propriedades.
7: Esperamos este ano 25 mil visitantes para que a gente cada vez mais faça essa troca de informação. Isso é muito importante para os produtores, né? Ter essa troca de informação, sair de suas propriedades para que consigam entender, né, o que está acontecendo nas novas tecnologias, no mercado, né, para que voltem para casa com maior robustez aí de informações para tocar os seus negócios.
3: Entre os principais temas que deverão estar presentes na programação da 37ª abertura está a necessidade de garantir rentabilidade e atividade urisícola. Denis Dias Nunes ressaltou que o produtor precisa acompanhar não apenas o comportamento dos preços, mas também os estoques e as condições de mercado antes de definir os investimentos para a próxima safra. Para o dirigente, a produção precisa estar alinhada à capacidade de absorção do mercado. Da agência AgroEffective, Arthur Chagas.
21: A Associação Gaúcha de Criadores de Búfalos, a Ascribu, realizou nesta terça-feira o quarto assado de uma carcaça de búfalo na 49ª Expo Inter, que vai até o dia 6 de setembro no Parque Assis Brasil em Esteio. O objetivo da associação é transformar a programação gastronômica em oportunidade, aproximar o consumidor à produção bubalina. A carcaça apresentada foi a de um búfalo jovem, com 230 quilos, da raça Murra. O animal, abatido na última quinta-feira pelo frigorífico Belmonte, chamou a atenção e despertou o apetite dos visitantes. Criadora de ovelhas no Rio Grande do Sul, Lídia Moreto foi uma das visitantes que acompanhou a degustação da carne de búfalo. Para ela, uma experiência saborosa que desperta a curiosidade para a criação do animal.
11: Nós passamos aqui e vimos essa maravilha e resolvemos experimentar, e tá excelente.
13: Aprovado, vai vir no ano que vem.
11: Com certeza, só não tem espaço para criar búfalo, senão eu criaria.
21: Para o vice-presidente da Ascribu, Rafael Gonçalves, uma das missões da entidade é tornar a carne cada vez mais atraente ao paladar dos gaúchos.
23: E hoje, com certeza, sim, a gente tem participado em muitos eventos, levando essa ideia de ação à carcaça. E a gente tem uma surpresa do público, que é gostar da carne, ficar impressionado com a carne e aquele conceito que eles tinham ser vencido.
21: Na capital gaúcha, 5 lojas oferecem carne de búfalo. Os cortes se assemelham aos dos bovinos, como picanha, alcatra, assado de tira e costela. Uma opção de proteína animal mais saudável. O teor de gordura, por exemplo, é inferior ao da carne bovina. A Ascribu tem na Expo Inter, pela primeira vez, um espaço próprio para comercialização de produtos bubalinos, reunindo carnes e laticínios. Da agência AgroEffective, Carol Ávila.
3: O tradicional banho de leite marcou a celebração dos vencedores do concurso leiteiro da Associação dos Criadores de Gado Holandês do Rio Grande do Sul, a Gadolando, na 49ª Expo Inter, no Parque de Exposições Assis Brasil, em Esteio. Para o presidente da entidade, Marcos Tang, o momento simboliza a capacidade produtiva e a qualidade dos animais apresentados na competição. Segundo o dirigente, é um dos atos mais significativos. De acordo com o presidente da Gadolando, são vacas morfologicamente corretas, com bons úberes e altas produções. Tang destacou ainda o trabalho das famílias produtoras que, apesar das dificuldades enfrentadas no setor, mantém a atividade.
24: O produtor de leite é isso, né, Ela? Ele tá aí, sol e sol, e é preço que baixa, e aí briga daqui, briga dali, mas ele adora, ele ama essa função, e ele nos abrilhanta com essa maravilha desses animais, mostrando produtividade.
3: Durante o banho de leite, a entidade também participou de uma ação solidária em parceria com o Sindilat e demais representantes do setor, com a doação simbólica de 1.000 litros de leite para entidades assistenciais. Segundo o Tang, a iniciativa reforça a união entre criadores e indústria em torno da cadeia leiteira. A campeã Vaca Jovem foi Cotribá GR Bruxês 110 Tribute, do expositor Marcelo Bruxês e ou Graziela Weber, da Granja Bruxês, de Barão, no Rio Grande do Sul. A vaca holandesa produziu 93 quilos em um dia. O produtor de leite Marcelo Bruxês, proprietário da Vaca Jovem Campeã, disse que o resultado foi recebido com surpresa e emoção e que esperava uma produção menor. A campeã vaca adulta foi Fast Leite P. Ferraboli 407 Super City, dos expositores Paulo Diogo e Diego Ferraboli, da Granja Ferraboli, de Anta Gorda, no Rio Grande do Sul. A vaca holandesa produziu 85 quilos em um dia. O produtor Paulo Ferraboli, da Granja Ferraboli, lembrou que o resultado reforça a trajetória da propriedade, que vem acumulando recordes e premiações na principal feira agropecuária do estado. Para Ferraboli, porém, o desempenho alcançado nas pistas não elimina as dificuldades enfrentadas pelos produtores de leite, especialmente em relação aos custos de produção. Da agência AgroEffective, Arthur Chagas.
2: A gente já passou por boa parte do que ganhou destaque até aqui na Expo Inter, mas ainda tem mais resultados, personagens e assuntos para contar. O último bloco vem na sequência.
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9: 7 horas e 51 minutos.
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2: Chegamos ao último bloco deste segundo especial da Expo Inter. Agora a gente completa esta edição do programa com mais fatos e histórias que marcaram os últimos dias no Parque Assis Brasil. Uma produção da AgroEffect em parceria com a RadioSul.net, com apoio de Sindag, o Sindicato Nacional da Aviação Agrícola, e Senar, conhecimento que movimenta o agro. O Campo Notícias chega longe porque tem uma rede forte que caminha junto com o agronegócio. Educadora de São João da Ortiga, Paverama de Paverama, Nativa de Rio Grande, Palmares de Santa Vitória do Palmar, Blau Nunes de Santa Bárbara do Sul, Nativa de Piratini, Universidade de Pelotas, Progresso de São Pedro do Piauí e a Rádio Agro Hoje. Nosso muito obrigada a cada emissora que faz parte dessa caminhada junto com o agro. Vamos aos últimos destaques de hoje.
19: foco principal na pista de ovinos essa terça-feira no Parque de Exposições Assis Brasil foi o concurso de velos, a cobertura completa de lã que é retirada de uma ovelha de uma só vez durante a tosquia, mantendo-se unida com uma espécie de manto ou capa que reveste o corpo do animal, exceto a cabeça, as patas e a barriga. Alguns têm características quase invisíveis, mas importantes o suficiente para alterar o valor do produto final. Segundo o Sérgio Munhoz, do programa Lã Certificada, o valor final do preço da lã depende de dois fatores, a sua finura, a micronagem e o rendimento ao lavar. O ideal é que para cada 1 kg de lã lavada saia 800 gramas e um rendimento de 80%. Esse é um bom número, mas existem outros fatores, como coloração, comprimento de mechas, o tamanho que os blocos de fios de lã atingem entre uma tosquia e outra, dependendo diretamente da raça da ovelha e do tempo de crescimento do velo, e a quantidade de velos A, de alta qualidade. Durante a tarde, foram avaliadas 9 merinos australianos e 7 corriadales. O método utilizado foi o Tally Hi, uma técnica australiana de tosquia de ovinos que prioriza o bem-estar animal, a qualidade da lã e a ergonomia do esquilador. A lã retirada do ovino é avaliada em uma mesa onde são destacadas características como coloração, resistência, finura e peso.
0: Nós, dentro do programa de certificação da Arco, de lãs gaúcha, só temos um recado importante que todos nós sabemos já e estamos transmitindo desde o início do programa, que começou em 2021, é que o caminho da nossa lã, das nossas lãs de qualidade, nessa genética maravilhosa lã negra que nós temos no Rio Grande do Sul, o caminho é certificação, é acondicionamento de lã, porque o mercado, que é o nosso patrão, está exigindo isso, então nós não temos outro caminho a não ser certificar, fazermos o nosso dever de casa, nossos produtores, porque o mercado está aí remunerando, sabemos que temos gargalos a serem vencidos, estamos trabalhando para isso, e fica o recado, então, na beira da próxima safra já, que o caminho é a certificação.
19: Os troféus de campeões macho e fêmea da raça merino australiano foram para a cabanha Santa Camila de Alegrete, de propriedade de Manuel Francisco Zibes Rodrigues. O macho Camila 3855 tem peso de velo de 9,9 kg e a fêmea Camila 4494 peso de velo de 10,4 kg. Nas palavras do vencedor, o segredo do sucesso é investimento em genética e muito trabalho, diz ele, da agência AgroEffect, Adriana Machado.
5: O Instituto Brasileiro de Pecanicultura apresentou a produtores gaúchos a programação do Encontro Nacional de Pecanicultura 2026, que acontece nos dias 12 e 13 de novembro em Bento Gonçalves. O evento foi realizado na Casa da Associação Gaúcha de Professores Técnicos de Ensino Agrícola no Parque de Exposições Assis Brasil, em Esteio. A programação do ANAPECAN será composta por uma trilha de conhecimento que reunirá técnica e troca de experiências entre produtores. Serão 5 eixos estratégicos, como mercado, exportação, manejo fitossanitário, irrigação, pomares de alta produtividade, experiências de sucesso e inovações na cadeia. O pesquisador da Embrapa Clima Temperado, Carlos Martins, detalhou alguns dos temas do evento. Entre eles, o que tratará de questões de manejo fitossanitário colocará no centro das discussões o clima extremo que vai afetar o Brasil, ao menos até o final do ano. Segundo ele, haverá um painel a respeito de como deve ser feito o cuidado e o manejo da Copa das Árvores para controle especialmente dos distúrbios biológicos no caso de doenças como antracnose e sarna. Apesar do volume de chuvas até dezembro, o especialista destaca que o produtor deve se atentar ao momento mais delicado da planta.
15: Mais ou menos em termos ali de fevereiro, início de março, que é quando a nogueira pecana está enchendo as nozes e principalmente é um momento fisiológico em que ela determina a mudança das gemas vegetativas para floríferas para a próxima safra.
5: O ENAPECAN acontecerá em Bento Gonçalves e uma das atividades será a visita técnica à propriedade Pecantelli de René Cantelli. Será apresentada a experiência da família com o turismo da agência AgroEffective e Eda Risco.
21: Em parceria com a Secretaria de Inovação, Ciência e Tecnologia do Rio Grande do Sul, o Ibroliva concedeu nesta terça-feira o selo Premium de Origem e Qualidade àqueles azeites produzidos e colhidos em lagares do estado. A certificação, em 2026, praticamente dobrou. São 26 produtores premiados, com em média 4 rótulos selecionados após análise criteriosa. O selo considera a origem das azeitonas, características físico-químicas e a qualidade sensorial dos azeites. Entre os critérios, os produtos precisam apresentar acidez máxima de 0,3% abaixo do limite de 0,8%, estabelecido para a classificação como extra virgem. A entrega do selo aos produtores é ainda mais especial nesta edição, após o registro de uma safra recorde, com 1 milhão e 400 mil litros de azeite extra virgem no Brasil. A cadeia nacional reúne mais de 620 produtores e 77 lagares em operação, distribuídos por cerca de 280 municípios de 8 estados.
1: Não existe o milagre da multiplicação de medalhas. São lotes únicos, lotes identificados. Então, aquele azeite que a garrafa tiver o selo prêmio, se tem a certeza de que ele foi testado e é um azeite prêmio. Esse caminho da qualidade, nós já alcançamos muito rapidamente, que a cultura é nova, cultura de 20 anos. Nós temos agora um desafio que é de ter uma estabilidade produtiva, porque nós temos anos bons, anos ruins. Nós temos que buscar a estabilidade produtiva.
21: Da agência AgroEffective, Carol Ávila.
5: Durante toda a terça-feira, dia 1º, a Associação Brasileira de Criadores de Hereford e Braford levou os melhores exemplares da raça Braford para apreciação do jurado argentino Gaston Garcia. No turno da manhã foram avaliadas as fêmeas. Os machos entraram em pista à tarde. Após os campeonatos de categorias, a terneira, a vaca jovem, Vaquilhona Carcávio, 32-4 Mago, 5282, 2609 FIV, Box 1472, Tatuagem FIV 324, foi selecionada como grande campeã Braford da 49ª Expo Inter. O animal é do condomínio Carcávio, da Estância Carcávio e Cabanha Las Brisas de Santana do Livramento e Corrientes, na Argentina. Já o grande campeão entre os machos foi o Box 1403, Tatuagem C88, Mãe Rainha 3C88, Maestro Esperto, da Fazenda Mãe Rainha de Lages, Santa Catarina. Pela terceira vez a julgar na Expo Inter, Gaston Garcia disse estar muito contente com a evolução da raça Braford no Brasil. Ele falou que não foi surpresa a fila de fêmeas que encontrou, que realmente são muito destacadas, bem funcionais, com boa abertura entre pernas e profundas. Já sobre o macho grande campeão, ele iniciou a avaliação dizendo que é um touro que se move muito bem.
16: Com muita qualidade racial, bem acebuchado, um touro ancho, profundo, com muito bons dados. O reservado grande campeão macho.
5: Os resultados completos da raça Braford serão disponibilizados no site da entidade, da agência AgroEffective e da Risco.
3: O julgamento morfológico da raça holandesa, organizado pela Associação dos Criadores de Gado Holandês do Rio Grande do Sul, a Gadolando, foi uma das atrações do sexto dia da 49ª Expo Inter. A atividade integra a programação da feira no Parque de Exposições Assis Brasil, em Esteio, e que vai até domingo, dia 6. A campeã fêmea jovem foi Ferraboli 2533 Doce, campeonato Bezerra Júnior, dos expositores e criadores Paulo Ferraboli, Diego e Diogo Ferraboli, de Antagorda, do Rio Grande do Sul. Também ganhou o título de Vaca do Futuro. A campeã vaca jovem foi a Granja Letícia Nobreza Negrita Nico, campeonato 3 anos júnior, dos expositores criadores Beatriz Jean e Eloy Galina, de Carlos Barbosa. A vaca vitalícia é a ainda detentora do recorde de 110 quilos de leite em um dia na Expo Inter 2023 e campeã do concurso leiteiro vaca adulta da Expo Inter 2026, com 85 quilos de leite em um dia. Fest Leite P. Ferraboli 407 Super City, dos expositores criadores Paulo Ferraboli, Diego e Diogo Ferraboli, de Antagorda. A vaca grande campeã da raça holandesa foi CAM Custódia Hot Job 156, do expositor Carlos Jacob Valauer, de Salvador do Sul, no Rio Grande do Sul, e do criador Reinaldo Schmidt e Noêmia Schmidt, de Carambeí, no Paraná. O proprietário Carlos Jacob Valauer afirmou que o trabalho de longo prazo é o principal segredo para alcançar o topo nas pistas da Expo Inter. O presidente da Gadolando, Marcos Tang, destacou a qualidade do plantel da raça holandesa apresentado no julgamento. Para o dirigente, os comentários positivos do jurado argentino Horácio Larrea confirmam o nível alcançado pelos produtores gaúchos e recompensam o trabalho desenvolvido ao longo do ano.
17: Estão de parabéns nossos produtores. A gente chega na hora da exposição, nesse dia, já mostra um certo cansaço. Também não temos mais 15 anos, né? E vale a pena pelos produtores, pela qualidade que eles estão trazendo em pista, e tudo vale a pena quando tu vê o que o juiz comentou. Eu falar seria suspeito, mas é muita qualidade, não tem como expressar. Qualidade de mamário, vacas morfologicamente corretas, preenchendo essa pista, preenchendo nosso coração. Nós que gostamos da vaca leiteira, gostamos dessa atividade.
3: Para o dirigente, a participação dos criadores na Expo Inter também representa uma oportunidade de comparar o trabalho desenvolvido nas propriedades e medir a evolução dos rebanhos. Da agência AgroEffective, Arthur Chagas.
5: A opulência dos búfalos premiados na 49ª Expo Inter é proporcional à docilidade que esses campeões demonstram. Em meio ao grande movimento de pessoas, eles descansam despreocupadamente, deitados em uma espécie de trono da realeza bubalina. Lucy e Ícone, da raça Murra, e Murtag e Teresa Cristina, da Mediterrânea, foram os grandes campeões desta edição da feira. Ícone da Herdade, Box 2113, pertence a Guilherme Giambastiani, da Búfalo Gaúcho de Viamão. Já Lucy da Herdade, Box 2137, é da Cabanha da Herdade de Gravataí, de propriedade de Guilherme Aidos. Ambos foram consagrados grandes campeões da raça Murra. Lucy é uma das mamães expostas esse ano e seu terneiro de apenas 2 semanas é o xodó dos integrantes do grupo de estudos de bubalinos da URGS. Vitória de Domênico, que integra o Gebu, conta que à noite é quando as peraltices acontecem. Ela disse que o terneiro corre de um lado para o outro e fica dando pulinhos. Outro terneiro que aproveita a saída do público do Parque de Exposições Assis Brasil para brincar é Bruno. Ele é filho de uma das estrelas da festa, Teresa Cristina, conhecida por todos como Teca. Pela quarta vez,

0: piada. Afinal, quando eu comprei a Teca, que na época era uma terneira, as meninas também eram umas terneirinhas, né, ao pé. Então, assim, era terneirada junto que cresceu junto. Umas em duas patas, outras em quatro, né? As branquinhas e as pretinhas.
1: Nesta edição da Expo Inter, 44 animais entraram em pista, tanto de criadores particulares quanto os do rebanho da Estação Experimental Agronômica da URGS, da agência AgroEffective e da Risco.
2: 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Assim, a gente fecha este segundo especial do Campo Notícias sobre a Expo Inter. Ao longo do programa, reunimos resultados, anúncios, debates e histórias que ganharam destaque até aqui e estão ajudando a contar esta edição da feira. Uma produção da AgroEffective em parceria com a RádioSul.net, com apoio de Sindag, o Sindicato Nacional da Aviação Agrícola e Senar, conhecimento que movimenta o agro. Obrigada pela companhia e até o próximo Campo em Notícia.
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4: 8:09.
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Queridos irmãos e irmãs, este é o programa Voz do Pastor. Eu sou o Padre Darlan, estou aqui hoje em nome de Dom Jacinto Bergman, nosso arcebispo, e nós vamos então, neste programa, escutar a palavra de Deus no primeiro momento e depois também partilhar as grandes notícias da nossa Arquidiocese de Pelotas. A primeira leitura é da profecia de Ezequiel, capítulo 33, versículos de 7 a 9. Assim diz o Senhor: quanto a ti, filho do homem, eu te estabeleci como vigia para a casa de Israel. Logo que ouvires alguma palavra de minha boca, tu os deve advertir em meu nome. Se eu disser ao ímpio que ele vai morrer e tu não lhe falares, advertindo-o a respeito de sua conduta, o ímpio vai morrer por sua própria culpa, mas eu te pedirei contas da sua morte. Mas se advertires o ímpio a respeito de sua conduta, para que se arrependa e ele não se arrepender, o ímpio morrerá por própria culpa, porém tu salvarás tua vida. Este, então, é o texto da primeira leitura da missa deste domingo, que é o 23º domingo do tempo comum. Vamos agora escutar o salmo, que tem o seguinte refrão: não fecheis o coração, ouvi hoje a voz de Deus. Vinde, exultemos de alegria no Senhor, aclamemos o rochedo que nos salva, ao Senhor encontro caminhemos com louvores e com cantos de alegria os celebremos. Vinde, adoremos e prostremo-nos por terra e ajoelhemos ante o Deus que nos criou. Porque Ele é o nosso Deus, nosso pastor, e nós somos o seu povo e seu rebanho, as ovelhas que conduz com sua mão. Oxalá ouvisseis hoje a sua voz, não fecheis os corações como em Meriba, como em Massa no deserto aquele dia, em que outrora vossos pais me provocaram, apesar de terem visto as minhas obras. Vamos ouvir agora a segunda leitura deste domingo, que é da carta de São Paulo aos Romanos, versículo 13, de 8 a 10. Diz assim: irmãos, não fiqueis devendo nada a ninguém, a não ser o amor mútuo, pois quem ama o próximo está cumprindo a lei. De fato, os mandamentos: não cometerás adultério, não matarás, não roubarás, não cobiçarás, e qualquer outro mandamento se resume neste: amarás o teu próximo como a ti mesmo. O amor não faz nenhum mal contra o próximo. Portanto, o amor é o cumprimento perfeito da lei. Palavra do Senhor. Vamos ouvir agora o Santo Evangelho deste domingo, que é do Evangelho de Mateus, capítulo 18, versículos de 15 a 20. E diz assim: naquele tempo, Jesus disse a seus discípulos: se o teu irmão pecar contra ti, vai corrigi-lo, mas em particular a sós contigo. Se ele te ouvir, tu ganhaste o teu irmão. Se ele não te ouvir, toma contigo mais uma ou duas pessoas, para que toda a questão seja decidida sob a palavra de duas ou três testemunhas. Se ele não vos der ouvido, dize-o à igreja. Se nem mesmo a igreja lhe ouvir, seja tratado como se fosse um pagão ou um pecador público. Em verdade vos digo, tudo o que ligardes na terra será ligado no céu, e tudo o que desligardes na terra será desligado no céu. De novo eu vos digo, se dois de vós estiverem de acordo na terra sobre qualquer coisa que quiserem pedir, isso lhes será concedido por meu Pai que está nos céus. Pois onde dois ou três estiverem reunidos em meu nome, eu estou aí no meio deles. Palavra da salvação. A liturgia da palavra deste domingo, queridos irmãos e irmãs, ela está nos falando da importância de nós amarmos as pessoas, de nós amarmos o próximo, a todos. Essa é a grande vontade de Deus para todos nós, né? Por isso que na segunda leitura, por exemplo, da carta aos Romanos, né, diz São Paulo que não fiquemos devendo a ninguém a não ser o amor mútuo, né? Porque quem ama o próximo está cumprindo a lei. É aquele grande mandamento que Jesus nos deixou: eu vos dou um novo mandamento, que vos ameis uns aos outros, assim como eu vos amei. Ou seja, entregando a vida, morrendo, né?
morrendo uns pelos outros. E também nós cristãos somos chamados na convivência com as pessoas que a providência divina coloca no nosso caminho, a amá-las, a compreendê-las, a ter paciência com elas, querer o seu bem, mesmo que elas nos queiram o mal, mesmo que elas nos incomodem com o seu jeito, com as suas palavras, né? Somos convidados a amar essas pessoas, todas elas, rezar por elas, querer-lhes o bem, instruí-las, edificá-las, ajudá-las naquilo que for necessário. E assim aparece o Evangelho, né? Porque muitas vezes na vida de comunidade, na vida de família, na vida de colegas de trabalho, acontece que uma pessoa acaba fazendo mal uma para outra, né? Isso é muito natural. E nós cristãos somos chamados a serem aqueles que no meio de, às vezes, maldades, incompreensões, limitações, nós colocarmos o amor. Por isso que tanto Jesus no Evangelho como também na primeira leitura, nós escutamos que quando uma pessoa erra com a gente, o que, que nós somos chamados a fazer? Não é ficar falando mal dela, do que ela fez, levar adiante a maldade que ela fez contra mim, né? A não ser, claro, que seja para eu me defender diante das autoridades legítimas, né? Mas Jesus está dizendo para a gente ir falar com essa pessoa a sós, né? E ali conversar com ela, ajudá-la, corrigi-la, né? E com carinho, com respeito, com humildade, não com moralismo, né? E então, se ela nos escutar essa correção feita com amor e com humildade, nós ganhamos essa pessoa. Essa pessoa ela vai crescer e vai gostar muito de nós, mesmo que no início ela até se sinta incomodada que a gente for falar para ela alguma coisa que ela fez de errada contra nós ou contra uma outra pessoa, né? A correção fraterna, como ela é importante. E não sair falando mal dela, falando mal do erro, que muitas vezes é o que a gente tem a tendência a fazer, né? Quando uma pessoa faz o mal contra nós, nós somos quase que inclinados a fazer, digamos assim, uma fofoca, um comentário do erro dessa pessoa. Não, Jesus diz não falar para outra pessoa, mas falar para ela. Se ela achar que não é assim, se ela não achar que eu estou errado, né, que ela não fez o erro, então chamemos mais algumas pessoas ali da comunidade, da família, enfim, do lugar onde a gente está vivendo, trabalhando, né, para que outras pessoas nos ajudem a nós discernirmos juntos qual é o que é justo aqui mesmo, né? E se ela não quiser escutar nem mesmo essas pessoas, bom, aí sim, aí é o terceiro passo de levar até a igreja, ou seja, as autoridades da igreja, esse erro que esse irmão fez e que ele não está querendo assumir o erro nem se corrigir. Observemos que o amor fraterno nos leva realmente a fazer isso, né? Não também fazer direto assim uma queixa à autoridade, né, da igreja, por exemplo, falando que o irmão fez alguma coisa errada, né? Mas primeiro ir falar com a pessoa, se for preciso depois vai para mais pessoas, e só se for preciso que se vá levar para a autoridade. Porque quando a gente vai falar para a autoridade, se queixar do erro do outro, a gente começa então a se afastar daquele irmão que errou conosco. Cria-se um clima de desconfiança, de fofoca, de separação dos irmãos. E ao contrário, quando a gente corrige um irmão, como ajuda a comunidade a se unir, como a gente cria um clima de confiança, um clima também de caridade, né? Então esse é o caminho que Jesus nos ensinou quando alguém erra em algum ambiente. Não é falar mal, não é se queixar para a autoridade, mas é falar com essa pessoa a sós para ajudá-la a melhorar. Essa é a grande manifestação da caridade cristã, né? Compreender, desculpar, corrigir, para que a gente possa continuar unido e se amando e levando adiante a vida eclesial, a vida familiar, a vida social. É tão importante essa ligação entre nós, seres humanos, né? Entre nós, irmãos, que Jesus vai chegar a dizer, olha, o que ligardes na terra será ligado nos céus, o que desligardes na terra será desligado no céu. E vai dizer mais ainda, né? Olha, se vocês se reunirem para pedir alguma coisa ao Pai,
será dado, né? Será dado aquilo que pedirem, porque Deus se alegra muito quando os irmãos se unem, se reúnem para fazer o bem, para se ajudar, né? Para poder rezar juntos, como a gente também faz neste domingo em nossas comunidades. Portanto, queridos irmãos e irmãs, vamos pedir ao Senhor também que nos ajude a aumentar a nossa caridade fraterna, que nos amemos, que nos perdoemos, que nos compreendamos, que nos corrijamos uns aos outros. Como diz a primeira leitura, quando a gente corrige um irmão, a gente ganha ele e ganha também grandes recompensas de Deus quando a gente é capaz de ajudar um irmão que está errado. E isso é uma das grandes obras de misericórdia que a gente pode fazer em favor dos outros. Por isso também, ao nos aproximarmos na Eucaristia neste domingo, onde é o próprio Jesus que está ali para entrar em comunhão profunda conosco e com tantos outros irmãos muito diferentes de nós, né? Outros irmãos também que se aproximam da Eucaristia por toda a terra e também aqui em Pelotas e na nossa arquidiocese, lembremos, queridos irmãos e irmãs, que nós estamos unidos no mesmo Cristo e, portanto, temos uma, digamos assim, obrigação de amor ainda maior com aqueles irmãos que recebem o mesmo pão, a mesma Eucaristia, o mesmo Cristo. Peçamos a Virgem Maria, nossa Mãe, Nossa Senhora de Guadalupe, que nos ajude a realmente sermos uma igreja onde todos nós nos amemos muito, profundamente, e que esse amor de Deus que nos faz ter uma grande caridade entre nós também se expanda não só para aqueles que são a Igreja de Jesus Cristo, mas a toda a sociedade onde nós estamos inseridos pela providência divina. Vamos agora acompanhar as notícias principais da nossa arquidiocese. Primeiro, lembrar que já foi enviado o arquivo da carta às comunidades em preparação à 41ª Romaria de Nossa Senhora de Guadalupe em forma de arquivo online, digital. Assim, ela pode e deve ser multiplicada para tanto quantos os fiéis possíveis, e quanto mais, melhor. Uma sugestão para os setores, organismos, movimentos e pastorais é que, além de multiplicar, sugere-se que a carta às comunidades seja lida no início dos seus próximos dias de formação. Outra notícia é que o nosso plano pastoral arquidiocesano de 2026 tem como primeira prioridade a formação, que diz assim: realizarmos uma intensa e organizada formação sobre a Igreja Sinodal e Missionária a partir e com o estudo do documento final do sínodo chamado Por uma Igreja Sinodal, Comunhão, Participação, Missão. E para concretizar essa prioridade, temos a Ação Comum Arquidiocesana, que propõe realizar encontros presenciais de formação com as lideranças paroquiais. No primeiro semestre, os encontros foram realizados nas micro-regiões estabelecidas. No segundo semestre, decidimos realizar 3 encontros, esses 3 nas áreas pastorais de Jaguarão, Canguçu e Pelotas. Nossa proposta dos encontros presenciais de formação para o segundo semestre é a seguinte: dia 12 de setembro, na área pastoral de Jaguarão, das 8h30 às 11h30 da manhã. No dia 19 de setembro, na área pastoral de Canguçu, também das 8h30 às 11h30 da manhã. E no dia 26 de setembro, na área pastoral de Pelotas, também com os setores, organismos, movimentos e pastorais, das 8h30 às 11h30 da manhã. Os detalhes de local, por favor, dirijam-se aos padres responsáveis pelas áreas pastorais. Pedimos que seja feita uma boa articulação na esperança de termos presente o maior número de pessoas. Não esqueçamos, formar-se para caminharmos sinodalmente e sermos mais Igreja de Cristo.
Outra notícia é sobre a Assembleia dos Leigos da Arquidiocese de Pelotas, que foi reunida no último sábado, do dia 29 de agosto. Esta reunião se percebeu uma grande unção e a Assembleia, então, dos Leigos se reuniu no INDAS, Instituto de Menores Dom Antônio Zátera, das 9 às 11 da manhã, e teve como objetivo a eleição da nova coordenação dos leigos da Arquidiocese. Num primeiro momento, houve uma oração sobre a missão do leigo na igreja, a partir do texto de Mateus 5, de 13 a 16, ser sal da terra e luz do mundo, seguida de um momento de reflexão sobre o laicado da Arquidiocese de Pelotas, sua identidade e organização. A coordenação dos leigos que foi eleita é a seguinte: representando a área pastoral de Pelotas, Lívia Luzeiro do Carmo e Gustavo Afeli Novak. Representando a área pastoral de Canguçu, Joalda Teixeira Melo. Representando a área pastoral de Jaguarão, Marco Antônio Geraldi. Representando os setores, organismos, movimentos e pastorais, Maria Eduarda Merenda Puerto. Representando os leigos inseridos nos ambientes, Enir Tigonini, e como suplente, Flávio Nunes. Observe-se que dos 6 eleitos, 3 são jovens e 3 adultos. Isso é uma significativa eleição. Portanto, a nova coordenação dos leigos, queremos expressar a nossa alegria e gratidão pelo sim feito e desejar um significativo trabalho na coordenação desta grande parcela do povo de Deus da nossa arquidiocese. Notícia do Intersul da Animação Bíblico-Catequética. Nos dias 12 e 13 de setembro, vai acontecer o 7º Intersul de Animação Bíblico-Catequética, com o objetivo de ser um momento especial de formação permanente, partilha, convivência, celebração, aprendizado e fortalecimento da missão de anunciar Cristo. Vai ser no Instituto Diocesano de Pastoral São José, na cidade de Bagé, com o tema "Não ardia nosso coração quando ele nos explicava as Escrituras?". A assessoria será do professor Marcelo Mito, da Comissão Episcopal de Animação Bíblico-Catequética do Regional Sul 3, da CNBB. Notícias sobre a inauguração do Lar Sacerdotal, que vai acontecer no dia 21 de agosto, ou melhor, iria acontecer no dia 21 de agosto, mas infelizmente não foi possível a realização dessa inauguração. Portanto, na reunião do Conselho dos Presbíteros, a nova data foi determinada para o dia 25 de setembro. E logo mais será enviada a programação desta importante inauguração. A notícia sobre a caminhada das crianças, que neste ano a caminhada das crianças ao Santuário da Mãe, Nossa Senhora de Guadalupe, será no dia 11 de outubro, domingo. O início da caminhada acontece às 13 horas no Largo da Cascata. O percurso da caminhada é o mesmo que se realiza com o quadro imagem nas Romarias e culmina com a celebração eucarística às 15 horas no Santuário Nossa Senhora de Guadalupe. E essa caminhada terá a presença do nosso arcebispo Dom Jacinto Bergman. Outra notícia importante para a nossa arquidiocese é que a nossa Universidade Católica de Pelotas foi homenageada pela Associação Comercial de Pelotas, que no dia 13 de agosto apresentou a escolha da UCPEL para receber a homenagem de mérito em serviço. Para o reitor da Universidade Católica de Pelotas, Dr. José Carlos Pereira Bacchettini Júnior, a homenagem da Associação Comercial de Pelotas representa um reconhecimento de grande importância para a universidade e reforça o vínculo da instituição com a comunidade, diz o reitor da universidade. Para nós da UCPEL é uma honra
a Associação Comercial de Pelotas, representa uma grande fatia da população pelotense e ser reconhecido por esta instituição como mérito em serviço, talvez seja a maior honraria que a Universidade recebeu nos últimos tempos. Bacchettini também destaca que o prêmio reforça a percepção da UCPEL como parte do patrimônio da cidade. Abre aspas. A universidade fica feliz em ser reconhecida como um patrimônio de Pelotas por uma instituição de Pelotas. Fecha aspas. A cerimônia de condecoração do mérito em serviço do ano acontecerá no dia 17 de setembro. Com as últimas chuvas intensas que novamente têm assolado a nossa terra aqui da zona sul do estado, entre outros problemas, as nossas casas estão sempre logo invadidas pelas águas por causa do lixo jogado na rua e que obstaculiza a sua evasão, além de ser um problema ecológico. Na última reunião do Conselho de Presbíteros, refletindo sobre isso, eles tiveram a ideia de criar o último final de semana de setembro, ou seja, neste ano 25 e 26 de setembro, próximo ao dia litúrgico de São Francisco de Assis, um dia de reflexão ecológica nas celebrações da Palavra e da Eucaristia em nossas comunidades e paróquias. Estamos celebrando 800 anos da morte de São Francisco de Assis, também chamado de o Santo da Ecologia. A ligação com São Francisco é muito oportuna para a reflexão ecológica em geral, mas de modo específico sobre o cuidado com o lixo. Jogar o lixo na rua é falta de amor à natureza e aos irmãos. Cuidar do lixo é cuidar do ser vivente criado por Deus para a nossa casa comum. Queridos irmãos e irmãs, foi uma alegria nós estarmos juntos nessa reflexão da palavra e também no conhecimento da vida da nossa Arquidiocese de Pelotas. Desejo a todos vocês um excelente final de semana, um excelente domingo, uma excelente semana e também um excelente mês da Bíblia, esse mês de setembro, para que nós possamos aprofundar cada vez mais na palavra do Senhor. E a todos invoco a bênção do Senhor, em nome do Pai, e do Filho, e do Espírito Santo. Amém.

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1: 8:37.
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0: Bem, amigos de todo o Brasil, estamos de volta com o nosso Em Romaria, caminhando juntos nesse terceiro milênio. Nos estúdios da Rádio Vaticano, Silvonei José. Bem, amigos de todo o Brasil, e nós começamos o nosso Em Romaria recordando a audiência geral com o Papa Leão XIV, nesta quarta-feira. A audiência geral desta quarta-feira voltou para a Praça São Pedro depois de 4 semanas sendo realizada na Basílica Vaticana. Diante de cerca de 15 mil fiéis, Leão XIV introduziu um novo documento do Concílio Vaticano II, a Constituição Pastoral Gaudium et Spes. O texto aprofunda um tema fundamental, que é a relação da Igreja com o mundo contemporâneo, reconhecendo uma nova ordem de relações humanas, como definiu São João 23.
1: Perciò, la Costituzione Conciliare Gaudium et Spes si apre dichiarando che la Chiesa sente come proprie le gioie e le speranze, le tristezze e le angosce degli uomini d'oggi.
0: A Constituição Conciliar Gaudium et Spes começa por declarar que a Igreja sente como suas as alegrias e as esperanças, as tristezas e as angústias dos homens de hoje, sobretudo dos pobres e de todos aqueles que sofrem. Essa partilha com a humanidade é o caminho que Cristo pede à Igreja, afirmou Leão XIV.
1: È una condivisione che ci chiama a uscire da ogni passività e indifferenza dinanzi agli avvenimenti che accadono.
0: È una partilha che nos convida a sair de toda passividade e indiferença perante os acontecimentos, a história e a vida das pessoas, sobretudo perante a mudança rápida e profunda que hoje vivemos. Não é possível permanecer como espectadores desinteressados. Pelo contrário, é preciso escutar com o coração, deixar-se interpelar, envolver-se. Os fiéis são então chamados a assumir as dificuldades dos irmãos, sobretudo daqueles que são oprimidos pela injustiça, pela discriminação e pela violência. Nesse sentido, acrescentou o pontífice, a proximidade com a humanidade abre caminho a uma leitura mais profunda dos acontecimentos e da própria revelação. E, nessa mesma perspectiva, a Gaudium et Spes recorda o dever de a Igreja investigar a todo momento os sinais dos tempos e interpretá-los à luz do Evangelho. Esta Constituição Conciliar, portanto, exortou a Igreja a um compromisso permanente de conversão e a desmascarar as contradições que caracterizam o mundo contemporâneo. Como exemplo, o Papa citou o progresso científico e tecnológico, que oferece sempre novas possibilidades, mas apenas a alguns, ou ainda uma maior disponibilidade de riquezas desproporcionalmente distribuídas, ou ainda, diante de ações que ameaçam o futuro do planeta, a incapacidade de renunciar ao consumo egoísta e à ilusão de que a guerra é um caminho eficaz para construir a paz.
1: In un tempo segnato da profondi mutamenti, da cui derivano preoccupanti squilibri, la Chiesa è chiamata a servire l'essere umano.
0: Assim concluiu Leão XIV, numa época de profundas mudanças, das quais decorrem desequilíbrios preocupantes, a Igreja é chamada a servir o ser humano, escutando e acolhendo as questões mais profundas do seu coração e os anseios que nele habitam, indicando em Cristo a chave, o centro e o fim de toda a história humana.
1: Cari fratelli e sorelle, la gioia e la speranza, Gaudium et Spes, siano i tratti distintivi de uma Chiesa que anuncia e testemunha o Evangelho.
0: Queridos irmãos e irmãs, que a alegria e a esperança, Gaudium et Spes, sejam as características distintivas de uma Igreja que anuncia e testemunha o Evangelho, aproximando-se das mulheres e dos homens do nosso tempo. A saudação do Papa aos fiéis e peregrinos de língua portuguesa. Andressa Colé.
1: Rivolgo il mio benvenuto a tutti i pellegrini di lingua portoghese, in modo speciale ai gruppi venuti dal Brasile e da Portugal.
2: Dirijo as minhas boas-vindas a todos os peregrinos de língua portuguesa e, de modo especial, aos grupos vindos do Brasil e de Portugal. Saibam que nenhuma das suas legítimas aspirações escapa à atenção e ao cuidado pastoral da Igreja, que, como corpo de Cristo, possui um coração que os acompanha com ternura e compaixão. Que Deus os abençoe e Nossa Senhora os guarde. Essa foi a saudação do Papa Leão XIV aos fiéis de língua portuguesa, presentes na audiência geral desta quarta-feira, que voltou a ser realizada na Praça São Pedro e acolheu, inclusive, grupos provenientes do Brasil, especialmente de Recife, em Pernambuco, e da paróquia matriz Santo Antônio, da cidade de Cambé, no Paraná, além dos jovens portugueses da paróquia de Mazarefes, antiga freguesia da cidade de Viana do Castelo, no norte do país. O pontífice retomou a catequese do dia sobre a Constituição Pastoral Gaudium et Spes do Concílio Vaticano II, que trata da relação da Igreja com o mundo contemporâneo, de proximidade e acolhimento, de uma Igreja que seja caracterizada pela alegria e esperança, Gaudium et Spes. Uma proximidade também manifestada pelo Papa aos peregrinos e visitantes de língua inglesa, que vieram especialmente da Inglaterra, Escócia, Malta, Canadá e Estados Unidos.
1: In a particular way, I welcome the delegation of the Interreligious Platform for Dialogue and Cooperation in the Arab World.
2: De maneira especial, dou as boas-vindas à delegação da Plataforma Interreligiosa para o Diálogo e a Cooperação no Mundo Árabe. Ao expressar meu profundo apreço pelo trabalho do Centro Internacional Rei Abdullah bin Abdulaziz para o diálogo interreligioso e intercultural, ofereço minhas orações pelo sucesso de suas deliberações, juntamente com a garantia de minha proximidade espiritual nestes dias. A IPDC, citada pelo Papa, é uma das 5 plataformas do Centro Internacional de Diálogo Interreligioso e Intercultural Rei Abdullah bin Abdulaziz, uma organização intergovernamental que promove a paz e o entendimento por meio de uma estrutura formada por líderes religiosos, seguidores de diferentes tradições e formuladores de políticas. Através de comunidades articuladas ao redor do mundo, procura reforçar as capacidades em nível comunitário, regional e nacional pela educação sobre práticas de diálogo, aumentando a compreensão da diversidade religiosa e cultural e promovendo a coesão social por meio da prevenção de conflitos. Os Estados-membros são formados pela Áustria, Espanha, Reino da Arábia Saudita e a Santa Sé, como observadora fundadora, desde as suas origens em 2012.
1: God bless you all.
0: A intenção de oração do Santo Padre para esse mês de setembro. Mariângela Jaguraba.
3: O Papa Leão XIV dedica a sua intenção de oração do mês de setembro ao cuidado da água neste início do tempo da criação. O pontífice inicia sua mensagem de vídeo, divulgada nesta terça-feira, dando graças ao Senhor da vida pelo dom da água, fonte de fecundidade, frescor e esperança. Ela sacia a sede, fecunda a terra e cura as feridas. É símbolo da tua graça e do teu amor que nos renovam através do batismo, diz ainda o Papa, convidando fiéis e pessoas de boa vontade a rezar para que a humanidade aprenda a cuidar da água com gratidão, justiça e responsabilidade.
1: Perdonaci per averla trasformata in merce, dimenticando che è un dono universale, un diritto senza confini.
3: Pedimos-te perdão porque fizemos dela mercadoria, esquecendo que é um presente universal, um direito sem fronteiras, destinado a todos os teus filhos. Com dor, vemos tantos irmãos e irmãs sem acesso à água potável, que caminham quilômetros para a encontrar e que adoecem por causa da sua escassez. Leão XIV pede ao Espírito Santo que nos transforme em peregrinos do essencial, capazes de viver com sobriedade, denunciando o desperdício e a contaminação, e defendendo o direito de cada irmão e irmã a beber sem medo, sem desigualdade. O Papa conclui a mensagem de vídeo dizendo:
1: que a nossa cura pell'acqua sia segno di amore per il Creatore e impegno pela vida dei più poveri.
3: Que o nosso cuidado com a água seja sinal de amor ao Criador e compromisso com a vida dos mais pobres, educando novas gerações que valorizem e protejam os recursos da terra. A intenção do Papa surge perante uma realidade confirmada pelos dados internacionais. Segundo o relatório Progressos em relação à água potável, saneamento e higiene domiciliares 2000-2024, do Programa Conjunto de Monitoração da Organização Mundial da Saúde, OMS, e do Fundo das Nações Unidas para a Infância, UNICEF, apresentado em agosto de 2025, 2,1 bilhões de pessoas continuam sem acesso seguro à água potável, por exemplo, com acesso intermitente, insuficiente, demasiado dispendioso ou a grande distância. E 106 milhões dependem diretamente de rios, lagos ou outras águas superficiais sem tratamento. Embora entre 2015 e 2024 a cobertura mundial de acesso seguro à água potável tenha aumentado de 68% para 74%, o mesmo relatório alerta que, para alcançar o acesso universal até 2030, os países de baixo rendimento terão de progredir a um ritmo 7 vezes superior ao atual. A falta de água potável está, além disso, intimamente ligada à ausência de saneamento e de higiene. 3,4 bilhões de pessoas não dispõem de saneamento gerido de forma segura. 1,7 bilhão de pessoas carecem de serviços básicos de higiene em casa e 611 milhões não têm nenhuma instalação para lavar as mãos, segundo os dados da OMS e Unicef de agosto de 2025. Além disso, estima-se que 1 milhão e 400 mil mortes por ano estejam associadas à água insegura e à falta de saneamento. Nesta terça-feira, 1º de setembro, o Papa Leão XIV inaugura o Dia Mundial de Oração pelo Cuidado da Criação, data que marca também o início do Tempo Ecumênico da Criação, que se concluirá em 4 de outubro, festa de São Francisco de Assis, e tem como lema Água Viva.

0: Em meio à natureza dos Jardins Pontifícios de Castel Gandolfo, Leão XIV presidiu na tarde desta terça-feira a Santa Missa por ocasião do Dia Mundial de Oração pelo Cuidado da Criação, que chega à sua 11ª edição. O dia 1º de setembro marca também, todos os anos, o início do tempo da criação, caminho ecumênico de oração e comprometimento com o cuidado da casa comum, que se encerra em 4 de outubro, festa de São Francisco de Assis, de quem celebramos os 800 anos de falecimento. Trata-se de um período em que a Igreja, juntamente com as outras comunidades cristãs, é convidada a renovar seu compromisso com a criação, deixando-se guiar pela oração, pela conversão e por gestos concretos de cuidado. Em sua homilia, o pontífice comentou as leituras escolhidas especialmente para este dia em que nos são dirigidos dois convites à contemplação das obras do Senhor. O livro da Sabedoria exorta a contemplar a beleza e o poder da criação, para que possamos apreciar o seu artífice. O Salmo 18 incentiva a erguer o olhar para contemplar os céus que proclamam a glória de Deus e o firmamento que anuncia a obra de suas mãos. Toda a criação fala-nos da grandeza do Criador, recorda o Santo Padre, desde que o olhar e o coração estejam abertos a tão grande mistério. Também o texto evangélico de Mateus convida à contemplação da criação, sublinhando o amor especial do Senhor pelo ser humano. Inspirado nesses textos sagrados, a exortação do Papa é para reservar alguns minutos de pausa na agitação das atividades cotidianas para saborear a grande harmonia da qual fazemos parte.
1: Mettiamo in modalità silenziosa tutti i rumori delle opere umane per ascoltare la voce melodiosa della creazione in cui Dio, autore di ogni cosa, ci parla.
0: Coloquemos em modo silencioso todos os ruídos das obras humanas para ouvir a voz melodiosa da criação, na qual Deus, autor de todas as coisas, nos fala. Para o Santo Padre, esse exercício contemplativo constitui um primeiro passo para uma autêntica conversão ecológica, onde os efeitos do nosso encontro com Jesus Cristo se tornam evidentes na nossa relação com o mundo que nos rodeia.
1: Dalla contemplazione del creato e dall'incontro con il creatore nasce la coscienza del nostro posto speciale all'interno del meraviglioso piano di Dio.
0: Da contemplação da criação e do encontro com o Criador nasce a consciência do nosso lugar especial no maravilhoso plano de Deus e da nossa responsabilidade pessoal e coletiva no cuidado da harmonia original. Assim, da tomada de consciência das nossas falhas e erros, nasce um esforço renovado para restaurar as relações entre as criaturas, segundo a vontade do seu autor, afirmou Leão XIV. Citando sua mensagem para este dia, o Papa retomou o apelo profético a transformar as espadas em relhas de arados, a transformar o mal em vida.
1: Non è ancora troppo tardi. Il tempo del creato ci chiama a una profonda conversione.
0: Ainda não é tarde demais. E o tempo da criação convida-nos a uma profunda conversão. O que tem sido utilizado para a destruição pode ser redirecionado para a vida, para o cuidado dos pobres, para a alimentação dos famintos e para a salvaguarda da criação. Leão XIV encerrou sua homilia recordando seu predecessor, Papa Francisco, que por sua vez se inspirou no pobrezinho de Assis para escrever a sua carta encíclica Laudato Si. Com São Francisco, queremos renovar o nosso compromisso de viver e promover aquela fraternidade universal que está inseparavelmente ligada ao dever de cuidar da criação. E recitou um trecho do Cântico de Louvor de São Francisco.
1: Laudato si, mi Signore, con tutte le tue creature, specialmente me sorlo frate sole.
0: Louvado sejas, meu Senhor, com todas as tuas criaturas, especialmente o meu Senhor Irmão Sol. Louvado sejas, meu Senhor, pela Irmã Lua e pelas estrelas. Louvado sejas, meu Senhor, pelo Irmão Vento. Louvado sejas, meu Senhor, pela Irmã Água. Louvado sejas, meu Senhor, pelo Irmão Fogo.
1: Laudato si, mi Signore, per sora nostra Madre Terra, na quale ne sustenta e governa.
0: Louvado sejas, meu Senhor, pela nossa Irmã, a Mãe Terra, que nos sustenta e governa. Inteligência Artificial no Vaticano. Filósofos e cientistas questionam a fronteira entre o homem e a máquina. Na Casina Pio IV do Vaticano, o Centro Internacional de Estudos da Consciência promove o debate internacional sobre companheiros da IA, solidão, criatividade e consciência. Podemos nos apaixonar por uma inteligência artificial mesmo sabendo que ela não é uma pessoa? Um companheiro da inteligência artificial pode ser um antídoto para a solidão? Ou corre o risco de substituir gradualmente as relações humanas? E se uma máquina é capaz de criar, lembrar o que dizemos e aprendemos sobre nós, onde fica então a linha divisória entre a inteligência artificial e a mente humana? Essas questões estão se tornando cada vez menos teóricas. Segundo a Organização Mundial da Saúde, aproximadamente uma a cada 6 pessoas do mundo sofre de solidão, enquanto entre os adolescentes esse número chega a cerca de 21%. Ao mesmo tempo, a presença da inteligência artificial na economia cresce. De acordo com o Instat, o Instituto Italiano de Estatística, em 2025, 16,4% das empresas italianas com pelo menos 10 funcionários utilizaram tecnologias de inteligência artificial, o dobro dos 8,2% registrados em 2024. Nesse contexto, nessa quarta-feira, na Casina Pio IV, na cidade do Vaticano, filósofos, cientistas cognitivos, pesquisadores e especialistas em inteligência artificial de diversos países debateram uma das fronteiras mais controversas abertas pela inteligência artificial: a entrada das máquinas em territórios que sempre consideramos profundamente humanos, desde as relações à criatividade, da identidade à consciência. O evento faz parte de Criatividade, Mentes e Máquinas, a terceira conferência internacional do Centro Internacional de Estudos da Consciência, fundado por Dmitry Volkov, Pietro Perconte e Alessio Plebe, para promover debates internacionais e interdisciplinares sobre as grandes questões que envolvem a mente e a consciência. Realizada de 1º a 3 de setembro em Roma, na cidade do Vaticano, a conferência reúne filósofos, cientistas, pesquisadores internacionais para explorar como a evolução da inteligência artificial está redefinindo a relação entre humanos e máquinas. Uma das áreas mais controversas é a dos companheiros da IA, sistemas projetados não apenas para responder a perguntas, mas para desenvolver interações contínuas com as pessoas. Eles se lembram de conversas e preferências, adaptam as respostas e podem construir uma relação cada vez mais personalizada ao longo do tempo. É nesse contexto que Dmitry Volkov, filósofo, empreendedor de tecnologia e cofundador desse encontro, levanta uma das questões mais radicais. Pode existir uma inteligência artificial digna de

ainda mais delicada, é a bajulação, a tendência dos sistemas de inteligência artificial de agradar o seu interlocutor e produzir respostas próximas do que eles acham que querem ouvir. No caso dos companheiros de IA, uma máquina que está sempre disponível e complacente pode se tornar uma espécie de câmara de eco algorítmica, reforçando convicções e fraquezas, em vez de desafiá-las. Daí um paradoxo. Para realmente se assemelhar a uma relação autêntica, talvez a inteligência artificial também tenha que aprender a nos dizer não. Na tarde desta quarta-feira, 2 de setembro, foi realizada uma conversa telefônica entre o Papa Leão XIV e o presidente da República da Colômbia, Abelardo de la Espriella. Durante a conversa, o Santo Padre reiterou sua solidariedade a todos aqueles que sofrem as duras consequências do recente terremoto que atingiu a Colômbia, especialmente as famílias dos mortos, aos feridos, às equipes de resgate e aos profissionais humanitários. Em seguida, foi abordada a situação do país e das regiões afetadas pelo terremoto. O gesto do Santo Padre reforça sua atenção às populações atingidas por catástrofes e situações de sofrimento, colocando a solidariedade e a proximidade humana no centro da sua atenção. Em 11 de agosto, o Papa havia enviado uma mensagem oficial direcionada a Dom Francisco Javier Correa, arcebispo de Cartagena e presidente da Conferência Episcopal Colombiana. No texto, assinado pelo secretário de Estado do Vaticano, Cardeal Parolin, o Papa afirmava estar profundamente entristecido e consternado com a tragédia. Na mensagem, ele assegurou orações pelo descanso eterno dos falecidos, expressou sua proximidade espiritual com as famílias e agradeceu o esforço das equipes de resgate e voluntários. No dia seguinte, em 12 de agosto, durante a tradicional audiência das quartas-feiras, Leão XIV havia reiterado sua proximidade com as vítimas. Ao saudar os fiéis de língua espanhola, compartilhou a dor do povo colombiano, renovou os pedidos de orações pela rápida recuperação dos feridos e voltou a elogiar os profissionais envolvidos no atendimento emergencial. Como um gesto concreto de apoio, o Papa anunciou na mesma quarta-feira, 12 de agosto, o envio de 100 mil euros para as regiões mais afetadas. A doação foi intermediada pelo Dicastério para o Serviço da Caridade, ou seja, a Esmolaria Apostólica. Os fundos foram repassados diretamente à Caritas Colômbia, Secretaria Nacional de Pastoral Social, responsável por coordenar a distribuição dos recursos entre as dioceses atingidas. A Santa Sé informou que esta foi apenas uma contribuição inicial para responder às necessidades humanitárias mais urgentes, abrindo espaço para novos pacotes de ajuda, conforme a evolução da situação no país.

0: E assim chegamos ao final do nosso Em Romaria desta semana, agradecendo mais uma vez a sua presença. Voltamos na próxima semana com mais um Em Romaria, caminhando juntos neste terceiro milênio.
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2: 9:12.
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Seja bem-vindo a mais um Porta Aberta. Com você, Mariângela Jaguraba. O Porta Aberta desta semana traz o primeiro Congresso Internacional de Coros Litúrgicos, realizado de 28 a 30 de agosto em Campinas, São Paulo, que contou com a presença do Monsenhor Marco Frisina, de volta ao Brasil, à frente de um coro de mil vozes. A reportagem é de Andressa Collet.

0: Cristo, Nossa Esperança, já está disponível nas plataformas digitais. O álbum, em português, apresenta composições litúrgicas para diferentes celebrações do compositor e maestro italiano do coro da Diocese de Roma, Monsenhor Marco Frisina. Tem edição musical do maestro brasileiro Cleiton Dias e interpretação do coro da Arquidiocese de Campinas, São Paulo. A obra, um instrumento pastoral para coros, regentes e músicos, teve lançamento oficial no sábado, dia 29 de agosto, durante o primeiro Congresso Internacional de Coros Litúrgicos, evento de 3 dias que terminou no domingo, dia 30, na Igreja Nossa Senhora Auxiliadora, em Campinas. Após a passagem do Monsenhor Marcos Pavan na cidade do interior de São Paulo, em julho, quando liderou uma turnê inédita de 15 dias do coro da Capela Musical Pontifícia Sistina, que também se apresentou em outras 4 cidades do Brasil, agora foi a vez de Monsenhor Frisina ser acolhido e como convidado especial de um congresso internacional. Foi a segunda vez do maestro italiano no país, já que em 2019 ele também participou de atividades de formação e de concertos em São Paulo e Campinas. Sacerdote da Diocese de Roma, biblista, compositor, maestro e responsável pelo coro da Diocese de Roma, grupo que participa inclusive de celebrações pontifícias, Frisina tornou-se uma referência internacional da música litúrgica. São centenas as composições traduzidas para diversos idiomas, além de ter produção de trilhas sonoras para cinema e TV. Uma escrita musical que dialoga com a tradição do canto gregoriano e da polifonia, mas apresenta linguagem acessível às assembleias e aos coros contemporâneos. Um dos grandes destaques da sua autoria, que também foi interpretado este ano em Campinas, é a célebre canção Jesus Christ, You Are My Life, hino do Jubileu dos Jovens do ano 2000. A relação com o Brasil se fortaleceu em 2018, quando a Paulinas lançou Eis-me Aqui, Senhor, primeiro álbum, inteiramente em português, dedicado à obra de Marco Frisina. Agora, Cristo, Nossa Esperança, representa um novo capítulo dessa história de colaboração entre o compositor italiano e a igreja no país. Cantar a esperança significa testemunhar ao mundo que Cristo ressuscitou e vive em nós, acredita Monsenhor Frisina. E Cleiton Dias, que respondeu pela direção musical do projeto, acrescenta: mais do que gravar um repertório, nosso objetivo foi construir uma ponte entre a tradição litúrgica da igreja e a realidade das comunidades brasileiras, respeitando integralmente o pensamento musical e pastoral do Monsenhor Marco Frisina. O lançamento do álbum aconteceu no grande concerto de música sacra do 1º Congresso Internacional de Coros Litúrgicos, de sábado, 29 de agosto, gratuito e aberto ao público. Mais de 1000 vozes dos congressistas exaltaram a beleza do canto sob a regência de Frisina e Cleiton, com a atuação da Orquestra Sinfônica de Indaiatuba, do organista Felipe Bernardo, cantores solistas e os seguintes coros: Coro da Arquidiocese de Campinas, Coro Dom Bruno Gamberini, Escola Cantorum Nossa Senhora Auxiliadora e Coral Del Chiaro. No programa, 19 obras reunindo diferentes momentos da produção de Marco Frisina e composições relacionadas à trajetória da sua música no Brasil. Parte do repertório foi interpretado em língua portuguesa, enquanto outras obras foram apresentadas nos idiomas originais, estabelecendo um diálogo entre o repertório internacional do compositor e as versões preparadas para as comunidades brasileiras. A participação de Marco Frisina no Congresso não ficou restrita ao concerto. Além da noite de gala, o compositor ministrou 4 conferências sobre liturgia, tradição e música contemporânea que fizeram parte da programação do Congresso em Campinas. Ao longo de 3 dias, cantores, regentes, músicos e agentes de pastoral litúrgica ganharam um espaço para aperfeiçoar os conhecimentos na área e a consciência litúrgica, integrando formação e intercâmbio, prática coral, celebrações e atividades dedicadas à música sacra e litúrgica. Para Cleiton Dias, diretor-geral artístico e musical do Congresso, não se trata apenas de cantar melhor, mas de compreender melhor aquilo que celebramos e de colocar a música verdadeiramente a serviço da liturgia. Espero, disse ele, que esse encontro deixe um legado de formação, comunhão e incentivo para os corais brasileiros, fortalecendo o trabalho que já existe nas dioceses e nas comunidades.
1: Olá, Misericórdia e Paz. Eu me chamo Irmã Elizabeth. Sou das Irmãs Filhas da Misericórdia e venho de Fortaleza, Ceará, para participar deste Congresso Internacional de Coros Litúrgicos. Sou formada em música, pós-graduada em música sacra litúrgica. Então, para mim, assim, estar aqui nesse congresso com o Monsenhor Marco Frisina tem sido a realização de um sonho, de verdade. E também estou muito feliz de poder acrescentar, né, cada vez mais o meu instituto, a minha comunidade, ao coral também que eu rejo. Então, nesta manhã, Monsenhor Marco Frisina falou muito sobre a importância da música, como a música, ela expressa o mais profundo do ser humano, e que não há nada mais profundo que o amor. Então, por isso que, como diz Santo Agostinho, cantar é próprio de quem ama, e para mim é uma alegria poder também expressar esse amor a Deus através do meu canto, através da minha vida.
0: Já a missa solene de encerramento no domingo, 30 de agosto, foi presidida por Dom Moacir Silva, presidente do Regional Sul 1 da CNBB, que comentou:
2: eu creio que é um grande avanço para a Igreja no Brasil, as pessoas que participaram desse encontro, porque não vai ficar aqui. Cada um veio fazer o encontro para levar para as suas dioceses, suas paróquias, a experiência de vir aqui para ajudar lá onde eles estão, ajudar melhor o povo a celebrar bem os santos mistérios.
0: Já Danilo Del Chiaro, que participou da direção geral e executiva do primeiro Congresso Internacional de Coros Litúrgicos, comentou:
3: nós temos que passar por várias barreiras, não é uma única barreira. Então a primeira barreira é, vamos supor, eu estou lá indo com meu violão para tocar na missa, mas eu posso fazer uma coisa digna, posso fazer bonita, mas eu tenho formação? Eu busquei saber quais são as músicas que eu devo tocar, ou eu toco a música que eu gosto, ou eu toco a música que eu ouvi no YouTube, ou eu toco a música que eu vi alguém tocar e eu achei legal e vou tocar. Será que esse é o critério correto para escolher um canto? Ou nós devemos conhecer que tipo de música deve estar sendo utilizada? Para um canto de comunhão na Páscoa, é o mesmo tipo de canto de comunhão no Advento? E o mesmo tipo de canto de comunhão, por exemplo, numa quaresma? Porque se a gente imagina que uma quaresma é um tempo penitencial, essa música ela tem de ter esse caráter mais penitencial. Ela tem que traduzir aquele tempo litúrgico em algo que a pessoa escute e fala: estou na quaresma. Se eu pego um canto de Páscoa e coloco na quaresma, um canto de alegria, feliz, grandioso, a pessoa fala: nossa, mas eu estou na quaresma, eu preciso desse momento de recolhimento. E o contrário, se eu toco uma música pesada numa Páscoa, quando eu deveria ter aquela alegria, eu destoo do momento litúrgico onde eu estou. Então, não é apenas escolher uma música porque eu gosto, porque eu acho bonita, porque eu vi no YouTube ou porque eu vi alguém tocar. Mas é saber, por que eu vou escolher essa música? Por que eu vou pôr esta nesse dia? Esse missal que o padre vai celebrar tem lá o que a gente chama de antífona de entrada. Então, aquela é a música que deveria ser tocada naquele dia, especificamente naquela celebração. Uma celebração de dia de semana é mais simples do que uma celebração de domingo. E uma celebração de uma solenidade diverge também. Então, tudo isso é uma formação que os músicos deveriam buscar para poder servir melhor a igreja. Então, muitos músicos, essa é a primeira dificuldade, podem dizer assim: eu já toco há 20 anos aqui na minha paróquia, sempre as mesmas músicas. Mas será que tocar 20 anos as mesmas músicas é o que se espera? É isso que está escrito na norma? Onde você viu que tem que fazer dessa forma? Agora, se a gente pega os livros e começa a estudar música sacra, Instrução Geral do Missal Romano, cursos, e você vai falar: não, essa música eu não posso tocar aqui. Eu aprendi uma coisa com um congresso feito no Vaticano. Inclusive, nós vamos novamente encontrar com o Monsenhor Fizina lá. Em fevereiro, vai ter um curso lá que é parecido com esse. Nós tentamos aqui fazer uma versão reduzida desse encontro de corais Vaticano. E um dos palestrantes, um padre que eu esqueci o nome agora, ele disse o seguinte, ele falou, você quer saber se uma música é litúrgica ou não? Sabe o que você faz?
4: Qual que é o segredo?
3: Sabe qual é o segredo? Uma coisa simples. Ele falou assim, você pega o nome da pessoa que, Jesus, Deus, e troca por um nome de uma mulher, Jennifer. Se essa música fizer sentido, a letra fizer sentido, essa música não é litúrgica. Então, um exemplo. Eu te amo, Jennifer. Faz sentido. Não, então isso aqui não é música para tocar na missa. Agora, o seu corpo e o seu sangue me salva, Jennifer. Não faz sentido isso. Sangue e o corpo da Jennifer me salva? Não. Essa música é litúrgica.
4: Interessante.
3: Então, uma primeira luz. Como eu sei se uma música é litúrgica ou não? Bom, faça essa primeira brincadeira. A gente já vai tirar uma porção de músicas que são músicas bonitas, mas talvez não são apropriadas para a liturgia. Existe uma diferença entre música sacra, música litúrgica, e essa é uma confusão geral que as pessoas têm. Né?
4: Ah, sim, a confusão entre música. Eu já vi festival de música sacra tocando rock.
3: Então? É sacro?
4: Isso que me pergunta. Não, mas é porque fala de Deus é música sacra?
3: Essa é uma reflexão, entendeu? Então, às vezes, a pessoa pega uma música, sei lá, Então é Natal, da Simone, e toca na missa. A Simone não fez essa música. Daí um outro requisito para dizer se a música é sacra, litúrgica. A Simone não fez assim, eu vou compor essa música porque as pessoas vão tocar na missa. Ela não idealizou isso. Então a gente já tem uma segunda termômetro para dizer. Essa música foi, o compositor estava pensando que deveria ser utilizada na liturgia para algum momento específico. Eu, inclusive, estou lançando um caderno de composições minhas, estou me metendo a Marco Frisina, né, de compor músicas minhas. Estou lançando um caderno hoje que é justamente de músicas litúrgicas. Então a gente tem um caderno onde a gente pega músicas simples, fáceis, com refrões adequados, já pensadas para a liturgia, que são fáceis da assembleia cantar. Então, por exemplo, eu pego uma música, por exemplo, queria ela e som, e peço para o pessoal cantar. E todo mundo é capaz de fazer queria ela e som. Olha aí, bonito, fácil, e que as pessoas conseguem cantar. Pronto. Cristela e som.
4: Cristela e som.
3: Pronto. Já fez. Queria ela e som.
4: Queria ela e
3: som. Som. Pronto. Já cantamos aqui o meu Kiri 7, que está no coisa. Então, é exatamente esse tipo de composição que tem nesse caderno. Músicas litúrgicas fáceis, simples e que atendem aos requisitos. E que foram pensadas para isso. O professor Clayton já há muitos anos fala, Danilo, você tem que lançar o seu livro de partituras. E eu fiz isso pensando nisso, porque é o que o Monsenhor fala sempre. Uma música que é pensada, ela é idealizada para ser aquilo, ela é fácil de cantar, a assembleia pode cantar, qualquer coro pode cantar, tem a partitura ali para o órgão, para o coral, e todo mundo vai cantar aquilo com alegria. E não é algo complicado. Você não tem que fazer uma música. Ai, meu Deus. Não. Mas bonita. Bem feita. Então é super fácil de fazer. Então, eu acho que tem um pouco essa confusão de música sacra com música litúrgica, música religiosa. Então, a música ideal para a Santa Missa é a música litúrgica. Ela foi pensada para a liturgia.
4: E com relação a instrumentos, como, por exemplo, bateria, percussão na missa?
3: Uma pergunta muito interessante. Existe na própria instrução do Missal Romano, instrução geral, normas com relação a isso. Então, podem-se utilizar instrumentos desde que... E aí tem a norma. Então, se a gente usa uma... Pode bateria? As pessoas querem respostas prontas, né? Pode bateria? Não está escrito em nenhum lugar que não pode bateria. Mas a questão é, essa bateria, ela vai ajudar a Assembleia a rezar mais ou não? Então aqui a gente já começa a ter uma resposta. Será que eu pego, por exemplo, essa música que eu tenho, Kyrie? Se eu fizer Kyrie, será que ela vai ajudar as pessoas a rezarem melhor ou não? Ou se eu fizer Kyrie, eleison, naquele momento vai trazer mais introspecção. Daí a gente começa a ter, opa, para que eu quero colocar bateria? Qual é o meu objetivo? Para que eu quero colocar guitarra? Qual é o meu objetivo? E aí essa guitarra, essa bateria, esse saxofone, esses outros instrumentos podem ser utilizados. Mas eles têm que saber como fazer. Senão, via de regra, eu falo, olha, eu estou falando porque eu acho que vai ficar bom. Tá, então isso não é uma justificativa. Porque eu gosto, porque eu toco bateria e então eu quero tocar? Pera lá. Mas você estudou para saber se pode, como é, que jeito que você vai fazer, que músicas, todas as músicas vai ter bateria? Ou só aquelas? De repente a música tal, tal, tal vai ter e essa outra não? Então precisamos entender isso. E isso é formação musical. E eu acho que aí é uma barreira, uma outra barreira. As pessoas às vezes já sabem tudo, já estão acostumadas com aquilo, já gostam, falam, mas eu vou estudar música sacra, eu já sei essas coisas, mas ele nunca leu um livro que fala quais são as normas, ele não sabe o que é a música sacra, ele não sabe o que é IGMR. Fala, você já leu IGMR? IGMR? Então ele não pode falar com propriedade. Então nós que estudamos música sacra, que nos dedicamos, podemos falar, isso não se deve fazer por causa disso, porque está escrito aqui, ó, tal coisa. Existem muitos cursos e coisas que são acessíveis ou que são praticamente de graça. E eu mesmo já ofereci, olha, aqui na minha paróquia tem uma palestra para dar para falar sobre música sacra. Parece 10 pessoas, 20. Então não é, se você fala assim, tá bom, você quer? Tá bom, vou te dar um curso online. São 10 aulas, tantas horas. Pergunta se vai fazer. Não faz. Ou ainda, custa, tá, um curso maravilhoso com todas as informações e tal. O Clayton tem centenas de cursos. Aí fala assim, quais cursos você já fez? Ah, não fiz nenhum. Faz 3. Começa com 2. Começa com 1. Mas não fez, nunca fez.
4: É,
3: e está à disposição online.
4: Então vamos aproveitar aqui para divulgar para o pessoal que está assistindo, né? Como que a pessoa faz para ter acesso a esses cursos online?
3: Por exemplo, o professor Clayton Dias, que é uma das maiores referências do Brasil, tem um site, Clayton, com Y, né, dias.com, o site dele. Pode entrar lá, tem centenas de cursos. Eu já fiz, sou aluno dele há muitos anos. Aplico, né, além dos conhecimentos que eu aprendi com ele, outras coisas que eu aprendi por conta própria. Mas ele é um professor que, qualificadíssimo para essa parte. Tem um monte de cursos. Eu quero curso de canto gregoriano, curso de liturgia, curso de leitura, curso de salmo, curso de... É só fazer. Então, online. Então, a pessoa às vezes fala assim, ah, mas... Porque não vai. Olha, pague aqui um valor acessível.
4: É acessível o valor.
3: Acessível. Tem um curso da CNBB que fala sobre todos os cantos, custa R$25. Então, se você não tem R$25.
4: R$25 por mês, né?
3: Não! Custa R$25 o curso.
4: O curso inteiro, R$25.
3: Não, entendeu? Aí a pessoa fala assim, ah, mas ninguém quer dar. Tá bom, a CNBB organizou um curso de R$25. Você já fez? Não. Ah, tá. Então, um curso, R$25. Entendeu? Aí você, ah, eu não tenho R$25. Você não tem R$25, você não tem vontade de fazer.
4: Não, mas eu duvido que você chegar no pároco, olha, eu quero fazer um curso. Eu duvido se chegar no seu pároco. Eu queria fazer um curso, né, pra melhorar aqui o meu cantar na missa, um curso da CNBB, R$25. Eu duvido que o padre não vai querer pagar.
3: Claro!
4: Duvido.
3: É facílimo. E outra, gente, às vezes, em vez de você dar esse trabalho pro seu pároco, poxa, investe um pouquinho. Para a sua própria formação, você já vai conhecer um pouquinho quais são os momentos, que horas que é, o que é ordinário, o que quer dizer parte fixa, o que quer dizer introito. Isso daí está no curso do professor Clayton, um dos cursos, né? Então, aí a parte disso tem os cursos particulares, você paga lá, não lembro agora quanto, tem um módulo, 10 aulas sobre canto na missa, história de como o missal evoluiu. Então, tem um monte de cursos. Então a pessoa vai começando, vai pegando gosto. Sem contar que ela precisa ter acesso ao material, partituras de qualidade. Então, essa iniciativa de eu lançar livros, o próprio canal da Helene Mark do YouTube, que também fornece partituras gratuitamente quando às vezes a pessoa precisa. Então, é um pouco assim, a pessoa quer às vezes atacar, mas ela tá na defensiva. Né? Eu acho que assim, tem muita coisa que dá para cada um buscar fazer. Quando eu comecei esse trabalho há uns 10 anos atrás, eu não sabia nada de música litúrgica. Eu falei, preciso saber ir atrás disso. Se é procurar, e hoje eu sei muita coisa, mas eu tive que estudar. E não paro de estudar. Então a gente está sempre aprendendo, né? Essa é a formação com o professor Clayton e hoje especialmente com o Marco Frisina. Ele nos ensina demais sobre a profundidade do canto teológico, qual é o sentido daquilo, para que a gente utiliza. Então é maravilhoso, está sendo uma experiência assim, incrível para todos os congressistas. Né? Já estamos tentando programar aí a volta, porque a agenda do Monsenhor Frisina é muito complicada. Estamos tentando produzir aí o retorno dele para talvez para 2028, porque 2027 já está tudo lotado. Nossa, a agenda dele.
4: Aí seria um terceiro...
3: Terceira decisão. Né? A próxima edição a gente já quer fazer o lançamento até o final do congresso, para o ano que vem. E a terceira edição, quem sabe, trazê-lo novamente ao Brasil em 2028.
4: E a ideia é que seja anual, então, esse congresso.
3: Esse congresso vai ser anual.
4: Mas não vai ser necessariamente em Campinas, não. Ele vai ser itinerante.
3: Itinerante. Então, pode ser que no ano seguinte seja em São Paulo, por exemplo, que talvez tenha
4: mas sempre facilidade. No Brasil.
3: Sempre no Brasil. A gente ainda não... Porque assim, a facilidade, nós somos brasileiros, né? A facilidade da gente se organizar e fazer aqui, e trazer as pessoas, é maior do que eu falar assim, gente, vamos lá para Espanha fazer um curso? Então a pessoa já para fazer um deslocamento... Não, eu falo assim,
4: América Latina, Peru...
3: Mas nós já temos aqui. Hoje nós temos cerca de 7 ou 8 participantes de fora do Brasil. Então, tem participantes aqui do Canadá, Paraguai, Colômbia. Nós apresentamos aqui, eles vieram desses países... Para o congresso aqui.
4: E também eu soube que o congresso foi transmitido, né? Ou está sendo transmitido?
3: Está sendo transmitido, nós temos uma opção online para as pessoas que não conseguiram vir e tal, num valor mais acessível. Então, são todas as palestras do Monsenhor Frisina vão ser transmitidas. Dá tempo ainda de fazer a inscrição, porque são 7 dias depois do congresso e ainda vão estar disponíveis. Então, as pessoas poderiam fazer essa inscrição até depois do congresso, porque ainda vão ter acesso a essas transmissões com conteúdo riquíssimo que o Monsenhor Frisina está passando aqui. Ele já fez a primeira, vai fazer a segunda agora, quando nós estamos gravando essa entrevista. Mas tenho certeza que são formações assim belíssimas e que ajudam demais a todos os interessados em trabalhar uma música sacra.
4: E online, quantas pessoas mais ou menos participaram de vários países?
3: Nós temos, online deve ter cerca de 4, 5 países também, maioria do Brasil. Né? Temos quase 200 pessoas online participando.
4: Mas é interessante que tem mais presencial do
3: presencial,
4: que online.
3: Tem quase mil pessoas.
4: A pessoa de outro, porque vamos dizer que foi em Campinas, né? E a passagem aérea não está acessível. E ainda assim a pessoa veio, preferiu vir aqui. Tem mil pessoas aqui, 200 e pouco online.
3: 200 e pouco online. Nós também abrimos a inscrição online há pouco tempo. Nós decidimos fazer online de última hora, abrimos. E também está sendo um sucesso. Então, a cada dia está vindo 20, 25 pessoas novas. Quem sabe até o final do congresso temos mais ainda.
4: Ainda mais sabendo que vai ficar disponível.
3: Claro.
4: A pessoa pode.
3: Mais 7 dias ela pode acessar todas as gravações. Inclusive, nós estamos transmitindo agora de bônus os ensaios. Então, a pessoa também não estava programado isso. Nós estamos transmitindo o ensaio. Então, ela também consegue ver os bastidores do ensaio de como está sendo feito. Para o concerto e para a missa que vai ser ainda nos próximos dias.
4: Então
3: eu
4: posso
3: dias.
4: Colocar aqui na tela o QR Code?
3: Pode colocar o QR Code. Então o acesso é congressosmusicais.com.br/online. Esse é o link para a pessoa já acessar direto. congressosmusicais.com.br/online. Faça sua inscrição e participe desse momento de formação incrível com o Monsenhor Marco Frisina, um dos maiores expoentes do mundo em questão de música litúrgica.
0: No texto de apresentação preparado para o álbum Cristo, Nossa Esperança em Português, o próprio Monsenhor Marco Frisina destaca a dimensão litúrgica e pastoral do projeto e manifesta o desejo de que o repertório contribua para a vida musical das comunidades brasileiras. Espero que nas comunidades brasileiras, disse Monsenhor Frisina, que a música possa expressar cada vez melhor o amor de Deus e que possa crescer a qualidade da música, não pelo desejo de exibição, mas por amor ao Senhor e à Igreja.

0: Obrigada pela sua participação neste Porta Aberta. Nós voltaremos na próxima semana.
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2: 9:47.
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1: 9:57.
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Alô, você, bom dia. Estamos começando a partir de agora mais uma audição do nosso Encontros de Domingo, tá bom? Agora são 10 horas da manhã, mais 5 minutos. 10 da manhã, 5 minutos. 9 graus de temperatura. E amanhã de domingo, dia 6 de setembro de 2026. Muito bem? Mas então. Olha, espero que você tenha gozado aí de uma excelente semana. É que você possa estar gozando aí de um excelente final de semana. E vamos nós fazermos companhia um ao outro até a 1 hora da tarde, tá certo? Todos os domingos, entre 10 e 1 da tarde, você tem encontro marcado comigo aqui nos 1760 da sua Rádio Universidade Católica de Pelotas. É o programa Encontros de Domingo, conteúdo Jovem Guarda mais tocado do Rio Grande do Sul, não é verdade? Mas então, agora 10 horas da manhã, mais 6 minutos, saudações tricolor! Saudações tricolor para nossa nação tricolor. Eita, nós, hein? É de um, é de dois, é de três. Eita, nós. Ei, olha, vou te contar uma coisa, hein, Putinelli. Se o Grêmio jogar amanhã o que jogou no Grenal e continuar jogando assim todos os outros jogos, grande chance de chegar na cabeça lá em cima, hein? Não vamos ser campeão, mas temos condições de chegar lá no quarto, quinto lugar. Tem que jogar o que jogou no Grenal. O mesmo time. O Portuga que não me faça coisa que me pegue nojo amanhã. Não me troque o time. O time que tá ganhando não se mexe, pelo amor de Deus, não é verdade? Eita, nós. Alô, Arthur! Aí em Novo Hamburgo, hein? E o teu Colorado, hein, tchê? Que loucura isso, hein, rapaz? Tu fosse lá na arena lá, olhar o banho de bola que tu tomou ou não? Não foi? Ficou olhando a televisão? Ah, foi? Ah, que maravilha! Ah, oh, que maravilha, rapaz! Fala sério, hein? Muito bem, agora 10 horas da manhã, mais 8 minutos, deixa eu apresentar aqui a minha equipe de trabalho neste domingo, dia 6 de setembro de 2026.

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Agora 10 horas da manhã, mais 15 minutos. Olha a hora, minha gente. Relógio que atrasa não adianta. São 10h15. 10h15 da manhã. É manhã de sol na Princesa do Sul. 9 graus. 9 graus de temperatura. Frio a reveria. Mas tá gostoso, não? Não? Tá gostoso, tá gostoso. Muito bem. Ouvimos ali Renato e seus Blue Caps. Meu bem não me quer. Tivemos ainda o Roberto Carlos cantando Eu Quero Ter Um Milhão de Amigos, tá bom? Falando em Roberto Carlos, quem ligou pra nós foi o Luiz Carlos Putinelli, mandando um grande abraço para o Luiz Orlando, a Dona Tereza Santos, pro meu querido João Carlos, é da cidade vizinha de Arroio Grande, onde eu estive domingo passado, isto, onde eu estive domingo passado, não? Isto, é, também... Tá mandando um abração aí a toda a nação tricolor, viu? A toda a nação tricolor, o Luiz Carlos Putinelli está mandando um grande abraço, viu? Grande abraço aí a todos os gremistas, é o que o Luiz Carlos Putinelli está desejando a todos, tá bom? Também tem recado aqui, é, bom dia, que frio, hein? Não consegui, tá, Bom domingo, já tô na escuta, é a Silvia lá na Gotuso. Muito bem, muito obrigado pelo carinho, viu? Muito obrigado aí pela companhia. Deixa eu falar uma coisa pra vocês, que até a uma hora da tarde, viu? 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Quem mais vai comigo, hein? 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Tá bom, essas são as empresas parceiras aí do nosso encontro de todos
os números, tá bom? 991-81-3981, esse é o zap da rádio, esse é o zap do programa, esse é o zap do programa para você entrar, mandar o seu recado, mandar o seu alô e a gente faz o registro na boa, tá bem? Tá tudo certo? Então tá tudo certo. Deixa-me ver aqui, deixa eu abrir aqui, tem gente aqui, quem é que tá aqui? Hein? Quem é que tá aqui? Meu querido Tony Pérez, lá na Praia do Laranjal, ele e a Dona Eli, bom dia. Essa aqui eu gostei, hein? Esperando a banda passar. Gostei, Tony. Deixa eu abrir aqui o 3668. Deixa eu ver quem é que tá ali no 3668, hein? 3668. Oi, gostaria de pedir uma música. É a Maria Silveira. Maria Silveira. Muito bem. Ela não disse o nome da música. Hã? Deixa eu entrar aqui. Tem mais alguém aqui? Abençoado domingo para você e sua família. Aproveite seu descanso com paz, com alegria, com saúde. Deus lhe abençoe. Muito obrigado, viu? Muito obrigado. Quem é que está mandando para nós isso aqui? Quem mandou? Deixa eu ver aqui. Ah, o Israel. Muito bem. Muito obrigado, Israel. Tá certo? Olha, agora são 10 horas da manhã, mais 22 minutos. 10h22.

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Simbora então, agora são 10 horas da manhã, 31 minutos em 10 horas da manhã, mais 31 minutos, 9 graus de temperatura, a umidade relativa do ar está em 61%, viu? Possibilidade de chuva é de 15% ainda hoje, é meu querido, ventos 23 quilômetros hora, tá certo? 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Olha que luxo isso, hein? Não, tu não precisa adivinhar nada, só tem que me responder o seguinte, querido, hein, minha querida, quem está sorteando... Quem está sorteando duas palmilhas magnéticas que auxiliam na má circulação, cãibra e varizes? Te peguei. Agora é o que eu quero ver se tu tá atento mesmo no que eu tô falando, tá certo? Tá certo então, meu querido. Olha aqui, ó, deixa eu te falar uma coisa. Ouvimos ali a garota do Roberto, né? Isso, quem cantou foi a Valdirene, não é não? E o Vanderlei Cardoso, hein, cantou lá, Meu Amor Brigou Comigo. Muito bem, hein, muito bem. Que coisa, hein. Mas é assim mesmo, tá frio a reviria, hein. Olha, atenção. 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Então quem é que está sorteando? Você sabe? Manda para mim 991-81-3981 que daqui a pouco mais a gente vai fazer o sorteio. É 991-81-3981. Quem está sorteando aí? Duas palmilhas magnéticas que auxiliam na má circulação, nas cãibras e também nas varizes, tá bem? Tá tudo certo. Grande Alisson de plantão hoje, hein, meu irmão? Esse trabalho, tá certo? Eu não posso falar o nome da construtora que ele tá, mas esse trabalho é de verdade, tá bom? Bom domingo aí pra ti, meu irmãozinho, ó. Bons negócios, boas vendas, tá certo? Tá certo então. João Antônio, meu querido. São 10h33 agora, hein? Deixa eu mandar um alôzão lá pra família Queiroz. Isso, alô família Queiroz. Alô minha querida Arlete, alô Hector. Alô meu querido Cebola e família. Alô Cebolinha. Faz horas que eu não vejo o Cebolinha. Depois que ganhou na loteria, se sumiu, hein? Ele ganhou no... Só posso falar a loteria. É aquela loteria aqui de Pelotas. É aquela que as meninas estão ali de verde no calçadão. Essa mesmo. E depois que ele acertou, ele se sumiu. Esse Cebola, vou te contar. Alô, Jorley. Como é que vai, meu irmão? Tranquilo? Grande abraço. Alô, Luluca. Alô, Dona Núbia. Como é que vamos? Tudo bem? Um grande abraço pra vocês também, tá bem? Deixa eu mandar uma alusão lá pro meu querido Luiz Carlos Putinelli, a Dona Lourdes do Amaral, o meu querido Luiz Orlando, a Dona Teresa Santos, o meu querido Luiz Carlos Azambuja, nos acompanhando lá na Evaristo da Veiga, lá no bairro Cidade. Alô, meu querido Seu Mar Porto, alô, a sua esposa, como é que vai? Tudo bem aí? Um grande abraço, obrigado pelo carinho, obrigado pela companhia, tá certo? Meu querido Gilberto Almeida, alô, Gilberto Almeida e família aí na Coab Fragata, grande abraço, obrigado pelo carinho, viu? Meu querido João Carlos Almeida, também de Rádio Ligado. Aquele abraço, bom dia. João Antônio, são 10h35. Eu tô perguntando o seguinte, quem está sorteando hoje no programa duas palmilhas que ajudam, né? Que auxiliam aí na má circulação, nas cãibras e também nas varizes. Quem é a empresa, sabe? Então manda pro 991-81-3981. Tu vai concorrer daqui a pouco mais aí a duas palmilhas magnéticas. Olha que luxo isso. Olha, só quem usa que sabe. Só quem tá usando é que sabe o bem-estar que nos causa as
palmilhas magnéticas. E hoje, meu querido Alisson está sorteando aí no nosso programa duas palmilhas, tá bom? Qual é o nome da empresa, então, que está sorteando aí duas palmilhas? Você sabe? Então manda para nós, 991-81-3981.

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Olha, ouvimos ali quem cantou, hein? Ah, o Antônio Marcos. O Antônio Marcos cantou ali. É, sou eu que vemos ainda aí. Lhe dei bom dia com o Jerry Adriani. Muito bem, hein? Só musicaço, hein? Só musicaço. É 991-81-3981. Esse é o número que vai mandar dizer qual é o nome da empresa que está te ofertando aí hoje no programa. Duas palmilhas magnéticas e isto que auxiliou aí na má circulação, na cãibra e também nas varizes. Tu sabes o nome da empresa? Então manda para nós, 991-81-3981, tá bom? Tá certo então, já vamos abrir aqui que tem gente a reviria aqui, hein? A gente tá pipocando aqui o WhatsApp, hein? Olha ali, João Antônio, meu querido. Olha como tem. Deixa eu ver quem está aqui. Aí apelou, abrir o programa com o hino do time de outra cidade deve ter uma baita audiência em Porto Alegre. Claro que tenho, a minha família toda é de Porto Alegre, meu querido. Eu sou de lá, meu querido. Sou da Zenha ali, não sabe? Então tu tá sabendo agora, tá bom? Obrigado. Quem é que tá mandando esse recado pra mim aqui? Ah, é o Brum. Deixa eu entrar aqui no 9669. Bom dia, João Antônio, bom dia. Aqui é a Lucy. Bastos da Zeferino Costa. Estou ligada no maravilhoso e especial deste domingo. Eu e o esposo Gilberto, o filho Moisés. Abraços para ti e os ouvintes. Muito obrigado, viu? Muito obrigado. Deixa eu entrar aqui no 9265. Deixa eu ver quem está aqui no 9265. Bom dia, João Antônio. É o João Carlos de Arroio Grande. Sempre na escuta. Um abraço pro radialista Luiz Carlos Putinelli. Muito obrigado, viu? Bom dia. Deixa eu abrir aqui quem mais está aqui. Quem mais? Tem mais gente. Bom dia, João Antônio. Na escuta, abraço. Adão Cunha. Alô, Adãozinho. Bom dia pra ti também, garoto. Obrigado pelo carinho, viu? Deixa eu entrar aqui que tem mais gente. Bom dia, João Antônio. Bom dia, tudo bem? Tudo. Obrigada, senhor, mais um domingo deste maravilhoso programa que nos faz voltar no tempo. Se der para ouvir Johnny Rivers, domingo e uma semana abençoada para todos. Abraços e viva Grêmio! É Isabel Madeira. Deixa eu entrar aqui no 9045. Desejo um feliz domingo. Muito obrigado. Quem é? Deixa eu ver aqui quem é. Hein? Quem é? Ricardo e Naizi, muito obrigado, viu? Deixa eu entrar aqui que tem mais gente. Tem mais alguém ali? Quem é? Bom dia, João Antônio. Aqui é a mulher do Claudião. Hoje começou bem o programa com um belo hino de abertura. Grande Eva, Deus abençoe você e sua família e toda a equipe. Muito obrigado, viu? Quem está sorteando, tá certo o nome da empresa, Eva. Tá certo o nome da empresa que está sorteando aqui. Duas palmilhas magnéticas que auxiliam aí no... Auxilio aí no cansaço das suas pernas. Isto. Ali também para quem tem cãibra. Ah, auxilio é bom demais da conta, tá certo? Deixa eu entrar aqui que tem mais gente aqui. Quem é que tá aqui? Deixa me ver quem está aqui. Bom dia, João Antônio. Bom dia. Tô ligado no programa, encontros de domingo. Curtindo lindos clássicos da Jovem Guarda. Pedro Pintanel, Balneário dos Prazeres. Muito obrigado pelo carinho, meu irmão. Tamo juntos, viu? Deixa eu entrar aqui que tem mais gente. Esse é o nome da empresa, tá certo, dona Silvia? A Silvia tá falando aqui o nome da empresa que está sorteando aí duas palmilhas magnéticas que auxiliou aí nas câimbras, na má circulação,
e também nas varizes. Tá certo a tua resposta, minha querida Silvia? Deixa eu entrar aqui que tem mais gente. Deixa eu entrar aqui que tem mais gente. Prezado João Antônio, muito bom dia. Bom dia. Aqui já a audiência com 11 graus. É, belo dia de sol em Novo Hamburgo. Arthur Fiala e Flávia Fiala. Só vou te informar a temperatura em Brumato, na França, com 27 graus. Aí tu quer machucar. Aí tu quer me machucar. É, pois o Daniel e a doutora Áurea Faria estão retornando à França. Vieram ao Brasil. É, sobre as palmilhas magnéticas, tá certa a tua resposta, Arthur. Esse é o nome da empresa. Esse é o nome da empresa que está realmente fazendo o sorteio aí de duas palmilhas magnéticas. Deixa-me ver aqui. Bom dia, João Antônio. Aqui é o Claudião. Estamos aqui escutando o teu programa e vendo o amigo sorrir e sorrir. É muito bom, mas sorrir demais é desespero. O galo vem aí. Abraço, bom domingo. A resposta é... Tá certo, Claudião, a tua resposta também está certa, é do sorteio de duas palmilhas. Deixa eu abrir aqui, mais um, só esse aqui, produção, só esse aqui nós já vamos com música, só esse aqui então. Bom dia, João Antônio, bom dia, um bom programa e um ótimo domingo para nós. Cleonir Vasconcelos, do Simões Lopes. Alô, alô, Cleonir, grande abraço, muito obrigado pelo carinho, viu? Tá certo, então. Olha, continua mandando aí para 991-81-3981. Qual é o nome da empresa que está sorteando um par de palmilhas, duas palmilhas magnéticas? Qual é o nome da empresa?

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Muito bem, ouvimos ali O Carol, também ouvimos Queria, não? Quem cantou o Queria foi quem? Ah, Agnaldo Rayol. Muito bem, muito bem, muito bem. Agora faltando 3 minutos para as 11 horas da manhã. 3 minutos estão faltando para as 11 horas da manhã, tá certo? Tá certo, sim, senhor. Deixa eu mandar um alôzão aqui pro meu querido Amarelinho lá da Bruxa da Várzea, a sua filha Rosângela, lá no loteamento Anglo, nos acompanhando. Muito obrigado aí pelo carinho, viu, Amarelinho? Obrigado aí pela companhia, Rosângela. Estamos juntos até a 1 da tarde, até 1 hora da tarde, vamos juntos aí com o nosso Encontros de Domingo. Melhor conteúdo Jovem Guarda do Rádio Sul Rio Grandense, tá bem? Tá tudo certo, graças a Deus. 991-81-3981. Eu quero saber o seguinte, meu querido, qual é a empresa que está aí fazendo o sorteio de 2 palmilhas magnéticas? Isto para má circulação, para a cãibra e também para as varizes, não? Isto, você sabe? Então manda para nós pelo 991-81-3981. Deixa eu abrir aqui o 9045. 9045. Se der, manda um abraço aí para teu mais novo ouvinte, Ricardo Inaizi, do Lilico. Alô, Lilico! Grande abraço, garoto. Obrigado aí pelo carinho. Alô, Ricardo. Alô, Inaizi. Estamos juntos até a 1, tá bom? Deixa eu abrir ali o 6274 para ver quem tá lá. 6274. Bom dia, João Antônio. Bom dia. Aqui é o Diego Canês, do bairro Fátima. Sempre na escuta do programa. Gostei muito da abertura do programa hoje, viu? Eles estão quietinhos. Eles estão na zona. E quinta-feira, eu aprendi a dançar a valsa. Bom domingo a todos. Esse Diego não tem jeito, hein? Pobrezinho deles, hein? Olha, queriam quebrar todo lá. Eles queriam fazer um quebra-quebra lá dentro da arena, não é? É? Não aceitaram dançar valsa? Mas que coisa de louco! Aí, Claudião! Hoje tem, hein? Hoje tem, hein? Eu acho que tu vai te engasgar com a espinha do peixe hoje, hein? Hein? Mas, meu Deus do céu, eu não quero ser tu. Faz favor, hein? Já tá lá na zona do rebaixo. Meu Deus do céu, será que esse ano é o... Ah, mas não pode ser, né? Nem acredito nisso. Já estão pensando em contratar até o Abelardo, hein? O Abelão não quer mais, o Abelão já tá velho. O Abelão agora de pendurou a chuteira, ele disse que só quer ficar na diretoria, hein? Só quer diretoria ele. Eita, nós, fala sério. João Antônio, meu querido, qual é o nome da empresa que está sorteando aí realmente 2 palmilhas magnéticas para má circulação, para cãibra e também para varizes? Você sabe o nome? Então manda para nós ali pelo 991-81-3981, tá certo? 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
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Alô, Betinho, grande abraço, Beto, tudo de bom, meu querido, bom domingo, bom feriado. 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Alô, Joãozinho, boleiro do Centro Português, aquele abraço, aquele abraço. 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Alô, Júnior, aquele abraço, garoto, tamo juntos. 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

Agora 11 horas da manhã, mais 4 minutos. Olha a hora, minha gente. Relógio que atrasa, não adianta. 11:04. Eu quero saber qual é o nome da empresa. Recém falei nela, hein? Qual é o nome da empresa que está sorteando duas palmilhas magnéticas que aliviam a má circulação e ainda a cãibra e também varizes. Você sabe? Então manda dizer aí através do 991-81-3981.

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Então é manhã de domingo, dia 6 de setembro de 2026, 11 graus de temperatura, possibilidade de chuva caiu para 13%, a umidade relativa do ar 57%, tá bom? Ventos 23 km por hora. Muito bem, hein? Muito bem, hein? Ouvimos ali, quem cantou? Hein? Quem foi que cantou agora? Ah, o Demétrios. Eu não presto, mas eu te amo. Tivemos ainda ali Cláudio Fontoni, eu não lhe telefono mais. Tá bem, tá certo, então. Eu não lhe telefono mais. É, mas então. 991-81-3981, esse é o número pra você adivinhar aí. Ah, você adivinhar, não. Você tem que acertar. Você tem que acertar aí qual é o nome da empresa que está te oferecendo no programa hoje. Duas palmilhas magnéticas, aquelas que te auxiliam na má circulação, que te auxiliam nas varizes e ainda nas câimbras, tá bom? Você sabe? Então manda para nós, 991-81-3981. Esse é o telefone que tu vai mandar a tua resposta, tá certo? Tá certo, sim, senhor. Deixa eu entrar aqui. Bom dia, JA, um abração do amigo Paulinho Prestes. Alô, Paulinho Prestes, aí na cidade vizinha de Arroio Grande. Grande abraço, hein? Muito obrigado aí pelo carinho, viu? Obrigado pela companhia. Estamos juntos até a 1 da tarde, até 1 hora da tarde. Estamos juntos com o nosso encontro de todos os domingos. Muito bem? 991-81-3981 para você responder. Qual é o nome da empresa que está oferecendo duas palmilhas magnéticas hoje no programa e mais as palmilhas ainda te auxiliam aí na má circulação? É, meu querido, depois dos 40 a mais, meu querido, não tem mais jeito. Hein? Não tem mais jeito. Então, duas palmilhas que vão te auxiliar aí na má circulação, nas câimbras e também, e também nas varizes, tá certo? Você sabe o nome da empresa? Sabe? Então manda para nós aqui através do 991-81-3981. Muito bem. João Antônio, meu querido, para quem é que tu não mandou alô ainda hoje? Hein? Ah, deixa eu entrar lá na minha turma de Rio Grande. Deixa eu entrar lá na minha turma de Rio Grande. E isto, alô pessoal aí de Rio Grande, alô pessoal de São José do Norte, aí vai o abraço, meu querido Fernandinho lá no Lindóia, grande pintor Fernandinho, grande abraço Pelotinha, grande abraço, deixa eu falar aqui com o Rio Grande, alô meu querido Jair, alô Chavante, alô meu querido Delmar Siqueira e Dona Nica, lá no bairro Lagoa, meu querido Anfilóquio, a Margarete também em Rio Grande, o Ney Santos, Daiane Santos, meu querido do Paulo César Alves, meu querido Dyson Lopes, minha querida Lucinha Ávila, Wilson Coy, Jeremias, como é que vai? Tudo bem aí? Um grande abraço para vocês, tá certo? Já lá no norte está o Bonaô, grande Bonaô. Bonaô, domingo passado tava me ligando, não? Tava me ligando, Bonaô, domingo passado. É, domingo passado era gravado, meu querido, eu não estava aqui. Eu não estava aqui, eu estava lá na cidade do meu querido João Carlos, em Arroio Grande. Deixa eu mandar então um alôzão pro Bonaô, o Farmacon. O Farcon, o Negrinho, o Gilney, Paulinho, Neném, como é que vai, Neném? Tudo bem aí? O Arlene, também lá de São José do Norte. Alô, meu querido João Espíndola, aí no Norte. Grande abraço, já aqui no centro de Pelotas está minha querida Nádia Bastos, lá na Fernando Osório está meu querido Ayrton e a Dona Carmen, meu amigo Mosquito, como é que vai, tudo bem contigo? Gilson Brem lá na Campos Salles, um grande abraço, muito obrigado pelo carinho, viu? Aí na tablada, quero mandar um alusão aí pro Gilney, grande Gilney aí na tablada, forte abraço. A Leila Caldeira, alô Daniel Lopes no Arial, alô Claudinei e sua esposa aí no Vilagem, no Fragata, grande abraço. Minha querida Regina Camargo no Arial, forte abraço, muito obrigado pelo carinho. Alô João Luiz, alô Dona Nara Beatriz, como é que vai, tudo bem aí? Grande abraço, hein? Grande abraço. Agora 11h19.

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Muito bem, vamos lá então. Agora 11 horas da manhã, 27 minutos, 11:27, ouvimos ali Erasmo Carlos e ouvimos também os Beatles, não? Mas então, 991-81-3981 é o telefone para você responder qual é o nome da empresa que está ofertando hoje no programa duas palmilhas magnéticas. Isto que auxiliou aí na má circulação, auxiliou também nas câimbras e ainda nas varizes. Olha quantas benfeitorias as palmilhas criam para você, não? Isto, ó. Claro que tem muito mais que isso, né? Muito mais que isso. Não é só as palmilhas. As palmilhas hoje estão sendo sorteadas, tá bom? A gente vai sortear aqui entre os participantes que acertarem. Deixa eu abrir aqui que tem gente aqui. O nome, observação, o representante das palmilhas magnéticas é Alisson Rodrigues. Correto, mas não é isso que eu estou perguntando. Eu quero saber o nome da empresa do Alisson. Eu quero saber o nome da empresa, você sabe? Então manda para nós, 991-813981, tá bom? Deixa eu abrir ali o 49-4952. Deixa eu ver quem está ali. 4259, quem é? Bom dia, meu amigo. Bom dia, meu amigo. Domingo abençoado para você, sua família e todos que estão na escuta. Muito obrigado, viu? Parabéns sempre por esse programa maravilhoso. Muito obrigado. Abração, Chico Berardi. Alô, Chicão. Aquele abraço, meu irmão. Tamo juntos aí até a uma da tarde, tá bom? Deixa eu entrar aqui no 7806. Bom dia, amigo João Antônio. É o Hélio na escuta. Abraço. Obrigado, o Hélio lá de Povo Novo, na sintonia do programa. Eu quero saber, ninguém mais sabe o nome da empresa, será, hein? Que está sorteando duas palmilhas magnéticas? Eu tô fazendo essa pergunta para fazer o sorteio daqui a pouco mais, hein? Tem 6, 7, 8, 9. Até agora 9 acertaram. 9. Né? De todos que estão participando aqui, 9 acertaram realmente o nome da empresa, tá certo? 9 somente acertaram o nome da empresa que está sorteando aí duas palmilhas, tá bem? Tá certo então. Deixa eu entrar aqui. Quem é que tá aqui? Deixa me ver. Quem está ali? Ah, deixa eu mandar um alôzão para Eva e a Dalva. Alô, Bebeto Fildes, amigo do Jorginho. Grande abraço para ti também, viu? Quero mandar um alôzão para o meu querido Danilo Bilharva e sua galera. Alô, Felipe. Alô, Gilson. Lá no Jardim América está o Claudinho na Embrapa. Está o meu querido Juca, o Valnir e o Cleide. Alô, João Carlos, em Arroio Grande, aquele abraço, o Quietinho, o Marcos Ferreira em Pedro Osório, gente ligada na gente. Alô, Janice Mendes, como é que vai? Tudo bem contigo aí no Fátima? Forte abraço, viu? Abração também lá para o Isnar Brito, lá no Dunas, isto, ó. Deixa eu mandar um alôzão também para a Marília, a Dani e o esposo da Dani lá no Arial. A Sandra Correia também de Rádio Ligado, bom dia. A Sandra Bons, hein? E o meu amigo Joãozinho, seu esposo, um grande abraço, muito obrigado aí pela companhia. Estamos juntos até a uma da tarde, tá ouvindo?

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Agora 11 horas da manhã, mais 38 minutos. 11 horas da manhã, mais 38 minutos. Olha, atenção, atenção, hein? Atenção, atenção. A Vida Sul Colchões está perguntando qual é o nome da empresa que está oferecendo duas palmilhas magnéticas que te auxiliam aí na má circulação, te auxiliam nas câimbras e também, e também nas varizes. Você sabe o nome da empresa? Então manda para nós, 991-81-3981, tá bom? Então tá tudo certo, tá tudo certo. Você sabe o nome da empresa? Sabe? Então manda para nós, manda para nós. Por incrível que pareça, só 9 acertaram o nome da empresa. Estou chutando aqui para tudo quanto é canto. E eu tô falando o nome da empresa e as pessoas não estão prestando atenção. Que loucura isso, hein? Hein? Que loucura isso, rapaz. Fala sério. Hein? Fala sério. Agora são 11 horas da manhã, 39 minutos. 11 graus de temperatura. Tá frio a reveria, hein? Apesar desse solzinho brilhando lá fora. Mas tá frio pra caramba, rapaz. Hein? Fala sério, hein? Mas que cidade bem fria essa Pelotas, hein? Eu já era para ter me acostumado os anos que eu moro aqui, né? Ai, não consigo me acostumar, que loucura. Tá certo então, hein? 991-81-3981, esse é o número do telefone que tu vai mandar dizer para nós qual é o nome da empresa que está oferecendo duas palmilhas magnéticas, tá bom? Eu já falei várias vezes, o pessoal não tá prestando atenção, rapaz, hein? Pessoal, já mandaram até o nome do representante. Claro que o nome do representante é o Alisson Rodrigues, mas eu quero saber o nome da empresa dele, tá certo? Ah, meu pai do céu, ah, que coisa de louco. Fala sério. João Antônio, meu querido, tem recado ali pra ti, ó. Vai ali que tem recado. É 86, finalzinho, 86-38. Abre ali pra ver quem é que tá ali, João Antônio, ó. Bom dia, João Antônio. Bom dia. Feliz domingo. Sou Regina Bento do Fragata. Um grande abraço. Obrigado, Regina, pra ti e a família aí. Tá ouvindo? Forte abraço. Muito obrigado pelo carinho. Deixa eu entrar aqui que tem mais um ali. Bom dia, meu amigo João. Temos aqui, como sempre, ligado neste som legal de domingo. Manda um abraço aí pro meu amigo Jair, lá na Coab Tablada. Alô, Jair, na Coab Tablada. E família, grande abraço, viu? Abraços, Jara, aqui da Terezinha. Ele tá na escuta. Bom domingo. Muito obrigado, Jara. Bom domingo pra ti, bom domingo lá pro Jair, Coab Tablada. Deixa eu entrar aqui. Ah, falando nisso, quero mandar um alôzão pro Oscar, né? O Oscar, que é o nosso retaguarda, né? Tá trabalhando hoje, ele e o Igor, né? Estão na guarda aqui na universidade. Eles é quem abre a porta pra gente entrar e fecha a porta pra gente sair. Um grande abraço, um bom trabalho aí pra vocês, gurizes, tá bom? Tá certo então. Ó, tô que nem aluno, estou prestando atenção ao professor, por isso acertei o nome. Claro que tu acertou, Arthur. Teu nome já tá lá no sorteio, acertasse o nome da empresa. Claro que acertou. Hã? É que tem pessoas aqui que estão me dando uns nomes de empresas nada a ver. Eu já falei várias vezes o nome da empresa aqui que está oferecendo no programa duas palmilhas magnéticas. Né? Que loucura isso. O pessoal parece que não se liga muito, né? O pessoal acha que não se liga muito. O Darneli Pinheiro entrou agora. Acertou, Darneli. Esse é o nome. Esse é o nome, Darneli. Obrigado pelo carinho, meu irmão. Obrigado pelo carinho, viu? Darneli entrou agora e já disse o nome da empresa. Já me responderam até o nome do representante, mas é o nome da empresa que eu estou perguntando, não é não? Então tá tudo certo. João Antônio, meu querido, 17 faltando agora para o meio-dia. Como passam as horas, hein? 17 minutos estão faltando para o meio-dia. E a pergunta que não quer calar: qual é o nome da empresa que está sorteando duas palmilhas magnéticas? É que te auxiliou aí na má circulação, te auxiliou nas câimbras e também
nas varizes. Isto é para ti que tem esse problema aí. Usando essas palmilhas vai ser um santo remédio. Então, diga para nós o nome da empresa através do nosso 991 81 39 81.

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Muito bem, agora faltando 9 para o meio-dia. 9 minutos estão faltando para o meio-dia. Ouvimos ali Andarilho Triste, cantou ali o Ger Adriani. Tivemos aí dos Fivers cantando lá Vem Me Ajudar. Ainda ouvimos Lero Lero com Diana. E tivemos ainda ali Deni Dino cantando O Ciúme, tá bom? Essas foram as músicas que tocaram aí no nosso programa, tá bom? Agora faltando 8 minutos para o meio-dia, o seu Antônio de São José do Norte ligou para nós, mandando um grande abraço aí, a Chavantada, pelo Aniver amanhã, tá bom? Isso, o seu Antônio, o famoso Bonaô. Alô, Paulo Vilar, como é que vai, garoto? Aquele abraço, meu filho. Hein? Mas então... Alô, minha querida Fabiola, como é que vai, minha chefa? Alô, minha diretora Fabiola Botelho. Alô, Robinho, grande Robinho Botelho, aquele abraço aí na Vila Princesa, amplificando os 1160 do seu especial desta manhã de domingo, programa Encontros de Domingo. O melhor conteúdo Jovem Guarda do Rádio Sul Rio Grandense, tá bem? Tá tudo certo, então. Continua a pergunta que não quer calar. Qual é o nome da empresa que está fazendo o sorteio de duas palmilhas magnéticas, tá bom? Que vai melhorar aí a má circulação, e isto também vai melhorar aí as câimbras e vai melhorar bastante, é claro. Vai melhorar bastante, é claro, as varizes, não? Depois do Darneli Pinheiro, entrou aqui a Lígia Cátia, também acertou o nome da empresa. Darlene Uchoa também acertou o nome da empresa. É esta empresa mesmo. É a empresa mesmo que eu quero saber. Deixa eu entrar aqui. Olga Ferrari. Bom dia. Não, Olga. Não. Não é essa empresa. Mas eu já falei várias vezes o nome da empresa aqui. Hein? Mas que coisa de louco, eles não prestam atenção, rapaz. Não, não é essa empresa, não. Não é essa empresa. Essa empresa também trabalha com colchões, mas não é essa empresa. Eu quero saber a empresa que é minha parceira. A empresa que é minha parceira. Ela que está sorteando aqui duas palmilhas. E eu estou falando toda hora o nome dela, não? Estou falando toda hora o nome dela. Deixa eu abrir aqui, que tem mais recado aqui. No 991-81-3981. Quem é que tá ali? Deixa eu ver. Bom dia, meu amigo João Antônio. Bom dia. Tô na audiência como sempre, viu? Sim. Esse é o nome da empresa Snar. Esse é o nome da empresa que está sorteando realmente as duas palmilhas, tá certo? Tá certo. Grande abraço para ti e todos os ouvintes. Muito obrigado pelo carinho, Snar. Já vou colocar o teu nome no sorteio aqui, tá bom, meu irmão? Tá bem? Isto. Quem mais que tá aqui? Deixa me ver aqui. Bom dia, João Antônio. Estamos ligados no encontro de domingo. Com certeza estás feliz demais com a vitória do teu Grêmio. Claro que sim. Querias o quê? Contra o maior rival, ainda por cima. Com certeza aquela valsa no final da partida. Que houve? Ninguém esperava. Manda um feliz aniversário aí para o meu Chavante. Para todos os torcedores rubro-negro, pois amanhã, dia 7 de setembro, é aniversário do nosso Chavante. Grande abraço a todos vocês aí e seus ouvintes. É o Paulo Fonfon. Muito obrigado, Paulo. Muito obrigado. Claro que eles não gostaram da valsa nem um pouco, né? Não gostaram da valsa nem um pouco. Muito bem. João Antônio, meu querido. Agora estão faltando 5 minutos... para o meio-dia. Como corre o horário, hein? Como corre o horário, hein? 5 minutos estão faltando para o meio-dia. Deixa eu te falar uma coisa. 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
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E eu quero saber... qual é o nome da empresa que está te oferecendo duas palmilhas magnéticas? Você sabe? Então manda para nós, 991-813981.

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Muito bem, vamos lá então. Agora são meio-dia mais 11 minutos, hein? Meio-dia, 11 minutos. Já é tarde de domingo, 6 de setembro de 2026. Amanhã, segunda-feira, feriado, hein? Muita gente de feriadão aí. Tem gente que parou na sexta, só volta à terça, não? Mas então, a dona Fabíola é uma delas, não é? Não, a Fabíola trabalha todos os dias, domingo, feriado, é de dia, de noite, não tem ruim com ela. É verdade, é. Muito bem, ela sempre fala que corretor não tem dia e não tem horas, é verdade, verdade, é? Legal, sensacional. Meio dia, 12 minutos, ouvimos ali a Vanus cantando Manhãs de Setembro, na indicação lá do meu querido Luiz Carlos Putinelli. Ainda ouvimos o Rei Roberto e o Terry Winter, não? Isto, ó, foram os que cantaram, é? O pessoal que cantou agora. E a pergunta que não quer calar, hein? Qual é o nome da empresa que está sorteando um par de palmilhas, né? Duas palmilhas magnéticas que te auxiliam aí na má circulação, te auxiliam nas câimbras e também nas varizes. Olha o quanto bem essas palmilhas vão te fazer, hein? Isto, ó. E a empresa está sorteando no programa, totalmente gratuito, não? Depois o ganhador, eu vou passar o contato do ganhador lá para o meu querido Alisson, para ele entrar em contato, como é que faz para você receber as suas palmilhas, tá certo? Então, deixa eu abrir aqui o 991-81-3981, deixa eu ver se tem gente ali, deixa eu ver se tem alguém ali. Tem, deixa eu ver quem é que tá ali. É, o nome da empresa, isto, é o Pedro Pintanel. Esse é o nome da empresa, Pedro. Agora sim, agora tu veio. Agora tu veio. Hã? Deixa eu abrir aqui que tem mais gente. 4353, quem é o finalzinho 4353, hein? Hein? Bom dia, o nome da empresa é... Isto, é a professora Jaqueline Marques. Esse é o nome da empresa, tá certo, professor? Já vou colocar o seu nome ali no sorteio, tá bem? Deixa eu abrir aqui que tem mais alguém ali. É bem assim, João. O Jara Pinto Nessa tá falando a respeito da dancinha, né? Nós tivemos. É na quinta-feira, hein? Isto, vamos aplaudir, meu querido Pedro Pintanel. E a pergunta aqui que não quer calar, hein? Qual é o nome da empresa que está sorteando aqui no programa? Duas palmilhas, né? Duas palmilhas magnéticas que te auxiliam aí na má circulação, te auxiliam nas câimbras e também te auxiliam nas varizes. Qual é o nome da empresa? Você sabe? Então manda lá pro 991-81-3981, tá bom? Vou te aguardar, hein?

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Muito bem, vamos lá então. Agora são 12:25. Olha a hora, minha gente. Relógio que atrasa não adianta. São 12:25, tá bom? É tarde de domingo, 6 de setembro de 2026. 11 graus de temperatura. Possibilidade de chuva caiu para 6%. Umidade relativa do ar, 53%. É, meu querido. Ventos, 23 quilômetros hora. Muito bem. A pergunta que não quer calar é: quem é a empresa, qual é o nome da empresa que está fazendo sorteio aí de duas palmilhas magnéticas? Você sabe? Então manda para o 991-81-3981, porque no próximo bloco nós já vamos para o sorteio, tá ouvindo? Próximo bloco a gente já vai para o sorteio. Maravilha. Ouvimos ali os Beatles e também The Jordans, não? Isto, olha que maravilha, hein? Olha que maravilha. Pra que eu não mandei bom dia ainda hoje? Deixa eu ver aqui. Deixa-me ver. Ah, deixa eu mandar um alôzão pro João Carlos lá no bairro Cruzeiro. A Jane e o Jader aqui no centro. Bom dia. Alô, professora Maria Jurema, como é que vai? Tudo bem aí? Grande abraço, Jonas, lá no Barro Duro, hein? Grande abraço pra ele. Joaquim Jurandir, a Ieda Matoso, Toninha Cláudia, lá no Fragata, também vai nosso abraço. Grande abraço vai ali pro Alaora, Berenice e o Tiago. Gente ligada na gente, hein? Quem mais, hein? A Margarete e o Valdir, lá na Praça 20 de Setembro. O Claudião e a Dona Eva também estão de rádio ligados. Grande abraço, obrigado pelo carinho, viu? O João lá em Santa Catarina, na Barra do Ariri, um forte abraço. Pessoal ali do Capão do Almoço, pessoal em São Lourenço do Sul, hein? Gente ligada na gente, grande abraço. Vamos juntos até a 1 da tarde, tá bom? Próximo bloco, sorteio da palmilha. Dá tempo, hein? Dá tempo, 991-81-3981.

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Muito bem, vamos lá então. Agora são 12:35. Olha a hora, minha gente. Relógio que atrasa, não adianta. São 12:35, tá certo? 25 faltando pra uma. 25 pra uma. Deixa eu abrir aqui o 991-81-3981. Tem recado aqui. Já vamos em seguidinha pro sorteio. 79,90. Deixa-me ver quem é 79,90. É, bom dia, na escuta deste maravilhoso encontro de domingos. Tá certa a resposta. Feliz domingo a todos. Muito obrigado. A Ieda e o Adilson, né? A Ieda e o Adilson dizendo aqui o nome da empresa que está sorteando aí um par de palmilhas. Tá certo? Então tá certo, sim, senhor. Muito bem, muito bem. Ouvimos ali. Leno e Lilian cantando Eu Não Sabia Que Você Existia. Silvia Letícia cantou José Roberto. Muito bem, hein? Muito bem. Gente, agora faltando 24 minutos para uma hora da tarde. 24 minutos para uma hora da tarde. Vamos ao sorteio, hein? Vamos ao sorteio? Então vamos. Pode rodar o peão, por gentileza.

vai rodando, vai rodando. Atenção, atenção. Alguém vai faturar agora o par de palmilhas magnéticas lá da Vida Sul Colchões. Aí, vai, vai. Mais força, mais força. Aí, aí. O peão tá perdendo as forças. O peão tá perdendo as forças. Pronto, pronto, pronto. Deu, deu, deu. O ganhador, Darlene Uchoa. Alô, Darlene Uchoa. Alô, Darlene Uchoa. Você é a vencedora, hein? Você é vencedora aí do prêmio, hein? É duas palmilhas magnéticas, oferecimento Vida Sul Colchões, tá bom? Eu vou passar teu contato pro Alisson e o Alisson Rodrigues, seu diretor, né, da empresa, vai entrar em contato contigo como é que tu vai receber as tuas palmilhas, tá bem, minha querida? Muito bem, muito obrigado aí a todos que participaram. Agora vou te contar uma coisa, hein? Olha, falaram cada nome de colchões aqui, de empresas que existem em Pelotas, que eu vou te contar que nunca, mas nunca foram meus parceiros. E a empresa que está parceira, que é minha parceira de verdade, poucos acertaram, 16, hein? De 48, 16 acertaram o nome correto da empresa. Os outros chutaram outras empresas que nada a ver. Nada a ver. Dá licença, hein? Pessoal não presta atenção, né? Pessoal não presta muita atenção no que a gente fala. Coisa gozada, hein? Eu achei que eles prestavam atenção, ô Putinelli. Eu achei que eles prestavam atenção no que eu falava, rapaz. Mas eu acho que eles prestam mais atenção nas músicas, hein? 16 pessoas só acertaram o nome correto da empresa que estava oferecendo um par de palmilhas. Tá bom, tá certo então. João Antônio, meu querido, 12:39.

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Muito bem, vamos lá então. Agora faltando 13 minutos, estou voltando para a 1 hora da tarde. Em 13 minutos, estou voltando para a 1 hora da tarde. A pessoa que foi vencedora, hein, que ganhou aí as palmilhas, foi Darlene Uchoa Pinheiro. O Alisson já recebeu o contato do telefone 4040, né? 4040. Ele vai entrar em contato por esse número, com o final 4040, tá bom? Alisson Rodrigues, que é o diretor lá da Vida Sul Colchões. Muito bem? Então tá bem, então. Deixa eu ver aqui que tem mais recado. Tem mais recado aqui. Muito bom o programa de hoje, João Antônio. Boa semana, Arthur Fiala. Muito obrigado, Arthur. Pra ti e a família aí também, viu? Um bom domingo, bom feriado. Boa semana pra nós, tá bom, meu irmão? A gente tá junto. Né? Próximo domingo, 10 da manhã. Tá certo? Então tá tudo certo, graças a Deus, hein? Que maravilha. Que maravilha. Agora são 11 minutos faltando para a 1 hora da tarde.

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1: Agora faltando 2 minutos para 13h, queremos agradecer. Em primeiro lugar, agradecer a Deus, não? Por mais este programa, por mais esse dia. Agradecer nossos parceiros, patrocinadores. E agradecer você aí do outro lado, é claro. Razão maior do nosso programa. Muito obrigado pelo carinho. Um bom domingo, bom feriado, boa semana. Domingo que vem, 10 da manhã, nós temos encontro marcado aqui nos 1160 da sua Rádio Universidade Católica de Pelotas, em mais uma audição do nosso Encontros de Domingo. A todos vocês, meu muito obrigado. Tchau, gente!

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1: 13 horas.
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1: 13 horas e 33 minutos.
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Opa! E aí? Muito boa tarde a você ligado, a você ligada na Rádio Universidade de Pelotas. Estamos chegando para mais uma jornada esportiva do time da Bola Branca. Hoje, dia de Grêmio Esportivo Brasil em campo. O Chavante recebe no estádio Bento Freitas a equipe do Lajeadense pela nona rodada da divisão de acesso. Chavante que está fora da zona de classificação nesse momento, mas hoje recebe o Lanterna do Campeonato. É dia de reagir. E nós estamos chegando aqui no Esperando o Futebol, a bola rola às 15 horas, mas são 13 horas e 40 minutos e nós estamos esperando o futebol. Vamos juntos, eu sou o Lucas Fabião e estaremos acompanhando, esperando o futebol juntos, mas durante toda a jornada esportiva da RU, no futebol da RU, na Central de Esportes e no pós-jogo, no Sala de Imprensa Tomara, para repercutir a vitória Chavante. 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

0: quero convidar você a seguir nos acompanhando, é claro, mas interagindo conosco nos diversos canais da Rádio Universidade Multiplataforma. Você escolhe o que preferir. Nosso WhatsApp 53984135473. Nosso WhatsApp, repetindo, 53984135473. Mande a sua mensagem de texto no nosso WhatsApp, onde a gente não consegue reproduzir, mas chegando mensagem de texto, você que está no carro, você que está indo para o estádio, você que está em casa escutando a Rádio Universidade, mande sua mensagem no nosso WhatsApp, mas também no nosso YouTube. 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Torcedor Chavante, como é que tá a expectativa para o confronto de logo mais? É um Brasil, podemos, tem quem diga que é crise, tem quem diga que não é crise, quem diga que é oscilação, mas o Brasil está passando por mudanças. Mas a divisão de acesso vai acontecendo, vai passando, já estamos na nona rodada. Já passou mais da metade da fase classificatória. Torcedor Chavante, como é que está a expectativa para o confronto de logo mais? Estamos aguardando as escalações, logo mais o Wesley Dagani traz as escalações para a gente entender o que o Brasil vai fazer para vencer essa equipe do Lajeirense. Então, espero a sua interatividade nos nossos canais. Quero também dar uma boa tarde a Leonir Bade da Silva, que está na mesa de áudio aqui comigo no quarto andar da Universidade Católica de Pelotas. Leonir, boa tarde. Boa tarde, está aqui junto conosco, e a gente vai acompanhando. Vamos começar, a gente tem o nosso Esperando Futebol, o nosso cronograma, e a gente vai seguir ele. Vamos até o estádio Bento Freitas, Chavante jogando em casa diante do torcedor, e a gente vai até lá, porque o Brasil precisa reagir. E na reportagem de hoje, acompanhando o Brasil, acompanhando o adversário lajadense, está o Wesley Dagani, lá na Baixada. Quero dar uma boa tarde, Wesley, e queria te pedir as primeiras informações do Chavante aqui no nosso Esperando Futebol.
1: Boa tarde, Lucas, a ti e a todos os ouvintes ligados na Rádio Universidade. Olha, se a gente for parar para pensar nos destaques do Grêmio Esportivo Brasil, a gente pode passar tarde aqui falando somente sobre isso. Muita coisa aconteceu desde a última terça-feira, o empate em 1-1 contra a equipe da Pafute, até hoje, esse confronto contra a equipe do Lajadense. Mas trazendo os principais pontos, né? O Brasil que, depois daquele empate, acabou perdendo 3 atletas para essa partida. Rafael Dumas foi expulso numa confusão após o confronto contra a equipe de Caxias do Sul. Também o Silas toma o terceiro cartão amarelo e fica fora deste confronto. E além disso, Anderson Recife tinha tomado o terceiro cartão amarelo, ficaria fora desta partida. Mas acabou o quê? Uma grande polêmica que tomou conta aí da semana, das redes sociais, os grupos de torcida, né, do que a gente viu sendo divulgado. Uma conversa entre um torcedor e um atleta do Grêmio Esportivo Brasil. O atleta reclamando da estrutura, reclamando da gestão da SAF. E isso acabou o quê? Resultou num desligamento. A conexão, né, que a gente faz é bem clara, né, a conversa vaza, se aponta o dedo, né, por parte de quem poderia ter sido, né, por parte da torcida, né, do que a gente vê aí de torcedores mesmo falando sobre quem teria falado sobre essa situação. Se apontava para o Anderson Recife, e acaba que num dia depois, né, o Brasil acaba anunciando o desligamento do volante, meio que deixando claro que foi realmente, né, essa situação que acabou acontecendo e resultando no desligamento do volante. Então, é um Brasil que perde o Anderson Recife para a sequência desta temporada. Mais do que isso, durante a semana a gente já vinha trazendo que o Brasil tinha negociações para estar trazendo um novo executivo, que seria Farney Coelho. Isso acabou se confirmando. O Brasil acabou anunciando oficialmente aí durante a última semana, os últimos dias, a contratação de Farney Coelho como executivo de futebol para a sequência dessa temporada e também para a temporada de 2027. Além disso, a saída também do coordenador técnico Hélio Vieira, que acabou se despedindo do clube, não fica também para a sequência. Até o Hélio, ele larga, né, uma nota de despedida fala que o Brasil não vai ter mais, né, o coordenador de futebol, conforme foi passado a ele pelo gestor, o Emerson da Rosa. Então, o Brasil se desfaz desta função de coordenador de futebol, traz um executivo que vai ser Farney Coelho, que foi apresentado no estádio Bento Freitas, na sala de imprensa aí durante este sábado. E assim, o Brasil vai agora se movimentando. Questionamos, né, até o Farney do que envolve esse momento do clube, contratações também, e ele falou abertamente: precisamos trazer um volante alto e forte, até porque perdeu o Anderson Recife, precisa ter alguém com essa característica dentro do seu elenco. Um meia ou ponta que ataque o espaço, porque o Brasil tem muitos extremas com a mesma característica dentro do seu grupo, que é aquele extrema um pouco mais driblador, que faz jogada de linha de fundo. Ele quer alguém que ataque o espaço, além de mais reforço, que vai analisar aí com o técnico Júlio César Nunes. Então, é um Brasil cheio de novidades, que chega para esse confronto de hoje, tendo modificações dentro daquilo que envolve provavelmente a sua escalação inicial. Genilson deve ser titular dentro desta equipe pela lateral direita. Thiago Henrique passa a ser o camisa número 5, volante da equipe Chavante. Também na zaga, não conta com o Rafael Dumas. A tendência é que Vitor Becker fique à disposição e inicie esse confronto ao lado do Lula. O Tony Lucas também está relacionado, estará no banco de reservas. A tendência é que ele não inicie, até porque ficou muito tempo parado. O Vitor Becker já vem voltando aí desde o início dessa Série A2 e ele deve ser o escolhido para ser titular. Então, é um Brasil que deve ter algumas mudanças, além, é claro, do retorno do centroavante Gabriel Morbeck, que estava fora da partida contra a equipe da Pafute. Retorna hoje também o centroavante Chavante. Então, é um Brasil que tem muitos assuntos, muita situação que envolve, né, muito destaque dentro desta equipe Chavante, que daqui a pouquinho entra em campo aqui no estádio Bento Freitas, Lucas.
0: Perfeito, perfeito. Como tu mencionou, infelizmente, né, porque as informações que vêm do Brasil são de turbulências, mas se a gente for trazer os destaques do Brasil, dá pra gente usar todo o Esperando Futebol apenas pra abordar isso. Quem tá no YouTube da Rádio Universidade de Pelotas está conferindo imagens ao vivo do estádio Bento Freitas. Sol na cidade de Pelotas, mas nesse domingo, dia 6 de setembro de 2026, já tivemos chuva, já tivemos sol, 4 graus, agora vai subindo a temperatura, mas nada de calor, um tempo meio louco. Tá ali, imagens ao vivo, da Baixada, gramado mais ou menos. Wesley, agora é do adversário, Lajeadense. O adversário Chavante tá na lanterna da competição, inclusive vai criando uma margem grande da primeira equipe fora da zona de classificação, que hoje é o Gramadense com 7 pontos, o Lajeadense tem apenas 2, vai se afundando cada vez mais na lanterna. Hoje chega na Baixada sabendo que a missão é complicada, mas precisa reagir. Quais são as primeiras informações do adversário Chavante?
1: Pois é, o Lajeadense que surpreende negativamente, né? Se a gente parasse para analisar, como a gente parou mais de uma vez antes do início desta Série A2, ninguém colocaria o Lajeadense nesta situação, neste exato momento desta Série A2. É o Lanterna, tem apenas 2 pontos conquistados, já são aí 5 pontos, se eu não estou enganado, para o primeiro time fora dentro do Z2, né, da zona de rebaixamento. Então, por exemplo, em caso de vitória, ainda ficaria 2 pontos de distância da primeira equipe fora desta zona de rebaixamento da Série A2. Então é um Lajeadense que encontra muitas dificuldades dentro dessa temporada. Para a partida de hoje, não conta com Christian, volante, né, que até passou aqui pelo Esporte Clube Pelotas, né, se não me engano foi em 2024 que ele passa por aqui, ou 23, uma dessas temporadas. E não conta também com o Alisson Daniel, e também com o Tauã, além do Viçosa, né? O Júnior Viçosa, aquele conhecido do torcedor Chavante, não deixou nada de saudade quando passou por aqui, mas não fica também à disposição e está suspenso pelo terceiro cartão amarelo. Então é um Lajeadense que encontra dificuldades dentro desta temporada e tenta hoje aqui, encara, né, essa partida, até em conversa com o Maicon Bamberg, né, o gerente dessa equipe do Lajeadense, e fala que uma possível vitória aqui, ou daqui a pouco um empate, dependendo da forma como atuar até mesmo, é tratado com muito bons olhos por parte da diretoria da equipe do Lajeadense, porque pensa, né, que é a equipe a ser batida neste Grêmio Esportivo Brasil. Não é a primeira equipe que fala sobre isso, não é a primeira direção que fala sobre isso, parece que a única equipe, né, o único clube que não sabe disso é o próprio Grêmio Esportivo Brasil, que tem encontrado dificuldades dentro da competição, principalmente também aqui dentro do estádio Bento Freitas. Então, é um Lajeadense que vem para fazer uma Copa do Mundo e tentar de alguma forma, de alguma maneira, surpreender o Brasil e conseguir levar pontos para Lajeado.
0: Tá certo, tá certo. Esse é o Wesley Dagani, estará nas reportagens de Brasil e Lajeadense pela nona rodada da divisão de acesso, trazendo os primeiros destaques apenas do nosso Esperando Futebol, tanto do Chavante como do Lajeadense. E quero trazer para o ar também o primeiro destaque do nosso comentarista, João Antônio Ferreira. João, uma boa tarde. O Chavante, em meio a uma importante turbulência, a meio às saídas dentro de campo, a meio às saídas fora de campo, chegadas também, o Brasil recebe hoje o Lanterna e chegou a hora de reagir, né, João? Uma boa tarde.
2: Boa tarde, Lucas, boa tarde ao Leonir, Wesley, Marcelo Pellegrinotti, que já está aqui conosco também, né, já está cumprimentando nossos colegas aqui da imprensa, voltando aqui a participar de uma jornada esportiva conosco aqui na Rádio Universidade, a todo mundo que está nos acompanhando. Pois é, o Brasil que não tem, né, olha no dicionário, né, o que significa a palavra crise, é exatamente pelo qual o Brasil está passando, né, é a situação do Brasil atual, é a situação do Brasil já há algum tempo, né, antes era dentro de campo, teve mudanças de treinador, os resultados não ajudaram, perdeu uma final em casa, né, para um time de muito menos expressão, mas muito mais organizado fora do campo hoje em dia. É, agora na Série A2, uma Série A2 que a gente imaginava um Brasil brigando pela liderança já desde o início da competição, o Brasil está no máximo brigando para entrar no G8, então isso sim é uma crise que o Brasil vive no momento, e querer tapar o sol com a peneira não muda nada, tem que seguir trabalhando, né, para a gente ver que a SAF está fazendo modificações, né, tirou o Hélio, traz o Farney Coelho, que vamos ouvir daqui a pouco, né, ontem concedeu entrevista coletiva e dessa forma tenta, né, fazer algumas modificações no extra-campo para que dentro de campo as coisas também voltem a funcionar, né? Então é um Brasil que hoje enfrenta um adversário que está numa condição muito pior na tabela, chega para jogar aqui no Bento Freitas, e um empate obviamente vai ser um bom resultado para a equipe do Lajeadense, pelas condições que vem demonstrando na competição, pelas dificuldades que vem tendo, pela pontuação que tem. Então, fora de casa, para eles um ponto já é uma grande vitória, né? Então não tem como, né, o Brasil imaginar algo diferente. Vai ser um time que vai jogar de uma maneira mais reativa, vai tentar limitar um pouco as ações ofensivas do Brasil, e o Brasil vai ter essa dificuldade para penetrar na defesa adversária. A Copa do Mundo, como o Wesley falou, todo mundo vai vir aqui no Bento Freitas e tentar fazer. O Brasil tem que estar preparado para isso, né? Para jogo com catimba, para jogo com o adversário não deixa a bola rolar tanto, para jogo com o adversário vem justamente, né, para tentar pontuar, um pontinho já é um bom resultado, né, as situações, a campanha do Brasil que está deixando os adversários virem e começarem a sonhar até mesmo com vitórias, porque o Brasil, né, em quatro jogos é uma vitória e três empates, né, não conseguiu ter bons desempenhos em casa na maioria dos seus jogos, então precisa de um algo a mais logo hoje, né, enfrentando o último colocado, né, um Lajeadense que está numa crise ainda maior do que a do Brasil, cada vez mais perto, né, de ser rebaixado para a terceirona, o que seria muito, né, ruim para uma equipe tradicional como o Lajeadense, mas é a realidade que a equipe está enfrentando nesse momento. O Brasil precisaria aproveitar este momento para tentar, né, o Brasil virar a chave e se estabelecer um pouco melhor na competição. É, uma vitória provavelmente entra no G8, pelo menos, né, retorna ao G8, né, numa condição que a gente já viu o Brasil, né, até aqui nessa Série A2 com dificuldades de se estabelecer, então tem agora um confronto em casa contra o último colocado, é obrigatório vencer, senão cada vez mais vai ficar difícil a gente colocar o Brasil como um postulante ao acesso.
0: Tá certo, esse é João Antônio Ferreira, estará nos comentários de Brasil e Lajeadense. Brasil e Lajeadense, confronto que começa às 15 horas e são 13 horas e 56 minutos, nós estamos esperando o futebol. Eu vou voltar com Wesley Dagani, Wesley, porque ontem foi apresentado o novo executivo de futebol Chavante, Farney Coelho, conversou com a imprensa, selo de exclusiva da Rádio Universidade, até o Farney brincou contigo que a informação em primeira mão veio da Rádio Universidade, queria que tu introduzisse, porque nós vamos escutar agora no nosso Esperando Futebol a coletiva de apresentação do Farney Coelho, mas queria que tu falasse um pouquinho da chegada, do que tu acompanhou dessa coletiva de ontem.
1: Pois é, Lucas, é um Farney que fala de futebol, né? Isso é muito bom, a gente sempre elogia, né? Treinadores, executivos, coordenadores, né? Seja quem for, que goste de falar de futebol, né? E como eu destaquei ali na abertura, né? Ele falou abertamente, até mesmo dos reforços que estão avaliando, de quem estão avaliando no mercado e as necessidades que hoje ele vê dentro deste elenco do Grêmio Esportivo Brasil. Então, é um Farney que falou de futebol. Questionei ele também sobre chegar neste momento, que é um Brasil que vive um momento conturbado, né, de crise, como falou o João Antônio Ferreira, porque é um Brasil que vem tentando lidar com essa situação durante os últimos dias. E aí, o Farney fala que gosta desse desafio, né, até mesmo. Então, é um Farney que pareceu bastante empolgado em estar retornando, né, ao estádio Bento Freitas, lembrando que ele já passou por aqui, mas o tempo foi muito curto, né, foi lá em 2021 como executivo, mas foi por um curtíssimo tempo, podemos falar, porque durou meses ali e acabou saindo. Então, é um Farney que chega agora para tentar fazer o diferente, estar tentando organizar o Grêmio Esportivo Brasil como clube. Ele fala até mesmo dos processos, da questão do elenco, reforços, né, e de que forma vai estar pensando a sequência do Brasil, não só para essa temporada, mas também já pensando 2027.
0: Perfeito, então vamos escutar agora no Esperando Futebol a coletiva de apresentação de Farney Coelho, novo executivo de futebol. Chavante.
3: Uma honra para mim poder voltar ao Brasil, a Pelotas, né, uma cidade que eu morei, fiz faculdade aqui em Pelotas, depois vim trabalhar no Brasil. Eu confesso que agora estou mais acolhido do que da primeira passagem. A primeira passagem eu não fui nem apresentado para a imprensa. Foi uma muvuca, né? A gente trocou presente acho que 3-4 vezes, acho que eu fiquei 3-4 meses. Foi um cenário bem difícil assim, de implantar trabalho. Mas me possibilitou conhecer a Série B, né? Vivenciar algumas coisas de Série B e conhecer um pouco fazer um diagnóstico do clube. E até disse ontem na live daqui da TV Chavante, fiz alguns amigos, consegui ter algum conhecimento, fiz uma promessa até para um grande amigo, Marcelo Dória, que um dia voltaria quando eu pudesse implantar aquilo que eu acreditava, e acho que chegou o momento. Então a ideia realmente é fazer um projeto mais a longo prazo, mas aí a gente sabe que para ter um projeto mais a longo prazo, a gente precisa do resultado imediato, né? A gente só teve 4 anos no Ipiranga porque a gente foi vice-campeão gaúcho na chegada, né? Só fiquei 3 anos no Mato Grosso porque a gente subiu de divisão e foi campeão no outro ano no Mato Grossense. Tu só consegue ter trabalho a longo prazo se te entregar resultados. Então, sim, já conversei com o Júlio, né? Ele está me mostrando os jogadores ali, algumas carências que ele acha, alguns jogadores que estão sem espaço no elenco, para o mais breve possível a gente já começar a trabalhar em cima disso. A ideia é que a gente possa sim trazer ainda 2-3 atletas, né, para reforçar o elenco, né, já tenho conversado com o pessoal da SAF também sobre isso, estou muito próximo do Fernando, também estou me aproximando bastante do Emerson, tive algumas boas conversas com o Emerson, com o Fábio também, então a ideia é que a gente possa avançar na questão do elenco, que é um elenco que tem qualidade técnica e não acho que esteja faltando vontade, já desde o início já vou deixar claro isso, mas é um elenco técnico demais para a divisão que a gente joga, técnico demais para os campos que a gente joga, então a gente tem uma dificuldade de adequar, né? Esses meninos vão ter que fazer um esforço sobre-humano para ganhar duelo, né? Essa divisão, quem não ganha duelo, não ganha jogo. Então a gente precisa ganhar mais duelo, só com a bola no chão, só com a qualidade técnica dos nossos atletas, vai ser difícil a gente ganhar jogo, né? Então a gente vai ter que colocar essa mentalidade neles. A gente sabe que são jogadores técnicos que normalmente resolvem as partidas ou o jogo, os problemas que o jogo apresenta com a parte técnica, mas com os campos que a gente joga, com a competição, a gente acerta 3 passes, é falta. A gente acerta 4 passes, faz uma jogada de jogo, é falta. A gente precisa ganhar duelo, primeira, segunda bola, a gente precisa ganhar duelo ofensivo, a gente precisa criar volume ofensivo. E eu acho que isso a gente pode contribuir conversando com os atletas, dando esse suporte mesmo para que eles possam ter essa tranquilidade para fazer isso e também trazendo alguns jogadores com essa característica.
4: Boa tarde, Farney. Wesley Dagani, da Rádio Universidade. Prazer novamente estar falando contigo.
3: Tu que vazou, né, velho?
4: Porque chega em um momento bastante delicado também do Brasil na temporada, que não tem conseguido convencer dentro de campo, saída de atleta, saída do coordenador técnico, e até durante a semana teve uma polêmica de conversas vazadas de um atleta falando sobre a questão da gestão, a estrutura também do clube. Como é que é estar chegando neste momento? O Brasil também fora do G8, não conseguindo desempenhar e convencer dentro desta Série A2. Como é que é chegar neste momento e trabalhar para conseguir, daqui a pouco, junto à comissão, também aos atletas, estar revertendo essa situação e trazendo o Brasil de volta ao caminho dentro da temporada?
3: Então, a gente... Primeiro, boa tarde. Estou conhecendo pessoalmente, eu acho, né? Por telefone a gente tinha conversado. É um momento delicado. E por isso que o desafio é mais gostoso, né? Acho que por isso que o desafio é mais gostoso. É um momento difícil, meia competição, poucas mudanças no elenco a gente pode fazer, a gente precisa melhorar o nosso desempenho, principalmente nem se esse desempenho, mas resultado, com certeza. E melhorar a estrutura do Brasil. Também a torcida está reclamando bastante da questão estrutural, né? Daqui a pouco uma pintura do estádio, daqui a pouco um gramado melhor, então, e tem promessas para isso, né? Eu vi boa vontade do pessoal da SAF para isso, né? E isso me deu tranquilidade também para aceitar o desafio. Também não sou louco para vir aqui e achar que eu sou um super-herói que ia resolver todos os problemas do Brasil, pelo contrário, né? Eu acho que eles têm um projeto estruturado, têm uma governança bacana, estão com um projeto a médio e longo prazo interessante para o Brasil, estão começando a implantar esse projeto, né? Estão começando, estão engatinhando, já tem um calendário muito interessante para que vem com Série D e Sul-Sudeste, né? Então, se a gente conseguir já colocar o Brasil na Série A, pô, tem um calendário bacana já para o ano que vem, e tu já começa a colocar o futebol nos eixos, né? E aí tem que acompanhar a questão estrutural, tem que acompanhar a questão de processo, né? A gente precisa acompanhar, a gente não pode ficar para trás, né? Ontem eu estava comentando também na live de apresentação sobre o Mirassol, sobre o Cuiabá, sobre o Vila Nova agora, né, que é um clube também de camiseta tradicional, que quanto tempo militou, né, de Série C, né, às vezes Série B, Série C, e hoje com a estrutura que tem, está brigando para a Série A, e se não subir esse ano, vai subir ano que vem. É um time muito bem estruturado. Então é isso que o Brasil precisa pensar, né? Claro que imediatamente buscar resultado, senão a gente não consegue ter um trabalho, a gente não vai ter vida longa no Brasil se a gente não tiver resultado, mas em paralelo a isso, trabalhar sim na questão estrutural do clube, nos processos do clube, eu acho isso importante.
5: Boa tarde, Fábio.
3: Boa tarde.
5: Gustavo Pereira, da Hora do Sul, da Rádio Pelotense, seja bem-vindo novamente à
6: cidade. Agora foi? Tá, então vamos lá. Boa tarde, mais uma vez, Farney, seja bem-vindo à cidade novamente. A tua chegada chega no mesmo dia, né, foi anunciada no mesmo dia da saída do Hélio, apesar de serem cargos com nomes diferentes. E ao sair, o Hélio, enfim, fez um comunicado falando que o profissional que chegaria teria mais autonomia do que ele. Te pergunto, quais vão ser as tuas atribuições na prática, no dia a dia, pelo menos nesse início de trabalho? Se tu acredita, após a conversa com os gestores, que vai ter a autonomia necessária para fazer o trabalho que tu espera fazer ao aceitar este projeto?
3: Gustavo, eu não conversei com o Hélio ainda, mas o Hélio é um amigo, tá? O Hélio é um cara que eu tenho o maior respeito, um querido, um cara que já trabalhou comigo em duas oportunidades, então eu ainda não conversei com o Hélio, não tive a oportunidade. Na verdade, foi tudo muito rápido, né? Assim, tipo, se especulou bastante, porque realmente tinha uma negociação, né? Depois do que aconteceu no Caxias, acho que ficou muito claro para mim que eu não tinha me adaptado, né? Nada contra o Caxias, pelo contrário, torço lá para todo mundo, até um abraço e um beijo lá para a direção do clube, né? O presidente é um cara fantástico do clube, nada, não é... Mas eu não me adaptei ao que precisava ser feito lá e não consegui entregar lá resultado. Então, para mim, estava muito claro que eu tinha que sair do Caxias, mas tinha uma negociação, porque tinha contrato, então tinha algumas conversas. E nessa conversa tinha alguns clubes interessados, inclusive o Brasil, e aí tu até, o pessoal até me vazou antes, vocês aí da imprensa e tal. Mas a gente ainda estava em negociação, então eu não peguei o telefone para ligar para ninguém aqui do Brasil, porque realmente a gente estava ainda em negociação. E se formalizou o contrato, a gente assinou o contrato, acho que foi ontem, anteontem, foi faz 2 dias, eu acho, tá? Foi muito rápido, assim. E aí já tinha mudança com criança de Caxias para cá, né? Eu cheguei agora, a 1 da tarde aqui em Pelotas, então foi tudo muito rápido, assim, então não deu tempo ainda de eu conversar com algumas pessoas aqui dentro do Brasil. Mas o que eu acertei com eles realmente é ser uma cara do futebol aqui, deles aqui no clube. Óbvio que não existe, existe autonomia, mas não soberania, né? A gente tem autonomia para trabalhar, mas não soberania, a gente tem alguém para prestar conta, né? Então a ideia é realmente, pela forma que eu trabalho, colocar no papel realmente os processos, colocar no papel realmente a necessidade, um diagnóstico muito rápido, muito breve do clube, já passar para eles para que a gente possa corrigir rápido, mas sempre pegando a autorização deles, agora com o meu olhar aqui, sim, com autonomia, sim, para fazer as coisas que eu acredito dentro do futebol, mas sem, eu não estou aqui para demitir ninguém, contratar ninguém sem autorização, pelo contrário, né, eu nunca trabalhei assim, eu gosto dessa relação com os chefes, uma relação direta, né, eu passo relatório praticamente todos os dias, às vezes não tem nada no clube, mas eu falo, não aconteceu nada no clube hoje, está tudo muito tranquilo, clima bom, blá, blá, blá. Mas eu falo para eles, sempre passo isso. Também tem as plataformas de gestão que eu acho que o Brasil tem que implantar, já está em reunião para implantar, eu fiquei feliz que já está em reunião para implantar, porque, por exemplo, já tem todos os contratos de jogadores ali, já tem a logística de treino ali, já tem a logística de jogo ali, já tem a área de saúde e performance, quem se machucou, quem está no DM, os exames médicos, o questionário dos jogadores que eles respondem quando chegam no clube, né, com tablet, vai ali e responde, dormiu bem, não dormiu bem, está cansado, como é que foi o treino, e isso eles vão abrir no computador deles. Né, eles já vão ter acesso lá no computador. Então, são relatórios que eu não preciso gerar, já vão estar lá. Né, e são plataformas que eu gosto. Né, posso citar algumas que a gente trabalhou já: BitScode, ProSoccer, agora o EasyFoot que a gente estava usando no Caxias. São plataformas que facilitam essa comunicação com a chefia, né, para ver que está tudo andando. Porque a parte estratégica é deles, né, a parte tática e operacional é nossa. Mas a parte estratégica é deles, então a gente respeita muito, mas sim, a gente tem a autonomia para começar a mudar as coisas dentro do futebol do clube.
7: O Brasil, como os colegas já trouxeram, até nas suas respostas tu comentou também um pouco disso, vive um cenário que não está conseguindo entregar os resultados que se esperava, dado o elenco que possui, existem algumas dificuldades estruturais dentro do clube. Dentro desse processo de implantação, de novos processos, qual que vai ser a área prioritária, qual que é a prioridade nesse início de trabalho para que o Brasil, o quanto antes, consiga entregar os resultados que precisa, porque hoje está fora do G8 e já estamos na segunda metade da competição, com um clássico papel dentro de 10 dias, um pouco mais. Dentro desse contexto, qual que é a prioridade para o Brasil conseguir dar esses resultados o mais rápido possível, no curto prazo, como tu comentou, porque a primeira fase já encerra em seguida e o objetivo do Brasil é voltar para a elite?
3: O primeiro passo é dar suporte para os atletas e para a comissão técnica, para o staff. Tá? O primeiro passo é isso, tá? Entender quais as dificuldades que estão tendo para entregar o resultado. Eu acho que o primeiro passo é isso. Paralelo a isso, trazer um ou dois atletas, três atletas no máximo, para qualificar e dar mais opções táticas e técnicas pro Júlio. Primeira parte é isso. Também alguns jogadores que estão já não sendo opção, sem espaço dentro do clube, eu acho que é o momento de fazer acordos, né? Não é o momento de ficar com o grupo inchado. Acho que é o momento de esvaziar o vestiário também. E não tem nada de errado. Isso é uma coisa legal no futebol de se falar, né? Às vezes tu chega num clube e tu não dá certo, chega no outro clube e tu é campeão. Tipo, não tem nenhum problema quanto a isso, não é demérito nenhum. Tipo, o cara não é mais melhor pai, melhor filho, porque deu certo num clube e não deu certo no outro. O cara não é mais honesto ou não porque foi campeão ou porque perdeu um título. Esses dias eu até escutei uma entrevista do Marlon lá atrás, que ele falou sobre isso, e é verdade. Tipo, quando ganha, pelo contrário. Às vezes o cara que ganha fica com um ego desse tamanho, é mais difícil de controlar. Quando perde, às vezes é mais fácil de fazer a gestão. No Caxias, no Brasil, a gente precisa entregar condição para que esses atletas possam render mais do que estão rendendo. Né? Então, primeiro eu preciso entender rapidinho o que eles estão precisando, qual é o suporte que eles estão precisando do clube, botar uma lista de prioridades dentro disso para poder discutir, porque também tem uma questão orçamentária, né? Colocar isso dentro de uma questão orçamentária, e a gente poder também, com alternativa, sendo criativo também com o pessoal do comercial e tal, e buscar essas soluções para que eles possam entregar o melhor, ele, o staff, todo mundo, o elenco, entregar o melhor possível para que a gente possa gerar resultado. Em paralelo a isso, aí sim a gente começa a fazer um diagnóstico mais amplo, um planejamento estratégico, algo mais a longo prazo, mas o primeiro momento realmente é buscar o resultado.
8: Até pegando esse gancho, chegou a ver já o que foi apresentado pelo Brasil até aqui, até em conversa daqui a pouco com a própria comissão técnica, falou em trazer 2 a 3 atletas, já sabe mais ou menos para onde ir, até porque a gente teve a saída do Anderson Recife, daqui a pouco esse camisa número 5 hoje é a prioridade do Brasil no mercado, já chegou a ter alguma avaliação em relação ao que envolve isso, até porque, como já foi citado anteriormente, o tempo é muito curto, né, pensando cada jogo da competição.
3: Tem duas características que eu identifiquei e bateu mais ou menos com o diagnóstico que o Júlio já tinha feito. Eu acho que precisa de um primeiro volante alto, grande, forte, que ganha a primeira bola, eu acho que é característica dessa competição e é característica do Brasil também, tá? Isso falta. E um extrema de ataque a espaço. Também a gente não tem um meio atacante, um atacante de ataque a espaço. Também a gente não tem essa característica dentro do elenco. A gente tem muitos jogadores com característica parecida, de com a bola no pé, qualidade, né? O Silvano, o Davi, né? Tem vários jogadores ali com qualidade com a bola no pé, mas tem poucos jogadores que agridem espaço, principalmente quando tem que puxar contra-ataque, né?

0: De contratar melhor, eu prefiro não avaliar ainda, tá? Porque eu ainda preciso conhecer ainda. Tipo, eu vi os últimos 5 jogos do Brasil, vi os times, os jogadores que jogaram. Eu não conheço o elenco inteiro, né? Tem alguns jogadores que realmente eu não conheço. Então preciso avaliar melhor. Mas sobre montagem de plantel, como normalmente a gente faz, tá? Eu trabalho com 18 jogadores que a gente chama assim, tipo, rato da divisão, entre aspas, tá? Mas jogadores que são. Que conhecem bem a divisão. Ou acima dela, por exemplo, na divisão de acesso. Daqui a pouco a gente pensa num jogador da Série A, do Gauchão. Porque aí, normalmente, vai se destacar num momento que tu tá jogando uma divisão de acesso, né? Por exemplo, tu vai jogar uma Série D, tu tá jogador de Série C, normalmente esse jogador vai entregar mais na Série D. Então a gente tem sempre uma divisão acima, 18 jogadores, que é uma base da equipe. Antigamente se montava o tripé, né? Um goleiro, um zagueiro, né? Se montava uma coluna, né? Só que a coluna hoje, pelo menos pra mim, não funciona mais, porque depois das 5 substituições, normalmente quem decide o jogo é o banco. Então a gente trabalha com 18 jogadores experientes naquela divisão, mais 7 apostas, e aí é talento mesmo do departamento de mercado, do executivo, do treinador, para buscar esses jogadores em mercados menores e dar certo, né? E modéstia à parte, eu acho que é onde eu mais entreguei nos clubes que eu passei, né? Quando eu pego o Eric Farias, que estava trabalhando de Uber, o Zé Hugo, quando eu pego, né? Posso citar vários jogadores aí, que o Zé Hugo estava um ano desempregado, né? O Lohan, 7 meses desempregado, foi seleção do Campeonato Gaúcho. É uma área que eu gosto muito, porque eu vejo muito futebol, amo ver futebol, então é uma área que eu gosto muito. Esses 7 seriam mais apostas, né? De um cenário menores, que tu tragam com valor menor. E normalmente são esses que entregam mais, né? E 5 são atletas ou da base, se tu tiver na base, perfeito. Se não tiver na base, tu traz emprestado de time grande. Normalmente eu monto um elenco assim, com 30 jogadores. Então 18 experientes da divisão, que vão dar o suporte, pelo menos, para a gente brigar, saber onde vai brigar na divisão. 7 apostas e 5 jogadores da jovens, né, da base, ou empresa, se a gente não tem na base, que eu acredito que tem. Eu vim ver a final do Sub-20 Brasil Pelotas, estava aqui em Rio Grande, vim assistir. Eu acredito que tenha 5 jogadores da base ali que possam nos entregar no profissional. Normalmente eu monto assim, mais de 30, cara, começa a dar problema no G3, né? Começa a dar problema naqueles jogadores que não estão indo pro jogo, começa a dar problema de relacionamento dentro do vestiário, começa a dar problema de jogador que fica fora de lista, ficar emburrado, começa a dar problema de noite, porque se o cara não está participando efetivamente do jogo, o cara fica com a cabeça vazia para poder fazer outras coisas. Então eu prefiro um grupo com fome e um grupo menor.
1: Tá aí a coletiva de apresentação de Farney Coelho, novo executivo de futebol, o Chavante, anunciado na manhã do sábado para a imprensa. Brasil faz esse movimento, até ele brincando que Wesley Dagani foi quem vazou a informação, primeiramente fazendo um ótimo trabalho de reportagem, Wesley Dagani. Wesley, Brasil e Lajeadense estão escalados? Estão escalados e logo mais Wesley Dagani vai vir com as escalações, tanto o Brasil e o Lajeadense aqui. Estão escalados, Wesley?
2: Estão escalados, né? E o Brasil, daquela maneira como a gente já vinha projetando, né? Porque não tinha muito para onde ir, né? O técnico Júlio César Nunes, a não ser o banco de reservas, que hoje está recheado, né? De reforços. Mas o Brasil está escalado com 1, Carlos Eduardo, 2, Genilson, 3, Lula, 4, Vitor Becker, que retorna como capitão da equipe para a partida de logo mais, 6, Matheus Streit, 5, Thiago Henrique, 8, Vinícius, 10, Garré, 7, Silvano, 11, Davi Torres e o 14, Morbeck. Banco de reservas, muita gente no banco de reservas hoje, 12, João Lucas, 9, Adriano Ferraz, 13, Tony Lucas, 15, Germano, 16, Sony Anderson, o 17, Andrei, 18, Pedoca, 19, MV, 20, Masson, 21, Yuri, 22, Tobias e o 23, Pet. Então, time o Banco do Brasil. O Lajeadense também já está escalado com 1, Railson, 2, Samário, 3, Kevin, 4, Clemente, que é o capitão da equipe, 5, Júlio, 6, Christian, 7, Vinícius Lionel, o 8, Locatelli, 9, Paulo Guilherme, o 10, da Silva e o 11, Cadinho. Banco de reservas da equipe Alveazul, tem o 12, Matheus, 13, João Baesso, 14, Marco, 15, Victor, o 16, Elil, o 17, Gianluca, o 18, Samuel Nascimento, o 19, João Pedro e o 20, Eliezer, também time banco da equipe do Lajeadense. Então, as duas equipes estão escaladas. Vou trazer também, Lucas, rapidamente, porque o Brasil também tem e atualizou a sua situação do departamento médico, que tem a seguinte situação. O Alan, ele permanece em tratamento por quadro de pubalgia, apresentando evolução acompanhada diariamente pela equipe multidisciplinar. O Davi segue em tratamento por lesão muscular na coxa direita, com evolução acompanhada pela equipe multidisciplinar. O Otávio, que jogou na terça-feira, apresenta dor e edema.

0: problema no joelho esquerdo novamente, né? Lembrando que o Otávio, ele teve problema nesse joelho contra o Passo Fundo, né? Que ele sai ali durante o jogo. E agora, novamente, então, ele apresenta dor e edema no joelho esquerdo. Foi submetido a tratamento específico e permanece em acompanhamento clínico. O Daniel, também atacante, apresentou desconforto muscular na coxa durante a atividade com bola e foi afastado das atividades para início do tratamento. Lembrando que o Daniel nem jogando vinha sendo, nem mesmo relacionado. Então, foi no treinamento que ele acabou se lesionando. E o Vanilson, que já não jogou na terça-feira por conta de lesão, apresentou desconforto muscular na região posterior da coxa direita durante o treinamento, permanece em tratamento e temporariamente afastado das atividades. Então, o Brasil atualizando também a situação do seu departamento médico, Lucas.
1: Perfeito, perfeito. Como falou, Farnei Coelho, um elenco cheio, então tem um departamento médico cheio, mas tem um banco de reserva cheio e a escalação já lançada, tanto do Chavante como do Lajeadense, João Antônio Ferreira. Como mencionou Wesley, nos 11 iniciais faz as trocas que tem que fazer pelas suspensões, mas também pelas baixas, Anderson Recife fora, mas o banco de reserva traz para Júlio César Nunes muitas opções para uma segunda etapa, João. O que dá para analisar dessa escalação Chavante, como do Lajeadense também adversário?
2: Mais ou menos o que a gente esperava, né? A gente tinha dúvida se seria o Vitor Becker já retornando, né, como titular agora, depois de um tempo de lesão. Na lateral direita, muito provavelmente seria realmente o Genilson, né, que é o da posição. Né, precisava se habituar um pouco mais com o elenco, com o estilo de jogo do Júlio César. Mas Thiago Henrique, né, assumindo essa primeira posição no meio-campo, né, o primeiro volante, um pouco mais de contenção, jogador um pouco mais alto, né, o próprio Vinícius entrando junto aí no meio de campo já dá, né, uma contenção boa na questão, né, da primeira e segunda bola, esses duelos na parte do meio de campo, que a gente sabe, né, que o Brasil vinha perdendo um pouco, principalmente no segundo tempo, com um pouco de desgaste, né, dos seus atletas, mas muito também por conta da estatura, né, dos seus meio-campistas anteriores. Segue o Garré, sendo o principal jogador aí da construção, né, novamente, né, Davi Torres e o Silvano nas pontas, para ter velocidade, para ter esse um contra um, né, vamos ficar de olho, provavelmente, né, começa o Silvano na ponta esquerda para trazer para o meio e tentar a finalização, né, o jogador com a perna trocada, né, e também pelo lado direito, Davi Torres, trazendo para a esquerda para tentar finalizar. E a volta do Morbeck, para mim, é o ponto mais importante, né? O Brasil sentiu muito sem o Morbeck no último jogo, né? É o artilheiro da equipe, é um jogador que se movimenta bastante, até acho que poderia se movimentar um pouquinho menos, porque às vezes sai demais da área e o Brasil, né, às vezes chega a fazer cruzamentos e não ter, né, o centroavante dentro da área, então precisa, né, às vezes ter um pouquinho mais desse ajuste, mas é um pouco do estilo também do que pede o Júlio César Nunes. É nessa questão de movimentação para o seu camisa 14, né, com a função do camisa 9, o centroavante. No banco de reservas, a gente vê, né, a entrada de alguns jogadores aí do banco de reservas, né, da base para o banco de reservas, né, o Adriano Ferraz voltando a aparecer, né, o MV também aparecendo, mas claro que os principais, né, a gente vê o Tony Lucas voltando para o banco, muito importante. A gente sabe que é um jogador que estava bem na temporada, para mim fez uma série de, né, de qualidade, mostrou qualidade e acabou se lesionando, tendo problema da pubalgia, não conseguia voltar, né, ficou um bom tempo fora e agora vai, pelo menos, retornando para o banco de reservas para ser também uma opção, né, e quanto mais opções, melhor para o Grêmio Esportivo Brasil. Andrei, né, um jogador que a gente viu, né, demonstrar um bom futebol e vem caindo um pouco, né, no tanto que perdeu até mesmo a titularidade, mas é um jogador que pro segundo tempo, né, para tentar manter o ritmo positivo do Brasil, é sim uma opção e provavelmente vai acabar entrando no decorrer da partida. Agora a gente volta a ver, né, Pet e Pedoca no banco de reservas, né, aquela dúvida que a gente tinha para a rodada passada, né, por que que eles não estavam, por que que o Brasil foi com apenas um jogador, né, de ataque no banco de reservas. E de resto, né, o Masson, por exemplo, para ser, né, em caso de desgaste ali do Garré, ser o jogador para construir também. Então tem opções do banco de reservas para manter um pouco mais a boa condição física e jogadores de qualidade para não deixar cair tanto nível no segundo tempo. Como falou, né, o próprio Farnie agora na entrevista, né, com a possibilidade de 5 trocas, o banco de reservas muitas vezes faz a diferença no jogo. E o Brasil tem qualidade para conseguir isso, seja para mudar um jogo que está um pouco mais complicado ou para manter, né, a qualidade num jogo onde o Brasil já esteja na frente, né? A gente está vendo o Brasil com dificuldade de manter a qualidade nos seus jogos, o segundo tempo cai muito né, o rendimento. Então, tem que usar o banco. Quando começa a observar que o Brasil está perdendo espaço de campo, conversa com os jogadores, já faz duas. Se tiver que fazer três trocas, faça as trocas antes do Brasil tomar gol. Aquele dia contra o Brasil de Farroupilha, o Brasil já estava começando a tomar uma pressão e só foram acontecer as trocas no momento que o Brasil toma o primeiro gol, e aí já sente demais, né, toda a questão, né, psicológica, né, até mesmo pela sequência do que vinha acontecendo, né, do Brasil não conseguir sustentar um resultado positivo, e aí acabou que já mais para a reta final acabou tomando empate, né? Então é um Brasil com qualidade nos titulares, é um Brasil com qualidade no banco, né, precisa demonstrar isso, principalmente hoje contra um adversário que vem muito mal, que está na briga e com muita dificuldade, inclusive, né, para brigar para sair do Z2, para fugir do rebaixamento para a terceirona. Então, sim, hoje pode ser a data limite, né, o ponto de corte do trabalho do Júlio César Nunes. Se não vencer hoje, eu não acredito que ele vai continuar tendo oportunidades, porque já vamos estar chegando perto do Clássico Brapel, vamos estar chegando perto, né, do sprint final dessa primeira fase de competição, com o Brasil oscilando muito mais do que deveria e oscilando muito mais do que o investimento que fez, né? Então, obviamente, uma hora a paciência pode acabar, e se não tiver, né, um bom resultado, se não tiver os três pontos na partida de hoje, eu não duvido que o Júlio César tenha o seu trabalho encerrado e o Brasil tente achar, né, uma outra opção no mercado.
1: Tá certo, é o Brasil pressionado para a partida de logo mais, vai encarar a equipe do Lajeadense pela nona rodada da divisão de acesso. Nona rodada que iniciou ontem com dois jogos. O Gramadense empatou com a equipe do Guarani de Venâncio Aires em 2-2. E também acompanhamos aqui na Rádio Universidade o empate do Esportivo com o Pelotas, 1-1. E a rodada vai ser finalizada hoje com muitos jogos, 6. Começando no Vermelhão da Serra às 15 horas, na verdade todos os jogos são às 15 horas, mas vamos na ordem. Vermelhão da Serra vai receber Passo Fundo, encarando a equipe do Brasil de Farroupilha. O Altos da Glória vai receber Glória de Vacaria contra a equipe do Veranópolis. Vamos acompanhar, claro, Chavante Lajeadense. E no SESI Caxias do Sul, Apafute e Aimoré se enfrentam. Arena União Frederiquense vai receber o time da casa, União Frederiquense, enfrentando a equipe do Santa Cruz. E finalizando a rodada, teremos Bagé e Gaúcho na Pedra Moura. 6 jogos acontecendo agora às 15 horas. E claro, saindo o gol, o plantão aciona, trazendo todos os destaques da nona rodada da divisão de acesso. Apenas 2 jogos ontem e 2 empates. Com a tabela de classificação, temos a seguinte ordem. O líder é o Passo Fundo, com 16 pontos. O vice-líder é a União Frederiquense, com 14 pontos. Terceiro colocado, Veranópolis, com 14 pontos. Aimoré, quarto colocado, com 14 pontos. Esportivo, quinto colocado, com 14 pontos. Olha o equilíbrio nesse momento da tabela de classificação. Apenas 2 pontos separam o quinto colocado do primeiro. 4 equipes com 14 pontos. O sexto colocado é o Santa Cruz, com 13 pontos. Sétimo colocado, Pelotas, com 13 pontos. Oitavo colocado, o Brasil de Farroupilha, com 11 pontos. Então fecha o G8 da zona de classificação, o Brasil de Farroupilha com 11 pontos. E vem o Chavante, nono colocado, com 11 pontos. Brasil hoje atrás nos critérios e hoje o Chavante fora da zona de classificação. Décimo é a Apafute, com 10 pontos. Décimo primeiro colocado, Guarani de Venâncio Aires, com 10 pontos. Décimo segundo, o Bagé, com 9 pontos. Décimo terceiro, o Gaúcho, com 7 pontos. Décimo quarto, Gramadense, com 7 pontos, e abrindo a zona de rebaixamento, o Glória de Vacaria, com 6 pontos, e o Lanterna é o adversário Chavante de hoje, o Lajeadense, com apenas 2 pontos. É a tabela de classificação da divisão de acesso 2026 que traz esse cenário: Chavante fora da zona de classificação, Lajeadense na lanterna. É o confronto dessa nona rodada. E teremos, além do jogo Chavante, 5 jogos simultâneos, e saindo gol a gente vai acompanhando a divisão de acesso que vai indo para a sua maratona final. A gente vai caminhando para o fim do nosso Esperando Futebol. calmamente, mas chegou a hora de trazer o salve do narrador da partida de hoje, a saudação, trazer para o ar quem estará no comando da jornada esportiva de hoje. E tenho a honra de anunciar que Marcelo Pellegrinotti estará no comando da transmissão de Brasil Lajeadense. Pellegrinotti voltando às jornadas esportivas da Rádio Universidade na temporada de 2026. Particularmente um prazer anunciar ele, porque minha primeira jornada esportiva na Rádio Universidade foi ao lado dele, e o Pellegrinotti se soma novamente ao time da Bola Branca. Pellegrinotti, uma boa tarde.
3: Boa tarde, Lucas, Fabião, um grande abraço para você, para a equipe da Rádio Universidade. É uma satisfação, é sempre um prazer empunhar este microfone tão histórico no futebol de Pelotas, da região, do estado do Rio Grande do Sul e do Brasil, numa tarde de domingo, numa tarde véspera de feriado, em uma tarde em que o Brasil começa a celebrar mais um aniversário, né? O Grêmio Esportivo Brasil amanhã completando 115 anos, e onde o torcedor espera, além de um presente de aniversário com 3 pontos, né, que é o principal da tarde, espera um pouco mais de rendimento, né, e de crescimento dentro da competição em um momento importante, né? A divisão de acesso, o gauchão Série A2 chega em um momento, em uma reta, a chamada reta final. E na reta final, no sprint final, né, o Brasil hoje tem um jogo extremamente importante contra o Lajeadense, que não faz uma boa campanha na competição. Então é fundamental, vitória, 3 pontos, eu acho que o principal, né? 3 pontos, e depois, quem sabe, melhorar o rendimento, a performance, a atuação dentro da competição. É isso que o torcedor espera. O torcedor está esperando uma vitória para comemorar já antecipadamente os 115 anos de história. E a RU conta, claro, conta sempre com toda a emoção, Fabião.
1: Vamos juntos, e a gente vai caminhando para a nossa reta final do Esperando o Futebol, e quero reforçar o convite. Interaja conosco no nosso WhatsApp, no nosso YouTube, aguardo a sua interação, Wesley.
0: Só rapidamente, até pegar o gancho, né, que o Pellegrinotti falou do aniversário do Grêmio Esportivo Brasil, que acontece nesta segunda-feira, dia 7, feriado, aliás, né, e o Brasil acabou anunciando, né, que vai ter aí um evento aqui no estádio Bento Freitas, né, na rua aqui, João Pessoa, a partir das 14h, nesta segunda-feira. E neste evento, né, algo que os torcedores já vinham cobrando bastante, vai ter a venda de camisetas com modelos oficiais do Grêmio Esportivo Brasil. Até o Brasil postou lá nas suas redes sociais que a maior mais fiel poderá também garantir sua camisa durante o evento. Teremos modelos oficiais do nosso manto à venda no estádio Bento Freitas. Uma oportunidade para vestir as cores do Chavante e levar para casa um produto oficial do clube. Então, amanhã, dia 7, no Bento Freitas, aqui rua João Pessoa, a partir das 14h, então vai ter esse evento aí para o torcedor Chavante que quiser comparecer, né, para estar comemorando o aniversário do clube.
1: Perfeito, menção válida, Chavante, aniversário amanhã. Mas reforçando então, interaja conosco no nosso WhatsApp 53984135473, no nosso YouTube da Rádio Universidade Pelotas, como faz o Adilson Pereira. Boa tarde a todos, tô ligado. 3-0 Chavante, o Adilson por aqui, também ligado o Otávio de Matos, acreditando na vitória Chavante, na reação a partir desta 9ª rodada. Siga interagindo conosco no nosso WhatsApp e no nosso YouTube. Já trouxe os destaques da 9ª rodada, mas quero trazer os destaques do futebol hoje, porque tem equipe de Pelotas em campo hoje também. O Farroupilha vai estrear pela Terceirona Gaúcha. O Farroupilha, que vai mandar os seus jogos em Bagé, mas é uma equipe daqui da cidade, está nesse momento de transformação. O Farroupilha vai estrear na Terceirona Gaúcha contra o Clube 1992. O jogo é às 15 horas. O Farrapo, o Tricolor, vai jogar no Estádio Cristo Rei, em São Leopoldo, e a gente vai ficar de olho na campanha, é claro, do Farroupilha na Terceirona Gaúcha, com o objetivo, com o sonho de voltar à divisão de acesso. Mas também pela Terceirona vamos acompanhar Panambi e Rio Grande, jogo às 15 horas. São Paulo de Rio Grande recebendo a equipe de Cruz Alta. É a Terceirona Gaúcha que está começando nesse final de semana. A gente teve até 2 jogos ontem, na verdade apenas um. A gente teve o Futebol com Vida empatando com o Real de Tramandaí 1-1, e a gente teria, na verdade, Rio Grandense e Novo Horizonte, só que o Novo Horizonte não apareceu e o Rio Grandense venceu por VO. 3-0, então a gente vai acompanhando a terceirona gaúcha, sempre de olho nas equipes de Rio Grande, que é aqui da região, mas com a torcida especial para o Farroupilha, que começa a sua jornada na terceirona gaúcha. Mas também em Série A do Campeonato Brasileiro, no jogo tradicional das 11 da manhã, o Coritiba perdeu para o Mirassol, 2-1 para a equipe do Mirassol. 4 horas da tarde, a rodada segue com Cruzeiro e Atlético Paranaense, Internacional e Santos, Remo e Flamengo, 18 horas e 30 minutos, Botafogo e Palmeiras, 19 horas e 30 minutos, Corinthians e Chapecoense. Série A do Campeonato Brasileiro, Wesley?
2: Fui eu que chamei. Oi, Lucas. Só para mandar um abraço para Doutor Caé, nosso amigo, né, que está como quase sempre, né, na audiência aqui da Rádio Universidade. Mandou um abraço, falou que está na audiência aqui da melhor aqui do estado, né? Então, daqui a pouquinho a gente já avisei, daqui a pouco a gente já começa a incomodar um pouco para saber como é que andam as coisas lá pelo Guarani. Daqui a pouco já começa, né, aquele andamento mais forte de preparação, né, sondagem de mercado e tudo mais para o Gauchão 2027. Então, mandar um abraço para os amigos lá do Guarani de Bagé, em especial para o Dr. Caé. Daqui a pouquinho mais a gente já começa também a sondar os amigos para ver como é que estão as coisas ali pertinho e no momento, né? Do jeito que está essa Série A2, daqui a pouco vai ser novamente, será a única equipe da região sul, né, no Campeonato Gaúcho. Brasil e Pelotas vão ter que melhorar o rendimento para se juntarem ao Guarani na temporada que vem no Gauchão.
1: Perfeito, um abraço ao Dr. Caé. Com isso, vamos caminhando para o fim do nosso Esperando Futebol, girando os destaques final aqui no nosso Esperando Futebol. Wesley, queria que tu trouxesse para a gente encerrar o Esperando Futebol, porque vem aí Brasil e Lajeadense, as escalações de Chavante e também da equipe Alves Azul.
0: Isso que fica mesmo como destaque para esse Esperando Futebol. Então vamos lá, o Brasil está escalado com Carlos Eduardo, Genilson, Lula, Vitor Becker, Matheus Streit, Thiago Henrique, Venício, Garré, Silvano, Davi Torres e Morbeck. O Lajeadense está escalado com Railson, Samário, Kevin, Clemente, Júlio, Christian, Vinícius, Lionel, Locatelli, Paulo Guilherme, da Silva e Cardinha, as duas equipes escaladas. Daqui a pouco a bola rola aqui na Baixada.
1: Perfeito, esse é o Wesley Dagani, estará na reportagem de Brasil e Lajeadense. João Antônio Ferreira, o teu destaque final aqui no Esperando Futebol.
2: Precisa da vitória o Grêmio Esportivo Brasil, mas além da vitória, seria importante também mostrar o bom futebol que tem no seu elenco, que os jogadores têm para demonstrar, mas, né, na situação atual, estando fora do G8, o Brasil não pode marcar passo contra o Lajeadense. Precisa dos 3 pontos e, como falei, se possível, jogando bem. Mas mais que tudo, são os 3 pontos para, quem sabe, voltar para o G8 e seguir, né, brigando aí por uma posição de classificação para a próxima fase.
1: Perfeito. E por fim, o destaque da Central de Esportes. Como mencionei, 5 jogos, além, claro, de Brasil e Lajeadense, pela 9ª rodada da divisão de acesso, começam agora às 15 horas. Passo Fundo e Brasil de Farroupilha, União Frederiquense enfrentando o Santa Cruz, Apafut encarando o Aimoré, Glória de Vacaria encarando o Veranópolis e Bagé encarando o Gaúcho. 5 jogos que vão começar agora às 15 horas, 6 com o jogo do Chavante, saindo o gol. A gente traz o destaque do plantão e também vamos acompanhar o Farroupilha, que está estreando na terceirona gaúcha, vai encarar o Clube 1992 pela terceirona gaúcha. Destaque da Central de Esportes, mas também convidando você a seguir interagindo conosco no nosso WhatsApp 53984135473, no YouTube da Rádio Universidade Pelotas, também no Instagram, @RádioUniversidade. Posto isso, está chegando o fim o Esperando Futebol, porque vem aí, o Brasil vai encarar a equipe da Lajeadense pela 9ª rodada da divisão de acesso. Chavante, hoje fora da zona de classificação, vai encarar o Lanterna. Não tem jogo fácil na divisão de acesso, mas chegou a hora de reagir. A gente vai para um rápido intervalo e na volta tem Marcelo Pellegrinotti, João Antônio Ferreira, Wesley Dagani, eu, Lucas Fabião, Jorge Alves, boa tarde ao Jorginho também, ao Leonir Bade da Silva, porque vem aí Brasil e Lajeadense.

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0: que só o time da Bola Branca tem. Abrimos o microfone da Rádio da Cidade, a Rádio Universidade Católica de Pelotas, a RU, para contar a história de mais um espetáculo esportivo. Aqui no Estádio Bento Freitas, nesta tarde de domingo, fria, mas com sol, tarde, véspera de aniversário dos 115 anos de história do Grêmio Esportivo Brasil. O Chavante entra em campo diante do Lajadense em um jogo extremamente importante na divisão de acesso no Gauchão Série A2. O Chavante que necessita de somar 3 pontos para voltar para a zona de classificação e, acima de tudo, necessita apresentar novamente um melhor rendimento para que o torcedor também fique um pouco mais tranquilo, né? O importante, primeiro objetivo da tarde é os 3 pontos, é voltar lá para o G8 e depois, quem sabe, um melhor rendimento. Uma partida que ganha importância na reta decisiva da competição, em um confronto que pode ser determinante para as pretensões do Brasil na busca da classificação. Brasil e Lajadense, daqui a pouco, às 15h, a bola rola com os comentários de João Antônio Ferreira, as reportagens de Wesley Dagani, na central de esportes, Lucas Fabião, na mesa de áudio, Leonir Baade, e aqui na técnica de externas, Jorge Jorginho Alves, em nome de um timaço de anunciantes do time da Bola Branca, Ferraço Sul, Universidade Católica de Pelotas, o CPEL, peças e acessórios 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Em nome de toda a equipe de esportes, equipe técnica, funcionários e patrocinadores da RU, o narrador Marcelo Pellegrinotti coloca o time no pedaço e desde já agradece o carinho da sua companhia, da sua audiência, da sua preferência e bom futebol, público esportivo do Brasil!
1: Brasil!
0: O safadão da informação já está no pedaço para trazer as primeiras informações, as manchetes da jornada esportiva. Wesley Dagani trazendo as manchetes do Brasil. Boa tarde, Wesley!
2: Boa tarde, Pellegrinotti, a tia, todos os ouvintes ligados na Rádio Universidade. Um prazer novamente estar ao lado do amigo para estar trazendo tudo que envolve a jornada esportiva da Rádio Universidade. E o Brasil já está escalado, sem grandes novidades daquilo que se projetava durante a semana, mas Genilson titular ao lado de Strite, Thiago Henrique vai para o meio campo e o retorno de Morbeck. O Brasil está pronto para, dentro de casa, estar tirando a crise aqui do estádio Bento Freitas e voltando ao G8 desta Série A2.
0: O safadão da informação, Wesley Dagani, volta agora para trazer as manchetes do Lajeadense.
2: Que é o lanterna desta Série A2 do Campeonato Gaúcho, tem apenas 2 pontos conquistados. Hoje trata como fundamental e uma Copa do Mundo, para conseguir estar pontuando aqui em Pelotas e levando qualquer tipo de pontuação para Lajeado, para seguir sonhando com a permanência na divisão de acesso.
0: Opinião gabaritada e conceituada no time da Bola Branca é João Ferreira. Chegando mais no pedaço, João Antônio Ferreira, com a manchete do comentarista. Boa tarde, João!
3: Boa tarde, Marcelo Pellegrinotti. Um prazer estar dividindo os microfones da Rádio Universidade contigo mais uma vez. E hoje, um jogo decisivo para o Grêmio Esportivo Brasil, que fez mudanças no seu corpo diretivo, saiu o Hélio Vieira, chegou o Farden Coelho, mas que pode, em caso de mais um desastre, que seria não conseguir a vitória na tarde de hoje, ter mais mudanças pela frente. Então, o técnico Júlio César Nunes escala o que tem de melhor para o jogo de hoje, sabendo da necessidade dos 3 pontos contra o Lajeadense, que briga contra o rebaixamento.
0: No plantão, sem enrolação, Lucas Fabião trazendo as manchetes do futebol. Alô, Lucão, boa tarde!
4: Bem-vindos de volta à casa e a gente vai ficar de olho na 9ª rodada da divisão de acesso, que além do confronto Chavante, que começa às 15 horas, mais 5 jogos acontecem. No Vermelhão da Serra, o Passo Fundo vai receber o Brasil de Farroupilha. No Altos da Glória, o Glória de Vacaria vai receber o Veranópolis. No SESI e Caxias do Sul, a Pafonte vai receber a equipe do Aimoré. Na Arena União Frederiquense, o União Frederiquense vai receber a equipe do Santa Cruz. E na Pedra Moura, o Bagé vai encarar a equipe do Gaúcho. É a 9ª rodada da divisão de acesso, que vai ser finalizada hoje. Ontem tivemos o empate de Gramadense e Guarani, 2x2. 2 e Esportivo 1-1 com a equipe do Pelotas. Destaque especial para o Farroupilha. Farroupilha entra em campo a partir das 15 horas lá no Estádio Cristo Rei pela estreia da terceira onda gaúcha contra o Clube 1992, Marcelo.
0: 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Audiência qualificada, sejam todos bem-vindos. Desde já, muito obrigado pela sua companhia, pela sua audiência e, é claro, no Radinho Raiz, né? Já vejo aqui no Bento Freitas muita gente no 1160M. Muito obrigado pela audiência. Chegou a hora e a vez da ficha técnica do jogo. Tá chegando aí o Wesley Dagani para trazer o time e o banco do Grêmio Esportivo Brasil.

0: O Brasil está escalado com 1, Carlos Eduardo, 2, Genilson, 3, Lula, 4, Vitor Becker, que é o capitão da equipe, os 6, Matheus Streit, 5, Thiago Henrique, 8, Vinícius, 10, Garré, 7, Silvano, 11, Davi Torres, o 14, Gabriel Morbeck. E também no banco de reservas tem o 12, João Lucas, 9, Adriano Ferraz, o 13, Tony Lucas, 15, Germano, 16, Sonny Anderson, 17, Andrei, 18, Pedoca, 19, MV, 20, Masson, 21, Yuri, 22, Tobias e o 23 é Pet, time banco do Grêmio Esportivo Brasil.
1: Wesley Zagani volta no pedaço agora para trazer o time e o banco do Lajeadense.
0: O Lajeadense está escalado com 1, Railson, 2, Samário, 3, Kevin, 4, Clemente, que é o capitão da equipe, 5, Júlio, 6, Christian, 7, Vinícius Lionel, 8, Locatelli, 9, Paulo Guilherme, 10, da Silva e 11, Cadinho. Banco de reservas da equipe de Serginho tem o 12, Matheus, 13, João Baesso, o 14, que é o Marco, 15, Victor, 16, Elio, o 17, é o Jean Luca, 18, Samuel Nascimento, 19, João Pedro e o 20, Eliezer, time banco do Clube Esportivo Lajeadense.
1: Wesley Dagani retorna agora para trazer o trio do apito, trio de arbitragem para Brasil e Lajeadense.
0: Arbitragem que terá o comando de Mirjana Alberto Klesman, os auxiliares são Rodrigo Damer e também o Daniel Fraga, e o quarto árbitro se chama Leandro Soares.
1: Lucas Fabião chega no pedaço agora para trazer a situação, o retrospecto das duas equipes na competição, Fabião.
2: Da zona de classificação, nono colocado com 11 pontos em 8 jogos, são 2 vitórias, 5 empates e 1 derrota. A gente vai acompanhando o Chavante, que é nono colocado e com 1 vitória voltaria ao G8 da classificação. O Lajeadense é lanterna da competição com apenas 2 pontos. São 8 jogos, 2 empates e 6 derrotas, menos 10 de saldo. Lajeadense nem com 1 vitória sai da zona de rebaixamento, está a 5 pontos da primeira equipe fora, que é o Gramadense com 7. É o Chavante querendo voltar ao G8 da classificação e o Lajeadense querendo seguir vivo na divisão de acesso.
1: A opinião gabaritada e conceituada no microfone do time da Bola Branca é de João Antônio Ferreira. João, expectativa para Brasil e Lajeadense. Brasil amanhã comemorando 115 anos de história. O torcedor esperando aí, é como presente, uma vitória. Eu acho que o primeiro, 3 pontos, né? Mas também esperando um rendimento um pouco melhor dentro da competição. É mais ou menos por aí, João?
3: É exatamente isso, Marcelo Pellegrinotti. Porque a gente tem visto o Brasil que oscila demais dentro das partidas. Tem visto um Brasil que não consegue ter um equilíbrio dentro dos 100 minutos, né? Que tem sido mais ou menos de cada partida. Começa às vezes bem no primeiro tempo, sai na frente, saiu na frente em quase todos os seus jogos, mas na maioria deles acabou cedendo o empate para a equipe adversária. Então hoje a gente espera um Brasil que consiga se impor do começo ao fim, estar equilibrado na partida, ter um bom primeiro tempo, mas também ter um bom segundo tempo, que consiga se impor contra um adversário que está no momento mais frágil, que está em condições bem abaixo, né, de trabalho, né, a gente vê a crise que acaba, né, assolando nesse momento a equipe de Lajeado, muito perto, né, dá para falarmos do rebaixamento, né, por conta da campanha, por conta do desempenho, mas é uma equipe que não costuma sofrer goleadas, então os jogos, vai perdendo os jogos, os detalhes são, na maioria das partidas, né, favoráveis ao adversário, mas vende um pouquinho caro os seus resultados. Então o Brasil precisa entender que por mais que do outro lado tenha uma equipe que está, né, com apenas 2 pontos em 8 partidas disputadas, é uma equipe que, se o Brasil tiver a queda de rendimento que tem no segundo tempo, né, como vem acontecendo, pode deixar mais 2 pontos importantíssimos pelo caminho. Então precisa do equilíbrio, tem qualidade, tem condições. A gente vê, o gramado tá muito ruim, o gramado tá complicado, mas ainda assim, né, a gente tem visto que essa é a condição da maioria dos gramados. O Brasil tem qualidade para superar essa adversidade também. Então, tem que botar a bola no chão, tem que se impor em relação ao adversário, tem que, né, pressionar a saída de bola, tem que conseguir, né, controlar a posse da bola, tem jogadores no meio de campo com qualidade para isso, os defensores conseguem iniciar uma jogada de construção, tem boas jogadas pelos lados do campo, com os laterais e com os pontas, tem qualidade de sobra para ser superior o jogo inteiro e vencer sem precisar do susto. Então é um Brasil que precisa, para esse jogo, né, esses três pontos, mas para dar cada vez mais esperança ao torcedor, seria muito importante, enfrentando o último colocado, jogar bem, ter uma partida qualificada aos 100 minutos, mostrar o investimento que foi feito, a dedicação que foi feita para, né, um elenco de qualidade que está numa crise, que teve aí, né, jogador, né, falando bastante nas redes sociais, se justificando para a torcida e sendo cortado do elenco, né, por conta do que foi dito, mas é um Brasil que precisa virar essa página, virar esse momento negativo e já iniciar, né, a sua recuperação dentro da competição. Qualidade tem para isso, precisa ter o rendimento em campo e a imposição, porque para mim é o que vem faltando principalmente no segundo tempo para o Brasil, manter a imposição, né, fincar o pé no gramado e entender que é a equipe de qualidade e a equipe de maior prestígio na maioria dos confrontos. Por isso os adversários vêm para fazer final de Copa do Mundo. E se os adversários vêm para fazer final de Copa do Mundo, o Brasil tem que entender isso e também fazer uma final de Copa do Mundo pelo seu lado. Então hoje precisa virar a chave, hoje o Júlio César Nunes tem que, né, com esse pontapé inicial agora com o Farney, que é um excelente profissional, já começando a movimentar, né, o mercado para trazer mais jogadores de qualidade para o Brasil. Hoje, né, o Júlio César, espero que tenha analisado a equipe adversária, analisado bem o Brasil e colocado em campo uma equipe com qualidade para dominar o confronto e sair com os três pontos.
1: Falou e disse a opinião gabaritada e conceituada na Rádio Universidade Católica de Pelotas de João Antônio Ferreira. As duas equipes preparadas, prontas para ingressarem no gramado do estádio do Bento Freitas. Daqui a pouco a bola rola. Lucas, Fabião e a interatividade. Tem muita gente com a gente. O WhatsApp da RU é 53984135473. Mande a sua mensagem, interaja conosco. Estamos no Instagram, arroba Rádio Universidade, no YouTube, Rádio Universidade de Pelotas e no Facebook, Rádio Universidade 1160 AM, a interação, a participação dos nossos ouvintes, Fabião!
4: Torcedor, junto conosco na multiplataforma da Rádio Universidade, por aqui, no nosso WhatsApp, o Lázaro de Porto Alegre. Boa tarde, pessoal da RU, estou na escuta e torcendo por uma vitória do Brasil. Também por aqui no nosso WhatsApp, o Felipe, boa tarde. Brasil com Lula, Venício, mais uma tarde de sofrimento, mas vamos apoiar. Também no nosso YouTube da Rádio Universidade, há espaço para corneta. O Cássio, jogador por aqui, vamos Dense. O pessoal também na torcida pelo Lajeadense. O que importa é que o torcedor tá ligado aqui no futebol da Rádio Universidade, Pelegrinotti.
1: Muito obrigado a todos pela audiência, muito obrigado pela preferência, para você que está chegando agora aí no YouTube também, aquele abraço, valeu demais, valeu pela companhia, pela sintonia. Este é o microfone da Rádio da Cidade, da Rádio Tradicional da Cidade, é o 1160M da RU, todo mundo ouve a RU, muito obrigado a todos pela audiência. Nesse momento está sendo executado o hino do nosso Rio Grande amado, o hino do Rio Grande do Sul, aqui no estádio Bento Freitas.

0: Execução do hino rio-grandense, é o hino do Rio Grande do Sul, cumprimento das duas equipes, o Brasil com o seu uniforme tradicional, a camiseta vermelha, calção preto, meias pretas, o lajadense todo ele em azul, um azul mais fraco, né? Não é aquele azul tão forte, é um azul mais tradicional, mais celeste, né? Um azul mais celeste, todo ele de azul, né? Camiseta, calção, meias azuis, a equipe do Lajadense, as duas equipes já se cumprimentaram, estão cumprimentando a arbitragem, Wesley Dagani trazendo os bastidores do espetáculo.
1: Pois é, esse Brasil que teve uma semana bastante conturbada, né? Conforme a gente já vem destacando, porque após a partida, na terça-feira, contra a equipe da Pafute, a gente viu um Brasil que perde o Anderson Recife por conta das polêmicas que acabaram acontecendo, né? Prints sendo vazados, conversa com torcedor, reclamações da estrutura do clube, da gestão da SAF. Então acabou que o Anderson Recife ficou claramente, né, por parte da direção no momento, que ele acabou sendo desligado. E também o Brasil que troca, né, a sua parte diretiva, desliga, na verdade, o Hélio Vieira e traz Farney Coelho, né, que é um experiente já do nosso futebol interior e irá reforçar essa equipe do Brasil na sequência desta temporada e também no ano de 2027. Então é um Brasil que vem de uma semana bastante conturbada enfrentando o Lajadense, que vem de uma competição bastante conturbada, de bastante oscilação e não conseguindo sair da lanterna desta Série A2. São apenas 2 pontos conquistados e tenta hoje fazer aqui, no estádio Bento Freitas, uma Copa do Mundo, conforme a gente viu aí durante a semana, para tentar levar algum tipo de ponto do estádio de Bento Freitas para Lajeado.
0: Lucas Fabião, daqui a pouco tu traz aí para os ouvintes, para o torcedor chavante que quer ficar ainda mais a par em relação a informações. Depois de hoje contra o Lajadense, quantos jogos o Brasil tem ainda pela frente nesta primeira fase do Gauchão Série A2 da divisão de acesso, tá, Fabião? Daqui a pouco, em um minuto, João Antônio Ferreira, Morbeck tá de volta, é outra grande notícia para o torcedor chavante, né, João?
2: Com certeza, o artilheiro da equipe, jogador que tem conseguido até, às vezes, com poucas oportunidades, mandar a bola para o fundo das redes, né? É um jogador de qualidade, muita qualidade para a competição, vem brigando pela artilharia, então a expectativa é muito grande agora com esse retorno do Morbeck. Claro que não é só ele, tem bons pontas para municiarem e, principalmente, o jogador que a gente falava muito, sempre elogiamos em outras equipes, e também não vou, né, ser hipócrita, achei que talvez já tivesse mais passado o tempo dele. Garré chegou, vestiu a camisa chavante e tem desempenhado muito bem. É um jogador que ajuda demais na construção e é o principal municiador aí do Morbeck, do artilheiro da equipe chavante, e também vem fazendo seus gols. Então é um Brasil que hoje mostra o que tem de melhor em campo e a gente tem uma boa expectativa para o jogo.
0: A bola vai rolar, o Brasil fica à direita das cabines de rádio, à esquerda, a equipe do Lajadense. Ô Fabião, depois de hoje, são quantos mais jogos para o Brasil nesta primeira fase da competição, Lucas?
3: Depois desta 9ª rodada, o Brasil entra na maratona final, porque vai ter aproximadamente mais 5 jogos, né, até o fim dessa fase classificatória. Depois do confronto com o Lajadense, na próxima quarta-feira, vai encarar a equipe do Veranópolis. E entra na reta final, e eu trago um destaque importante, porque cada vez mais a gente vai se aproximando do clássico Brapel, que acontece na 13ª rodada, no próximo dia 19 de setembro. O chavante vai entrando na reta final da divisão de acesso na fase classificatória. Então fica de olho, porque vem clássico Brapel pela frente e na próxima rodada vai até Veranópolis, que é um dos líderes da competição.
0: Tudo pronto. Vai rolar a bola, vai começar o espetáculo. Garré vai dar o pontapé inicial. É o Brasil que começa com o jogo. O Brasil à direita das cabines de rádio, à esquerda a equipe do Lajadense, à direita do seu Rádio Brasil, à esquerda o Lajadense, orienta os últimos ajustes o árbitro da partida, tudo certo, tudo pronto, vai começar, autoriza o árbitro! Brasil! Começa o espetáculo aqui no estádio Bento Freitas. A primeira movimentação é chavante. A bola dominada ali com o Strite. Strite recuando para o capitão Vitor Becker. Perna canhota. Despachou para o campo de ataque. Tentou ali o Morbeck na primeira dele. Uma tentativa à frente muito forte. A bola se perdeu pela linha de fundo. É tiro de meta, mas já ganhou pelo alto a primeira dividida. Como Centroavantão, o Morbeck, né, Wesley Dagani?
1: Lançamento do Vitor Becker, que está de volta aos gramados do estádio Bento Freitas, depois de mais de 10 meses que teve a lesão, retornou nesta Série A2 hoje, titular e capitão, fez o lançamento para o Gabriel Morbeck, conseguiu fazer desvio, mas o Silvano não chegou nela, somente tiro de meta para o Railson fazer a cobrança, começo de partida na baixada e o placar é 0-0.
0: Railson despachou para o campo de ataque, a bola se ofereceu na ponta canhota lá para Vinícius Leonel, brigou contra a marcação, melhor ali para o Genilson, que está ganhando o arremesso de mão, é lateral para a equipe chavante. Genilson com Lula, dominou Lula, ergueu a cabeça, parou, pensou na perna direita, ele busca o campo ofensivo, o Brasil busca o campo de ataque, a bola chega no meio até a movimentação ali do Vinícius, caiu, pediu a falta ali o Garré, a arbitragem não deu, lance para a equipe do Lajadense que chega pela meia canhota, Vinícius Leonel, lançamento para Cadinho, tentou ganhar, chega para cortar, bem colocado o Thiago Henrique, voltou a bola no rebote para Samário, arriscou, Carlos Eduardo, Cadu, hein? Primeira intervenção importantíssima e de intervenção para salvar o Chavante aí, Wesley!
1: Bateu cabeça agora a defesa do Chavante e o Samário. Tava ali, tava ligado, bateu de longe pro gol. Carlos Eduardo conferiu, colocou para fora. Lateral para a equipe do Lajadense, já cobrado.
0: Já feita a cobrança lateral, a bola chegou até o Christian, lado esquerdo, chega para cortar, bem colocado ali a defensiva chavante com o Vitor Becker, agora falta em cima do Garré, a arbitragem está parando e está marcando 2 minutos de bola rolando aqui no estádio Bento Freitas, 0-0, placar aqui RU, a Rádio Universidade Católica de Pelotas, muito obrigado pela sua audiência, muito obrigado pela preferência. Vitor Becker abriu a jogada até o Strite, Matheus Strite ergueu a cabeça, recuando a jogada novamente com o Vitor Becker, é o capitão chavante, Vitor Becker até o Lula, troca de passes do setor defensivo, a bola chega até o Thiago Henrique para Lula, perna direita bateu em cima da marcação, a bola se perdeu até a lateral do campo, é poste bola para a equipe do Brasil, vai para a cobrança lateral lado direito, campo defensivo ali, o Genilson, o Carlos Eduardo, Cadu já teve que salvar uma intervenção importante da equipe do Lajadense, é ele que está com a bola. Carlos Eduardo, é o Cadu, dominou Carlos Eduardo, sai jogando com o capitão Vitor Becker, dominou Vitor Becker na perna canhota, ele busca o campo de ataque, busca ali o Silvano, lutou contra a marcação, o Morbeck no perde, ganha, no bate, rebate, melhor para o Morbeck, olha o passe do Garré, hein? Que passe, hein? Pra Silvano, na ponta canhota, Silvano vai lutar contra a marcação, cruzou, na boca do gol, passa a extensão da grande área. Agora o passe do Garré foi algo espetacular, Wesley Dagani.
1: Não foi qualquer coisa, né? Que tapa agora ali do Garré pra conseguir ligar ao Silvano. Ele tentou fazer o cruzamento com a perna direita, ela passou por todo mundo, mas teve desvio lateral já cobrado pela equipe chavante.
0: Genilson está recuando até o Lula, dominou Lula no círculo central do gramado para o capitão Vitor Becker, dominou Vitor Becker na perna canhota, ergueu a cabeça, abriu lateralmente para Strite, Matheus Strite novamente com o Silvano, brigou, lutou ali, o Silvano ganha a lateral, lateral para a equipe chavante, lado esquerdo do campo ofensivo, Ferraço Sul há 50 anos, na reforma e na 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Morbeck, na tabela, chega para cortar de qualquer maneira ali o Samário. Agora tenta o contra-golpe, equipe do Lajadense com o Locatelli, abrindo até a ponta canhota para Christian, dominou Christian, perna esquerda, o levantamento, a tentativa do da Silva, interceptação, corta Vitor Becker, na hora certa, no momento H, e Vitor Becker salvou o Brasil, Wesley!
1: Contra-ataque rápido e com muito espaço agora a equipe do Lajadense. Da Silva ia dominando, invadindo a grande área, ia bater com a perna esquerda, mas Vitor Becker, zagueirão, chegou muito bem fazendo a trava por ali, e agora é escanteio para a equipe Lajadense, lado esquerdo de ataque, não consigo ver daqui, mas me parece camisa número 6, o Christian que vai para a cobrança.
0: É o Cadinho, deixou pro Cadinho. Cadinho com a 11. Vem levantamento na área do Carlos Eduardo, te segura aí, Cadu. Cadinho levantou, chega para cortar o Lula, voltou a bola no rebote, a tentativa do da Silva no meio, cortou o setor defensivo com o Vitor Becker, a bola fica com o Brasil no rebote, briga, tenta sair do campo defensivo, a bola fica dominada ali para o camisa número 8 da equipe chavante, o Vinícius, ele tenta o campo de ataque, no bate-rebate deu certo a jogada, a bola dominada com o Vinícius abriu para Silvano, meia canhota, Silvano para Garré, aí tem categoria, já limpou dois, para Vinícius para Silvano, uma tentativa no meio para Thiago na frente, briga o Brasil, tenta o campo de ataque ali, o camisa número 11, o Davi Torres, chegou cortando a marcação, a bola tocou por último no jogador do Brasil, é posse de bola para a equipe do Lajadense com 5 minutos e meio, o CPEL, no esporte, na 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Chegamos à marca de 6 minutos. O tempo é do primeiro tempo. Placar fechado aqui na Baixada. 0 para o Brasil, 0 para o Lajadense. A bola com o Davi Torres. Grande bola. Braga Ré no meio de dois. Fica na marcação. A bola explode e se oferece no rebote para o zagueiro Lula. Dominou Lula. Rompeu a linha divisória do meio-campo. Abriu até o lado direito para Genilson. Dominou Genilson. Fez o break. Ganhou da marcação. Jogou a bola no meio para Garré. Dominou Garré. Perna direita. Recuando a jogada até o Thiago Henrique. Thiago Henrique. Levantamento na entrada da área, passou ali do zagueiro, a bola se ofereceu até o Silvano, dominou o Silvano, não vale, está em posição irregular, adiantado, em posição de impedimento, o Silvano Wesley.
1: Jogada que iria se oferecendo para o Silvano, porque o camisa número 2, Samário, tinha furado em bola, mas estava impedido ali o jogador da equipe Chavante, somente bola parada para a equipe Alves Azul, repor para jogo, placar segue zerado na Baixada, em nome de UCPEL.
0: 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Muito obrigado pela sua audiência. Muito obrigado pela sua preferência. O zagueiro Clemente sai jogando ali com o Cristian. Na perna canhota, perdeu. Recuperou o Brasil. Davi Torres, grande bola no meio. Para Garré, já no bico da grande área. Recuou a jogada para Venício. Venício abriu para Strait. Perna canhota, arriscou. Alto pela linha de fundo, mas o Brasil arrisca. É o primeiro chute, não foi no gol, mas o Brasil arriscou. Wesley Dagani.
1: Davi Torres consegue roubar a bola por ali, dá o passe para Garré e a bola chega até o Matheus Strait. Do outro lado do campo, com a perna esquerda, o lateral tentou arriscar, mas pegou muito forte, ela foi direto para fora. Somente tiro de meta, mais um para a equipe do Lajadense fazer a cobrança.
0: Chuva? É isso?
1: Bastante chuva.
0: Começa a chover neste momento aqui no estádio Bento Freitas. O Brasil luta, o Brasil briga com o Morbeck, é o artilheiro do time. Brigou contra a marcação, perdeu a bola com o Christian. Lançamento em profundidade para Cadinho. Antecipação ali do Vitor Beck, se atrapalhou no bate-rebate. Deu certo a jogada com o Cadinho. Cadinho limpou a marcação, puxou para a perna canhota, vai arriscar, arriscou alto pela linha de fundo. Mas o Brasil bateu cabeça no lance anterior ali, quase que se complicou o sistema defensivo, Wesley.
1: Aí eu coloco na conta do ritmo de jogo, né? O Vitor Becker agora foi meio... se antecipou demais ali, né? Ficou bastante afobado agora o zagueirão da equipe. Chavante acabou tentando afastar, a bola cai no pé do jogador do Lajadense. Depois o Cadinho tentou arriscar, mas foi longe, tiro de meta já cobrado pelo Brasil.
0: Muita gente com a gente, muito obrigado pela audiência, pela preferência aqui no estádio Bento Freitas, torcendo pelo Brasil, Felipe Mas, o Leandro Retzlaff e uma galera aqui com o radinho de pilha raiz no 1160 da Rádio Universidade Católica de Pelotas. Muito obrigado pela audiência, muito obrigado pela preferência. Lateral para o Brasil, lado esquerdo, Matheus Strait, junto à bandeirinha de escanteio com Garré, Garré para Matheus Strait, limpou a marcação, ainda ele puxou para a perna canhota, vai ganhar o escanteio, tá valendo tudo isso, Strait brigou, tocou por último no Strait, é isso que interpretou o árbitro, por isso é tiro de meta, né, Wesley?
1: E foi isso mesmo, a tentativa de cruzamento do Strait, a bola bateu no Samário, lateral da equipe do Lajadense, depois bateu na barriga do Matheus Strait, até tentou impedir ali a saída, mas não conseguiu, somente tiro de meta pro Lajadense fazer a cobrança.
0: E atenção, torcedor ouvinte, em nome de Peças e Acessórios Pioneiro, você confere no futebol da RU depois desse lance aí, Garré brigou contra a marcação, perde o ataque o Brasil, e atenção, torcedor ouvinte, vou parar de novo porque o Garré recuperou e o Brasil vem forte, hein? Meia canhota, Garré jogou no meio para Davi Torres, chega para cortar de qualquer maneira, Kevin joga a bola até a lateral de campo, quase que o Brasil chega, e atenção, torcedor ouvinte, o tempo não para, o sinal vem aí, vai marcar em nome de Peças e Acessórios Pioneiro, o tempo e o placar do futebol da RU. Série A2 do Campeonato Gaúcho, meu cronômetro está marcando 10 minutos, são passados 10 minutos, é o tempo do primeiro tempo, 0 para o Brasil, 0 para o Lajadense, já o Lucas Fabião traz as informações da Central de Esportes, da RU, porque o Brasil tem escanteio, no lado esquerdo, pé trocado, perigo dobrado, vai para a cobrança ali o Silvano, quem sabe agora, 0-0 é o placar, autorizado, vai para a bola, Silvano, levantamento direto, salva o goleiro Railson, é novo escanteio, Wesley!
1: Se aproveitou do vento, agora o Silvano bateu bastante fechado, Railson conferiu, botou para fora, mais um escanteio para o Brasil, lado esquerdo, Silvano Nelly, quem sabe na bola parada.
0: Vai no repeteco, quem sabe agora, no capricho do Silvano, autorizado, novamente, perna direita, Silvano, segunda trave de soco, novamente o goleiro Railson, agora a bola sai até a lateral de campo, pressão do Brasil, Davi Torres na cobrança rápida, até o Garré, dominou o Garré, balançou para cima da marcação, devolveu para Davi Torres, vai cruzar, cruzou na boca do gol, largou, pede ali a penalidade, hein? O goleiro largou, soltou, saiu jogando errado, a bola com o Silvano, Silvano, olha o Brasil, Thiago Henrique, a tentativa, bate, rebate, tá valendo, olha o gol, não valeu, já tinha parado o lance, impedimento marcado, seria o gol chavante,

0: O Wesley falou que tinha outro jogador junto, e aí fica mais difícil de perceber se eram todos que estavam à frente do lance. Mas vamos com o lance, que vem o Brasil de novo.
1: Chega forte a tentativa com o Morbeck, chega para cortar o sistema defensivo. Eu girava e confiro. Atenção, torcedor ouvinte, o tempo não para. O sinal vem aí, vai marcar novamente. 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Série A2 do Campeonato Gaúcho, estádio Bento Freitas, o meu cronômetro vai marcar 13 minutos, eu falo e repito, vem comigo, 13 minutos é o tempo do primeiro tempo no placar, 0 para o Brasil, 0 também para o Lajeadense, Lucas Fabião.
2: Para ajudar os amigos no lance, realmente, o Lula estava bastante à frente, participou do lance, impedimento marcado. 13 minutos da primeira etapa, também nos 5 jogos que vão acontecendo junto com o jogo chavante. 0 para o Passo Fundo, 0 para o Brasil de Farroupilha, placar zerado para a União Frederiquense e Santa Cruz. Placar zerado para Apafute e Aimoré. Glória e Veranópolis também vão se enfrentando. Bagé e Gaúcho também, jogo em andamento. 5 jogos acontecendo junto com o jogo chavante, todos com placar zerado. 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
1: 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Brasil com a bola, lado direito, campo ofensivo junto à linha lateral, a bola chegou ao Thiago Henrique, abrindo para Garré, ele sempre buscando o jogo, dele pode sair boas oportunidades, como agora, na tabela, grande jogada, com o Morbeck, chega para cortar de qualquer maneira o sistema defensivo do Lajeadense ali com o Clemente, puxa o contragolpe agora a equipe do Lajeadense, a bola com o da Silva, abertura na ponta direita para Cadinho, vai levantar, levantou, passou por todo mundo, a bola foi direto pela linha de fundo, é tiro de meta para o Carlos Eduardo, informação e credibilidade na RU com Lucas Fabião.
2: Felipe Fraga, 12 minutos da primeira etapa, faz um para Apafute, 0 para o Aimoré.
1: João Antônio Ferreira, quase 15 minutos do primeiro tempo, um panorama do jogo até o momento e este 0-0, João.
0: O Brasil começou mal, né? Tomou um susto ali na finalização do Samário, teve que o Cadu fazer uma grande defesa, depois, né, a falha também do Vitor Becker, mas se recuperando na hora, né, o Lula para cortar, o Vitor Becker depois também conseguiu, né, impedir um chute nas costas, lançamento nas costas da defesa. Se início, os primeiros 5 minutos foram mais difíceis para o Brasil. Agora consegue botar a bola no chão, consegue pressionar. É o Brasil que tem mais volume e a gente vê o adversário, ela já tem esse mais recuado, tentando principalmente no contra-ataque. É muito perde-ganha, às vezes, na intermediária ofensiva do Brasil e muita velocidade no contra-ataque. Então, sistema defensivo tem que estar de olho, porque o Cadinho ataca as costas do Strite. A gente vê o Paulo Guilherme atacando um pouco mais pelo lado esquerdo, né, as costas do Genilson. Então, é um Brasil que tem que estar ligado nesse contra-ataque, porque quando está tentando com mais velocidade, está levando um pouco mais de perigo à equipe de Lajeado.
1: Falou e disse, a opinião gabaritada e conceituada de João Antônio Ferreira no time da Bola Branca na Rádio Universidade Católica de Pelotas. Vai mandando a sua mensagem aí pelo WhatsApp 53984135473. Olha o Brasil chegando, Davi Torres, meia direita, campo ofensivo marcado por dois, ele para, prende com a perna direita, abriu lateralmente até o Garré. Garré bateu em cima da marcação, a bola vai saindo, evita a saída pela linha de fundo ali o Christian. É um balão, viva São João, joga a bola até a lateral de campo, lateral para o Brasil, já feita a cobrança, a bola chega até o Vitor Becker, o círculo central do gramado, abrindo a jogada até o lado esquerdo, para a movimentação do Strite, tentativa à frente, chegou cortando ali, o Samário joga a bola lateral de campo, lateral para a equipe chavante, lateral para o Brasil, lado esquerdo do campo ofensivo, já feita a cobrança, Morbeck, pivôzão dele, grande bola, lado esquerdo para Strite, vai cruzar, cruzou, Garré de cabeça, segunda para fazer a defesa, o goleiro Railson Wesley.
4: Jogada boa agora do Brasil, cobrança de lateral, Morbeck conseguiu ajeitar com o Matheus Strite, que fez o cruzamento, só que dentro da grande área estava Silvano, Davi Torres e Garré. Os três não são tão altos assim, né? E acabou que o Garré conseguiu testar, mas foi fraco pro Railson fazer a defesa e já repor para jogo.
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0: 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Olha o Brasil chegando na meia direita. A bola chega até a movimentação do Venício. Venício entregando para Garré no meio de dois. Falta nele, né? Falta em cima do Garré. Ele vem buscar o jogo sempre, né, Wesley Dagani?
1: Tá sempre presente o Garré em todas as partes do campo. Agora ia fazendo o drible, sofreu a falta e já cobrou. Vem Brasil pro ataque.
0: Já feita a cobrança rapidamente. O Brasil chega. Levantamento na área, corta a marcação. Voltou para Garré. A bola voltou no rebote, olha o Davi Torres, bateu pro gol, defendeu em dois tempos o goleiro Railson. Informação e credibilidade na RU, Lucas Fabião.
2: É gol do Veranópolis no Altos da Glória. Rafael Mineiro, aos 14 minutos da primeira etapa, faz 1-0 para o Veranópolis contra a equipe do Glória de Vacaria.
0: 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O jogo tá parado. Qual motivo, razão ou circunstância, safadão?
1: Falta do Morbeck, ia fazendo ali a proteção, a arbitragem entendeu que ele acabou puxando o jogador da equipe do Lajadense. Falta marcada no campo defensivo para a equipe Alvezul.
0: Ele é o nosso Wesley, né? O nosso safadão da informação, né? É o Wesley Denis, é da nova geração. Tá voando baixo, garoto, aí tá bem, hein? Tá bem demais. Domina a bola a equipe do Lajadense com Samário, recebeu na frente, meia direita, Samário entregando a bola pro da Silva, tentativa à frente, muito forte, linha de fundo, aí é só tiro de meta, não... Teve um desvio no meio do caminho, por isso a arbitragem está marcando escanteio para o Lajadense, lado direito, Wesley.
1: Da Silva, com a perna esquerda, tentou arriscar para o gol, bateu no Thiago Henrique, estava por ali, acabou fazendo o desvio. É somente escanteio, lado direito de ataque para a equipe de Lajeado fazer a cobrança.
0: Vai para a cobrança de um escanteio pelo lado direito, a equipe do Lajadense. Levantamento na segunda trave, corta o Lula de qualquer maneira. Voltou a bola no rebote para Vinícius Leonel. Vinícius Leonel recuando a jogada até o Júlio, dominou Júlio, até o círculo central do gramado. Ele encontrou ali o Samário, dominou Samário. Samário abrindo lateralmente no lado direito para Cadinho. Cadinho, ponta direita, perna canhota, inverteu tudo, corta no meio do caminho ali. O Brasil com o Genilson. Voltou a bola no rebote, lance perigoso, corta Lula. Mas o Lajardense chegava de novo com perigo. Torcedor não gostou, Wesley.
1: E o Brasil mais uma vez, a defesa do Brasil batendo cabeça nesse primeiro tempo. Agora a bola acabou sobrando ali pro Lula, ele conseguiu afastar para longe. Lateral para a equipe do Lajardense fazer a cobrança.
0: Uma tentativa no campo de ataque da equipe do Lajardense, lá no lado esquerdo. A bola com o da Silva caiu. A arbitragem está parando, está marcando falta, é uma falta perigosa. E atenção, torcedor ouvinte, o tempo não para. O sinal vem aí, vai marcar para Dr. João Siqueira. O tempo e o placar do futebol da RU. 7-2 do Campeonato Gaúcho, estádio Bento Freitas, o meu cronômetro marca 20 minutos e meio, o tempo do... Primeiro tempo, eu falo e repito, 20 minutos e meio, 0 Brasil, 0 Lajadense.
2: Terceirona Gaúcha vai acontecendo também a primeira rodada. O Farroupilha está em campo e vai empatando em 0-0 fora de casa contra o Clube 1992. Jogo em andamento também, 1 para o Palambi, 0 para a equipe do Rio Grande. Placar zerado para São Paulo de Rio Grande e Cruz Alta. 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
0: Na falta perigosa, o Carlos Eduardo segurou firme, depois no rápido ataque, falta forte em cima do Davi Torres, por isso é o primeiro cartão amarelo do jogo, Wesley.
1: É, o Davi Torres ia ganhando a frente ali do Vini Locatelli, acabou que o Locatelli chutou o camisa número 11 da equipe Chavante, cartão amarelo, primeiro do jogo é para o camisa número 8, Vini Locatelli da equipe do Lajadense.
0: 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Brasil tem uma boa falta, hein? É pela meia direita. Quem sabe agora? O sol volta a aparecer aqui no estádio Bento Freitas. Há pouco tivemos chuva, né? Uma pancada de chuva. Agora tem sol aqui na Baixada. E o Brasil tem uma boa falta. É pela meia direita. Toma distância ali o Garré. É o 10 Chavante. Um jogador na formação de Barré. Autorizado. Garré levantou na boca do gol. Corta de qualquer maneira a zaga. Depois ali no rebote o Vitor Becker escorregou e acabou não concluindo a jogada. João Antônio Ferreira. Chegamos na metade deste primeiro tempo. Qual a tua análise, a tua concepção do jogo até agora e este 0-0 aqui no Bento Freitas, João?
3: O Brasil é melhor, mas bate muita cabeça, né? A defesa às vezes acaba errando posicionamento, às vezes a defesa acaba errando na hora de afastar, né? O Strait, ele tentou afastar completamente sozinho, poderia até dominar isso aí jogando, ele tentou afastar e mandou justamente pro lado direito, né, defensivo do Brasil, que onde tinham mais jogadores da equipe adversária. Então, tá batendo um pouco de cabeça, tá com uma certa dificuldade, né? Muito jogador junto no meio campo, então é pouco espaço para trabalhar um pouco mais a bola. O Brasil tem que abrir mais o jogo para conseguir achar mais espaço para trabalhar, para levar a bola pro ataque com qualidade. E agora, quem sabe, né? Pelo lado direito vai chegando, mas a gente vê a dificuldade é muito grande para ter um controle, né, da posse por conta do gramado e até mesmo os passes saem prejudicados. O Lajadense, ele só chega com perigo ou na bola parada ou no contra-ataque. Então o Brasil vai ter que ceder as oportunidades para o adversário. Se não fizer falta boba, não vai ter chance na bola parada. Se não subir tanto, né, e acaba perdendo uma posse e gerando contra-ataque, não vai ter como o Lajadense levar tanto perigo. Ou seja, é o Brasil que vai ditar o ritmo do jogo, que vai ditar a maneira que esse confronto vai se deslocar, né? Porque até aqui é um Brasil que tenta, tem mais posse, mas bate cabeça, entrega a bola para o adversário e aí acaba tendo os lances de perigo. Mas quando consegue trocar passes e chegar no ataque, o Brasil também já teve finalização que o Raílson teve que fazer defesa em dois tempos. E só um detalhe, eu fiquei olhando, né, prestando atenção nas finalizações do aquecimento, né? Até a equipe do Lajadense, né, o preparador de goleiros, o Lajadense preparador do Brasil, testaram bastante os goleiros em bolas ou que quicavam já logo à frente ou um pouquinho antes, né, de onde o goleiro está posicionado, porque a gente vê o gramado ruim e isso pode fazer, né, uma ondulação a mais na bola, assim como teve no último jogo que o Carlos Eduardo acabou sofrendo gol na falta.
0: Falou e disse a opinião gabaritada e conceituada de João Antônio Ferreira, no time da Bola Branca da Rádio Universidade Católica de Pelotas, por novas possibilidades. Um abraço pro meu amigo Anderson Vergara, Chavante, tá em casa, acompanhando o futebol da RU, muito obrigado pela audiência aqui no Bento Freitas. O Barela Júnior tá com o rádio a todo vapor no 1160M, valeu, muito obrigado pela companhia, pela audiência. Chegou cortando ali o Genilson, jogando a bola até a lateral de campo, é lateral para a equipe do Lajadense, lado esquerdo do campo de ataque da equipe de Lajeado. Vai para a cobrança lateral ali o Christian, domina a bola o Lajadense, a bola dominada com o zagueiro Clemente entregando para Kevin, troca a passe a equipe do Lajadense no campo defensivo. Kevin abriu a jogada para Genilson, tá marcado ali pelo Silvano comete a falta, a arbitragem para e marca a falta para a equipe do Lajadense. 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A bola dominada ali com Kevin entregando até a movimentação ali do Júlio abriu no lado esquerdo da equipe do Lajadense de defesa lá com o Christian. Agora inverteu tudo aqui, é o lado direito pro Kevin. Levantamento não vale mais nada, né, Wesley? Impedimento no ataque do Lajadense.
1: Isso mesmo, a tentativa de ligação com o Paulo Guilherme, mas estava impedido ali o jogador da equipe do Lajadense. Somente bola parada para o Brasil fazer a cobrança.
0: É falta para o Brasil no campo defensivo, falta ali pro Vitor Becker entregando a bola para Lula, dominou Lula, campo defensivo, o Brasil troca passes, o Brasil busca a infiltração, busca o campo ofensivo, a bola com o Thiago Henrique, ganhou de dois marcadores, grande bola no meio para Davi Torres, fez o break, fez a finta, grande jogada na ponta direita, vai cruzar, não evitou a saída pela linha de fundo ali o Genilson, é tiro de meta para o Lajadense.
1: Tentativa do Davi Torres pelo lado direito, um passe mais de profundidade, acabou que o Genilson não alcançou, é somente tiro de meta para o Raílson fazer a cobrança, segue placar de 0-0 na baixada em nome de Dr. João Siqueira.
0: Grande abraço para o nosso colega da Rádio Gaúcha de Porto Alegre, Rafael Colling, está nos acompanhando, é o Barão da Madrugada, né? Grande Rafael Colling, muito obrigado pela audiência, sempre apoiando o futebol do interior do estado. Muito obrigado pela preferência, está acompanhando, está ligado na RU através do aplicativo. Muito obrigado pela audiência e pela preferência. 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
1: E pintou por camisa número 6 da equipe do Lajadense, o Christian, ia fazendo a jogada ali pelo lado direito, o jogador da equipe Chavante, que parecia ali o Davi Torres, acabou sendo derrubado. Falta marcada, falta boa, cartão amarelo para o camisa número 6, Christian, e quem sabe na bola parada.
0: Vai para a cobrança de falta o Brasil. Pode ser um bom momento aqui no estádio Bento Freitas. 0-0 é o placar, o Brasil na busca do gol. O jogo agora está parado. O jogador do Brasil segue caído no gramado, segue sentindo, né, Wesley Tagani?
1: Exatamente, é o Davi Torres. Agora autorizou ali o árbitro que entrasse a equipe médica, vai ter atendimento ao jogador da equipe Chavante.
0: O jogo segue parado aqui no Bento Freitas. Quem sabe na bola parada, né? João Antônio Ferreira. Brasil, em termos de criação, com quase 30 minutos, criou pouco até agora aqui no estádio Bento Freitas, né, João?
3: Pois é, acaba errando o último passe, acaba errando quando a jogada chega, né, no ponto mais crucial aí nesse último terço, próximo à área da equipe adversária, e isso faz com que tenha um volume menor de finalizações em relação ao que tem, né, de posse de bola mais para esse setor, né, passando no meio de campo. Mas também, né, é uma condição de, se não está conseguindo entrar na área, tentar uma finalização de média distância. Contra o Brasil de Farroupilha foram dois gols, né, assim, dois gols de chute de média distância que conseguiu fazer o Brasil. Claro que, né, não queremos que se repita o empate no segundo tempo, mas é uma saída para uma equipe que até o momento está com dificuldade para entrar na área adversária. Teve uma boa chegada pelo lado esquerdo e um cruzamento, mas quem apareceu na área para cabecear foi o Garré. Essa é a minha reclamação em relação a essa saída da área tão, tantas vezes, né, por parte do Morbeck. Ele sai demais para tentar puxar a marcação e acaba que o Brasil acelera a jogada e ele ainda não chegou na área para concluir.
0: O Brasil tem um bom momento, hein? Quem é que toma distância lá?
1: Garré.
0: É o Garré.
1: E o Matheus Streit.
0: O Streit. Matheus Streit e também o Garré. Um jogador na formação de barreira. Quem sabe agora? Streit, perna canhota, levantou de soco o goleiro Railson. Afasta para a equipe do Lajadense. 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O tempo e o placar no futebol da RU. Gauchão Série A2, estádio Bento Freitas, o meu cronômetro vai marcar 30 minutos e meio, eu falo e repito, vem comigo, 30 minutos e meio, o tempo do primeiro tempo no placar, 0 para o Brasil, 0 para o Lajadense. Olha o Brasil, levantamento na área, checa para cortar o Clemente, voltou a bola, no rebote, na entrada da grande área, Venício caiu, pediu a falta, a arbitragem não marcou, tá 0-0 aqui no Bento Freitas, Lucas Fabião.
2: E em breve, daqui 30 minutos, vai começar mais jogos da 26ª rodada da Série A do Campeonato Brasileiro. Mais cedo, às 11 horas da manhã, o Coritiba perdeu em casa para o Mirassol 2-1. Agora, às 4 horas, vai rolar a bola para Cruzeiro e Atlético Paranaense. O Inter vai receber no Beira-Rio a equipe do Santos. E no Mangueirão, o Remo vai encarar a equipe do Flamengo. 6:30 da tarde, o Botafogo recebe a equipe do Palmeiras. E fechando essa 26ª rodada nesse domingo, o Corinthians recebe a Chapecoense. 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
0: Muito obrigado a todos pela audiência e pela preferência. Cláudio Montanelli tá na escuta, grande Montanelli, aquele abraço na torcida. Pelo Chavante, muito obrigado pela audiência. 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É tiro de meta para o Brasil, prepara-se para a movimentação ali, o Carlos Eduardo. 0-0 é o placar, você acompanhando, curtindo tudo no futebol da RU. Vai para a cobrança de um tiro de meta, o arqueiro Chavante. Vai o Carlos Eduardo. na perna direita. Jogou errado, hein? Jogou errado. A bola com o da Silva. Abertura, Cadinho, isolou. Agora saiu jogando errado o Carlos Eduardo. Quase que o Lajadense aproveita. A sorte que o Cadinho pegou muito mal na bola, né, Wesley?
1: É, e as cobranças começam a vir mais forte agora por parte da arquibancada. A gente já vê já um descontentamento por parte do torcedor, algumas cobranças, algumas vaias e alguns lances. E agora o Carlos Eduardo entregou a bola no pé do da Silva, depois o Cadinho isolou e é somente o tiro de meta já cobrado pela equipe Chavante, mas o torcedor começa a perder um pouco da paciência aqui na baixada.
3: É aquilo, é claro que é um erro do goleiro, mas a gente viu que ele estava tentando.
0: Ih, rapaz, agora deu tchererê, tchê. Deu tchererê, tchê. Deu empurra, empurra. Confusão, deu empurra, empurra. Wesley Dagani.
1: É, e parece que o Vinícius ali chutou alguém. Agora vamos ver como é que a arbitragem vai lidar com esse lance. Porque tivemos ali empurra, desentendimento. O Vinícius levanta, se desentende ali com o jogador da equipe do Lajadense. Agora tá ali o Bolinha, a turma do Deixa Disso. Os dois bancos de reservas também estão por ali. Agora a arbitragem vai tentando tirar dali, mas pequeno desentendimento agora, um Bolinha ali de confusão nesse primeiro tempo.
0: É, deu o tchererê tchê formado ali, deu empurra. Agora o assistente número 1, o Rodrigo Damer, vai conversando ali com o Mirjano Alberto Klasman, que é o árbitro do jogo.
1: Tá com cartão amarelo ali o árbitro.
0: Tá com cartão amarelo, vai ser apresentado. Da Silva.
1: Pro 10, da Silva.
0: E Vinícius.
1: E pro Vinícius, eles mesmos.
0: Cartão amarelo pro da Silva e pro Vinícius. Conclua, João Antônio Ferreira.
3: Só para completar, né? O Carlos Eduardo, ele tentou, João, achar um lugar dentro ali da pequena área que teria uma qualidade um pouquinho melhor, porque ele tá careca, né? Não tem gramado ali no local praticamente da pequena área Chavante. Então, assim, é difícil, às vezes, tu vai tentar dar um passe, tentar dar um chutão pra frente, e não vai ter grama, tu vai acabar errando por conta da péssima qualidade do gramado aqui do Bento Freitas, né?
0: O Brasil tenta o campo de ataque. A bola dominada ali no círculo central do gramado com o Vinícius. Dominou o Vinícius na perna canhota, na meia esquerda, entregando ali pro Silvano, jogou errado, no bate-rebate fica ali. Só que aí não vale, né, Wesley?
1: Garré acabou puxando ali o camisa número 5, o Júlio, da equipe do Lajadense. Falta marcada, só para pontuar, o Vinícius ele estava pendurado, então ele não enfrenta a equipe do União Frederiquense na próxima quarta-feira.
0: 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Domina a bola a equipe do Lajadense, na ponta canhota Vinícius Leonel, ele contra a marcação do Lula, chega ali também cortando o Brasil com o Genilson. Tá ganhando o lateral a equipe do Lajadense. Tem jogador do Lajadense caído no gramado, né, Wesley Dagani?
1: É, o jogador da equipe do Lajadense, tava ali o Júlio, que me parece, tava por ali pelo lado esquerdo. E o Paulo Guilherme, né, que tá levantando agora ali. A tentativa de jogar pelo lado esquerdo e é somente lateral para a equipe do Lajadense.
0: Vai para a cobrança lateral o Christian. Levantamento na área procurando o Paulo Guilherme. Chega para cortar, bem colocado ali o Lula. No bate-rebate, o Júlio joga a bola até a lateral. É poste de bola para a equipe Chavante. 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Garré entregando até o Davi Torres. Brigou contra a marcação de dois. Ganhou, hein? Ganhou. Tentativa com o Garré para Morbeck. Morbeck recuando mais atrás. Uma tentativa ali com o Vinícius. Chega para cortar o camisa 2, o Samário. Sofreu a falta. A arbitragem para e marca a falta de ataque do Vinícius.
1: E agora o banco do Lajadense vai à loucura ali, querendo o segundo cartão amarelo para o Vinícius. Mas somente uma falta ali para matar o ataque. O Samário ficou caído no gramado. E agora cartão amarelo para o Serginho Almeida. Estava pedindo ali o cartão amarelo para o Vinícius. Quem toma o cartão amarelo é ele, agora o treinador da equipe do Lajadense.
3: Não foi aquela falta para amarelo de matar o contra-ataque, como assinalaram ali os atletas do banco de reserva, o pessoal da comissão técnica. Mas ele não foi na bola. Ele flertou com o segundo amarelo dos mais imbecis que eu teria visto. Né? Então tem que ficar de olho, porque numa dessas, o Vinícius que já não é dos mais queridos da torcida, se num jogo em casa, contra o Lajadense, ele inventar de ser expulso de maneira burra, como quase foi, aí, olha, difícil, né, do torcedor conseguir aturar mais ele atuando com a camisa do Brasil.
0: E agora o Lajadense tem uma falta, segura a informação aí, Lucas Fabião, é uma falta para a equipe do Lajadense, no lado direito, quase junto à linha lateral do gramado, na meia direita, no campo ofensivo. Vai para a cobrança ali, o camisa número 11, o Cadinho. Um jogador na formação de barreira. Vem levantamento na área do Carlos Eduardo, te segura aí, Carlos Eduardo, 37-40. Primeiro tempo aqui no Bento Freitas, 0-0. Cadinho, perna canhota, a bola viajou na área, passou por todo mundo, linha de fundo, é tiro de meta. Informação e credibilidade na RU, Lucas Fabião.
2: É gol do Brasil de Farroupilha, 36 minutos da primeira etapa, Marcelinho faz um para o Brasil de Farroupilha, 0 para o Passo Fundo, no Vermelhão da Serra.
0: Carlos Eduardo foi sair jogando, a bola se perdeu até a lateral, ele jogou na lateral e o torcedor ficou na bronca, o torcedor não gostou, Wesley Dagani.
1: É, agora o torcedor já tá perdendo de vez a paciência, né, caminhando pro final do primeiro tempo, e agora o Carlos Eduardo era um passe simples pro lado, ele conseguiu colocar para fora, e agora tem bola parada e falta ali pra equipe do Brasil.
0: O jogo tá parado, é falta para o Brasil. Prendeu a bola ali, interpretou a arbitragem quando estava caído no gramado o jogador do Lajadense, por isso está marcando a posse de bola para a equipe do Brasil. Já feita a cobrança da irregularidade, o Brasil busca o campo de ataque, o Brasil busca o primeiro gol, está 0-0 aqui no Bento Freitas, o Brasil necessita da vitória. A bola dominada com o strike, abertura na ponta canhota, muito forte ali, mas teve desvio no meio do caminho, deixou a bola sair o Garré, foi esperto, cobrou rápido, a bola com o Silvano na área, bateu o prensado, tá ganhando escanteio, o Brasil pelo lado esquerdo, Wesley.
1: Jogada do Silvano, cobrança de lateral falso ali, por parte da equipe do Brasil, aí o Silvano foi tentar fazer o cruzamento, a bola acabou batendo o jogador da equipe do Lajadense, escanteio para o Brasil, lado esquerdo de ataque, tá por ali o Silvano, tá por ali também o Matheus Strait, e quem sabe na bola parada.
0: Brasil tem um bom momento, tem um escanteio pelo lado esquerdo, pé trocado, perigo dobrado, quem sabe agora, vai para a cobrança do escanteio Silvano, 0-0 é o placar aqui no estádio Bento Freitas, aqui Rádio Universidade Católica de Pelotas, atenção, vai para a cobrança, Silvano levantou na boca do gol, corta a zaga, voltou a bola no rebote, uma tentativa do cruzamento do Genilson, o goleiro Railson para escanteio, um meio chute, um meio cruzamento, mas deu certo e quase o Brasil marcou o gol, tem pressa para a cobrança de escanteio ali o Silvano, é pressão chavante, lado esquerdo, vai para a cobrança Silvano, 0-0 é o placar aqui no estádio Bento Freitas, o Brasil busca o primeiro gol, autorizado, partiu Silvano, levantou na boca do gol, segura para fazer a defesa o goleiro Railson, informação e credibilidade na RU, Lucas Fabião.
2: É gol do Bagé, Júlio Rusch faz um para o Bagé, 0 para o Gaúcho aos 36 minutos da primeira etapa.
0: E atenção, torcedor ouvinte, o tempo não para, o sinal vem aí, vai marcar em nome de peças e acessórios pioneiro, o tempo e o placar no futebol da RU. Série A2 do Campeonato Gaúcho do Estádio Bento Freitas, o meu cronômetro vai marcar 41 minutos, eu falo e repito, vem comigo, 41 minutos é o tempo do primeiro tempo no placar, 0 para o Brasil, 0 para o Lajadense, Lucas Fabião.
2: E além desse empate parcial entre Brasil e Lajadense, a nona rodada da divisão de acesso está acompanhando 0 para o Passo Fundo, 1 para o Brasil de Farroupilha, placar zerado para a União Frederiquense e Santa Cruz. A Pafut vai vencendo a equipe do Aimoré pelo placar de 1-0. O Glória de Vacaria vai perdendo em casa para o Veranópolis por 1-0. E o Bagé vai vencendo a equipe do Gaúcho também por 1-0. 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
0: Olha o Brasil na cobrança de escanteio. Falta de ataque no cruzamento do Davi Torres. ficou sentindo ali o goleiro Raílson, arbitragem marcou falta de ataque, né, Wesley Tagani?
1: Exatamente, cruzamento fechado por parte do Davi Torres, o goleirão Raílson conseguiu salvar, depois o Vitor Becker acabou puxando ali o jogador da equipe do Lajadense, falta marcada no campo defensivo para a equipe Alvesu fazer a cobrança.
0: 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O goleiro Raílson faz a cobrança da irregularidade, a bola subiu, desceu, viajou, Brasil recuperou a bola ali no círculo central do gramado, a bola com Davi Torres, limpou a marcação, grande bola para Garré, foi limpando, foi ganhando, perdeu ali o Garré, perdeu o ataque, o Brasil recupera a posse de bola, a equipe do Lajadense, e a bola chega até o lado direito com o Samário, Samário abriu na ponta direita para Cadinho, dominou Caixinho, dominou com a perna canhota, ele inverteu tudo, Cadinho procurando lá o Locatelli, Locatelli contra o Davi Torres, melhor para Locatelli, parou, pensou, entregou a bola até a meia esquerda ali para movimentação do da Silva recuando a jogada, uma tentativa à frente com Paulo Guilherme para da Silva na intermediária para Júlio, dominou Júlio, inverteu tudo até a ponta direita para Cadinho, dominou Cadinho, perna canhota, vai cruzar, cruzou na boca do gol, Carlos Eduardo! Agora foi importante intervenção do arqueiro Chavante e o Brasil busca o contragolpe, lançamento para Morbeck, lutou contra a marcação, já ganhou Morbeck, ainda ele, brigou contra a marcação, para lá, para cá, não tem aproximação, agora sim aproximou ali o Venício, Venício deixou a bola passar, a tentativa de longe, escanteio, Davi Torres arriscou, linha de fundo, escanteio para o Brasil.
1: Transição boa agora por parte do Brasil, lançamento do Guilherme Garré, Morbeck consegue encontrar um belo passe para Davi Torres, que de fora da área bateu rasante, rasteiro, e o goleiro Raílson caiu para fazer a defesa, salvando a equipe do Lajadense, escanteio para o Brasil, lado direito, Silvano Nelly, quem sabe na bola parada.
0: Vai para a cobrança, Silvano, autorizado, Silvano, primeira trave, chega para cortar de qualquer maneira ali o Clemente. 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Olha o Brasil chegando, Silvano, ficou na marcação, a bola se perdeu até a lateral de campo, lateral para a equipe do Brasil, junto à bandeirinha de escanteio, 44 e 20. Vai se esgotando o tempo regulamentar, vai se esgotando o tempo deste primeiro tempo aqui no Bento Freitas, 0-0 é o placar. Lateral para o Brasil, Genilson na área, a casca no meio, a bola vai se oferecendo, sai do gol ali o Raios. Houve a casquinha, chamada casca, popular casca no lance, quase que o Brasil aproveitou. E agora tenta recuperar na saída de bola, tá valendo tudo isso. Brasil aperta a saída, não consegue recuperar a bola e aí teve que cometer falta o Thiago Henrique e é falta para cartão, né, Wesley?
1: É, agora não tem nem o que dizer, né? O Thiago Henrique se montou ali para cima do jogador da equipe do Lajadense. Falta marcada e cobrada e cartão amarelo para camisa número 5, Chavante.
0: 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Esgotado o tempo regulamentar, subiu agora o tempo de compensação, vamos até 48. Acréscimo de 3 minutos aqui no estádio Bento Freitas. 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A bola com o Becker, com o Vitor Becker. Entregando para Venício. Venício, até a movimentação ali do Strite. A bola vai se perdendo até a lateral. A lateral para a equipe do Brasil. 46. Uma síntese do primeiro tempo. João Antônio Ferreira aqui do Bento Freitas. Daqui a pouco você traz com mais detalhes, amplia mais no por dentro da bola, no intervalo da RU, João.
3: Olha, primeiro tempo que o Brasil flertou em alguns momentos com o gol, mas também flertou com o perigo. Contra-ataque da equipe do Lajadense está chegando, né, com perigo, e o Brasil, quando consegue botar a bola no chão e trabalhar, também leva perigo, né? Falta caprichar no último passe ou caprichar um pouquinho mais na finalização. Até aqui o Raílson fez mais defesas que o Carlos Eduardo, mas para mim as melhores oportunidades, as chances mais claras quem teve foi o Lajadense. Primeiro da finalização, aquela do Samário, e a segunda era a finalização que foi bloqueada pelo Vitor Becker.
0: E o Brasil tenta, a bola com o Davi Torres na ponta direita, no bico da grande área, já na área, limpou a marcação, bateu cruzado, passa! passa a extensão da área. Passa e o Brasil perde uma grande oportunidade agora. E Wesley Dagani.
1: Faltou alguém agora para estar fazendo o famoso desvio para o fundo das redes, porque o David Torres faz a jogada individual, puxa para a perna direita, bate para o meio da área, mas a bola passou por todo mundo. É somente tiro de meta para o Lajeadense fazer a cobrança.
0: 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O jogo vai até 48 nesse primeiro tempo. Brasil ainda tenta o último ataque. Reclama de uma falta. A arbitragem não marca nada. Jogador do Brasil ficou caído no gramado.
1: Rapidamente, Pelegrinati, porque se for reparar agora a Esquadrão Chavante ali, o pessoal da JK, pararam de tocar os instrumentos. E agora parece ter uma forma de protesto aqui já na finaleira do primeiro tempo. Vamos ver quando se encerrar a primeira etapa, mas pararam de tocar os instrumentos e estão todos parados ali agora.
3: Estão xingando vários jogadores ali, não sei se é o...
1: Começaram os protestos. Ó. Raça, gritos de raça.
3: É, eu vi que eles estavam xingando ali o Venício, não sabia se era exatamente o Venício, se era o Lula, se era o Thiago Henrique, mas era ali na direção que estavam esses três jogadores, né? Então, começou agora um protesto mais forte, porque o primeiro tempo foi ruim.
1: Vaias.
0: É, e terminou o primeiro tempo com vaias aqui no estádio Bento Freitas. 0 para o Brasil, 0 para o Lajeadense. O detalhe deste fim de primeiro tempo... No gramado do estádio Bento Freitas, Wesley Dagani.
1: Gritos de protesto por parte da torcida do Grêmio Esportivo Brasil. Tem que ter raça para jogar no meu Brasil. Gritos de raça também agora. Alguns gritos parecem direcionados aos jogadores. Então, protesto por parte do torcedor Chavante após o empate no primeiro tempo.
0: Vamos agora trazer toda a repercussão, o primeiro tempo e também a avaliação do que foi a primeira etapa, a projeção... Do segundo tempo aqui no microfone da RU, da Rádio Universidade Católica de Pelotas. Tá chegando aí Lucas Fabião, por dentro da bola.
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2: Fim de primeiro tempo no estádio Bento Freitas. O Chavante vai empatando em 0 a 0 com a equipe do Lajeadense. E vai aumentando a sua sequência negativa, Chavante nesse momento fora da zona de classificação, mas nós estamos chegando aqui no Por Dentro da Bola para repercutir essa primeira etapa, mas já começaram a projetar o segundo tempo. 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O que avaliou desta primeira etapa? Interage conosco no nosso WhatsApp 53-98413-5473. 53-98413-5473. Aguardo a sua mensagem. Ou no YouTube da Rádio Universidade Pelotas, no nosso chat, na nossa live. O torcedor Chavante já está mandando mensagem. E a gente traz ainda no Porão da Bola o destaque do torcedor. João Antônio Ferreira, no Esperando Futebol, disse que mais do que o resultado, seria importante o Brasil convencer no futebol. Não trouxe o resultado até o momento, E dá pra dizer que tá convencendo, João?
3: Nenhum. Convencendo, na verdade, de que vai passar trabalho até o final da competição. Porque, honestamente, o primeiro tempo que assusta um pouco, né? Porque o Lajadense é muito fraco. O Lajadense é muito fraco e o Brasil sofreu. Né? Teve chance de gol, o Lajadense. Né? A gente vê que é uma equipe que se perde com a posse da bola, tropeça na bola, erra muito passe e o Brasil tá batendo cabeça junto. Isso para mim que é o mais inacreditável. Poderia o Brasil estar botando a bola no chão e superando um adversário que não consegue ter a posse. Porque eles tentam jogar com a bola no chão e simplesmente se perdem, tropeçam, caem, escorregam, erra passe, devolve a bola pro Brasil. Se não é dois, três passes já estão na correria pro contra-ataque, eles devolvem a bola pro Brasil. E mesmo assim o Brasil não consegue criar uma chance clara de gol. Teve finalização que o Railson defendeu, teve chance criada, sim, mas tudo média distância, um cabeceio do Garré no meio da defesa, que foi no meio do gol fraco. Então, assim, o primeiro tempo que assusta pelo fator, né, que o Brasil no segundo tempo some. Então, se mantiver, né, a sina dos últimos jogos, dessa vez não tá nem ganhando. Então, olha, a situação é complicada, vamos ver o que o Júlio César vai preparar para o segundo tempo, porque foi um Brasil que teve mais posse, mas não conseguiu, né, transferir essa posse em situação de gol clara, né, em chegada cara a cara com o goleiro, em criação com mais qualidade. Abre o jogo pelas beiradas, tenta o cruzamento, se não tem espaço para o cruzamento ou não tem ninguém na área, volta um pouco até tentar uma finalização da intermediária. E até o momento, né, o goleiro Railson tá levando a melhor.
2: Valeu, valeu. Esse é João Antônio Ferreira, comentarista na partida de hoje. E a gente vai fazer o seguinte, a gente vai para um rápido intervalo e na volta a gente volta com o João para projetar a segunda etapa, traz os resultados paralelos, a tabela de classificação e também a interatividade. Rápido intervalo e na volta tem mais Por Dentro da Bola.
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0: 15 horas e 57 minutos, estamos de volta no Por Dentro da Bola na Rádio Universidade. Intervalo de jogo no estádio Bento Freitas. 0 para a equipe Chavante, 0 para a equipe do Lajeadense. Chavante vai empatando mais uma rodada na divisão de acesso. Vai sendo o sexto empate Chavante em 9 jogos. E nós estamos aqui no Por Dentro da Bola para repercutir a primeira etapa, mas projetar também o segundo tempo. 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Nona rodada que teve ontem, Gramadense 2, Guarani de Venâncio Aires 2 e Esportivo 1, Pelotas 1, também está presenciando a vitória da Pafute por 1-0 no Aimoré. Todos os jogos parciais começaram às 15 horas, ou seja, todos estão no intervalo de jogo. 1-0 a Pafute no Aimoré, o Bagé vai vencendo a equipe do Gaúcho por 1-0. Chavante vai empatando em 0-0, Glória de Vacaria vai perdendo em casa para o Veranópolis, 1-0. O Passo Fundo vai perdendo para o Brasil de Farroupilha, 1-0. E União Frederiquense vai empatando em 0-0 com o Santa Cruz. Com isso, a tabela vai mexendo bastante, mas trazendo os destaques. O Veranópolis vai assumindo a liderança com seus 17 pontos. O Brasil de Farroupilha, com essa vitória, vai chegando à quinta colocação. Reação da equipe de Farroupilha. O Chavante, com esse empate e os resultados paralelos, é 11º colocado com 12 pontos. Chavante vai se distanciando do G8 da classificação. Está no meio termo entre a tabela das equipes que vão à próxima fase e as equipes que vão ser rebaixadas. Está no meio do caminho o Chavante, bem no meio da tabela. A equipe rubro-negro lajeadense, com esse empate, vai chegando a 3 pontos e segue afundado na lanterna da competição. É a tabela nesse momento, no intervalo de jogo, onde 6 jogos estão acontecendo. O Brasil vai se distanciando do G8 da classificação. A Pafute vai vencendo, é a primeira equipe na tabela que vai avançando, com 13 pontos a equipe da Pafute. Trazendo destaque da interatividade rapidamente, porque o torcedor Chavante quer se expressar e está se expressando. Por aqui, o Lázaro, a SAF manda esse Lula embora do Bento Freitas, é um horror, essa zaga do Brasil é um horror. Também por aqui, o Ismael, o Brasil muito abaixo, horrível. Olá, boa tarde. Também por aqui o Fernando Bueno. Time não joga nada, sem padrão de jogo, é cada um por si. Silvano de ponta esquerda é uma piada. Urgente mandar esse treinador embora e trazer um que arrume o time. E o jogo é contra o Lanterna, coisa horrorosa. Abraço. Boa tarde, tá difícil não ganhar do Lajeadense, tá bem ruim. O Jacques Vigilante. Também por aqui o Gilson Renier, time horroroso, sofrível, time amador. Esse Silvano é uma piada, estou envergonhado de ver esse time jogar. É o pior time do campeonato. Nem na Várzea tem um campo assim. O torcedor Chavante por aqui, o Chico Arruda. Boa tarde, garotos, valeu pela transmissão. O que não valeu foi o futebol que o Brasil apresentou. Desse jeito, nós vamos cair para a terceira divisão. E olha que o goleiro do Brasil trabalhou bem mais que o outro goleiro do outro clube, Lajeadense. Está o destaque aqui do torcedor que segue mandando nossa mensagem no WhatsApp e no YouTube. E eu vou voltar com o João Antônio Ferreira, porque o termômetro é bastante negativo. O torcedor na bronca, até mesmo no estádio Bento Freitas, o Wesley trouxe um relato de protesto das torcidas organizadas. A fase não é boa e o Brasil vai empatando com o Lanterna do campeonato. O que se pode projetar para uma segunda etapa? Bastante críticas no Silvano, também no Lula, na zaga do Brasil. O que pode fazer o Júlio César Nunes, que tem um banco recheado, para a segunda etapa?
1: Olha, é uma questão complicada, né? O retrospecto, né, dá a entender que o Brasil deve ter dificuldade no segundo tempo. Se conseguir manter pelo menos o que está acontecendo, é um Brasil que, né, vai ter entrada, me parece, do Maçon, mas é um Brasil que tem muita dificuldade quando chega no último terço. Teve oportunidade de contra-ataque, Wesley?
2: Maçon e Andrei, camisa número 17, Andrei, e o 20, Maçon, daqui vão entrar no Brasil nesse segundo tempo.
1: Eu acho que vai sair um dos volantes e vai sair um dos pontas, né? Não sei se o Silvano ou se o Davi Torres. Acho que o Davi Torres foi um pouquinho melhor né, no primeiro tempo, teve mais finalizações. Não achei o Silvano mal, participativo também, mas com dificuldades, né, como praticamente todo time. E aí o Garré deve recuar um pouquinho mais e o Masson, né, dar um pouco mais de volume ali também pelo meio. Mas é um Brasil que tropeçou na bola, escorregou, saiu jogando errado atrás, entregou a bola para o adversário. Muito erro. Parece que o Brasil está nivelando na ruindade do adversário, ao invés de conseguir se sobressair, né, porque tem qualidade. O Brasil está jogando o nível para baixo junto com a equipe do Lajadense. Bate cabeça, erra passe, sai jogando errado, tenta lançamento e erra, né, posicionamento errado dos jogadores. Né, é um primeiro tempo de muito perde-ganha, de muito erro básico assim no jogo. Claro que mais do Lajadense, porque tem menos qualidade, né, tropeça na bola, erra passe quando tenta jogar com a bola no chão. Mas o Brasil também com muitos erros, com muitas falhas, né, algumas falhas defensivas, batendo cabeça no setor defensivo, que é obviamente um perigo muito grande, né, teve, como falei, as melhores chances e as duas foram em saídas erradas do Brasil, né, um num passe errado que o Samário, ele interceptou e aí conseguiu uma finalização bem perigosa, né, que a bola ia no canto e o Cadu conseguiu cortar. E a outra, né, que o Vitor Becker conseguiu interceptar a finalização. Wesley, quem sai?
2: Silvano e Davi Torres, os dois não voltaram para o segundo tempo, então vai entrar o Andrei 17 e o 20 Masson, saindo o 7 Silvano e o 11 Davi Torres.
1: Troca os dois pontas e vai mais uma vez insistir no Masson pela ponta, né? Vamos ver se hoje dá certo, mas Não me agrada tanto. Tu vai jogar com dois volantes amarelados, ao invés de tirar um dos volantes, recuar um pouco mais o Garré e ter dois jogadores, digamos, para a construção da partida, né? Mas, né, opções aí do Júlio César Nunes, vamos ver, tomara que dê certo, né? Vai voltar ao segundo tempo, mas tomara que melhore, porque a gente tem visto o Brasil cair muito nos segundos tempos e se perder, se der um jeito de não vencer esse jogo, a ação do Júlio César, para mim, vai ficar beirando a insustentabilidade.
0: Beleza, beleza, e a gente vai entender tudo isso agora, porque vem a segunda etapa, o Por Dentro da Bola fica por aqui. Vem aí, Marcelo Peregrinotti, o time da Bola Branca, porque vai rolar o segundo tempo da Baixada. O Por Dentro da Bola fica por aqui.
3: Lucas Fabião comandou o Por Dentro da Bola, o intervalo da RU. Agora a bola vai rolar para a etapa complementar aqui no estádio Bento Freitas. O Brasil necessitando, precisando da vitória, dos três pontos. Teve alteração, daqui a pouco a gente repete as duas alterações que faz o Júlio César Nunes neste intervalo para o segundo tempo. Vai autorizar o árbitro, vai rolar a bola, vai começar o segundo tempo. Brasil necessita da vitória, o Brasil precisa da vitória. O Brasil precisa dos três pontos para voltar para o G8. Orientou ali os últimos ajustes o árbitro Mirjano Klasman. Autoriza o árbitro. Bola, bola. Começa a etapa complementar. E conferindo aí novamente as duas alterações da equipe chavante, meu caro Wesley Dagani.
2: Vamos lá então, saíram os dois, o 7 Silvano e também o 11 Davi Torres, e entraram o 17 Andrei e o 20 Masson, só para pontuar que o Lajadense fez a saída PSG, né, que chutou a bola direto para fora para o Brasil cobrar lateral e subir a marcação aqui no campo de defesa da equipe chavante.
3: E deu certo?
2: Nem um pouco.
3: Lançamento no campo de ataque, primeira tentativa do Andrei, falta nele. Foi derrubado, foi empurrado, foi deslocado ali o Andrei junto à bandeirinha, aliás, a lateral do gramado, ao bandeirinha, o auxiliar número 2, né? Na minha época é bandeirinha, né? O Daniel Gomes Fraga. E aí a arbitragem tá parando e marcando a falta. Falta para o Brasil, tem pressa o Garré. Garré entregando a bola até a movimentação ali do Matheus Streit. Matheus Streit jogou errado o Brasil, hein? O Brasil saiu jogando errado, o torcedor já ficou na bronca. A bola com o Da Silva. Da Silva tenta o campo ofensivo no meio de dois jogadores. Falta, foi empurrado, foi seguro ali pela camiseta, a arbitragem parou e marcou, né, Wesley Dagani?
2: Matheus Streit até pediu desculpa ali, Matheus Streit, porque foi tentar sair jogando, acaba errando o passe, depois ele mesmo acaba cometendo a falta marcada para a equipe do Lajadense, intermediária direita ali de ataque da equipe Alvesa.
3: Vai para a cobrança o Christian com a perna canhota, um jogador na formação de barreira. Olha, é bem na intermediária, bem mesmo, é passando ali o meio de campo pelo lado direito de ataque da equipe do Lajadense. Tem um jogador na formação de barreira, vai para a cobrança de falta o Christian na perna canhota. Ele parou, refugou, agora sim vai para a cobrança, Christian, meia altura, a bola passou por todo mundo, desvio, defendeu o Carlos Eduardo, só que não valia mais nada, impedimento marcado no ataque da equipe do Lajadense, Wesley.
2: A bola cobrada e parecia totalmente despretensioso, porque ela ainda pinga no gramado e ninguém toca, e ela acaba caindo no pé do camisa número 4, Clemente. Para a sorte do Brasil, ele estava impedido e o ataque da equipe do Lajadense não valeu, mas o Carlos Eduardo ia fazendo uma linda defesa, salvando a equipe chavante, só que o jogo já estava parado.
3: É, impedimento marcado, acho que bem marcado, né, João Antônio Ferreira?
1: Me pareceu bem marcado, mas é o que eu falei, né, se o adversário ele só tá chegando no teu erro e tu já começa o segundo tempo com um erro de passe, com uma falta na intermediária que dá a possibilidade deles jogarem a bola na área, aí é complicado também, né, o Brasil tá flertando com o perigo e já começou no segundo tempo com esse flerte, né. É difícil, a gente cobra, acho que tá um trabalho ruim do Júlio César Nunes, mas tem situações que é complicado, né? Situações que a gente vê o completamente sozinho, sem pressão, o lateral esquerdo para dar um passe no meio de 3 metros e ele erra o passe, aí é muito difícil.
3: E o Brasil tenta, a bola dominada com o Masson abriu no lado direito, o cruzamento do Genilson, a cabeçada pro arco, para fora! Passa ali a tentativa do Brasil com o Andrei, mas o Brasil chegou, pelo menos chegou, né, Wesley Dagani?
2: Jogada pelo lado direito, cruzamento na segunda trave, Matheus Streit, como elemento surpresa, apareceu cabeceando, ela passou na frente do Andrei, foi direto para fora, por muito pouco o Brasil não abre o placar na baixada.
3: 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O Brasil busca o gol, tá 0-0. O Brasil precisa do gol. Garré agora brigou, lutou. Era o Masson ali na jogada. A arbitragem está marcando falta. É falta para o Brasil, é o chamado escanteio de mangas curtas, né, Wesley Dagani?
2: Dizem que é melhor que um escanteio, né, a tentativa do Brasil ali pelo lado direito, o cruzamento foi travado, depois a falta foi marcada, falta muito boa, Garreta por ali, Matheus Streit também, e quem sabe na bola parada.
3: Quem sabe agora, hein? Quem sabe agora, torcedor chavante, tá 0-0 aqui no Bento Freitas. 4 minutos e 20, etapa complementar, o Brasil tem uma falta junto à bandeirinha de escanteio. Como diriam os mais experientes, é um escanteio de mangas curtas. Vai para a cobrança ali o Garré. Também se apresenta o Streit, né? Matheus, Streit e Garré na bola. Quem sabe agora? Um jogador na formação de barreira, 0-0. O placar vai autorizar o árbitro. Autorizado, levantamento direto, cortou de soco ali o goleiro Railson, voltou a bola do rebote para Garré, dominou Garré, na meia canhota tá marcado por 3 jogadores, não tem aproximação, não tem ninguém, não tem com quem jogar, aí ele teve que prender a jogada porque não tinha com quem jogar, recuperou a bola o Lajadense e procura agora o contragolpe, Paulo Guilherme abriu até o lado esquerdo para a movimentação do Christian, dominou Christian na intermediária até o Júlio, corta a marcação, mas cortou com o pé em elevação, é o chamado pé alto ali, a arbitragem parou e marcou a falta a favor da equipe do Lajadense. 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Segura a informação aí, Lucas Fabião. Tem falta aqui a equipe do Lajadense. 2 jogadores na formação de barreira. Te segura aí, Carlos Eduardo. 0-0 é o placar. Você confere, você curte tudo no microfone da Rádio da Cidade. Atenção, levantamento na área, cabeçada pro meio, Carlos Eduardo é dele, não deu rebote, Lucas Fabião, informação e credibilidade na RU.
0: 3 em 1, 3 informações, começando pela divisão de acesso, o Aimoré empatou o jogo, Thales, gol contra, 1 para Pafute, 1 para o Aimoré, quem também empatou foi o Gaúcho, nesse momento 1 para o Bagé e 1 para o Gaúcho, e por fim, o Clube 1992 abriu o placar

0: que conseguiu finalizar em gol, conseguiu levar perigo e por algum mistério, né, aí tem que entender se foi alguma questão física, alguma lesão, sentiu algo, ou só opção mesmo do Júlio César Nunes. É, o Brasil volta da mesma maneira que o primeiro tempo, né, nivelando o jogo para baixo, né, com a qualidade ruim da equipe adversária.
1: Tem escanteio lajadense pelo lado esquerdo. Vem levantamento na área do Carlos Eduardo, te segura aí, Cadu. Tá 0-0 aqui no Bento Freitas. Prepara-se pra cobrança, tá ali junto o Cadinho.
2: Samário.
1: Diga.
2: Samário na bola.
1: É, e também o Samário. Cadinho e Samário. Deve ser o Samário pra cobrança de escanteio. Lado esquerdo. Samário na bola, levantamento direto, corta ali de qualquer maneira na primeira trave para salvar o Brasil. Genilson voltou a bola no rebote, a bola com Samário, vai cruzar, cruzou na boca do gol, cortou a zaga, voltou Paulo Guilherme. Olha, o Lajadense agora perde um gol incrível. O Paulo Guilherme chutou em cima do próprio companheiro, em cima ali do zagueiro Clemente. E aí o Lajadense perdeu um gol incrível e o Brasil teve mais sorte do que juízo agora, Wesley Dagani.
3: A chance mais clara do jogo até aqui é do Lajadense. Paulo Guilherme, camisa número 9, dentro da grande área, bateu com a perna direita e o zagueirão, camisa número 3, Kevin, foi quem acabou interceptando ali e atrapalhando o ataque da equipe do Lajadense. Agora o Brasil tem uma falta lá pelo lado esquerdo, o Andrei foi derrubado, uma falta muito boa e só um detalhe, né? O pessoal pode acabar vendo aí de frente as cabines, a JK ali, o pessoal da torcida organizada do Esquadrão não voltou a cantar, não está tocando seus instrumentos, estão ali todos parados, ainda famoso aquele protesto do silêncio, né, nesse segundo, começo de segundo tempo pelo menos. Então o protesto segue por aqui, bastante impaciência por parte do torcedor Chavante.
1: É, e agora uma boa falta, mais um passo ali seria pênalti, a falta é boa, quem sabe agora. Rapidamente, Lucas Fabião, e aí informação e credibilidade na RU.
4: Tem virada, o Farroupilha vira o jogo. Guilherme Costa, 1 para o Clube 1992, 2 para o Farroupilha.
1: Vai para a cobrança, o Brasil tem falta. Vai para a cobrança lá o Andrei, também o Masson. Quem sabe agora, quem sabe na bola parada. Dois jogadores da formação de barreira. É no bico da grande área pelo lado esquerdo. O Brasil na busca do gol. Dá 0-0 aqui no Bento Freitas. A vitória é extremamente fundamental e importante para o Brasil esta tarde. Para voltar para o G8. Atenção, Andrei direto. Linha de fundo, tiro de meta. Aí Wesley Dagani.
3: Para arrancar uns tímidos aplausos aqui do estádio Bento Freitas com a perna direita. Andrei bateu direto pro gol. Ela passou perto ali da trave do goleirão da equipe do Lajadense, mas é somente tiro de meta para a equipe Alviazul fazer a cobrança.
0: Detalhe, né? O Morbeck pedia uma bola alta no segundo pau, aí reclamou com o Andrei, né? Que cobrou direto. O Cadinho reclamando com o Railson, os dois discutindo. A gente vê quando a fase não é boa, né? Os jogadores dos dois times estão discutindo com eles próprios, né? É o zagueiro e o atacante e o ponta do Brasil, é o goleiro e o ponta da equipe do Lajadense. Né? Cada um batendo boca, um cobrando o outro, querendo algo a mais, mas os dois times batendo cabeça aqui nesse segundo tempo.
1: 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Divisão de acesso, Série A2 do Campeonato Gaúcho, estádio Bento Freitas, o meu cronômetro marca 11 minutos e meio, fala e repito, vem comigo, 11 minutos e meio, tempo do segundo tempo no placar, 0 para o Brasil, 0 também para o Lajadense, Lucas Fabião.
4: Série A do Campeonato Brasileiro, bola rolando para Cruzeiro, 0, 0 para o Atlético Paranaense. No Beira-Rio, o Internacional vai encarando a equipe do Santos e vai perdendo. Gabriel Barbosa, o Gabigol, aos 7 minutos da primeira etapa, fez 1-0 para o Santos. E no Mangueirão, vai rolando Remo e Flamengo. Placar zerado, são os jogos em andamento. Na Série A do Campeonato Brasileiro, jogos que começaram às 4 horas. 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
1: Olha o Brasil, Strike cruzou, olha o gol do Brasil, olha o gol do Brasil, guardou!

para sair do sufoco, para abrir o marcador, para voltar para o G8 da tabela de classificação da divisão de acesso da Série A2 do Campeonato Gaúcho. E gol dele, né? Gol de centroavante, gol do artilheiro, Morbeck, camisa 14 é o nome da fera.

0: oitavo gol. O Brasil necessita, precisa dos 3 pontos. E aí apareceu ele, né? É o cara do chavante da competição. Borbeck, Borbeck. 1 para o Brasil, 0 para o Lajeadense. Receba, Wesley Dagani.
1: Jogada pelo lado esquerdo, cruzamento para dentro da área e lá estava ele, o camisa número 14, o centroavante, o matador, o artilheiro chavante na temporada. Gabriel Borbeck coloca para o fundo da rede para dar um presente ao torcedor chavante que amanhã estará de aniversário. O Brasil está na frente, o Brasil está voltando ao G8, o Brasil está vencendo a equipe do Lajeadense, João.
2: Jogada que começou numa lateral pelo lado direito, que está tendo muita reclamação do banco da equipe do Lajeadense, porque o atleta do Brasil ganhou ali 2-3 metros na cobrança. Acho que dentro do normal, não entendo tanto essa reclamação. E aí, num passe curto, passes rápidos, o Brasil virou o jogo lá para o lado esquerdo e venceu no 2-1 a marcação do Bruno Samário. Cruzamento do lateral esquerdo, Matheus Streit, na segunda trave, nas costas da marcação, apareceu o centroavante. E aí precisava dele, Gabriel Borbeck manda para o furo das redes de cabeça. Brasil abre o placar num jogo que estava difícil e agora tem que conseguir manter o resultado positivo para sair com 3 pontos, Lucas.
3: Ele, sempre ele, Gabriel Borbeck, camisa número 14, faz o seu 14º gol em 25 jogos com a camisa chavante. Na divisão de acesso, ele marca o seu 5º gol e vai se tornando o artilheiro isolado da competição. E com essa vitória, o chavante vai pegando o elevador da 11ª colocação para a 6ª. O chavante vai vencendo a 3ª, vai chegando a 14 pontos.
0: Brasil! É uma festa do torcedor chavante na véspera do aniversário, na véspera dos 115 anos do Grêmio Esportivo Brasil. A vitória é fundamental, é essencial, e o Brasil está vencendo. O gol foi do Morbeck e agora deu confusão aqui no Bento Freitas e tem falta para o Brasil pela meia canhota, não é mesmo, Wesley Dagani?
1: Matheus Streit ia fazendo a jogada pelo lado esquerdo, foi derrubado, falta marcada. Depois uma confusão ali, apareceu o Masson junto do Kevin, o zagueiro da equipe do Lajeadense. Depois chegou o Morbeck, formou ali o bolinho da discussão e agora o Brasil tem falta pelo lado esquerdo de ataque.
0: 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Tá 1-0, torcedor do Brasil tá mais aliviado aqui no estádio Bento Freitas. Brasil está somando 3 pontos, está subindo para a 6ª colocação na tabela de classificação. Tem uma boa falta agora. Vai para a cobrança ali o Garré. Tem 2 jogadores na formação de barreira. Momento de expectativa, o Brasil voltou um pouco melhor para esse segundo tempo. Já fez o gol dele, do centroavante, do atacante. Do camisa 9, não joga com a 9, né? Joga com a 14, mas é gol de camisa 9. Atenção, Garré levantou, passou por todo mundo, linha de fundo, é tiro de meta aí, Wesley.
1: Fez a famosa levantadinha ali, só o Garré para dentro da grande área, na segunda trave, mas ninguém alcançou. Tiro de meta para a equipe do Lajeadense, já cobrado.
0: 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Tentativa agora do Lajeadense, a bola se perdeu até a lateral de campo, lateral para a equipe do Brasil. Quase 18, segundo tempo, tá 1-0, gol do Morbeck. Para aliviar um pouco a situação do Brasil no jogo, quem sabe dar uma tranquilidade, né, João?
2: Pois é, mais uma vez, né? 9 jogos em 8, o Brasil saiu na frente. Vamos ver se nesse vai conseguir manter o resultado, né? Então, larga na frente, gol de centroavante, gol do Morbeck, tá um pouco melhor na partida. A gente vê, né, que até psicologicamente sentiu a equipe do Lajeadense esse gol aí nesses minutos ainda iniciais, dá pra dizer, do segundo tempo. Mas o Brasil tem que ficar de olho, tem que seguir jogando, seguir trabalhando a bola, né, pressionando a saída para roubar, para não dar espaço de campo pro adversário, porque é mais time e precisa disso, né? Não dá pra dar gosto do adversário da partida e correr risco de novamente marcar passe e entregar um resultado.
0: Falou e disse a opinião gabaritada e conceituada de João Antônio Ferreira no microfone da Rádio Universidade Católica de Pelotas. É o João da informação. Olha lá a tentativa da equipe do Lajadense. Caiu, não houve absolutamente nada. É poste de bola para a equipe do Lajadense. Eu digo que não houve nada na falta, né? Só lateral. É só lateral que está sinalizando Marcelo. O árbitro, né, Wesley?
4: Exatamente.
0: Jogadores assim, do...
2: Marcelo.
0: Diga.
2: Ou era falta, ou era lateral para a equipe do Brasil, né? O árbitro também está complicando nos lances aí, que é difícil.
0: Agora o Brasil está interceptando ali através do Thiago Henrique uma tentativa de cruzamento do Lajadense, que ganhou escanteio. Tem escanteio o Lajadense a 19 minutos do segundo tempo. Vai para a cobrança ali o Samário, camisa número 2. Vem levantamento na área do goleiro Carlos Eduardo. Te segura aí, Carlos Eduardo. O Brasil está vencendo pelo placar de 1-0. Tá subindo na tabela de classificação. Samário levantou, segunda trave, passou a extensão da grande área. A proteção ali do Garré. A bola saiu, é só poste bola para a equipe do Brasil, Wesley Dagani.
4: Tentativa pelo lado esquerdo da equipe do Lajadense. O cruzamento foi muito forte. O Garré só protegeu, é lateral para a equipe do Brasil. Matheus Strait nela.
0: Informação e credibilidade na RU, Lucas Fabião.
3: A Pafute novamente na frente. Marcos Paulo, aos 20 minutos da segunda etapa, faz 2 para a Pafute, 1 para o Aimoré.
0: 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Divisão de acesso é o Gauchão Série A2, estádio Bento Freitas. O meu cronômetro vai marcar 20 minutos e meio, eu falo e repito, vem comigo, 20 minutos e meio, o tempo do segundo tempo no placar, 1 para o Brasil, gol de Morbeck, 0 para o Lajadense.
3: E acompanhando a nona rodada da divisão de acesso, segue a vitória do Brasil de Farroupilha fora de casa. Marcelinho, 1 para o Brasil de Farroupilha, 0 para o Passo Fundo. Placar zerado para o União Frederiquense e Santa Cruz. A Pafute acabou de virar o jogo, 2 para a Pafute, 1 para o Aimoré. O Glória de Vacaria vai perdendo em casa para a equipe do Veranópolis, que vai assumindo a liderança, Rafael Mineiro. E por fim, o Bagé vai empatando com o Gaúcho em 1-1. 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
0: Valeu demais pela alegria, pela sintonia, pela companhia. Aqui é RU, muito obrigado pela sua audiência, Dr. João Siqueira. 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O Lajadense dentro do campo de ataque ali com o Paulo Guilherme, cortou no meio do caminho. Bem colocado o Genilson no perde e ganha, no bate e rebate, no ping-pong do futebol. A bola se ofereceu para Garré no círculo central do gramado. Deu certo a jogada, o Brasil chega e chega bem. Morbeck, tentativa com o Garré, toque. A arbitragem interpretou que não, que a bola deu no peito do jogador ali do Lajadense e não marcou a falta, né, Wesley Dagani?
4: Exatamente, foi o que alegou ali a arbitragem. O estádio inteiro pediu a falta, desde os jogadores até os torcedores, mas a arbitragem mandou o jogo seguir.
0: 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Muito obrigado pela sua audiência, muito obrigado pela sua preferência. A bola dominada com a equipe do Lajadense. Daqui a pouco, o Serginho Almeida, que é o técnico do Lajadense, vai promover duas alterações. Informação e credibilidade na RU, Lucas Fabião.
3: E segue a Pafute jogando bola, porque ampliou. Pará, aos 22 minutos da segunda etapa, faz 3 para a Pafute, 1 para o Aimoré.
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0: Uma tentativa aqui da equipe do Lajadense na ponta canhota, balançou ali para cima da marcação, o Paulo Guilherme foi levando a marcação bem, chega na cobertura para cortar o Thiago Henrique, voltou a bola, no rebote para Júlio, inverteu tudo, no lado direito, Uma tentativa ali do Samário, vai cruzar, cruzou, boca do gol, corta! De qualquer maneira, Thiago Henrique evitou a saída, a bola é do Carlos Eduardo!
4: Tentativa do Lajadense pela direita, o cruzamento, o Thiago Henrique foi bem ali na interceptação, depois o Carlos Eduardo ficou com ela e agora fica seguro ali o goleirão da equipe Chavante.
0: Vem aí o 19 e também o 20 na equipe do Lajadense, Wesley Dagani.
4: João Pedro, camisa número 19, Eliezer, camisa número 20, então daqui a pouco, me parece que o Denis Germano, né, também já está ali posicionado na beira do gramado, daqui a pouco na equipe Chavante.
0: É, daqui a pouco vem o 15, o Denis Germano na equipe do Brasil. 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chega é o Lajadense, a bola com o Cadinho na ponta direita, entregando até a movimentação de Locatelli, Locatelli para pro Cadinho, Cadinho para Locatelli, a bola chega no meio ali para movimentação e o cruzamento Locatelli, melhora ali pro goleiro Carlos Eduardo, é dele, não deu rebote, e rapidamente já saiu jogando, no lado direito, Genilson tentativa à frente, cortou a marcação, voltou a bola no rebote para Andrei, falta forte, hein, falta forte, a arbitragem tá parando, e vai aplicar o cartão amarelo, né, Wesley Dagani?
4: Exatamente, eu não consegui pegar ali qual o número do jogador que acabou fazendo a falta, mas é falta pra equipe do Brasil, vamos nas trocas.
0: Clemente que levou o cartão amarelo.
4: Perfeito, Clemente, camisa número 4, então toma o cartão amarelo. As trocas estão na equipe do Lajadense, está saindo por ali o 9, o Paulo Guilherme, e ao que me parece o 10 também, né, que ele levantou a placa por ali, que o 10 é o do Brasil, no caso. Fez ali uma confusão agora a arbitragem, mas 10 Garré saindo para a entrada do 15 Germano na equipe do Brasil. No Lajadense saíram o 9, que é o Paulo Guilherme, e também camisa número 7, que é o Vinícius Leonel. Entram 19 João Pedro, e também o 20 Eliezer na equipe Alviazul.
0: Alteração no Brasil, as alterações do jogo, meu caro João Ferreira.
2: O Brasil vai ter um pouquinho mais de contenção, né? Tira o meia de armação, que é o Garré, e coloca ali um volante que tem, né, uma ligação, né, consegue conduzir, né, na transição, que é o Germano, já está se posicionando realmente como, né, um jogador, né, para fazer esse tipo de transição. Né? E na equipe adversária, troca posição por posição, né? Um ponta por outro e um centroavante por outro. Vamos ver se, né, consegue levar mais perigo o Lajadense ou se o Brasil vai conseguir manter, né, um pouco mais a posse de bola. Né? Entra o Eliezer aí com a 20, que é o centroavante, e a gente vê, né, algumas modificações de posicionamento. Agora o 2, né? O Samário, que está subindo mais para cima, e o João Pedro entrando lá na lateral direita, na verdade.
0: Falou e disse João Antônio Ferreira, opinião gabaritada e conceituada no time da Bola Branca na Rádio Universidade Católica de Pelotas. Vamos chegando, passados 26 minutos, segundo tempo aqui no Bento Freitas. O Brasil está vencendo 1-0, está subindo na tabela de classificação da divisão de acesso e chega para o campo de ataque. Germano deixou a bola passar ali, procurava a jogada individual. O Masson, só que acabou cometendo falta de ataque, é falta para o Lajadense, né, Wesley Dagani?
4: Toque de mão ali por parte do Gabriel Masson, falta marcada e já cobrada pela equipe do Lajadense.
0: 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Informação e credibilidade na RU, Lucas Fabião.
3: Gol do Veranópolis, Marcelo Vilela, aos 17 minutos da segunda etapa, faz 2 para o Veranópolis, 0 para o Glória. O Glória vai perdendo em casa.
0: Tem uma falta agora, a equipe do Lajadense. É pela meia canhota, toma distância para a cobrança ali o Samário. Um jogador na formação de barreira. Vem levantamento na área do Carlos Eduardo, te segura aí, Carlos Eduardo, tá 1-0 para o Brasil. Atenção, Christian, direto, linha de fundo, é tiro de meta para o Carlos Eduardo, Wesley.
4: Que só acompanhou agora, cruzamento muito forte ali por parte do Christian, e ela foi direto para fora, somente tiro de meta para o Brasil fazer a cobrança. Vai vencendo na baixada a equipe Chavante pelo placar de 1-0 em nome de Unimed Pelotas.
0: Vai para a cobrança ali do tiro de meta o Carlos Eduardo, tá sem pressa. O Brasil tá vencendo, tá subindo na tabela de classificação, tá voltando para o G8, para o grupo de classificação da divisão de acesso. Morbeck tá brigando ali contra a zaga do Lajadense, melhor para o zagueiro Clemente, deu um balão viva São João para o campo de ataque, interceptou, cortou ali o Strite, ele joga a bola até a lateral, é posse de bola para a equipe do Lajadense, lado direito, só que o jogo está parado, jogadores ali, um do Brasil e um do Lajadense acabaram se chocando, e os dois estão caídos no gramado, né, Wesley Dagani?
4: Lula e Eliezer acabaram se chocando ali na tentativa de disputa, agora vão levantando ali, tudo certo com eles, vai recomeçar a partida.
0: Tem uma lateral, a equipe do Lajadense no lado direito, vai para a cobrança lá o Samário. Vamos chegando a 29, o tempo é do segundo tempo aqui no Bento Freitas, o Brasil tá vencendo pelo placar de 1-0, gol do artilheiro Morbeck. Samário levantou, interceptou ali o Germano, tentativa ali no rebote do Eliezer, a bola tá viva, Carlos Eduardo, e aí depois sofreu ali um choque com o jogador do Lajadense, mas a arbitragem interpretou que tá tudo normal. E é só tiro de meta para a equipe do Brasil, né, Wesley?
4: Jogada pelo lado direito, tentativa de lançamento ali para o jogador da equipe Lajadense. Carlos Eduardo deu aquela valorizada, mas é somente tiro de meta para a equipe do Brasil fazer a cobrança.
0: 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É a divisão de acesso, é o Gauchão Série A2, estádio Bento Freitas em Pelotas, o meu cronômetro vai marcar 30 minutos, eu falo e repito, vem comigo, 30 minutos é o tempo do segundo tempo no placar, 1 para o Brasil, 0 para o Lajadense.
3: E a terceirona gaúcha vai começando nesse domingo com 3 jogos parciais, o São Paulo de Rio Grande vai vencendo a equipe do Cruz Alta por 1-0. O Panambi vai fazendo 3-0 no Rio Grande. E o Farroupilha vai vencendo a equipe do Clube 1992 de virada. A equipe mandante abriu o placar, mas o Farroupilha virou. O Diego Nunes e Guilherme Costa vai vencendo. Na estreia, o Tricolor. 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
0: Meu amigo Adrian, tá acompanhando, torcendo pelo Brasil, muito obrigado pela audiência, muito obrigado pela preferência, olha o Brasil chegando, Morbeck no meio, corta! A bola era boa, a intenção era boa com o Germano por ali, Wesley!
4: Jogada do Germano, consegue encontrar o Gabriel Morbeck, e na hora de devolver o Morbeck acaba errando o passe, por muito pouco o Brasil não amplia o placar aqui na baixada.
0: 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Uma tentativa da equipe do Lajadense ali com o da Silva, invertendo até o lado esquerdo para Christian, dominou Christian para a movimentação do Samário, lateral direito jogando aqui pelo lado esquerdo de ataque da equipe do Lajadense, a bola ali com o da Silva, caiu, pediu falta, tá valendo tudo isso, e a bola fica com a movimentação ali do Genilson, tomou a frente, agora tem jogadores do Brasil e do Lajadense caído no gramado, e o jogo tá parado de novo, Wesley Dagani.
4: Tá caído por ali o camisa número 6, o Christian, parece o Denis Germano também tá caído por ali, e o Lajadense criou uma falta agora do Lula, a arbitragem mandou o jogo seguir e marcou somente lateral para a equipe Avezo.
0: Aproveitando essa parada aí, João Antônio Ferreira, daqui a pouco, agora, nesse exato momento, 32, etapa complementar, o jogo até o momento, João.
2: O Lajadense é incapaz de conseguir trocar passes, né? Um time inacreditavelmente ruim. E o Brasil não está conseguindo ter uma superioridade tão grande, né? Isso que assusta, porque o time adversário, olha, é impossível que não caia. E o Brasil está conseguindo ceder espaço de campo, o Brasil está começando a cair de rendimento, foram, né, 3 trocas já, acho que já dá pro Júlio César observar algum jogador aí que esteja, né, caindo um pouco mais o rendimento, já fazer mais trocas, porque está começando a chegar mais no ataque novamente o Lajadense, assim como tinha sido no início da segunda etapa. O time deles é realmente muito ruim, bate cabeça, erra passe, erra decisão, mas como o Brasil vai cedendo espaço, tem uma falta agora, é perigosa, então o Brasil tem que tomar as rédeas do jogo de novo.
0: Atenção, Samário levantou a cabeçada. Carlos Eduardo! Em dois tempos para fazer a defesa e para salvar o Brasil, Wesley!
4: Estava bem ligado no lance agora o Carlos Eduardo, porque a chance foi perigosa. Camisa número 3, Kevin, conseguiu fazer o desvio ali na cobrança de falta e o Brasil vai para
0: o
4: ataque.
0: Olha o contragolpe, Andrei invadiu a área, vai balançar, balançou, caiu, pediu na bola. A arbitragem interpretou que foi na bola e o Brasil desperdiça um bom ataque. Voltou a bola no rebote para Vinícius, intermediária, pode arriscar, preferiu o passe até o Germano. Dominou Germano, ponta canhota, abertura da jogada até o Andrei. Andrei limpou a marcação, vai cruzar, cruzou, houve o desvio na barriga. A arbitragem interpretou que foi na barriga, linha de fundo é escanteio para o Brasil.
4: Que pressionou agora, conseguiu chegar pelo lado esquerdo. O Andrei foi fazer o cruzamento, teve desvio, escanteio para o Brasil. Tá ali o Andrei, tá por ali também chegando o Matheus Streit. Quem sabe na bola parada?
0: Quem sabe na bola parada? Para tranquilizar o torcedor, o Brasil tá vencendo pelo placar de 1-0. Vai para a cobrança ali o Matheus Streit. 1-0 Brasil, atenção. Streit na cobrança de escanteio, levantamento, Morbeck, a bola sobrou. Bateu em cima da marcação, voltou a bola para Morbeck, vai cruzar, cruzou, segura o goleiro Railson na tentativa do ataque chavante, Wesley.
4: Tentou bater de fora ali o Masson, depois a bola sobra para o Morbeck, tentou colocar na área, mas foi muito fechado nas mãos do goleiro Railson. Veio 17, Gianluca, daqui a pouco na equipe do Lajadense, que tenta o ataque agora.
0: 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E o Brasil chega na ponta canhota, a bola com o Andrei, ele vai investir contra a marcação ainda. Andrei passou pela marcação do primeiro, recua a jogada até a movimentação de Germano na intermediária, tentativa à frente, tentava ali o Masson, Masson deixou passar, fica a bola no sistema defensivo do Lajadense. Germano foi lá, recuperou, jogou até a lateral, o torcedor gostou e vem aí a alteração no Lajadense. Está saindo o Locatelli.
4: Locatelli, camisa número 8, sai e entra o 17, Gianluca, troca da equipe do Lajadense.
0: Gianluca com a 17 no lugar do Locatelli. 35 minutos e meio. Daqui a pouco é a reta final do jogo. O Brasil está conquistando 3 pontos importantíssimos aqui do Bento Freitas. A bola dominada com o Genilson. Genilson recuando até o zagueiro Lula. Lula para o capitão Vitor Becker. Dominou Vitor Becker, ergueu a cabeça, perna canhota, despachou para o campo de ataque, interceptou no meio do caminho ali o Samário, voltou a bola para o Brasil, a bola com o Morbeck na intermediária, grande bola, abertura na ponta canhota para Andrei, dominou Andrei, puxou para a perna direita, bateu para o gol pela linha de fundo, mas arriscou o Andrei, né, Wesley?
4: E arrancou aplausos agora por parte do torcedor, traz para a perna direita, bate para o gol, ela passa perto, por pouco o Brasil não amplia na baixada.
0: 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Olha o Brasil, grande bola, Masson vai marcar, apontou, disparou, salvo o goleiro Railson! O Brasil perde uma grande chance de ampliar para 2-0. Cara a cara, Masson bateu, Railson, Railson, salvo o Lajadense!
4: Jogada que começa pelo lado esquerdo, uma linda jogada individual do Thiago Henrique, encontra o passe para o Masson e o Railson conseguiu sair bem do gol, fechando o atacante da equipe chavante. Por muito pouco, mais uma vez, o Brasil não amplia na baixada.
0: É o Masson cara a cara. Era para marcar o segundo gol, agora o goleiro Railson salvou o Lajadense. Brasil tem escanteio. Prepara-se para a cobrança ali. O Matheus Streit. Pé trocado, perigo dobrado, quem sabe agora o segundo gol. Atenção, Streit direto, a cabeçada corta de qualquer maneira. Clemente complementa ali o Gianluca. Não pode desperdiçar essa oportunidade, né, João Antônio Ferreira? Cara a cara, Masson salvou o goleiro Railson.
2: Pois é, uma baita jogada agora, sim, o Brasil conseguindo trabalhar a bola, uma boa jogada, né, de costura, né, foi costurando ali o Thiago Henrique no meio da defesa adversária, um baita passe nas costas da marcação para o Masson, cara a cara com o goleiro, melhor para o Railson, não dá para perder, mas é um Brasil que está conseguindo, pelo menos, ficar mais com a posse da bola e pressionar um pouco mais, tem que caprichar para fazer o segundo, já matar o jogo para não ter nenhum risco.
0: 38, 38, 1-0 para o Brasil. O Brasil teve a chance de ampliar ali com o Masson. Agora sai jogando no campo defensivo o zagueiro Lula, bate em cima da marcação e ganha lateral. Lateral para a equipe Chavante. Prepara-se para a movimentação, não tem pressa ali o Genilson. O Brasil está vencendo, está subindo a tabela de classificação. Uma tentativa agora no campo de ataque ali procurando o Andrei. Interceptou, cortou ali o Kevin. A bola se ofereceu lá no lado direito para o Samário. Samário deu certo a jogada da equipe do Lajadense. A bola dominada com o Cadinho. Cadinho foi levando a marcação por baixo. Na bola, Matheus Strite joga a bola até a lateral de campo. Lateral para a equipe do Lajadense. Lado direito tem pressa ali o Cadinho. Levantamento na área, a bola tá viva. Caiu ali o da Silva, bate, rebate, corta de qualquer maneira a zaga. A bola vai se perdendo pela linha de fundo num lance extremamente perigoso. Tá ganhando escanteio o Lajadense, Wesley.
4: Muita reclamação agora de pedido de pênalti dos jogadores reservas da equipe Lajadense, mas no campo não teve tanta reclamação. Agora é escanteio pelo lado direito de ataque da equipe de Lajeado.
0: Cruzamento, linha de fundo. Houve outro desvio, por isso é novo escanteio, né, Wesley?
4: Exatamente, o Vitor Becker estava por ali, conseguiu botar para fora. Escanteio mais um para a equipe Lajadense. Cadinho com a perna esquerda vai botar na área.
0: Cadinho para cobrança, quase 40. Te segura aí, Carlos Eduardo. Cadinho levantou, corta, bem colocado o Thiago Henrique. Complementa com muita categoria, hein? Com muita categoria. Entrou bem no jogo o Andrei, falta no Andrei. E tá pedindo ali os jogadores do Brasil cartão para o Dezo da Silva, que já tem, né?
4: Já tem. O árbitro chegou a botar a mão no bolso ali para puxar o cartão, mas aí eu acho que ele recordou, viu ali o número da camisa e acabou poupando e não deu o cartão amarelo por muito pouco ali. Escapou agora de ser expulso o jogador da equipe Lajadense.
0: 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Na divisão de acesso, na Série A2, no Campeonato Gaúcho, estádio Bento Freitas, o meu cronômetro está marcando 40 minutos e meio. Eu falo e repito, vem comigo, 40 minutos e meio é o tempo do segundo tempo no placar, 1 para o Brasil, 0 para o Lajadense, Lucas Fabião.
3: Chegando ao fim essa partida da nona rodada, o Chavante vai subindo a sexta colocação, entrando no G8 com 14 pontos. O Lajadense é lanterna com 2 pontos em 9 jogos, 7 derrotas para a equipe visitante. Mas de olho na próxima rodada, porque o Brasil volta a campo na décima rodada, na próxima quarta-feira, dia 9, 19 horas e 30 minutos, vai encarar o Veranópolis. Veranópolis que no momento vai vencendo por 2-0 o Glória e é líder. O Chavante vai enfrentar então no momento o líder na próxima rodada. O Lajadense também na quarta-feira, 7:30, vai receber a equipe do União Frederiquense. 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
0: Brasil tem uma boa falta lá no lado esquerdo, junto à linha lateral. Vem levantamento na área. Um jogador na formação de barreira. Quem sabe agora? Atenção! Levantamento, a bola tá viva na grande área, tá pintando. Caiu! Eu esperei ali para definição da arbitragem. Agora os jogadores do Brasil cercam a arbitragem, pedem o pênalti, só que o árbitro está marcando só o tiro de meta, Wesley Tagani.
4: Ele acabou dando falta do Vitor Becker, que acabou se agarrando ali na bola. Daqui pareceu que teve contato, aí não sei se a nível de ser faltoso, mas o Vitor Becker ficou pedindo a penalidade, já se agarrou na bola e o árbitro acabou marcando falta para a equipe do Lajadense.
0: E esse lance aí, João Antônio Ferreira.
2: Olha, teve contato, né? Não sei se foi suficiente, mas atropelou ali o Vitor Becker. Não sei se ele já estava ali esperando contato, se jogando ou não, né? A gente está meio de longe hoje, mas que teve contato, teve. Só que a arbitragem muito ruim, né? Pelo amor de Deus, ele não quis expulsar o Vinícius no primeiro tempo, aí não quis expulsar o da Silva numa falta claríssima para amarelo. Ele não quer se comprometer com mais nada, parece, na partida. Qualquer perigo de gol, ele já para, já marca falta para defesa, né? Não tá querendo se comprometer mais o Mirjano Klasman. E nesse lance a gente viu, teve contato. Ele preferiu marcar né, o toque de mão ali do Vitor Becker, que caiu e agarrou a bola, do que marcar a penalidade.
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4: 18, Samuel Nascimento, entra na equipe de Lajeado e sai então camisa número 10 da Silva, que há pouco escapou de ser expulso, e o Serginho, como não é bobo, né, foi lá e tirou de jogo.
0: 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Entramos na última volta do tempo regulamentar, na última volta do ponteiro do tempo regulamentar. Estaremos pelo acréscimo do senhor Mirjano Klasman neste jogo em que o Brasil está vencendo, está subindo na tabela de classificação, onde a vitória está sendo mais importante que a atuação. O Brasil está voltando para a zona de classificação da divisão de acesso. 44 e meio, lateral para o Brasil, lado esquerdo. Stride feita a cobrança, a bola tá viva na área, Germano caiu, a bola tá viva, o Brasil vai marcar o segundo gol, atenção, Germano fica na marcação, voltou no rebote, bate, rebate, bate, rebate, corta de qualquer maneira ali o Clemente, falta de ataque do Brasil depois, o Brasil teve de novo a chance de marcar o segundo gol aí, Wesley!
4: Bate, rebate dentro da área e Denis Germano conseguiu bater pro gol, mas a bola acabou explodindo ali na marcação da equipe lajadense, depois o Masson também tentou e o Strite, a bola ainda bate na marcação e na tentativa de saída teve falta de ataque para a equipe lajadense fazer a cobrança.
0: 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Esgotado o tempo, 45 e meio, vai subir 6. 6 de compensação. E esta reta final do jogo aqui no estádio Bento Freitas, João Antônio Ferreira.
2: Não consegue nem pressionar o Lajadense, né? O Brasil tem a posse, o Brasil tá mais perto do segundo gol. Acho que poderia ficar um pouquinho mais, né, com a bola rodando de um lado para o outro para deixar o tempo passar. O Brasil tenta atacar, né, de uma maneira um pouco mais apressada e aí fica batendo cabeça ali na intermediária ofensiva e nenhuma dessas pode dar oportunidade de um contra-ataque, né? Tenta vir o Lajadense pro ataque. Mas são muito ruins, que coisa inacreditável.
0: Tentativa ali do Samuel, brigou. A bola tá viva, hein? Na entrada da grande área, Strite salva para o Brasil. E a arbitragem havia paralisado e marcado a irregularidade, a falta de ataque do Lajadense, né, Wesley Dagani?
4: Isso mesmo, o Eliezer chegou por ali disputando com o Matheus Strite, acabou fazendo a falta, bola parada para a equipe do Brasil no campo defensivo.
0: 46 minutos e meio. 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O jogo vai até 51 aqui no Bento Freitas. O Brasil vai conquistando 3 pontos importantíssimos. Uma tentativa do Lajadense, lá no lado direito com o Eliezer, caiu, pediu a falta na bola. Chegou cortando ali o Thiago Henrique, batendo em cima da marcação, a bola se perde até a lateral. E vem aí no Brasil, daqui a pouco, o camisa número 9 é o Adriano Ferraz, né, Wesley Dagani?
4: Ele mesmo, já vai subir a placa agora na equipe do Grêmio Esportivo Brasil. Vai entrar então camisa número 9, que é o Adriano Ferraz. Só não consigo ver, o árbitro não vira pra cá. Não consigo ver qual é o número que vai sair.
0: Borbeck,
4: 14, tá saindo ali já, aplaudido pelo torcedor Chavante. Autor do gol da vitória parcial da equipe rubro-negra, dá lugar a 9, o Adriano Ferraz.
0: E essa substituição já na finaleira, na reta final do jogo, meu caro João Antônio Ferreira.
2: dar uma oportunidade para o jovem Adriano Ferraz e também, né, segurar um pouquinho mais a questão física do Morbeck, né? Claro que ficou de fora no último jogo, mas batalhou muito na partida hoje com a defesa do time adversário, né? Tanto em lançamento, saindo da área, tentando fazer pivô e conseguindo fazer o gol, né? Então, descansar um pouquinho o Morbeck nesses minutos finais e dar a oportunidade aí para Adriano Ferraz.
0: É reta final, 48 minutos e meio, o jogo vai até 51. A bola com o Adriano, tá protegendo, tentou ganhar ali a posse de bola, mas a arbitragem diz que a bola se perdeu até a linha de fundo, tá dando tiro de meta para a equipe do Lajadense. 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O jogo vai até 51 aqui no estádio Bento Freitas. O Brasil está vencendo. É uma vitória importante. 1-0 diante do Lajadense. O Brasil subindo na tabela de classificação. Volta a campo na próxima quarta-feira, 19h30, para encarar o Veranópolis, lá no estádio Antônio Davi Farina, em Veranópolis. Lateral para a equipe do Brasil. Vai para a cobrança ali o Strite. Procura o campo ofensivo. Deu certa a jogada. Bola com o Andrei. Entrou bem no jogo. Falta! Andrei, ponta canhota junto à linha lateral, foi forte a falta nele, a arbitragem parou e marcou.
4: Tentativa de proteção ali por parte do Andrei, acabou sendo derrubado, falta marcada para matar um pouquinho do tempo. O Brasil vai vencendo, conseguindo 3 pontos importantes aqui na Baixada.
0: 49 minutos e meio, craque do jogo, craque RU. Eu voto no Morbeck, mais um gol, artilheiro da competição, artilheiro chavante da temporada. Centroavante, lugar certo, hora certa e 3 pontos até agora. O Brasil está conquistando 3 pontos importantíssimos graças a ele. Morbeck, João Antônio Ferreira.
2: Vou contigo, né? Num jogo terrível, de péssima qualidade, que o Brasil, né, teve uma dificuldade incrível para jogar contra um time de terceirona, que é esse do Lajadense. Morbeck teve que aparecer para, pelo menos, dar esses 3 pontos. Né? Dos males, o menor. Pelo menos o Brasil consegue os 3 pontos, vai sair com a vitória, mas precisa melhorar e muito. Não pode nivelar para baixo o jogo como foi hoje. Que jogo bem ruim.
0: 50 minutos e 15, o jogo vai até 51. O Brasil tem falta na ponta canhota. Morbeck, 2 votos. Qual seria o teu voto, Wesley Dagani?
4: Assino com os relatores, fico com o Gabriel Morbeck também.
0: Unanimidade, é o cara do jogo, é o craque do jogo. Tá vencendo o Brasil com o gol dele, Morbeck. 3 pontos que são melhores do que a atuação. E o Brasil tá subindo na tabela, na véspera do aniversário. Amanhã o Brasil completando 115 anos. Atenção, a bola chega para Germano, o Brasil prende bola. 50 minutos e 50. Deve ser esse o último ataque. Vai terminar o jogo no Bento Freitas. O Brasil está conquistando 3 importantíssimos pontos, está subindo na tabela, já olha para o cronômetro o árbitro da partida, já sinaliza ali, indo para o meio do campo, chega cortando com tudo ali, o Venício joga a bola até a lateral, lateral para o Lajadense, tenta ainda um último ataque, 51 e 15, já se foi o tempo de compensação, né? Já se foi o tempo de compensação, não tem tempo para mais nada, que o braço Mirjano Klasman. É fim de jogo aqui no estádio Bento Freitas. Importante vitória do Brasil. 1 para o Brasil, gol de Morbeck. 0 para o Lajadense. Na véspera do aniversário, o Brasil conquista 3 pontos importantíssimos, Wesley Dagani.
4: Estamos aqui já posicionados no aguardo dos jogadores. Vai te ouvir, né? Após essa vitória, importante vitória por parte da equipe do Grêmio Esportivo Brasil. O Vinícius vai saindo por aqui, vê se o Vinícius para falar com a gente. Vinícius, o que dá para falar do que foi o confronto e essa importante vitória da equipe rubro-negra?
6: É, cara, acho que o mais importante é a vitória. A gente vinha de uns resultados não tão bons, que saía na frente e não conseguia segurar. Então hoje o grupo está tudo de parabéns, a gente sabe que tem muito a melhorar. Mas o importante é a vitória. Agora é descansar, porque quarta-feira tem um grande jogo para a gente fazer também.
4: Muito bem, tá aí então a palavra do Vinícius na saída de campo. Os atletas estão ali, alguns agradecendo ao torcedor, estão ali também se cumprimentando. Quando chegar por aqui mais atletas, vamos tentar trazer mais vozes por aqui.
0: Tá certo. João Antônio Ferreira. Brasil venceu 1-0. A vitória, os 3 pontos, foi melhor que a atuação, né, João?
2: Com certeza, sim. Né? O Brasil, eu não sei o que seria do jogo se o Kevin não se mete na frente daquela bola e não tira o gol da equipe do Lajadense, né? Porque ia ser 10 minutos do segundo tempo e 1-0 para o time adversário, a torcida fazendo uma pressão ainda maior. Mas hoje, né, os deuses do futebol estavam do lado do Brasil, porque a partida foi muito ruim, o Brasil jogou mal, o Brasil teve muita dificuldade contra um time que honestamente é um time de terceirona, né, um time que talvez na terceirona, hoje que está começando, né, esse final de semana, a gente veja equipes que trabalhem melhor a bola, que tratem melhor a bola do que tratou o Lajadense. Mas daí, né, indo... nadando abraçadas para a terceirona e o Brasil, né, João, querendo um algo a mais, mas sofrendo, João, pelo menos venceu, Wesley.
4: Genilson tá por aqui, Genilson, quem dá para falar do que foi o confronto e essa importante vitória na estreia também como titular, né? Tudo bem, boa tarde.
7: Boa tarde, os primeiros pontos aí com uma estreia importantes, o restante da competição e ganhar confiança durante o campeonato, que é o mais importante, né? Sabemos que era um jogo difícil, apesar da equipe deles estar só com 2 pontos, mas isso não quer dizer nada. E graças a Deus, hoje saímos com os 3 pontos.
4: Muito bem, tá aí a palavra do Genilson. Garré tá por aqui. Garré, o que dá para falar do que foi o confronto, Garré, e essa importante vitória? Boa tarde.
8: Boa tarde, é um jogo muito difícil, né? Sabemos da dificuldade que seria esse jogo, mas jogamos a competição, conseguimos pontuar, sair com a vitória, que é o mais importante. Agora é para esses 2 jogos fora, que vai ser muito difícil descansar e que vai dar tudo certo.
4: Obrigado aqui ao Garré na saída de campo. Vou tentar pegar aqui mais algumas palavras, os atletas vão passando por aqui. A gente vai tentar trazer as vozes por aqui também, os atletas que vão saindo. O Davi Torres está por aqui. Davi, o que, dá para falar do que foi o confronto e a importância da vitória? Boa tarde.
9: Boa tarde, né? Todos os jogos é difícil aqui, a gente sabe da dificuldade da competição. Todo jogo, todo time joga contra o Brasil, dá uma vida, né? Vem pra jogar por uma bola, em transição, mas a gente, graças a Deus, conseguiu fazer o gol no segundo tempo. Agora é dar sequência na competição, temos 2 jogos fora, manter os pés no chão, a gente conseguir nossa classificação.
4: Obrigado aqui ao Davi Torres, no centro de campo. Vitor Becker está por aqui, retornando depois de muito tempo, né, Vitor Becker? Como capitão dessa equipe, momento que a gente sabe que era delicado e o Brasil necessitava dessa vitória. O que dá para falar do que foi o confronto e a importância desses 3 pontos? Boa tarde.
10: Boa tarde. Boa tarde. A gente sabia que precisava dessa vitória, né? Estamos muito felizes com a vitória, primeiramente, e falar sobre a volta. Depois de 11 meses, acho que consegui fazer um jogo completo. Não esperava conseguir terminar o jogo, sendo bem sincero, mas graças a Deus consegui. E vamos em busca desse acesso. E passo a passo, a gente sabe que após a classificação é um campeonato totalmente diferente. A gente vai passo a passo buscar esse acesso.
4: Muito bem, obrigado então aqui ao Vitor Becker na saída de campo. Vou tentar pegar aqui uma palavra também, ver se o Morbeck para aqui para falar com a gente. O Morbeck está por aqui, o eleito cara do jogo aqui pelo time da Rádio Universidade, autor de mais um gol importante, mais uma vez garantindo a vitória. A importância desses 3 pontos, até para vocês terem uma tranquilidade pensando na sequência dessa competição e para conseguir trabalhar pensando na sequência dos jogos. Boa tarde, Morbeck.
11: Boa tarde, obrigado, né, pelo reconhecimento. Assim, nós precisávamos desses 3 pontos, como ressaltei ali, o gol poderia ter sido do Carlos Eduardo no último minuto, acho que o que importa seria os 3 pontos. Graças a Deus veio, eu fico muito feliz por estar ajudando a equipe com gols, minha função, mas a gente sabe o quanto é difícil estar marcando, principalmente no futebol de hoje em dia, né? Cara, a tranquilidade ela não vai existir até 31 de outubro, se eu não me engano, né? E assim, a corda ela vai manter esticada. Temos 2 batalhas dificílimas dessa semana contra o Veranópolis e posteriormente contra o União. A gente vai comemorar, óbvio, até 11h59, 23h59 dessa noite, mas a partir de amanhã, nosso foco, nosso pensamento já vai estar no jogo contra o Veranópolis, porque a gente também precisa pontuar lá fora.
4: Obrigado, então, aqui é o Morbeck na saída de campo, falando também aí sobre o que foi, se eu não me engano, se a gente puxar na memória, não é a primeira vez que ele fala que o gol poderia ser do Carlos Eduardo no último minuto. Acho que contra o Aimoré ele deu a mesma declaração. Então tá aí, né, fazendo os gols importantes, sendo artilheiro do Brasil e garantindo mais 3 pontos para baixar.
0: Belíssimo registro, trabalho de reportagem excelente dele, Wesley Dagani, no microfone da RU. Eu coloco um ponto final na minha participação aqui na jornada esportiva da Rádio Universidade Católica de Pelotas, agradecendo o carinho da sua companhia, da sua audiência e da sua preferência. Coladinho tá chegando aí, Lucas Fabião e o Sala de Imprensa. Um abraço a todos!

0: Estamos chegando aqui no Sala de Imprensa na Rádio Universidade depois da vitória chavante. Gabriel Morbeck fez o gol que bota o Brasil na sexta colocação da divisão de acesso. O Brasil de volta ao G8. Se convenceu ou não é questão de debate, mas o Brasil faz a parte dele, vence e sobe na tabela de classificação. E aqui no Sala de Imprensa a gente vai repercutir tudo que envolveu essa vitória chavante, escutar o técnico Júlio César Nunes, então convido você a permanecer conosco. Um abraço a Marcelo Pellegrinotti de volta à Rádio Universidade e o Sala de Imprensa, que é um oferecimento de UCPEL. 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
0: 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Convido você a seguir conosco aqui no Sala de Imprensa. Como disse, vamos repercutir o que envolveu essa vitória chavante, olhar para o próximo adversário. O Brasil volta a campo contra o líder do campeonato fora de casa. Tem um desafio muito grande o chavante na quarta-feira. E vamos também escutar o técnico Júlio César Nunes. Então convido até você ir no YouTube da Rádio Universidade de Pelotas, onde confere com imagem também o treinador chavante, que vai avaliar se o desempenho foi bom. É questão de debate, mas o Brasil faz pelo menos a sua parte. Interaja conosco, inclusive, no nosso WhatsApp, no nosso YouTube, torcedor chavante. Feliz, aliviado, ainda não está contente? Hable no WhatsApp, no Instagram, no YouTube da Rádio Universidade de Pelotas. Wesley Dagani vai caminhando para a sala de imprensa e eu vou trazer o João Antônio Ferreira para a gente começar a repercutir. Eu te perguntei no intervalo, o resultado ainda não tinha vindo, porque o Brasil vinha empatando em 0-0, então o resultado não veio. E te questionei se o Brasil estava convencendo. Tu disse que estava convencendo que a dificuldade ia ser realmente o que o Brasil ia enfrentar nessa divisão de acesso. Passado o segundo tempo, o Brasil consegue o resultado. Mas te refaço a pergunta. O Brasil conseguiu convencer?
2: E eu te refaço a resposta, Lucas Fabião. Convenceu que vai ser com muita dificuldade até o final dessa primeira fase. Até os jogadores mesmo falaram sobre isso, né? A gente esperava mais porque sabemos o investimento que o Brasil fez, sabemos o tamanho, né, da camisa, do clube, mas infelizmente dentro de campo tá sendo bem aquém, né, do que se esperava para o Brasil. Numa divisão de acesso, principalmente, né? Volto a falar, se fosse essa campanha num gauchão Série A, tudo bem, aí faz parte, né? No meio de tabela, basicamente, num gauchão Série A, tudo bem. Agora, meio de tabela, brigando por classificar na Série A2, é bem abaixo do que se esperava, e hoje foi assustador. O time do Lajadense é muito ruim, é um dos piores times que eu vi jogar aqui na cidade de Pelotas, contando Terceirona. Um time que não consegue trocar passes, um time que não consegue jogar futebol, né? O futebol de troca de passes, de movimentação, de cruzamento, muito longe o que faz o Lajadense. E ainda assim o Brasil teve uma dificuldade muito grande. Volto a falar, se não é o Kevin, né, o zagueiro, a se meter na frente, o Lajadense teria saído vencendo e ia ser um Deus nos acuda. Mas venceu, né, convence, né, que vai ser com dificuldade, que o Brasil vai ter que se desdobrar quase todos os jogos para conseguir, né, as vitórias, para pontuar e ficar aí no G8. Vai ter um confronto muito difícil agora no meio da semana, mas pelo menos venceu. É, precisava da vitória. Já vimos treinador cair mesmo com vitória, quando pegou um time muito abaixo e fez o mínimo para vencer. Não acho que vai ser a situação de hoje, mas para mim segue na berlinda a equipe do Lajadem, a equipe do Brasil, né, e principalmente o técnico Júlio César Nunes. É, foi uma partida muito ruim, foi uma partida muito abaixo. O Brasil pode muito mais, tem qualidade, tem jogadores para fazer muito mais do que isso. Principalmente contra um adversário tão ruim. Mas, como falei, dos males o menor. Pelo menos vieram os 3 pontos.
0: Pelo menos vieram os 3 pontos, pois é, João. Se é aquilo, né? A pressão a gente sabe que existe. Se, caso o treinador não caia agora nesse sentido, o teste de fogo fica para a próxima rodada, né? Porque vai ter um desafio muito grande contra o Veranópolis. O Brasil fora de casa, o Veranópolis venceu hoje e assumiu a liderança. Eu vou tentar acionar o Wesley Dagani para entender se...
2: Fabião?
0: Diga, João.
2: Só trazendo aqui, né, o torcedor Cláudio Rosa dos Santos, né? Ele estava aqui no estádio Bento Freitas, né, e acabou perdendo a sua carteira, né? Então, se alguém encontrou, acho que dá para o senhor tentar conversar também ali com o pessoal do som, né, do clube, porque acabou perdendo a carteira, né? Então, pode ser que alguém tenha encontrado, talvez deixado ali na secretaria do clube, mas veio aqui na cabine para conversar conosco, para que a gente emita aí aos nossos ouvintes, caso alguém esteja ouvindo, tenha encontrado, né? Dá para deixar na central aqui que o senhor pega, tá? Que daí, se alguém tiver encontrado, ele pega ali na central de sócio, né? Com certeza alguém deve ter achado, né? Aqui no estádio Bento Freitas, mas veio conversar conosco aqui o torcedor. Agora já volto contigo, Lucas Sabião.
0: Perfeito, tá feito o relato. Vou tentar contato com o Wesley Dagani para entender a situação do Júlio César Nunes. O Wesley está caminhando para a sala de imprensa. Wesley, a gente consegue puxar um rápido intervalo ou acredita que o Júlio César vai falar em instantes?
1: Pode ir daí, porque estamos nos mexendo aqui a caminho da sala de imprensa, então pode ir para o intervalo tranquilo.
0: Perfeito, a gente vai para um rápido intervalo, então não desligue o rádio, a gente só vai pagar o comercial, mas na volta a gente segue repercutindo a vitória chavante e escuta o Júlio César Nunes e o que ele tem a dizer. Rápido intervalo e na volta a gente segue com sala de imprensa.
3: Dezessete horas e 12 minutos.
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Estamos de volta, são 17 horas e 16 minutos e estamos retornando com sala de imprensa na Rádio Diversidade para seguir abordando a vitória do Brasil. Chavante vence o Lajadense por 1-0 na tarde desse domingo, véspera de aniversário Chavante, e está de volta ao G8 da classificação. 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E já que mencionei que o Brasil voltou ao G8, vamos abordar o que foi a nona rodada que foi finalizada. Muitos jogos em andamento, foram 6 a partir das 15 horas, 6 jogos ao mesmo tempo, todos finalizados. A rodada começou ontem com um empate do Gramadense com o Guarani de Venâncio Aires 2-2. O empate do Sportivo com o Pelotas 1-1. Esse jogo você acompanhou na Rádio Universidade. Com isso, tivemos vários jogos hoje, começando por uma surpresa muito positiva dessa divisão de acesso, que é o Brasil de Farroupilha. Ganhou fora de casa do Passo Fundo, no Vermelhão da Serra. O Brasil de Farroupilha venceu por 1-0. Também uma surpresa positiva dessa divisão de acesso, a Apafute venceu o Aimoré por 3-2. Uma surpresa também positiva, mas já se esperava, o Glória de Vacaria perdeu para o Veranópolis, 2-0. Veranópolis, líder da competição. O União Frederiquense empatou em 0-0 com o Santa Cruz e o Bagé empatou em 1-1 com o Gaúcho. Com isso, como que ficou a tabela de classificação? O líder é o Veranópolis, de volta à liderança, 17 pontos o VEC, próximo adversário o Chavante. Segundo colocado, Passo Fundo tem 16 pontos. Terceiro colocado, União Frederiquense tem 15. O quarto colocado, mesmo com a derrota, é o Aimoré com 14. Quinto colocado é o Brasil de Farroupilha, com 14 pontos. Sexto colocado vem o Chavante subindo, poderia até mesmo terminar essa rodada na 11ª colocação. Em um momento esteve nessa posição, mas subiu e é sexto colocado o Chavante com 14 pontos. Sétimo colocado é o Sportivo com 14 e o oitavo é o Santa Cruz também com 14, 5 equipes com...

0: com 14 pontos nesse momento. Então, Santa Cruz fecha o G8 com 14 pontos. O mesmo ponto, Chavante. Chavante está na margem de erro acima nos critérios. Nono colocado, Apafute, com 13 pontos. Décimo colocado, Esporte Clube Pelotas, com 13 pontos. Décimo primeiro colocado, Guarani de Venão Soares, com 10 pontos. O Bagé é décimo segundo colocado, também com 10 pontos. Décimo terceiro é o Gaúcho, com 8 pontos. O Gramadense é 14º, com 7 pontos. O Glória de Vacaria é o primeiro time da zona de rebaixamento, com 6 pontos. Está em 15º colocado. E o Lanterna é o Lajeadense, tendo os seus... Dois pontinhos tem o Lajeadense. São 9 jogos do Lajeadense, 7 derrotas, menos 11 de saldo. Foi o adversário, Chavante, onde o Brasil venceu nas suas dificuldades. Está posto a 9ª rodada da divisão de acesso. Agora vamos à 10ª. A gente está chegando ao fim dessa divisão de acesso, pelo menos na sua fase classificatória. Terceirona gaúcha, precisamos trazer a menção honrosa. O Farroupilha venceu na estreia hoje e ontem, na verdade, mas hoje o Farroupilha estreou na Terceirona Gaúcha e venceu o Clube 1992 de virada, 2-1, jogando no Cristo Rei. O Farrapo saiu na frente com seus 3 primeiros pontinhos. O Farroupilha começando a sua trajetória rumo à divisão de acesso, e essa é a nossa torcida. O Palambi venceu o Rio Grande por 4-0. E o São Paulo de Rio Grande sofreu uma virada em casa, 2-1 para o Cruz Alta. A gente tendo as equipes de Rio Grande começando de forma negativa. O único que se deu bem foi o Rio Grandense, que não jogou ontem porque o adversário, o Novo Horizonte, deu o VO. Com isso, venceu por 3-0, mas de olho nas equipes da região sul, Farroupilha saindo na frente. É a Terceirona Gaúcha que a gente também fica acompanhando. Então, enquanto a gente aguarda Júlio César Nunes, eu vou seguir meu bate-papo com o João Antônio Ferreira. Nós vamos escutar no YouTube da Rádio Universidade de Pelotas com imagens, mas claro, nas ondas do 1160M com o áudio, a coletiva do treinador Chavante. Mas enquanto a gente aguarda, o Wesley Dagani está na sala de imprensa. João, vamos seguir entendendo o que foi essa vitória Chavante, porque... acendeu um alerta, né? Ainda acende um alerta, porque o Brasil segue sem convencer. Desta vez fez sua parte. Mas chama a atenção como o Brasil não consegue criar vantagens nos seus jogos, né? Vai vencendo mais uma na competição, chegou à terceira vitória, mas sempre no placar mínimo. O Brasil sempre sofre mais do que o necessário. Como que tu vê esse sentimento, essa sensação, esse recorte? Porque é um Brasil que não consegue vencer fácil, mas pelo menos agora conseguiu essa vitória.
1: É muita dificuldade para controlar o jogo, né? O Brasil, ele não consegue botar a bola no chão e trabalhar ela de um lado para o outro sem tanto risco, assim, né? O adversário, ele sempre consegue, né, ou encaixar contra-ataque quando não está jogando com a bola, ou jogar com a posse da bola, e o Brasil que fica se defendendo, né? Isso que é um problema para mim muito grande. O Brasil não consegue de nenhuma maneira, né, ter o controle da partida, né? Às vezes tu pode estar perdendo, né? Quer dizer, tá vencendo o jogo, pode deixar a bola com o adversário para explorar o contra-ataque. Mas quando o Brasil faz isso, o Brasil não consegue encaixar contra-ataque e é facilmente, né, atacado pelos adversários. O adversário cria uma chance de gol. Por isso que em muitos jogos conseguiram empatar os resultados. E quando o Brasil tem a posse de bola, troca passes, cede aos adversários os contra-ataques. No primeiro tempo de hoje foi assim. Foi muito erro de passe na zona central, muito erro de passe já no campo de ataque, e tomava o contra-ataque nas costas. A sorte é que o time é muito ruim do Lajeadense, erra passe sozinho, pisava na bola, né? Eles mesmo conseguiram, né, em muitos ataques, muitas chances, devolver a bola para o Brasil. E acho que até era isso que o Brasil deveria ter feito um pouco mais, né? Dado mais a bola para a equipe adversária, pressionado um pouco mais a saída, porque ia entregar a bola para o Brasil numa zona intermediária já para... com chances, né, de marcar seus gols. Mas ainda assim, a gente vê o Brasil com a dificuldade. O gramado está muito ruim, sim, o gramado está terrível aqui no Bento Freitas. A gente vê diversas vezes o passe, né, curto, o passe rasteiro, e a bola chega na canela, chega na altura do joelho do jogador. Então isso obviamente dificulta um pouco mais a construção. Mas tu tem que achar a saída. O Brasil está gastando muito dinheiro para no elenco e tem qualidade no elenco para jogar esse futebol. Eu tô achando o trabalho realmente muito abaixo do Júlio César Nunes, né? Para mim tá chegando mais ou menos no ponto aí do que tava o trabalho do Laércio, né? De não conseguir ser superior tanto aos adversários, não conseguir se impor tanto em casa, não conseguir se impor fora, né? Precisar, né, de sorte até mesmo dentro dos jogos. Volto a falar, hoje foi muita sorte do Brasil que o Kevin se meteu na frente da bola e tirou, né, do gol, inclusive, né, foi marcado impedimento, porque ia ser gol da equipe do Lajadense com 10 minutos do segundo tempo no Bento Freitas, ia ficar 1-0 para o time adversário. E aí, claro, errou o gol, foi perdendo cada vez mais também o ímpeto, né, como falei, um time muito fraco, né, atacava muito mais, né, no erro do Brasil. O Brasil começou a limitar um pouco mais o número de erros, né, e aí também, né, limitando os seus erros, dava menos chances para os adversários. Mas precisa de muito mais, né? Contra o pior time disparado da competição, o Brasil fez 1-0 chorado em casa. Isso é um sinal muito preocupante, porque agora vai pegar um Veranópolis fora, daqui a pouco tem um clássico Brapel, né? São jogos difíceis que o Brasil vai ter pela frente. O Brasil já enfrentou muitas das equipes que estão na parte de baixo da tabela. Daqui a pouco mais vão ser esses confrontos diretos. E aí vai precisar de um algo a mais para conseguir pontuar, para conseguir vencer seus jogos. E o Brasil está ponto a ponto aí na briga pelo G8.
0: Tá certo. É o Brasil que vem nessas dificuldades, mas nesse momento está na sexta colocação. E é impressionante o equilíbrio da divisão de acesso, porque a gente faz esse recorte do Brasil que vem sofrendo na divisão de acesso, mas o Brasil com essa vitória vai colando na cabeça da tabela de classificação, está apenas 3 pontos do Veranópolis, apenas a 2 do vice-líder. É uma divisão de acesso bastante parelha, bastante disputada, e a gente vai acompanhando ela por aqui. Trazendo alguns destaques da interatividade, o torcedor Chavante aliviado, mas não está contente não com o que observou da sua equipe. A gente vai aguardando o Júlio César Nunes, e enquanto a gente aguarda ele, a gente vai trazendo a interatividade aqui no nosso WhatsApp. O Chico Arruda falando: esse treinador tem que ser dispensado, obrigado pela maravilhosa transmissão, e o que eu vou falar lá em casa, só ele e o goleiro, como é que pode, meu Deus? Aliás, o Brasil é um monte de perna de pau, é um aglomerado de varzianos. Aí ele até questiona o Chico Arruda: onde o Farroupilha está fazendo os treinos e está jogando o Campeonato Gaúcho da Série B? O Farroupilha está jogando fora de casa, vai mandar seus jogos lá em Bagé, no Estrela d'Alva, e hoje jogou no estádio Cristo Rei, mas estava comandando os seus treinos em Pedro Osório, se eu não me engano, e agora...
1: Lucas.
0: Oi, João.
1: Até para informar, né? Não sei se tu ia trazer, acho até que tu ia trazer informação, mas eu falei, né, com o Bruno Coelho, né? E claro, a expectativa do Farroupilha era conseguir, né, mandar seus jogos realmente, né, seguir treinando e mandando seus jogos ali, né, em Pedro Osório, Cerrito ali, né, que eles estavam treinando, né, nos dois estádios ali. Mas como não deu para ajustar, né, dentro das normas da competição, vão mandar seus jogos lá no Estrela d'Alva, e por conta das chuvas dos últimos dias, eles não estavam conseguindo treinar também, né, todos os dias em Pedro Osório, nem em Cerrito. Então eles estavam treinando ali no Capão do Leão nos últimos dias também. Basicamente, onde dá, onde tem condições, eles vão treinando, né, vão se adaptando aí, né, porque a gente sabe, né, da situação um pouco mais difícil que tem a equipe do Farroupilha, né.
0: Sim, com certeza. Tá ótimo, João. Valeu pela informação correta. Farroupilha, o certo é que não vai jogar na cidade de Pelotas nessa terceirona gaúcha. Conseguiu até na Copa FGF fazer um esforço, jogar na Boca do Lobo, mas agora o Sport Clube Pelotas tá de volta. Seguindo com a interatividade, aqui o Felipe: esse técnico não existe. Vinícius, Lula, não se fardam nem no Colonial. Também por aqui no nosso WhatsApp, o Ismael: Brasil muito abaixo. Não jogou nada o Brasil, achou o gol. Só ilusão, muito ruim. Era o mínimo ganhar do Lanterna, o torcedor por aqui. Ah, tem até espaço para corneta. O Carlos Rony por aqui. Credo, e eu achando o jogo do Lobão ruim ontem. Até ver esse jogo do Cormão. Credo, é de sangrar os olhos. Dá-lhe, Lobão. O que é pior, o time do Brasil ou o gramado? E agora ele mandou um print aqui das placas de substituição, perguntando se é placa de bingo. Pois é, analógico. As placas de substituição no estádio Bento Freitas. A gente segue com a interatividade, convidando você a seguir interagindo ainda no nosso sala de imprensa, no nosso YouTube, no nosso WhatsApp. Siga interagindo conosco, trazendo aqui alguns destaques do YouTube também da Rádio Universidade Pelotas. A Léo Schwank, nossa querida colega de Rádio Universidade por aqui, o Everton Rocha, para ser ruim esse time do Brasil falta muito. O Marcelo Pons, nosso treinador fraco, infelizmente erramos mais um, que vai passar sem deixar saudade, fraco. Interatividade por aqui, João, o descontentamento é geral, podemos dizer, né? A gente está nessa análise, tu está trazendo essa análise do que envolve o Brasil, e para seguir nesse sentido, hoje o Chavante teve um banco mais recheado. Adriano Ferraz entrou nos acréscimos, mas as trocas do Brasil, mais do mesmo, né? É um Brasil que tem um elenco grande. O Farney Coelho chegou ontem e disse que espera trazer alguns reforços. Ele disse, se eu não me engano, entre 3 reforços e dispensas. João, o que a gente pode começar a imaginar do Brasil que tem um elenco cheio? Se a gente puder começar a fazer isso, é papo pro papo da bola, né? Mas dá a amostragem que o Brasil fez novamente, porque o Júlio César Nunes parece que tem os seus reservas também muito bem estipulados. Vai começar uma série de dispensa e é necessário chegadas como o Anderson Recife, que até te questionou, não fez falta. E está suspenso, né?
1: Olha... não sei se fez falta, né? Eu gosto muito do Thiago Henrique, já falei várias vezes, acho um baita jogador, acho um jogador para o Brasil, né, continuar mantendo no elenco para próximas temporadas, continuar lapidando, dando mais experiência para o atleta. Né? Não acho que tenha passado tanto por isso, né? Acho que o problema do Brasil foi muito mais no setor ofensivo mesmo, na tomada de decisão, né? E na hora de concluir as suas jogadas, e um pouco na hora de iniciar a sua jogada, né? O meio-campo muitas vezes não tocava tanto na bola, né? A zaga tentava sair jogando e acabava errando, e o ataque tentava, né, a construção final e também encontrava uma certa dificuldade para penetrar a defesa adversária. Mas sim, vai ser. Devem ter algumas saídas. É complicado tu ficar, né, com tanto jogador assim no elenco que não joga. O Daniel, tudo bem, tá lesionado, mas não é uma opção imediata para entrar. Pedoca, Pet, né, entre outros jogadores aí que a gente percebe que não são opções praticamente, né? É quarta, quinta opção, só se tiverem 2, 3 jogadores aí lesionados, suspensos para esses jogadores entrarem, e talvez nem assim. Então é melhor tentar, né, se livrar do jogador, né, passar o jogador para uma outra equipe, para abrir espaço no elenco, tu poder contratar um jogador que talvez esse sim, né, jogue. E acho que um pouco da missão também do Farden vai ser essa, né? Negociar alguns desses atletas e conseguir captar jogadores de mais qualidade no mercado. Mas, né, a gente vê que, como tu falou, é mais do mesmo, né, na questão das trocas do Brasil. É muito. Tem os jogadores ali que a gente já imagina que vão entrar. Até pensei que hoje o Vitor Becker não fosse, né, conseguir treinar a partida, e talvez o Tony Lucas, né, fosse receber uns minutos para voltar a campo. Mas é o mais do mesmo. É o Germano que entra. Aí quando o Vinícius está no banco, é o Vinícius que entra. Aí entra o Masson, entra o Andrei. Né, é o mais do mesmo. Vai trocando praticamente posição por posição. Até não consegue fazer o Júlio César alguma modificação tática com o que tem no banco, né? E isso acaba sendo também um problema, porque às vezes tu vai precisar modificar um pouco mais a equipe e ele não consegue por conta justamente da questão das peças que às vezes, né, estão disponíveis no banco. E até foi algo que o próprio Farden falou, né? Que tem muitos jogadores, né, com... mais características iguais, digamos assim, né, no ataque. Então, dessa forma, tu vai fazer a troca realmente posição por posição, né, e os jogadores vão ter as mesmas características, né? Falta o jogador, né, que faça um pouquinho de função diferente, seja na ponta, seja de centroavante, ou seja um meia também, né? Mas eu só vou ter que destacar uma coisa, né? 3 atletas aqui saindo com caixas de pizza, Não vai ser macarrão hoje o pós-jogo.
0: Garante a nossa aí, João Antônio. Garante a nossa. A gente vai acompanhando aqui o Sala de Imprensa repercutindo a vitória chamante o Brasil de volta ao G8 da competição e trazendo os destaques do futebol hoje, além da divisão de acesso, onde já trouxe o fim da nona rodada, também a terceirona gaúcha. Tá rolando a bola na Série A do Campeonato Brasileiro. 26ª rodada. O Coritiba, hoje, 11 da manhã, perdeu para o Mirassol, 2-1. Tá em andamento no Mineirão, um para o Cruzeiro, um para o Atlético Paranaense. Bom jogo, jogo das equipes que estão no topo da tabela, empate 1-1. O Internacional, João Antônio Ferreira, vai recebendo a equipe do Santos e vai perdendo por 3-1, João. Vai acontecendo uma coisa muito engraçada com o Inter, mas tu não pode achar muita graça também porque o Grêmio não tá muito distante.
1: Ah, não, graça nenhuma. Mirassol ganhou, o Santos mesmo, é adversário direto, está ganhando. Quero só ver amanhã de noite o Grêmio, né? Um pontinho é festa amanhã, voltando da Bahia.
0: E a gente está acompanhando também a vitória do Flamengo. O Flamengo vai jogando no Mangueirão contra o Remo. Lotado o estádio do Mangueirão e o Flamengo vai vencendo por 1-0, gol de Samuel Lino. 18 horas e 30 minutos, o Botafogo vai receber a equipe do Palmeiras pela 26ª rodada. Até a informação que vi aqui nas minhas redes sociais, o Lousada mandou ali no grupo, que o Botafogo estaria acertando a contratação do Ziyech, aquele meio campista que foi muito bem com o Marrocos na Copa de 2022. Então, de olho no mercado alternativo.
1: Só um detalhe, ô Fabião.
0: Diga, João.
1: É, eu tinha visto que o Labiad, que é o jogou no Corinthians, né, está no Corinthians, mas teve algumas lesões, ligou para ele para falar a respeito dos gramados, né? E aí tinha dado até uma esfriada já na negociação, mas alguns jogadores do Botafogo ligaram, falaram que não são todos os estádios que têm gramado ruim, que a maioria do Brasileirão Série A tem gramado, né, de qualidade, mas como o Labial se lesionou já 3 vezes e bota muito da culpa nos gramados do futebol brasileiro, né, tinha conversado com o Ziyech e aí teve nessa situação, mas pelo visto vai vir jogar. Uma boa contratação, né? Mais um desses que há pouco tempo atrás estavam com bom futebol na Europa, mas agora já mais em reta final de carreira vindo para o Brasil.
0: Que loucura essa história, João. Confesso que eu não tinha visto. Que loucura, né? Mas enfim, é um mercado alternativo. O modo carreira na vida real vai reforçando o Botafogo, parece que em breve. Inclusive, falou do Corinthians. O Corinthians hoje, 19 horas e 30 minutos, vai encarar a equipe da Chapecoense, a Série A do Campeonato Brasileiro. Eu vou voltar com o Wesley Dagani para entender qual é a situação do Júlio César Nunes. A gente está aguardando a coletiva de imprensa, vai demorando mais do que o habitual. Estamos de olho, Wesley, alguma movimentação por aí?
2: Estamos aguardando. Por enquanto não surgiu por aqui o comandante, a gente está por aqui esperando já um tempinho, né? Então estamos no aguardo aí para ver quem vai falar, né? Mas acredito que o Júlio César Nunes, tudo normal, daqui a pouco deve estar pintando por aqui.
0: Tá certo, valeu, Wesley. João, isso não quer dizer nada, né? Porque não me lembro qual jogo que eu acho que foi contra o Brasil de Farroupilha, que ele demorou um pouquinho e chegou de banho tomado, Júlio César Nunes. Daqui a pouco ele só tá realmente tomando banho. Não tá chovendo, né? Então não sei o quanto suou o treinador Chavante, mas enquanto isso a gente vai seguir debatendo. Queria falar agora...
1: Só quanto a isso, né, Lucas? Desculpa, mas deve ter chovido e pararam de chover no mínimo 20 vezes ao longo dessa tarde. De inacreditável o que fez Pelotas hoje.
0: Inacreditável. Eu falei que não choveu, mas aqui dentro do estúdio eu só vi o sol, porque ficou chovendo com o céu azul ainda. Mas, João, falou que o Anderson Recife não fez falta, né, na questão que o Thiago Henrique respondeu bem a função. Eu queria te perguntar de um estreante. Genilson, lateral direito. Gedeilson tá fora, Genilson estreou. O que tu viu? Acho que, trazendo aí minha opinião, né? Estamos no bate-bola por aqui, parece que foi uma estreia protocolar, mas o que tu viu desse lateral direito chavante que o Brasil foi rapidamente no mercado e hoje estreou?
1: Honestamente, achei meio apagado, né? O Brasil, até no primeiro tempo, participou um pouco mais, o Brasil atacou um pouco mais pelo lado direito no primeiro tempo, mas no segundo tempo eu sequer lembro de falarem o nome dele. Não apareceu tanto, É claro que defensivamente também não foi exposto, não teve, né, muito lance por cima dele, nas costas dele. Tirando alguns cruzamentos no primeiro tempo, né, que eram, né, geralmente da direita, né, para a esquerda, então jogadores explorando, né, o lado com o cadinho nas costas do Strite e tentando fazer o cruzamento, né, para pegar mais ou menos a subida nas costas do Genilson, né, que também não teve quase nenhuma chance, né, mas estava sendo explorado um pouco no primeiro tempo. Para mim, uma estreia bem apagada, né? Nota 5,5, nota 6, né? Não comprometeu, mas também não apareceu tanto no ataque. Para um jogo onde, né, a defesa não conseguiu construir e o Brasil como um todo teve muita dificuldade, eu acho que foi mais do mesmo, digamos assim, do que os jogadores do Brasil apresentaram na partida.
0: Com certeza. De olho na próxima rodada, décima rodada da divisão de acesso, porque vai ser na quarta-feira a maioria dos jogos. A gente vai ter, então, 7 horas da noite na quarta-feira no Edmundo Faix, Guarani de Venâncio Aires contra a equipe da Pafute. Também 19 horas e 30 minutos no Vermelhão da Serra, o Passo Fundo vai receber a equipe do Gramadense. O próximo adversário chavante é o Veranópolis. No Antônio Davi Farino, chavante vai enfrentar o líder da competição. É grande jogo e é teste, né? Podemos atribuir um teste para o Brasil entender o quanto pode desempenhar lá em cima da tabela de classificação. Ainda na quarta-feira, o Pelotas vai receber a equipe do Aimoré. É duplex aqui na Rádio Universidade. Pelotas vai fora da zona de classificação. Pelotas vai receber a equipe do Aimoré. Quarta-feira ainda, Lajeadense e União Frederiquense se enfrentam. Nas Castanheiras, o Brasil de Farroupilha vai receber a equipe do Esportivo. Aí sim, na quinta-feira, a décima rodada é finalizada com Gaúcho e Glória de Vacaria. E o Santa Cruz vai receber a equipe do Bagé. É a décima rodada. Chavante vai encarar o Veranópolis fora de casa, enquanto a gente segue no sala de imprensa aguardando Júlio César Nunes. Enquanto não há nada, João, teste, né? O Brasil vai encarar o Veranópolis do Gelson Conte, que oscilou, é verdade, nas últimas rodadas, mas nada para preocupação, já venceu, já assumiu a liderança. É um grande teste. O Pelotas foi até lá e foi neutralizado pela equipe do Gelson Conte. Chegou a vez do Brasil. É, tem essa questão, né? O Esportivo recebeu a dupla Brapel e o Veranópolis vai receber a dupla Brapel, mas é um teste importante para ver o quanto o Brasil consegue realmente desempenhar no mais alto nível, né, João?
1: Com certeza, com certeza. E aí por isso que a gente, né, tá batendo tanto na tecla do quão ruim foi o Brasil hoje, né? Porque se jogar essa bolinha, vai ser atropelado pelo Veranópolis, né? É um time muito qualificado em peças, né? Bem qualificado em peças, mas principalmente um time muito bem treinado, muito organizado pelo Gelson Conte. Então vai precisar mostrar muito mais o Brasil, tanto defensivamente quanto ofensivamente. Saída de bola defensiva, se ficar entregando a bola aí no seu campo de defesa, no campo de ataque do adversário, vai ceder chance clara para o adversário. Se ficar, né, atacando, mas, né, sem conseguir levar tanto perigo, se não conseguir construir com tanta qualidade, vai acabar sucumbindo. Então precisa de uma melhora, porque senão vai ser, como a gente está falando, um jogo vence, entra no G8. Daí no outro jogo, tropeça, empata ou perde, sai do G8. Uma dessas vai ter que chegar na última rodada, será? Né, precisando de vitória para se classificar, aí vai ser um Deus dos acuda, né? Então, tá na hora do Brasil reagir e ter um pouco mais de organização como um todo dentro de campo e principalmente, né, ser uma equipe mais equilibrada e consiga jogar 2, 3 jogos consecutivos, né, com qualidade, né, os 90, 100 minutos da partida com qualidade. Porque hoje, como a gente falou, o Brasil jogou muito mal, mas conseguiu vencer por conta da péssima qualidade do adversário.
0: João, tá certo, João. A gente vai até encerrando o nosso bate-bola aqui, porque Júlio César Nunes vai falar agora na sala de imprensa do Grêmio Esportivo Brasil e a gente acompanha o treinador Chavante, que vai abordar tudo que envolve essa vitória Chavante, do que analisou e também do que vem pela frente. E convido você a ligar no YouTube da Rádio Universidade Pelotas. Júlio César Nunes fala aqui no sala de imprensa.
3: Também ter esses três pontos. O que dá para avaliar daquilo que foi imposto, das dificuldades até encontradas em alguns momentos do jogo por parte da equipe do Brasil? Como é que viu o que foi o jogo e a importância dessa vitória?
4: Boa tarde a todos, especial nosso torcedor. A gente sabe que divisão de acesso não tem jogo fácil, né? Muitas vezes você olha um adversário lá embaixo na tabela de classificação e vem aqui, vem melhorando, vem evoluindo, né? Jogo a jogo. Claro que isso não tira a responsabilidade de nós termos que ganhar dentro de casa, isso nós sabíamos. Começamos o jogo em cima, tentando uma imposição, mas o adversário conseguiu controlar, inclusive no primeiro tempo, o meio de campo. Visivelmente, a gente percebeu que precisávamos balançar os beiradas por dentro, sem a bola, para poder preencher mais esse setor. E acredito que a mudança de sistema, né, no intervalo foi determinante para que a gente conseguisse entrar melhor no jogo, ter mais imposição, saltarmos na frente com dois jogadores mais atacantes, né, de característica de terminar a jogada, como foi o Andrei e o Morbeck. E aí nós fizemos um 4-1-3-2, né? Ali com a entrada do Maçon e com o Andrei, a gente conseguiu ter mais mobilidade, igualamos o meio de campo e conseguimos ter essa imposição. Fizemos 1-0, poderíamos ter feito até mais, né? Continuamos em cima, tentando aumentar o placar. Mas o resultado de hoje só mostra que o campeonato está extremamente equilibrado, que não tem jogo fácil. Tudo isso que a gente já sabe da divisão de acesso. Haja visto os resultados que a gente percebeu nessa rodada, né? O Brasil de Farroupilha vencendo o Passo Fundo lá em Passo Fundo, a Pafute vencendo o Aimoré. Então, está tudo muito equilibrado, mas essa vitória já nos coloca numa posição importante dentro do G8. Já nos deixa apenas a 3 pontos do líder, que é onde a gente precisa mirar, lá em cima, na ponta da tabela. Então, avaliamos como positivo e também positivo o entendimento dos atletas quando a gente mudou aquilo que na nossa avaliação não estava tão bom no primeiro tempo e eles conseguiram render na segunda etapa.
3: Júlio César, boa tarde. A que você atribui o nervosismo que a equipe do Brasil acaba exibindo ao longo dos jogos? Porque é nítida a situação de mudança a partir do momento do gol, na questão anímica do time mesmo, né? Até chegar no 1-0, o primeiro tempo em especial, de muita dificuldade do Brasil em se encontrar dentro do jogo. E a gente já notou isso também em outros jogos, onde o Brasil às vezes consegue sair na frente e depois que sofre um empate não consegue voltar para o jogo. O que você destaca sobre isso e como também resolver essa situação anímica do grupo?
4: Não tem como a gente fragmentar somente essa competição, né? Tem muitos atletas que aqui estão desde o início. Então, imaginem vocês, você monta um elenco, traz uma comissão técnica para a Série D e vai, vai, vai, não dá certo, troca, remaneja o elenco, sai jogadores, entra jogadores, traz outra comissão para a Copinha. Vai, vai, vai, troca de novo, traz jogadores, roda elenco, traz outra comissão. Vai, vai. Então, assim, é difícil, né, para esses jogadores conseguirem ter assim uma segurança dentro, um entendimento, né, do trabalho. Eu posso dizer assim, eu estou aqui há 36 dias no clube, apenas, né? Então, o futebol, eu vejo o futebol como sequência. Então, tem todas essas questões de mudança, de situações que não deram certo, né, na Série D. Parece que o inconsciente deles, quando vem a dificuldade, parece que traz coisas do passado que já vivenciaram. E é normal a pressão da torcida, né? A gente fez um levantamento desse elenco, apenas 8 disputaram a divisão de acesso. Então, nós estamos tendo que fazer alguns atletas entender a competição durante a competição. Isso é difícil. É difícil, a gente conversa, a gente vai, a gente grita, a gente vai na marra, a gente cobra, mas o lado positivo é que alguns já estão mudando esse comportamento. Hoje a gente viu os jogadores que entraram lutando, tentando competir, disputar, vencer duelos, né, que é algo que a gente cobra muito. A gente estava agora com o pessoal da análise de desempenho olhando, né, foram 34 faltas no jogo, então, divisão de acesso é um campeonato de faltas. Mas o que nos resta é passar tranquilidade para esses jogadores, né? Passar segurança, passar confiança, para que eles não sintam essa pressão, principalmente os jovens.
2: Professor, até do que envolve o elenco, a gente teve durante a semana a saída do Anderson Recife, que vinha sendo também um jogador importante dentro do teu esquema, né? Daquilo que se avaliava da equipe como um todo do Grêmio Esportivo Brasil. Essa saída, o que tem a falar sobre essa situação que acabou ocorrendo durante a semana e também a questão de buscar, né, esse substituto, ir ao mercado? Ontem, até na entrevista de apresentação do Farner, ele fala de trazer já este volante alto, forte, brigador para ter dentro do grupo de jogadores. Como é que está sendo essa avaliação agora para pensar mesmo o elenco dessa sequência de Série 2?
4: É importante, né? É importante porque com a saída do Anderson, a gente perdeu um jogador que fazia bem aquela primeira função, não só no aspecto defensivo, mas ofensivamente também a primeira fase de construção na saída de bola. E a chegada do Farney nos dá essa condição porque é um profissional que conhece muito o mercado e ele já está em reuniões comigo, com a comissão técnica, para a gente trazer reforços. Digo isso porque os adversários também estão reforçando, né? A gente percebe aí adversários trazendo jogadores importantes, jogadores de Série C que agora terminaram a sua competição.
5: All we had to do was talk about it.
4: Trazer 10 jogadores aqui, ninguém está falando isso. A gente precisa pontualmente trazer jogadores com características da divisão. Né? E aí passa por esse primeiro volante, de um bom porte físico, de uma boa intensidade, boa primeira bola, né? Que o campeonato pede muito essa primeira bola de cabeça, um jogador que tem imposição física ali, que a gente perdeu. Então, acredito que também no ataque a gente pode também trazer jogadores com características diferentes dos que aqui estão. Não que os que aqui estão não sejam bons jogadores, mas são muito parecidas as características. Então, trazer jogadores também de um porte físico maior, para que a gente consiga competir mais, segurar a bola mais no ataque, conseguir transitar, dar tempo de a gente conseguir sair de trás. Muitas vezes a gente é empurrado pelo adversário e não consegue segurar essa bola na frente para dar tempo do time sair de trás. Essa foi uma dificuldade contra a Pafute no segundo tempo. Fomos sem os dois noves lá, dois centroavantes. Mas estamos conversando, o Farney é um profissional que já está dando essa liberdade para a comissão também dialogar e dar opinião. Tenho certeza que a gente vai conseguir trazer reforços pontuais.
3: Falando em reforços, é um número de jogadores que cresce, né? E aí pergunto para você, Júlio, se existe dificuldade de trabalhar com um número elevado de atletas, o Brasil que tem mais de 30 jogadores à tua disposição para montar e escolher 11 para ir a campo. Como que é também esse trabalho no dia a dia com um número alto, né? Normalmente a competição trabalha em torno de 28 a 30 atletas e o Brasil tem um número bem superior a isso.
4: É importante a gente ter essa habilidade de conversar com todos, né? Muitos jogadores às vezes não pegam lista, ficam apenas treinando no G2, G3, e aí a gente precisa dar essa atenção, né? Porque é um ser humano, é atleta, tem as suas ambições, seus anseios, e muitas vezes acaba se desmotivando, né, por não pegar a lista. Mas esse jogo a gente já teve bastante desfalques e já muitos jogadores que não estavam pegando lista conseguiram, né, estar junto ali, e a gente percebe que está todo mundo muito unido, muito participativo, contribuindo, incentivando os colegas. E uma hora chega, eu sempre falo assim, que uma hora vai chegar a oportunidade, né? O titular machuca, o segundo, a primeira opção está pendurado, toma um cartão, acaba lá no final tendo essa oportunidade. O jogador precisa ter muita resiliência, muitas vezes ele fica o campeonato inteiro sem jogar, e lá na fase decisiva, que é o mais importante, pode receber a oportunidade. Eu dou o exemplo sempre do goleiro, né? O goleiro está ali no banco, pode ficar o campeonato inteiro sem jogar, na fase decisiva pode dar algum problema com o titular, ele tem que estar pronto. Então é conversando, é dando atenção, é dessa forma que a gente trabalha.
2: Muito bem, tá aí então o Lucas, João, a palavra do técnico Júlio César Nunes, após o confronto aqui na sala de imprensa do estádio Bento Freitas. Me despeço então, Lucas, um abraço a ti, ao João, a todo mundo que esteve junto com a gente. Retornamos na terça-feira, né? Amanhã é feriado, então a gente retorna na terça-feira na programação normal da Rádio Universidade. Um abraço a todos.
0: Abraço, abraço Wesley, que esteve na reportagem
2: de Brasília. Na quarta, na verdade, né? Porque terça eu tô fora, então na quarta-feira eu retorno diretamente nas jornadas, né? Estaremos diretamente nas jornadas na quarta. Abraço.
0: Abraço, coisa boa. Só voltando na quarta-feira, Wesley, abraço a ti. Bom descanso, merecido, baita trabalho para Brasil 1, da Jadense 0. João, para a gente finalizar, o que que tu tira dessa coletiva de imprensa do Júlio César Nunes, que avaliou essa vitória? E me chamou a atenção uma questão que eu queria que tu comentasse, falando que fizeram uma análise interna, que só apenas 8 jogadores jogaram a divisão de acesso. Não é um erro de montagem do elenco, se isso é um problema atribuído pelo próprio treinador?
1: Pois é, são jogadores que não têm tanta experiência na competição, mas né, também de uma direção que não conhece muito a competição, né? Então a gente vê, a gente sabe da importância, né, de como jogar, porque não é um campeonato fácil, um campeonato simples. Os adversários vêm para dar bicão para frente, para ficar matando tempo, é jogo de primeira e segunda bola. A gente pega, por exemplo, o meio campo do Brasil do último jogo, o ataque do Brasil do último jogo. É um elenco, é uma escalação totalmente contrária do que pede a divisão de acesso, né? Sem força física, sem estatura, para um campeonato que a maioria dos lances é definido justamente, né, na bola parada, na bola aérea, né, na primeira e segunda bola, no chutão para frente, no, na disputa aérea principalmente. Então, pode ser uma deficiência, digamos assim, que tem ainda a equipe do Brasil, tanto que o Farney falou, né, que está buscando ainda um primeiro volante de mais estatura, um volante, né, de mais estatura. Mas como a gente já falou bastante do jogo, né, só para finalizar, já pontuar, né, salientou a importância da vitória, né, valorizou bastante a vitória o Júlio César Nunes, e acho que está certo, né, em fazer isso, mas né, é aquilo, né? Não dá para tu valorizar tanto uma vitória por 1-0 contra o Lajadense, né? Citou aí alguns resultados que aconteceram, a gente vê que tem equipes aí que estão brigando por classificação, que estão vencendo equipes mais de cima da tabela, mas né, quem está pegando o Lajadense, a maioria das equipes está vencendo também, né? Alguns com mais facilidade, outros com menos. O Brasil precisa de muito mais num geral do que mostrou hoje, mas como ele mesmo falou, né, fez as mudanças e conseguiu a vitória, principalmente, né, acho que animicamente já ajuda, e mentalmente, né, o Brasil que estava, né, afobado durante o jogo conseguiu deslanchar um pouco mais após 1-0. É trabalhar para não precisar sair na frente para se estabilizar um pouco mais mentalmente no jogo, até porque a gente estava vendo, né? Às vezes saía na frente e não conseguia segurar o placar, e depois que tomava o gol de empate, aí sim desmoronava de vez.
0: Com certeza. Tá certo, então. Esse é João Antônio Ferreira, comentarista para a jornada esportiva de hoje, Brasil 1, Lajadense 0. João, uma boa tarde, boa noite, bom fim de domingo, feriado amanhã, na terça-feira a gente volta para seguir repercutindo essa vitória do Brasil.
1: Obrigado, Lucas, igualmente a ti, a todo o time da Bola Branca. Terça a gente está de volta para falar um pouco mais do que foi essa rodada e também já projetar os jogos do meio da semana.
0: Perfeito. Com isso, a gente vai chegando ao fim do nosso Sala de Imprensa. São 17 horas e 57 minutos. O Brasil recebeu o Lajeadense. Venceu por 1-0. Voltou ao G8 da competição. Sexto colocado a equipe chavante. A gente vai acompanhando durante a semana a repercussão desse jogo, mas também porque quarta-feira que vem já tem compromisso marcado na Rádio Universidade. 18 horas, vamos esperar o futebol para Veranópolis e Brasil. É confronto do chavante contra o líder do campeonato fora de casa, um jogo muito interessante. Já bote na agenda o seu compromisso com a Rádio Universidade. Amanhã, até inclusive para o torcedor chavante, um parabéns ao torcedor chavante. O Grêmio Esportivo Brasil vai fazendo aniversário nessa segunda-feira, vai ter até o dia chavante. Então, um abraço a todo o torcedor chavante. A gente vai encerrando o nosso Sala de Imprensa e a gente vai aproveitar o fim do domingo e a gente se encontra por aí.

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1: 17 horas e 59 minutos. 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

0: O anjo do Senhor anunciou a Maria.
1: E ela concebeu do Espírito Santo.
0: Ave Maria, cheia de graça, o Senhor é convosco. Bendita sois vós entre as mulheres, e bendito é o fruto do vosso ventre, Jesus.
1: Santa Maria, Mãe de Deus, rogai por nós, pecadores, agora e na hora de nossa morte. Amém.
0: Eis aqui a serva do Senhor.
1: Faça-se em mim segundo a vossa palavra.
0: Ave Maria, cheia de graça, o Senhor é convosco. Bendita sois vós entre as mulheres, e bendito é o fruto do vosso ventre, Jesus.
1: Santa Maria, Mãe de Deus, rogai por nós, pecadores, agora e na hora de nossa morte. Amém.
0: E o Verbo se fez carne
1: e habitou entre nós.
0: Ave Maria, cheia de graça, o Senhor é convosco. Bendita sois vós entre as mulheres, e bendito é o fruto do vosso ventre, Jesus.
1: Santa Maria, Mãe de Deus, rogai por nós, pecadores, agora e na hora de nossa morte. Amém.
0: Rogai por nós, Santa Mãe de Deus,
1: para que sejamos dignos das promessas de Cristo.
0: Oremos. Infundi, Senhor, a vossa graça em nossos corações, para que, tendo conhecido pela anunciação do anjo a encarnação de Jesus Cristo, vosso Filho, cheguemos pela sua paixão e morte na cruz à glória da ressurreição. Pelo mesmo Cristo, Senhor nosso, na unidade do Espírito Santo. Amém.

0: 18h05.
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8: Olá, amigo de todo o Brasil e demais países de língua portuguesa. Este é o noticiário da Rádio Vaticano, Vatican News, deste domingo, 6 de setembro. traremos para você que está sintonizado conosco as últimas notícias sobre as atividades do Papa, da Santa Sé e da Igreja em todo o mundo. Nos estúdios Mariângela Jaguraba e na técnica Adriano Vitali. E este é o trecho da Bíblia que escolhemos para você. Pois onde dois ou três estiverem reunidos em meu nome, eu estou aí, no meio deles. Do Evangelho segundo São Mateus, capítulo 18, versículo 20. E vamos agora aos destaques do nosso programa de hoje. Papa Leão XIV, no Ângelus deste domingo. Queixas e calúnias paralisam. O Evangelho educa para a liberdade na caridade. Ucrânia. Santo Padre, parem a destruição. Abram espaço para a diplomacia. Papa Leão às famílias no Vaticano. Vocês são um grande milagre. Doam a vida pelos outros. Teremos a reflexão para este 23º domingo do Tempo Comum. E o especial de Antônio Cardoso na canção e a prece, intitulado É Cristo que nos chama para amar. Fique conosco, a Rádio Vaticano, Vatican News, está entrando no ar.

0: Seja bem-vindo, amigo ouvinte, a mais esta edição. O Papa Leão XIV rezou a oração mariana do Ângelus deste domingo, 6 de setembro, com os fiéis e peregrinos reunidos na Praça São Pedro. Na locução que precedeu a oração, o Papa disse que as palavras de Deus proclamadas na liturgia deste domingo oferecem-nos alguns critérios fundamentais de pensamento e ação. A carta de São Paulo aos Romanos diz que todos os mandamentos se resumem numa só frase: amarás o teu próximo como a ti mesmo. O apóstolo Paulo insiste neste ponto com uma imagem muito forte, presente também no Pai Nosso. São Paulo escreve: não fiqueis a dever nada a ninguém, a não ser isto, amar-vos uns aos outros.
1: Jesus te ha ensinado a invocar e a praticar a remissão dei debiti.
0: Jesus ensinou-nos a suplicar e a praticar a remissão das dívidas. Existe, porém, um patrimônio que devemos uns aos outros sem ficarmos presos a ele. É a dívida do amor mútuo. Toda a atenção, cuidado e bem que recebemos tornam-nos mais livres e capazes de assumir responsabilidades. No Evangelho deste domingo, Jesus sugere a cada comunidade cristã pelo menos duas maneiras de exercer o amor mútuo. A primeira é estarmos abertos à correção fraterna, disse ainda o Papa. É uma arte delicada e muitas vezes esquecida que exige franqueza e gradualidade, sublinhou Leão XIV. Falar uns com os outros com sinceridade, primeiro a sós, depois, se necessário, com mais duas ou três pessoas, e por fim, quando for preciso, com toda a comunidade, significa enfrentar a realidade e transformar problemas e conflitos em oportunidades de crescimento, disse ainda o Papa, ressaltando que as queixas e as calúnias são mais fáceis, mas não produzem nada e paralisam muitas situações. O Evangelho, pelo contrário, educa-nos para a liberdade na caridade. A seguir, Leão XIV citou a segunda forma de amar fraternalmente, que para Jesus molda até mesmo a oração: chegar a um acordo, não apenas quando existe um conflito, mas para pedir a Deus uma graça, frisou o pontífice, citando o que Jesus diz: se dois de entre vós se unirem na terra para pedir qualquer coisa, hão de obtê-la de meu Pai que está no céu.
1: Questa promessa suggerisce che possiamo avere desideri comuni.
0: Esta

0: Após a oração mariana do Ângelus deste domingo na Praça São Pedro, o Papa Leão XIV voltou a falar sobre a situação dramática na Ucrânia, onde pelo menos uma pessoa morreu e 25 ficaram feridas nos recentes ataques russos contra a cidade de Zaporíjia e a região homônima. A Rússia e a Ucrânia trocaram ataques durante a noite, evitando, porém, atingir as capitais uma da outra durante uma missão de mediação dos Estados Unidos, informaram autoridades de ambos os lados neste domingo. E o Papa disse:
1: "Com ânimo adolorato, ho seguito le notizie dei violenti attacchi.
0: Com o coração entristecido, acompanhei as notícias sobre os violentos ataques que atingiram recentemente várias cidades e infraestruturas civis na Ucrânia, causando a morte de pessoas inocentes. Meu coração se une ao sofrimento da população que há anos vive na angústia e no medo." Segundo o governador de Zaporíjia, Ivan Fedorov, as forças russas realizaram um total de 886 ataques contra 54 localidades da região em 24 horas. Na noite de sábado, um drone russo matou 3 membros de uma mesma família na cidade de Churuiv, na região de Kharkiv, no nordeste da Ucrânia.
1: Rivolgo un nuovo appello a mettere fine alla violenza, a fermare la distruzione, ad aprire i cuori al dialogo e alla pace.
0: Faço mais um apelo para que se ponha fim à violência, parem a destruição e se abram os corações ao diálogo e à paz. Espero que os esforços empreendidos nestes dias para retomar as negociações tragam frutos concretos e abram espaço para a diplomacia. Elevemos nossa oração ao Senhor para que prevaleça a concórdia em todos os conflitos do mundo. De acordo com as autoridades ucranianas, Moscou realizou 25 ataques aéreos e utilizou 673 drones de diversos tipos, além de 2 ataques com lançadores múltiplos de foguetes e 186 bombardeios de artilharia. Na tarde do último sábado, um ataque com drones contra a Zaporíjia feriu pelo menos 15 pessoas e danificou casas e um prédio comercial. Enquanto isso, o Ministério da Defesa russo informou que, durante a noite, suas defesas aéreas abateram 258 drones ucranianos em 14 regiões russas, bem como na Crimeia ocupada e nas águas do Mar Negro e do Mar de Azov. A seguir, o Papa concedeu a todos a sua bênção apostólica.
1: Sit nomen Domini benedictum.
2: Ex nunc et usque in saeculum.
1: Adiutorium nostrum in nomine Domini.
2: Qui fecit caelum et terram.
1: Benedicat vos, omnipotens Deus, Pater, et Filius, et Spiritus Sanctus.
2: Amen.

O Papa Leão XIV encontrou-se na tarde do último sábado com as famílias dos funcionários do Vaticano na Praça do Governatorato. Centenas de mães, pais e crianças, representantes da família Espelho de Deus, segundo a famosa expressão de São João Paulo II, citada pelo Papa em seu discurso, permaneceram em silêncio e à espera do pontífice. Leão XIV chegou pontualmente ao som da música dedicada a São Francisco, Dolce Sentire, cantada por uma orquestra. Ele saudou e abençoou todos os presentes, os que festejavam e os que tornaram possível este festivo evento anual, agora em sua terceira edição. Este evento é dedicado a crianças e adolescentes, bem como a adultos, funcionários do Vaticano, para que possam se reencontrar após o verão. Muitas das crianças participaram da colônia de férias do Vaticano deste ano e, na noite do último sábado, desfrutaram de um momento de partilha e festa com jogos e malabaristas, pizza, sanduíches, espetáculos, brinquedos infláveis e a aldeia dos pequenos bombeiros. Uma noite rica em atividades, tendo como pano de fundo os Jardins Vaticanos, à sombra da cúpula da Basílica de São Pedro e, acima de tudo, com a bênção do Papa, que dirigiu uma palavra de encorajamento aos pais e filhos que

0: Pouco antes, participaram de uma missa na Gruta de Lourdes, dentro do Vaticano. Leão XIV agradeceu a todos os responsáveis pela organização desta belíssima festa. A todas as famílias, o Papa lembrou uma bela frase de São João Paulo II: "A família é o espelho no qual Deus se vê." Comecemos por aí. Imaginem a sua família, imaginem também esta família aqui reunida. Deus quer ver-se na nossa comunidade, na nossa família, na sua família, Deus está presente. João Paulo II acrescentou ainda que a família é o espelho no qual Deus se olha e vê os dois mais belos e maiores milagres. Um, disse o Papa Leão XIV, é doar vida, o outro é doar amor. Este é precisamente o convite do Pontífice, doar vida e doar amor. Quero agradecer a todos vocês, às suas famílias, por este grande milagre que vocês são, disse Leão XIV. Talvez todos os dias possamos olhar para nossa família como este espelho de Deus e redescobrir o seu amor. O que significa doar a vida, o que significa não viver apenas para si mesmo, não ser egoísta, mas doar a vida pelos outros, na família, entre os amigos e entre aqueles que ainda não são nossos amigos. Que a nossa festa desta noite seja também um espelho do amor de Deus, disse ainda o Papa Leão. Que possamos sentir verdadeiramente esta alegria que só Deus pode nos dar e que Ele nos dê hoje a alegria de estarmos juntos em festa como este espelho do amor de Deus, concluiu o Papa. A seguir, Leão XIV se despediu de todos e voltou à sua residência. Tese de doutorado de Leão XIV sobre autoridade e serviço é publicada em chinês. Jackson Erpen.
1: A tese de doutorado em Direito Canônico de Leão XIV, intitulada O Ofício e a Autoridade do Prior Local na Ordem de Santo Agostinho, acaba de ganhar uma edição em língua chinesa. A obra foi escrita por Robert Francis Prevost quando ainda era um jovem sacerdote agostiniano e apresentada em 1987 na Pontifícia Universidade de São Tomás de Aquino. O estudo é dedicado ao papel, à autoridade e às responsabilidades do prior local na Ordem de Santo Agostinho. A edição chinesa foi publicada pelo Centro de Estudos Católicos da Universidade Chinesa de Hong Kong. A tradução foi realizada pelo padre Peter Zhao Jianmin, sacerdote da Diocese de Pequim com longa experiência no meio acadêmico. Zhao foi o primeiro sacerdote chinês a obter um doutorado após a reabertura das instituições acadêmicas e fundou o Instituto de Estudos e Cultura Católica de Pequim, inaugurado em 3 de agosto de 2002. A instituição tem como objetivo promover a pesquisa acadêmica e favorecer o aprendizado recíproco entre diferentes civilizações por meio do diálogo e do intercâmbio cultural. A revisão da tradução ficou a cargo do padre Peter Renpanji, primeiro sacerdote chinês a obter o doutorado na Faculdade de Direito Canônico da Pontifícia Universidade Gregoriana. Atualmente, ele atua na formação de seminaristas no Seminário de Pequim. O envolvimento de dois sacerdotes com sólida trajetória acadêmica na preparação da edição chinesa destaca o interesse da obra não apenas para a história intelectual da Igreja, mas também para a reflexão contemporânea sobre o exercício da autoridade e o governo eclesial. Em declaração à agência FIDES, padre Peter Zhao afirmou que a obra não constitui apenas uma pesquisa acadêmica, mas também pode ser compreendida como uma orientação prática para o governo da Igreja e para a atividade pastoral. Embora tenha sido escrita há quase 40 anos, para ele a tese conserva profundidade e oferece indicações ainda atuais. O sacerdote manifestou ainda a esperança de que clérigos, religiosos e responsáveis eclesiais possam encontrar nela elementos para refletir sobre uma questão fundamental: como colocar autoridade a serviço do amor. Um dos aspectos centrais da tese é justamente a compreensão da autoridade eclesial como serviço e não como poder coercitivo. A autoridade, nessa perspectiva, nasce de uma responsabilidade reconhecida pela Igreja e pela comunidade e deve ser exercida em uma relação de fraternidade e igualdade. Para Prevost, a autoridade possui, portanto, uma dimensão profundamente relacional. Quem exerce uma função de governo é chamado não simplesmente a comandar, mas acompanhar, orientar e promover a comunhão. Escrita décadas antes de Robert Francis Prevost tornar-se Papa, a tese permite também identificar elementos que ajudam a compreender sua atual visão de liderança na Igreja. A concepção de uma autoridade exercida com humildade, em espírito de serviço e voltada para a construção da comunhão ganha particular significado à luz do Ministério de Leão XIV. A publicação da obra em chinês amplia, assim, o acesso a uma reflexão acadêmica que acompanha, desde a juventude, a trajetória do atual pontífice e que coloca no centro uma convicção essencial para o governo eclesial. A verdadeira autoridade não se afirma pelo poder, mas pelo serviço ao próximo e a comunhão da Igreja.
0: Passemos agora à reflexão para o 23º domingo do Tempo Comum com Silvonei José.

O que é perdoar e como perdoar? Nesse domingo, o Evangelho nos propõe uma reflexão sobre o ato de perdoar, do perdão. A primeira atitude do cristão é ir em direção ao pecador e tratá-lo como irmão, com respeito e atenção. Ao falar mal e pelas costas, nada adianta. Piorará a situação quando o faltoso souber que seu erro foi tema de conversas de outras pessoas. Ele é o mais interessado e não os outros. Se ele não sabe e é deixado alheio do que se fala dele, isso se chama, em bom português, fofoca. É uma atitude mundana e nada cristã. Por outro lado, quem vai falar com o faltoso deverá ir na qualidade de quem já perdoou a falta cometida, colocando-se na posição de irmão, jamais de juiz. Muitas pessoas com determinação possuem o costume de dizer a verdade: doe a quem doer. Tudo bem. Contudo, nos casos em que a verdade, ao ser dita, poderá provocar rancores e ódios, ela não deverá ser falada. Nem tudo deve ser dito, mas apenas aquilo que gera vida e não morte. Tudo deverá ser feito em clima de sigilo, respeitando a dignidade e a privacidade do outro. Se por acaso faltoso não ouvir o irmão que procurou com caridade, este deverá se cercar de mais outros dois irmãos semelhantes no respeito e na busca da salvação do faltoso. Procurar o mesmo e entabular uma conversa fraterna. Nesse momento, onde o faltoso está sozinho de um lado, tendo à frente três outras pessoas que comentam sua má ação, o transgressor jamais poderá ser colocado contra a parede e sentir-se acuado. Se isso acontecer, não será a conversa proposta por Jesus no Evangelho, mas exatamente o que jamais deveria estar acontecendo entre irmãos. O objetivo do papo é a recuperação do transgressor e não sua humilhação e condenação. Por último, chegamos ao terceiro passo da proposta do Senhor. Se nem com a admoestação de mais dois irmãos, o que cometeu um delito não se arrepende e não se propõe a não mais cometer tal falta, a igreja, ou seja, a comunidade dos cristãos, deverá anunciar que a postura daquela pessoa não corresponde à boa nova pregada por ela, que aquele homem não pode ser tomado como um dos seus, posto que sua atitude é exatamente contrária aos princípios cristãos. Por exemplo, poderá ser tido como membro da igreja aquele homem que propaga ideias racistas, discriminação, violência e o abuso econômico? A igreja terá o direito e o dever de tornar público seu absoluto desacordo com aquela pessoa. Situando-nos no versículo 9 do capítulo 33 de Ezequiel, primeira leitura da liturgia de hoje: todavia, se depois de receber tua advertência para mudar de proceder, nada fizer, o faltoso perecerá devido a seu pecado, enquanto tu salvarás a vida. Ao sermos responsáveis pela vida dos outros em favor da justiça, agindo com misericórdia, é que ganhamos a nossa vida.

Esse é o Evangelho da Graça. E é na oração que a gente descobre o poder dessa graça. Uma graça que abre o coração. Uma graça que nos torna ainda mais companheiros de caminhada. Por isso que somos a igreja do junto. Pois onde dois ou três estiverem reunidos em meu nome, eu estou aí no meio deles. Jesus nos alerta para que esta graça nos acompanhe por todas as estradas da vida.

companheiros e companheiras de caminhada. Na jornada eucarística, onde cada um se torna pão que parte e se reparte na vida do outro.

De novo eu vos digo, se dois de vós estiverem de acordo na terra sobre qualquer coisa que quiserem pedir, isso lhes era concedido por meu Pai que está nos céus. E esta é a palavra que nos salva. Nessa busca constante por ti, Jesus, no rosto do irmão,

Amigo ouvinte, chegamos ao final desta edição em língua portuguesa do noticiário da Rádio Vaticano. Obrigada pela sua audiência e nós contamos novamente com você amanhã, neste mesmo horário.

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1: 18h36.
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0: Bem, amigos de todo o Brasil, estamos de volta com o nosso Em Romaria, caminhando juntos nesse terceiro milênio. Nos estúdios da Rádio Vaticano, Silvonei José. Bem, amigos de todo o Brasil, e nós começamos o nosso Em Romaria recordando a audiência geral com o Papa Leão XIV nesta quarta-feira. A audiência geral desta quarta-feira voltou para a Praça São Pedro depois de 4 semanas sendo realizada na Basílica Vaticana. Diante de cerca de 15 mil fiéis, Leão XIV introduziu um novo documento do Concílio Vaticano II, a Constituição Pastoral Gaudium et Spes. O texto aprofunda um tema fundamental, que é a relação da Igreja com o mundo contemporâneo, reconhecendo uma nova ordem de relações humanas, como definiu São João 23.
1: Perciò, la Costituzione Conciliare Gaudium et Spes si apre dichiarando che la Chiesa sente come proprie le gioie e le speranze, le tristezze e le angosce degli uomini d'oggi.
0: A Constituição Conciliar Gaudium et Spes começa por declarar que a Igreja sente como suas as alegrias e as esperanças, as tristezas e as angústias dos homens de hoje, sobretudo dos pobres e de todos aqueles que sofrem. Essa partilha com a humanidade é o caminho que Cristo pede à Igreja, afirmou Leão XIV.
1: È una condivisione che ci chiama a uscire da ogni passività e indifferenza dinanzi agli avvenimenti che accadono.
0: È una partilha che nos convida a sair de toda passividade e indiferença perante os acontecimentos, a história e a vida das pessoas, sobretudo perante a mudança rápida e profunda que hoje vivemos. Não é possível permanecer como espectadores desinteressados. Pelo contrário, é preciso escutar com o coração, deixar-se interpelar, envolver-se. Os fiéis são então chamados a assumir as dificuldades dos irmãos, sobretudo daqueles que são oprimidos pela injustiça, pela discriminação e pela violência. Nesse sentido, acrescentou o pontífice, a proximidade com a humanidade abre caminho a uma leitura mais profunda dos acontecimentos e da própria revelação. E, nessa mesma perspectiva, a Gaudium et Spes recorda o dever de a Igreja investigar a todo momento os sinais dos tempos e interpretá-los à luz do Evangelho. Esta Constituição Conciliar, portanto, exortou a Igreja a um compromisso permanente de conversão e a desmascarar as contradições que caracterizam o mundo contemporâneo. Como exemplo, o Papa citou o progresso científico e tecnológico que oferece sempre novas possibilidades, mas apenas a alguns, ou ainda uma maior disponibilidade de riquezas desproporcionalmente distribuídas, ou ainda, diante de ações que ameaçam o futuro do planeta, a incapacidade de renunciar ao consumo egoísta e à ilusão de que a guerra é um caminho eficaz para construir a paz.
1: In un tempo segnato da profondi mutamenti, da cui derivano preoccupanti squilibri, la Chiesa chiamata a servire l'essere umano.
0: Assim concluiu Leão XIV, numa época de profundas mudanças, das quais decorrem desequilíbrios preocupantes, a Igreja é chamada a servir o ser humano, escutando e acolhendo as questões mais profundas do seu coração e os anseios que nele habitam, indicando em Cristo a chave, o centro e o fim de toda a história humana.
1: Cari fratelli e sorelle, la gioia e la speranza, Gaudium et Spes, siano i tratti distintivi de uma Chiesa que anuncia e testemunha o Evangelho.
0: Queridos irmãos e irmãs, que a alegria e a esperança, Gaudium et Spes, sejam as características distintivas de uma Igreja que anuncia e testemunha o Evangelho, aproximando-se das mulheres e dos homens do nosso tempo. A saudação do Papa aos fiéis e peregrinos de língua portuguesa. Andressa Colé.
1: Rivolgo il mio benvenuto a tutti i pellegrini di lingua portoghese, in modo speciale ai gruppi venuti dal Brasile e da Portugal.
2: Dirijo as minhas boas-vindas a todos os peregrinos de língua portuguesa e, de modo especial, aos grupos vindos do Brasil e de Portugal. Saibam que nenhuma das suas legítimas aspirações escapa à atenção e ao cuidado pastoral da Igreja, que, como corpo de Cristo, possui um coração que os acompanha com ternura e compaixão. Que Deus os abençoe e Nossa Senhora os guarde. Essa foi a saudação do Papa Leão XIV aos fiéis de língua portuguesa, presentes na audiência geral desta quarta-feira, que voltou a ser realizada na Praça São Pedro e acolheu, inclusive, grupos provenientes do Brasil, especialmente de Recife, em Pernambuco, e da paróquia matriz Santo Antônio, da cidade de Cambé, no Paraná, além dos jovens portugueses da paróquia de Mazarefes, antiga freguesia da cidade de Viana do Castelo, no norte do país. O pontífice retomou a catequese do dia sobre a Constituição Pastoral Gaudium et Spes do Concílio Vaticano II, que trata da relação da Igreja com o mundo contemporâneo, de proximidade e acolhimento, de uma Igreja que seja caracterizada pela alegria e esperança, Gaudium et Spes. Uma proximidade também manifestada pelo Papa aos peregrinos e visitantes de língua inglesa, que vieram especialmente da Inglaterra, Escócia, Malta, Canadá e Estados Unidos.
1: In a particular way, I welcome the delegation of the Interreligious Platform for Dialogue and Cooperation in the Arab World.
2: De maneira especial, dou as boas-vindas à delegação da Plataforma Interreligiosa para o Diálogo e a Cooperação no Mundo Árabe. Ao expressar meu profundo apreço pelo trabalho do Centro Internacional Rei Abdullah bin Abdulaziz para o diálogo interreligioso e intercultural, ofereço minhas orações pelo sucesso de suas deliberações, juntamente com a garantia de minha proximidade espiritual nestes dias. A IPDC, citada pelo Papa, é uma das 5 plataformas do Centro Internacional de Diálogo Interreligioso e Intercultural Rei Abdullah bin Abdulaziz, uma organização intergovernamental que promove a paz e o entendimento por meio de uma estrutura formada por líderes religiosos, seguidores de diferentes tradições e formuladores de políticas. Através de comunidades articuladas ao redor do mundo, procura reforçar as capacidades em nível comunitário, regional e nacional pela educação sobre práticas de diálogo, aumentando a compreensão da diversidade religiosa e cultural e promovendo a coesão social por meio da prevenção de conflitos. Os Estados-membros são formados pela Áustria, Espanha, Reino da Arábia Saudita e a Santa Sé, como observadora fundadora, desde as suas origens em 2012.
1: God bless you all.
0: A intenção de oração do Santo Padre para esse mês de setembro. Mariângela Jaguraba.
3: O Papa Leão XIV dedica a sua intenção de oração do mês de setembro ao cuidado da água neste início do tempo da criação. O pontífice inicia sua mensagem de vídeo, divulgada nesta terça-feira, dando graças ao Senhor da vida pelo dom da água, fonte de fecundidade, frescor e esperança. Ela sacia a sede, fecunda a terra e cura as feridas. É símbolo da tua graça e do teu amor que nos renovam através do batismo, diz ainda o Papa, convidando os fiéis e pessoas de boa vontade a rezar para que a humanidade aprenda a cuidar da água com gratidão, justiça e responsabilidade.
1: Perdonaci per averla trasformata in merce, dimenticando che è un dono universale, un diritto senza confini.
3: Pedimos-te perdão porque fizemos dela mercadoria, esquecendo que é um presente universal, um direito sem fronteiras, destinado a todos os teus filhos. Com dor, vemos tantos irmãos e irmãs sem acesso à água potável, que caminham quilômetros para a encontrar e que adoecem por causa da sua escassez. Leão 14 pede ao Espírito Santo que nos transforme em peregrinos do essencial, capazes de viver com sobriedade, denunciando o desperdício e a contaminação, e defendendo o direito de cada irmão e irmã a beber sem medo, sem desigualdade. O Papa conclui a mensagem de vídeo dizendo:
1: que a nossa cura pela água seja segno de amor pelo Criador e empenho pela vida dos mais pobres.
3: Que o nosso cuidado com a água seja sinal de amor ao Criador e compromisso com a vida dos mais pobres, educando novas gerações que valorizem e protejam os recursos da terra. A intenção do Papa surge perante uma realidade confirmada pelos dados internacionais. Segundo o relatório Progressos em relação à água potável, saneamento e higiene domiciliares 2000-2024, do Programa Conjunto de Monitoração da Organização Mundial da Saúde, OMS, e do Fundo das Nações Unidas para a Infância, UNICEF, apresentado em agosto de 2025, 2,1 bilhões de pessoas continuam sem acesso seguro à água potável, por exemplo, com acesso intermitente, insuficiente, demasiado dispendioso ou a grande distância. E 106 milhões dependem diretamente de rios, lagos ou outras águas superficiais sem tratamento. Embora entre 2015 e 2024 a cobertura mundial de acesso seguro à água potável tenha aumentado de 68% para 74%, o mesmo relatório alerta que, para alcançar o acesso universal até 2030, os países de baixo rendimento terão de progredir a um ritmo 7 vezes superior ao atual. A falta de água potável está, além disso, intimamente ligada à ausência de saneamento e de higiene. 3,4 bilhões de pessoas não dispõem de saneamento gerido de forma segura. 1,7 bilhão de pessoas carecem de serviços básicos de higiene em casa e 611 milhões não têm nenhuma instalação para lavar as mãos, segundo os dados da OMS e Unicef de agosto de 2025. Além disso, estima-se que 1 milhão e 400 mil mortes por ano estejam associadas à água insegura e à falta de saneamento. Nesta terça-feira, 1º de setembro, o Papa Leão XIV inaugura o Dia Mundial de Oração pelo Cuidado da Criação, data que marca também o início do Tempo Ecumênico da Criação, que se concluirá em 4 de outubro, festa de São Francisco de Assis, e tem como lema Água Viva.

0: Em meio à natureza dos Jardins Pontifícios de Castel Gandolfo, Leão XIV presidiu na tarde desta terça-feira a Santa Missa por ocasião do Dia Mundial de Oração pelo Cuidado da Criação, que chega à sua 11ª edição. O dia 1º de setembro marca também todos os anos o início do tempo da criação, caminho ecumênico de oração e comprometimento com o cuidado da casa comum, que se encerra em 4 de outubro, festa de São Francisco de Assis, de quem celebramos os 800 anos de falecimento. Trata-se de um período em que a Igreja, juntamente com as outras comunidades cristãs, é convidada a renovar seu compromisso com a criação, deixando-se guiar pela oração, pela conversão e por gestos concretos de cuidado. Em sua homilia, o pontífice comentou as leituras escolhidas especialmente para este dia em que nos são dirigidos dois convites à contemplação das obras do Senhor. O livro da Sabedoria exorta a contemplar a beleza e o poder da criação, para que possamos apreciar o seu artífice. O Salmo 18 incentiva a erguer o olhar para contemplar os céus que proclamam a glória de Deus e o firmamento que anuncia a obra de suas mãos. Toda a criação fala-nos da grandeza do Criador, recorda o Santo Padre, desde que o olhar e o coração estejam abertos a tão grande mistério. Também o texto evangélico de Mateus convida à contemplação da criação, sublinhando o amor especial do Senhor pelo ser humano. Inspirado nesses textos sagrados, a exortação do Papa é para reservar alguns minutos de pausa na agitação das atividades cotidianas para saborear a grande harmonia da qual fazemos parte.
1: Mettiamo in modalità silenziosa tutti i rumori delle opere umane per ascoltare la voce melodiosa della creazione, in cui Dio, autore di ogni cosa, ci parla.
0: Coloquemos em modo silencioso todos os ruídos das obras humanas para ouvir a voz melodiosa da criação, na qual Deus, autor de todas as coisas, nos fala. Para o Santo Padre, esse exercício contemplativo constitui um primeiro passo para uma autêntica conversão ecológica, onde os efeitos do nosso encontro com Jesus Cristo se tornam evidentes na nossa relação com o mundo que nos rodeia.
1: Dalla contemplazione del creato e dall'incontro con il creatore nasce la coscienza del nostro posto speciale all'interno del meraviglioso piano di Dio.
0: Da contemplação da criação e do encontro com o Criador nasce a consciência do nosso lugar especial no maravilhoso plano de Deus e da nossa responsabilidade pessoal e coletiva no cuidado da harmonia original. Assim, da tomada de consciência das nossas falhas e erros, nasce um esforço renovado para restaurar as relações entre as criaturas, segundo a vontade do seu autor, afirmou Leão XIV. Citando sua mensagem para este dia, o Papa retomou o apelo profético a transformar as espadas em relhas de arados, a transformar o mal em vida.
1: Non è ancora troppo tardi. Il tempo del creato ci chiama a una profonda conversione.
0: Ainda não é tarde demais. E o tempo da criação convida-nos a uma profunda conversão. O que tem sido utilizado para a destruição pode ser redirecionado para a vida, para o cuidado dos pobres, para a alimentação dos famintos e para a salvaguarda da criação. Leão XIV encerrou sua homilia recordando seu predecessor, Papa Francisco, que, por sua vez, se inspirou no pobrezinho de Assis para escrever a sua carta encíclica Laudato Si. Com São Francisco, queremos renovar o nosso compromisso de viver e promover aquela fraternidade universal que está inseparavelmente ligada ao dever de cuidar da criação. E recitou um trecho do Cântico de Louvor de São Francisco.
1: Laudato si, mi Signore, con tutte le tue creature, specialmente me sorlo frate sole.
0: Louvado sejas, meu Senhor, com todas as tuas criaturas, especialmente o meu Senhor Irmão Sol. Louvado sejas, meu Senhor, pela Irmã Lua e pelas estrelas. Louvado sejas, meu Senhor, pelo Irmão Vento. Louvado sejas, meu Senhor, pela Irmã Água. Louvado sejas, meu Senhor, pelo Irmão Fogo.
1: Laudato si, mi Signore, per sora nostra Madre Terra, la quale ne sustenta e governa.
0: Louvado sejas, meu Senhor, pela nossa irmã, a Mãe Terra, que nos sustenta e governa. Inteligência Artificial no Vaticano. Filósofos e cientistas questionam a fronteira entre o homem e a máquina. Na Casina Pio IV do Vaticano, o Centro Internacional de Estudos da Consciência promove o debate internacional sobre companheiros da IA, solidão, criatividade e consciência. Podemos nos apaixonar por uma inteligência artificial mesmo sabendo que ela não é uma pessoa? Um companheiro da inteligência artificial pode ser um antídoto para a solidão? Ou corre o risco de substituir gradualmente as relações humanas? E se uma máquina é capaz de criar, lembrar o que dizemos e aprendemos sobre nós, onde fica então a linha divisória entre a inteligência artificial e a mente humana? Essas questões estão se tornando cada vez menos teóricas. Segundo a Organização Mundial da Saúde, aproximadamente uma a cada 6 pessoas do mundo sofre de solidão, enquanto entre os adolescentes esse número chega a cerca de 21%. Ao mesmo tempo, a presença da inteligência artificial na economia cresce. De acordo com o Instat, o Instituto Italiano de Estatística, em 2025, 16,4% das empresas italianas com pelo menos 10 funcionários utilizaram tecnologias de inteligência artificial, o dobro dos 8,2% registrados em 2024. Nesse contexto, nessa quarta-feira, na Casina Pio IV, na cidade do Vaticano, filósofos, cientistas cognitivos, pesquisadores e especialistas em inteligência artificial de diversos países debateram uma das fronteiras mais controversas abertas pela inteligência artificial: a entrada das máquinas em territórios que sempre consideramos profundamente humanos, desde as relações à criatividade, da identidade à consciência. O evento faz parte de Criatividade, Mentes e Máquinas, a terceira conferência internacional do Centro Internacional de Estudos da Consciência, fundado por Dmitry Volkov, Pietro Perconte e Alessio Plebe, para promover debates internacionais e interdisciplinares sobre as grandes questões que envolvem a mente e a consciência. Realizada de 1º a 3 de setembro em Roma, na cidade do Vaticano, a conferência reúne filósofos, cientistas, pesquisadores internacionais para explorar como a evolução da inteligência artificial está redefinindo a relação entre humanos e máquinas. Uma das áreas mais controversas é a dos companheiros da IA, sistemas projetados não apenas para responder a perguntas, mas para desenvolver interações contínuas com as pessoas. Eles se lembram de conversas e preferências, adaptam as respostas e podem construir uma relação cada vez mais personalizada ao longo do tempo. É nesse contexto que Dmitry Volkov, filósofo, empreendedor de tecnologia e cofundador desse encontro, levanta uma das questões mais radicais. Pode existir uma inteligência artificial digna de amor humano? A questão não é imaginar uma máquina que engane uma pessoa fingindo ser humana. A questão é se, mesmo sabendo que está lidando com uma máquina, um ser humano pode desenvolver um vínculo afetivo autêntico e significativo com ela? Este tema inevitavelmente se cruza com o da solidão. Se um sistema artificial consegue ouvir, lembrar e acompanhar uma pessoa ao longo do tempo, pode ajudar a combater o isolamento? Ou corre o risco de tornar mais fácil abrir mão da complexidade das relações reais? O que torna a relação com as máquinas ainda mais delicada é a bajulação, a tendência dos sistemas de inteligência artificial de agradar o seu interlocutor e produzir respostas próximas do que eles acham que querem ouvir. No caso dos companheiros de IA, uma máquina que está sempre disponível e complacente pode se tornar uma espécie de câmara de eco algorítmica, reforçando convicções e fraquezas, em vez de desafiá-las. Daí um paradoxo. Para realmente se assemelhar a uma relação autêntica, talvez a inteligência artificial também tenha que aprender a nos dizer não. Na tarde dessa quarta-feira, 2 de setembro, foi realizada uma conversa telefônica entre o Papa Leão XIV e o presidente da República da Colômbia, Abelardo de la Espriella. Durante a conversa, o Santo Padre reiterou sua solidariedade a todos aqueles que sofrem as duras consequências do recente terremoto que atingiu a Colômbia, especialmente as famílias dos mortos, aos feridos, às equipes de resgate e aos profissionais humanitários. Em seguida, foi abordada a situação do país e das regiões afetadas pelo terremoto. O gesto do Santo Padre reforça sua atenção às populações atingidas por catástrofes e situações de sofrimento, colocando a solidariedade e a proximidade humana no centro da sua atenção. Em 11 de agosto, o Papa havia enviado uma mensagem oficial direcionada a Dom Francisco Javier Correa, arcebispo de Cartagena e presidente da Conferência Episcopal Colombiana. No texto, assinado pelo secretário de Estado do Vaticano, Cardeal Parolin, o Papa afirmava estar profundamente entristecido e consternado com a tragédia. Na mensagem, ele assegurou orações pelo descanso eterno dos falecidos, expressou sua proximidade espiritual com as famílias e agradeceu o esforço das equipes de resgate e voluntários. No dia seguinte, em 12 de agosto, durante a tradicional audiência das quartas-feiras, Leão XIV havia reiterado sua proximidade com as vítimas. Ao saudar os fiéis de língua espanhola, compartilhou a dor do povo colombiano, renovou os pedidos de orações pela rápida recuperação dos feridos e voltou a elogiar os profissionais envolvidos no atendimento emergencial. Como um gesto concreto de apoio, o Papa anunciou na mesma quarta-feira, 12 de agosto, o envio de 100 mil euros para as regiões mais afetadas. A doação foi intermediada pelo Dicastério para o Serviço da Caridade, ou seja, a Esmolaria Apostólica. Os fundos foram repassados diretamente à Caritas Colômbia, Secretaria Nacional de Pastoral Social, responsável por coordenar a distribuição dos recursos entre as dioceses atingidas. A Santa Sé informou que esta foi apenas uma contribuição inicial para responder às necessidades humanitárias mais urgentes, abrindo espaço para novos pacotes de ajuda, conforme a evolução da situação no país.

0: E assim chegamos ao final do nosso Em Romaria desta semana, agradecendo mais uma vez a sua presença. Voltamos na próxima semana com mais um Em Romaria, caminhando juntos neste terceiro milênio.
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2: 19 horas e 10 minutos.
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A 30 de agosto, em Campinas, São Paulo, que contou com a presença do Monsenhor Marco Frisina, de volta ao Brasil, à frente de um coro de mil vozes. A reportagem é de Andressa Collet.

Cristo, Nossa Esperança, já está disponível nas plataformas digitais. O álbum, em português, apresenta composições litúrgicas para diferentes celebrações do compositor e maestro italiano do coro da Diocese de Roma, Monsenhor Marco Frisina. Tem edição musical do maestro brasileiro Cleiton Dias e interpretação do coro da Arquidiocese de Campinas, São Paulo. A obra, um instrumento pastoral para coros, regentes e músicos, teve lançamento oficial no sábado, dia 29 de agosto, durante o primeiro Congresso Internacional de Coros Litúrgicos, evento de 3 dias que terminou no domingo, dia 30, na Igreja Nossa Senhora Auxiliadora, em Campinas. Após a passagem do Monsenhor Marcos Pavan na cidade do interior de São Paulo, em julho, quando liderou uma turnê inédita de 15 dias do coro da Capela Musical Pontifícia Sistina, que também se apresentou em outras 4 cidades do Brasil, agora foi a vez de Monsenhor Frisina ser acolhido e como convidado especial de um congresso internacional. Foi a segunda vez do maestro italiano no país, já que em 2019 ele também participou de atividades de formação e de concertos em São Paulo e Campinas. Sacerdote da Diocese de Roma, biblista, compositor, maestro e responsável pelo coro da Diocese de Roma, grupo que participa inclusive de celebrações pontifícias, Frisina tornou-se uma referência internacional da música litúrgica. São centenas as composições traduzidas para diversos idiomas, além de ter produção de trilhas sonoras para cinema e TV. Uma escrita musical que dialoga com a tradição do canto gregoriano e da polifonia, mas apresenta linguagem acessível às assembleias e aos coros contemporâneos. Um dos grandes destaques da sua autoria, que também foi interpretado este ano em Campinas, é a célebre canção Jesus Christ, You Are My Life, hino do Jubileu dos Jovens do ano 2000. A relação com o Brasil se fortaleceu em 2018, quando a Paulinas lançou Eis-me Aqui, Senhor, primeiro álbum, inteiramente em português, dedicado à obra de Marco Frisina. Agora, Cristo, Nossa Esperança, representa um novo capítulo dessa história de colaboração entre o compositor italiano e a igreja no país. Cantar a esperança significa testemunhar ao mundo que Cristo ressuscitou e vive em nós, acredita Monsenhor Frisina. E Cleiton Dias, que respondeu pela direção musical do projeto, acrescenta: mais do que gravar um repertório, nosso objetivo foi construir uma ponte entre a tradição litúrgica da igreja e a realidade das comunidades brasileiras, respeitando integralmente o pensamento musical e pastoral do Monsenhor Marco Frisina. O lançamento do álbum aconteceu no grande concerto de música sacra do 1º Congresso Internacional de Coros Litúrgicos, de sábado, 29 de agosto, gratuito e aberto ao público. Mais de 1000 vozes dos congressistas exaltaram a beleza do canto sob a regência de Frisina e Cleiton, com a atuação da Orquestra Sinfônica de Indaiatuba, do organista Felipe Bernardo, cantores solistas e os seguintes coros: Coro da Arquidiocese de Campinas, Coro Dom Bruno Gamberini, Escola Cantorum Nossa Senhora Auxiliadora e Coral Del Chiaro. No programa, 19 obras reunindo diferentes momentos da produção de Marco Frisina e composições relacionadas à trajetória da sua música no Brasil.

0: parte do repertório foi interpretado em língua portuguesa, enquanto outras obras foram apresentadas nos idiomas originais, estabelecendo um diálogo entre o repertório internacional do compositor e as versões preparadas para as comunidades brasileiras. A participação de Marco Frisina no Congresso não ficou restrita ao concerto. Além da noite de gala, o compositor ministrou 4 conferências sobre liturgia, tradição e música contemporânea que fizeram parte da programação do Congresso em Campinas. Ao longo de 3 dias, cantores, regentes, músicos e agentes de pastoral litúrgica ganharam um espaço para aperfeiçoar os conhecimentos na área e a consciência litúrgica, integrando formação e intercâmbio, prática coral, celebrações e atividades dedicadas à música sacra e litúrgica. Para Cleiton Dias, diretor-geral artístico e musical do Congresso, não se trata apenas de cantar melhor, mas de compreender melhor aquilo que celebramos e de colocar a música verdadeiramente a serviço da liturgia. Espero, disse ele, que esse encontro deixe um legado de formação, comunhão e incentivo para os corais brasileiros, fortalecendo o trabalho que já existe nas dioceses e nas comunidades.
1: Olá, Misericórdia e Paz. Eu me chamo Irmã Elizabeth, sou das Irmãs Filhas da Misericórdia e venho de Fortaleza, Ceará, para participar deste Congresso Internacional de Coros Litúrgicos. Sou formada em música, pós-graduada em música sacra litúrgica, então para mim, assim, estar aqui nesse congresso com o Monsenhor Marco Frisina tem sido a realização de um sonho, de verdade, e também estou muito feliz de poder acrescentar, né, cada vez mais o meu instituto, a minha comunidade, ao coral também que eu rejo. Então, nesta manhã, Monsenhor Marco Frisina falou muito sobre a importância da música, como a música, ela expressa o mais profundo do ser humano, e que não há nada mais profundo que o amor. Então, por isso que, como diz Santo Agostinho, cantar é próprio de quem ama, e para mim é uma alegria poder também expressar esse amor a Deus através do meu canto, através da minha vida.
0: Já a missa solene de encerramento no domingo, 30 de agosto, foi presidida por Dom Moacir Silva, presidente do Regional Sul 1 da CNBB, que comentou.
2: Eu creio que é um grande avanço para a Igreja do Brasil, as pessoas que participaram desse encontro. Não vai ficar aqui, cada um veio fazer o encontro para levar para as suas dioceses, suas paróquias, a experiência de vir aqui, para ajudar lá onde eles estão, ajudar melhor o povo a celebrar bem os santos mistérios.
0: Já Danilo Del Chiaro, que participou da direção geral e executiva do primeiro Congresso Internacional de Coros Litúrgicos, comentou.
3: Nós temos que passar por várias barreiras, não é uma única barreira. Então a primeira barreira é, vamos supor, eu estou lá indo com o meu violão, para tocar na missa, mas eu posso fazer uma coisa digna, posso fazer bonita, mas eu tenho formação? Eu busquei saber quais são as músicas que eu devo tocar, ou eu toco a música que eu gosto, ou eu toco a música que eu ouvi no YouTube, ou eu toco a música que eu vi alguém tocar e eu achei legal e vou tocar. Será que esse é o critério correto para escolher um canto? Ou nós devemos conhecer que tipo de música deve estar sendo utilizada? Para um canto de comunhão na Páscoa, é o mesmo tipo de canto de comunhão no Advento? E o mesmo tipo de canto de comunhão, por exemplo, numa quaresma? Porque se a gente imagina que uma quaresma é um tempo penitencial, essa música ela tem de ter esse caráter mais penitencial. Ela tem que traduzir aquele tempo litúrgico em algo que a pessoa escute e fala, estou na quaresma. Se eu pego um canto de Páscoa e coloco na quaresma, um canto de alegria, feliz, grandioso, a pessoa fala, nossa, mas eu estou na quaresma, eu preciso desse momento de recolhimento. E o contrário, se eu toco uma música pesada numa Páscoa, quando eu deveria ter aquela alegria, eu destoo do momento litúrgico onde eu estou. Então, não é apenas escolher uma música porque eu gosto, porque eu acho bonita, porque eu vi no YouTube ou porque eu vi alguém tocar. Mas é saber, por que eu vou escolher essa música? Por que eu vou pôr esta nesse dia? Esse missal que o padre vai celebrar tem lá o que a gente chama de antífona de entrada. Então, aquela é a música que deveria ser tocada naquele dia, especificamente naquela celebração. uma celebração de dia de semana é mais simples do que uma celebração de domingo. E uma celebração de uma solenidade diverge também. Então, tudo isso é uma formação que os músicos deveriam buscar para poder servir melhor a igreja. Então, muitos músicos, essa é a primeira dificuldade, podem dizer assim, eu já toco há 20 anos aqui na minha paróquia, sempre as mesmas músicas. Mas será que tocar 20 anos as mesmas músicas é o que se espera? É isso que está escrito na norma? Onde você viu que tem que fazer dessa forma? Agora, se a gente pega os livros e começa a estudar música sacra, Instrução Geral do Missal Romano, cursos, e você vai falar, não, essa música eu não posso tocar aqui. Eu aprendi uma coisa com um congresso feito no Vaticano, inclusive nós vamos novamente encontrar com o Monsenhor Fisina lá, em fevereiro, vai ter um curso lá que é parecido com esse. Nós tentamos aqui fazer uma versão reduzida desse encontro de corais Vaticano. E um dos palestrantes, um padre que eu esqueci o nome agora, ele disse o seguinte, ele falou, você quer saber se uma música é litúrgica ou não? Sabe o que você faz?
4: Qual que é o segredo?
3: Sabe qual é o segredo? Uma coisa simples. Ele falou assim, você pega o nome da pessoa que, Jesus, Deus, e troca por um nome de uma mulher, Jennifer. Se essa música fizer sentido, a letra fizer sentido, essa música não é litúrgica. Então, um exemplo. Eu te amo, Jennifer. Faz sentido. Não, então isso aqui não é música para tocar na missa. Agora, o seu corpo e o seu sangue me salva, Jennifer. Não faz sentido isso. Sangue e o corpo da Jennifer me salva? Não. Essa música é litúrgica.
4: Interessante.
3: Então, uma primeira luz. Como eu sei se uma música é litúrgica ou não? Bom, faça essa primeira brincadeira. A gente já vai tirar uma porção de músicas que são músicas bonitas, mas talvez não são apropriadas para a liturgia. Existe uma diferença entre música sacra, música litúrgica, e essa é uma confusão geral que as pessoas têm. Né?
4: Ah, sim, a confusão entre música. Eu já vi festival de música sacra tocando rock.
3: Então? É sacro?
4: Você que me pergunta. Não, mas sabe porque fala de Deus é música sacra?
3: Essa é uma reflexão, entendeu? Então, às vezes, a pessoa pega uma música, sei lá, Então é Natal, da Simone, e toca na missa. A Simone não fez essa música. Daí um outro requisito para dizer se a música é sacra, litúrgica. A Simone não fez assim, eu vou compor essa música porque as pessoas vão tocar na missa. Ela não idealizou isso. Então a gente já tem uma segunda termômetro para dizer. Essa música foi, o compositor estava pensando que deveria ser utilizada na liturgia para algum momento específico. Eu, inclusive, estou lançando um caderno de composições minhas, estou me metendo a Marco Frisina, né, de compor músicas minhas. Estou lançando um caderno hoje que é justamente de músicas litúrgicas. Então a gente tem um caderno onde a gente pega músicas simples, fáceis, com refrões adequados, já pensadas para a liturgia, que são fáceis da assembleia cantar. Então, por exemplo, eu pego uma música, por exemplo, queria ela e som, e peço para o pessoal cantar. E todo mundo é capaz de fazer. Queria ela e som. Olha aí. Bonito. Fácil. E que as pessoas conseguem cantar. Pronto. Cristela e som.
4: Cristela e som.
3: Pronto. Já fez. Queria ela e som.
4: Queria ela e
3: som. Som. Pronto. Já cantamos aqui o meu Kyrie 7, que está no coisa. Então, é exatamente esse tipo de composição que tem nesse caderno. Músicas litúrgicas fáceis, simples e que atendem aos requisitos. E que foram pensadas para isso. O professor Clayton já há muitos anos fala, Danilo, você tem que lançar o seu livro de partituras. E eu fiz isso pensando nisso, que é o que o Monsenhor fala sempre. Uma música que é pensada, ela é idealizada para ser aquilo, ela é fácil de cantar, a assembleia pode cantar, qualquer coro pode cantar, tem a partitura ali para o órgão, para o coral, e todo mundo vai cantar aquilo com alegria, E não é algo complicado. Você não tem que fazer uma música. Ai, meu Deus. Não. Mas bonita. Bem feita. Então é super fácil de fazer. Então, eu acho que tem um pouco essa confusão de música sacra com música litúrgica, música religiosa. Então, a música ideal para a Santa Missa é a música litúrgica. Ela foi pensada para a liturgia.
4: E com relação a instrumentos, como, por exemplo, bateria, percussão na missa?
3: Uma pergunta muito interessante. Existe na própria instrução do Missal Romano, instrução geral, normas com relação a isso. Então, podem-se utilizar instrumentos desde que... E aí tem a norma. Então, se a gente usa uma... Pode bateria? As pessoas querem respostas prontas, né? Pode bateria? Não está escrito em nenhum lugar que não pode bateria. Mas a questão é, essa bateria, ela vai ajudar a Assembleia a rezar mais ou não? Então aqui a gente já começa a ter uma resposta. Será que eu pego, por exemplo, essa música que eu cantei, Kyrie? Se eu fizer Kyrie, será que ela vai ajudar as pessoas a rezarem melhor ou não? Ou se eu fizer Kyrie, eleison, naquele momento vai trazer mais introspecção. Daí a gente começa a ter, opa, para que eu quero colocar bateria? Qual é o meu objetivo? Para que eu quero colocar guitarra? Qual é o meu objetivo? E aí essa guitarra, essa bateria, esse saxofone, esses outros instrumentos podem ser utilizados. Mas eles têm que saber como fazer. Senão, via de regra, eu falo, olha, eu estou falando porque eu acho que vai ficar bom. Tá, então isso não é uma justificativa. Porque eu gosto, porque eu toco bateria e então eu quero tocar? Pera lá. Mas você estudou para saber se pode, como é, que jeito que você vai fazer? Que músicas? Todas as músicas vai ter bateria? Ou só aquelas? De repente a música tal, tal, tal vai ter e essa outra não? Então precisamos entender isso. E isso é formação musical. E eu acho que aí é uma barreira, uma outra barreira. As pessoas às vezes já sabem tudo, já estão acostumadas com aquilo, já gostam, falam, mas por que eu vou estudar música sacra? Eu já sei essas coisas. Mas ele nunca leu um livro que fala quais são as normas. Ele não sabe o que é a música sacra. Ele não sabe o que é o IGMR. Fala, você já leu o IGMR? IGMR? Então ele não pode falar com propriedade. Então nós que estudamos música sacra, que nos dedicamos, podemos falar. Isso não se deve fazer por causa disso. Porque está escrito aqui, ó, tal coisa. Existem muitos cursos e coisas que são acessíveis ou que são praticamente de graça. E eu mesmo já ofereci. Olha, aqui na minha paróquia tem uma palestra para dar para falar sobre música sacra. Parece 10 pessoas, 20. Então não é... Se você fala assim, tá bom, você quer? Tá bom, vou te dar um curso online. São 10 aulas, tantas horas. Pergunta se vai fazer. Não faz. Ou ainda, custa, tá um curso maravilhoso com todas as informações e tal. O Clayton tem centenas de cursos. Aí fala assim, quais cursos você já fez? Ah, não fiz nenhum. Faz 3. Começa com 2. Começa com 1. Mas não fez, nunca fez.
4: É,
3: então, e está à disposição online.
4: Então vamos aproveitar aqui para divulgar para o pessoal que está assistindo, né? Como que a pessoa faz para ter acesso a esses cursos online?
3: Por exemplo, o professor Clayton Dias, que é uma das maiores referências no Brasil, tem um site, clayton.dias.com, o site dele. Pode entrar lá, tem centenas de cursos. Eu já fiz, sou aluno dele há muitos anos. Aplico, né, além dos conhecimentos que eu aprendi com ele, outras coisas que eu aprendi por conta própria, mas ele é um professor que, qualificadíssimo para essa parte. Tem um monte de cursos. Eu quero curso de canto gregoriano, curso de liturgia, curso de leitura, curso de salmo, curso de... É só fazer. Então, online. Então, a pessoa às vezes fala assim, ah, mas por que não vai? Olha, pague aqui um valor acessível.
4: É acessível o valor
3: acessível. Tem um curso da CNBB que fala sobre todos os cantos, custa R$25. Então, se você não tem R$25...
4: R$25 por mês, né?
3: Não! Custa R$25 o curso.
4: O curso inteiro R$25.
3: Não, entendeu? Aí a pessoa fala assim, ah, mas ninguém quer dar. Tá bom, a CNBB organizou um curso de R$25. Você já fez? Não. Ah, tá. Então, um curso, R$25. Entendeu? Aí você, ah, eu não tenho R$25. Você não tem R$25, você não tem vontade de fazer.
4: Não, mas eu duvido que você chegar no pároco, olha, eu quero fazer um curso. Eu duvido se chegar no seu pároco. Eu queria fazer um curso, né, pra melhorar aqui o meu cantar na missa, um curso da CNBB, R$25. Eu duvido que o padre não vai querer pagar.
3: Claro!
4: Duvido.
3: É facílimo. E outra, gente, às vezes, em vez de você dar esse trabalho pro seu pároco, poxa, investe um pouquinho para a sua própria formação. Você já vai conhecer um pouquinho quais são os momentos, que horas que é, o que é ordinário, o que quer dizer parte fixa, o que quer dizer introito. Isso daí está no curso do professor Clayton, um dos cursos, né? Então, aí a parte disso tem os cursos particulares, você paga lá, não lembro agora quanto, tem um módulo, 10 aulas sobre canto na missa, história de como o missal evoluiu. Então tem um monte de cursos. Então a pessoa vai começando, vai pegando gosto. Sem contar que ela precisa ter acesso ao material, partituras de qualidade. Então, essa iniciativa de eu lançar livros, o próprio canal da Helene Mark do YouTube, que também fornece partituras gratuitamente quando às vezes a pessoa precisa. Então, é um pouco assim, a pessoa quer às vezes atacar, mas ela tá na defensiva. Né? Eu acho que assim, tem muita coisa que dá para cada um buscar fazer. Quando eu comecei esse trabalho há uns 10 anos atrás, eu não sabia nada de música litúrgica. Eu falei, preciso saber ir atrás disso. Comecei a procurar e hoje eu sei muita coisa, mas eu tive que estudar. E não paro de estudar. Então a gente está sempre aprendendo, né? Essa é a formação com o professor Clayton e hoje especialmente com o Marco Frisina. Ele nos ensina demais sobre a profundidade do canto teológico, qual é o sentido daquilo, para que a gente utiliza. Então é maravilhoso, está sendo uma experiência assim, incrível para todos os congressistas. Né? Já estamos tentando programar aí a volta, porque a agenda do Monsenhor Frisina é muito complicada. Estamos tentando produzir aí o retorno dele para talvez para 2028, porque 2027 já está tudo lotado. Nossa, na agenda dele.
4: Aí seria a terceira edição.
3: A próxima edição a gente já quer fazer o lançamento até o final do congresso, para o ano que vem. E a terceira edição, quem sabe, trazê-lo novamente ao Brasil em 2028.
4: E a ideia é que seja anual, então, esse congresso.
3: Esse congresso vai ser anual.
4: Mas não vai ser necessariamente em Campinas, não. Ele vai ser itinerante.
3: Itinerante. Então pode ser que no ano seguinte seja em São Paulo, por exemplo, que talvez tenha uma facilidade.
4: Mas sempre
3: facilidade.
4: No Brasil.
3: Sempre no Brasil. A gente ainda não... Porque assim, a facilidade, nós somos brasileiros, né? A facilidade da gente se organizar e fazer aqui, trazer as pessoas, é maior do que eu falar assim, gente, vamos lá para Espanha fazer um curso? Então a pessoa já para fazer um deslocamento.
4: Não, eu falo assim, América Latina, Peru.
3: Mas nós já temos aqui. Hoje nós temos cerca de 7 ou 8 participantes de fora do Brasil. Então, tem participantes aqui do Canadá, Paraguai, Colômbia. Nós apresentamos aqui, eles vieram desses países para o congresso aqui.
4: E também eu soube que o congresso foi transmitido, né? Ou está sendo transmitido?
3: Está sendo transmitido. Nós temos uma opção online para as pessoas que não conseguiram vir e tal, num valor mais acessível. Então, são todas as palestras do Monsenhor Frisina vão ser transmitidas. Dá tempo ainda de fazer a inscrição, porque são 7 dias depois do congresso, ainda vão estar disponíveis. Então, as pessoas poderiam fazer essa inscrição até depois do congresso, porque ainda vão ter acesso a essas transmissões com conteúdo riquíssimo que o Monsenhor Frisina está passando aqui. Ele já fez a primeira, vai fazer a segunda agora, quando nós estamos gravando essa entrevista. Mas tenho certeza que são formações assim belíssimas e que ajudam demais a todos os interessados em trabalhar uma música sacra.
4: E online, quantas pessoas mais ou menos participaram de vários países?
3: Nós temos, online deve ter cerca de 4, 5 países também, maioria do Brasil. Né? Temos quase 200 pessoas online participando.
4: Mas é interessante que tem mais presencial do
3: presencial,
4: que online.
3: Presencial, tem quase 1.000 pessoas.
4: A pessoa de outro, porque vamos dizer que foi em Campinas, né? E a passagem aérea não está acessível. E ainda assim a pessoa veio, preferiu vir aqui. Tem 1.000 pessoas aqui, 200 e pouco online.
3: 200 e pouco online. Nós também abrimos a inscrição online há pouco tempo. Nós decidimos fazer online de última hora, abrimos. E também está sendo um sucesso. Então, a cada dia está vindo 20, 25 pessoas novas. Quem sabe até o final do congresso temos mais ainda.
4: Ainda mais sabendo que vai ficar disponível.
3: Claro.
4: A pessoa pode.
3: Em mais 7 dias ela pode acessar todas as gravações. Inclusive, nós estamos transmitindo agora de bônus os ensaios. Então, a pessoa também não estava programado isso. Nós estamos transmitindo o ensaio. Então ela também consegue ver os bastidores do ensaio de como está sendo feito para o concerto e para a missa que vai ser ainda nos próximos dias.
4: Então eu posso
3: dias.
4: Colocar aqui na tela o QR Code?
3: Pode colocar o QR Code. Então o acesso é congressosmusicais.com.br/online. Esse é o link para a pessoa já acessar direto. congressosmusicais.com.br/online. Faça sua inscrição e participe desse momento de formação incrível com o Monsenhor Marco Frisina, um dos maiores expoentes do mundo em questão de música litúrgica.
0: No texto de apresentação preparado para o álbum Cristo, Nossa Esperança em Português, o próprio Monsenhor Marco Frisina destaca a dimensão litúrgica e pastoral do projeto e manifesta o desejo de que o repertório contribua para a vida musical das comunidades brasileiras. Espero que nas comunidades brasileiras, disse Monsenhor Frisina, que a música possa expressar cada vez melhor o amor de Deus e que possa crescer a qualidade da música, não pelo desejo de exibição, mas por amor ao Senhor e à Igreja.

0: Obrigada pela sua participação neste Porta Aberta. Nós voltaremos na próxima semana.
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2: 19 horas e 43 minutos.
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24: Olá, amigo de todo o Brasil e demais países de língua portuguesa. Este é o noticiário da Rádio Vaticano, Vatican News, deste domingo 6 de setembro. Traremos para você que está sintonizado conosco as últimas notícias sobre as atividades do Papa, da Santa Sé e da Igreja em todo o mundo. Nos estúdios, Mariângela Jaguraba e na técnica, Adriano Vitali. E este é o trecho da Bíblia que escolhemos para você. Pois onde dois ou três estiverem reunidos em meu nome, eu estou aí, no meio deles. Do Evangelho segundo São Mateus, capítulo 18, versículo 20. E vamos agora aos destaques do nosso programa de hoje. Papa Leão XIV, no Ângelus deste domingo. Queixas e calúnias paralisam. O Evangelho educa para a liberdade na caridade. Ucrânia. Santo Padre. Parem a destruição. Abram espaço para a diplomacia. Papa Leão às famílias no Vaticano. Vocês são um grande milagre. Doam a vida pelos outros. Teremos a reflexão para este 23º domingo do Tempo Comum. E o especial de Antônio Cardoso na canção e a prece, intitulado É Cristo que nos chama para amar. Fique conosco, a Rádio Vaticano, Vatican News, está entrando no ar.

0: Seja bem-vindo, amigo ouvinte, a mais esta edição. O Papa Leão XIV rezou a oração mariana do Ângelus deste domingo, 6 de setembro, com os fiéis e peregrinos reunidos na Praça São Pedro. Na locução que precedeu a oração, o Papa disse que as palavras de Deus proclamadas na liturgia deste domingo oferecem-nos alguns critérios fundamentais de pensamento e ação. A carta de São Paulo aos Romanos diz que todos os mandamentos se resumem numa só frase: amarás o teu próximo como a ti mesmo. O apóstolo Paulo insiste neste ponto com uma imagem muito forte, presente também no Pai Nosso. São Paulo escreve: não fiqueis a dever nada a ninguém, a não ser isto, amar-vos uns aos outros.
1: Jesus te ha ensinado a invocar e a praticar a remissione dei debiti.
0: Jesus ensinou-nos a suplicar e a praticar a remissão das dívidas. Existe, porém, um patrimônio que devemos uns aos outros sem ficarmos presos a ele. É a dívida do amor mútuo. Toda a atenção, cuidado e bem que recebemos tornam-nos mais livres e capazes de assumir responsabilidades. No Evangelho deste domingo, Jesus sugere a cada comunidade cristã pelo menos duas maneiras de exercer o amor mútuo. A primeira é estarmos abertos à correção fraterna, disse ainda o Papa. É uma arte delicada e muitas vezes esquecida que exige franqueza e gradualidade, sublinhou Leão XIV. Falar uns com os outros com sinceridade, primeiro a sós, depois, se necessário, com mais duas ou três pessoas, e por fim, quando for preciso, com toda a comunidade, significa enfrentar a realidade e transformar problemas e conflitos em oportunidades de crescimento, disse ainda o Papa, ressaltando que as queixas e as calúnias são mais fáceis, mas não produzem nada e paralisam muitas situações. O Evangelho, pelo contrário, educa-nos para a liberdade na caridade. A seguir, Leão XIV citou a segunda forma de amar fraternalmente, que para Jesus molda até mesmo a oração: chegar a um acordo, não apenas quando existe um conflito, mas para pedir a Deus uma graça, frisou o pontífice, citando o que Jesus diz: se dois de entre vós se unirem na terra para pedir qualquer coisa, hão de obtê-la de meu Pai que está no céu.
1: Questa promessa suggerisce che possiamo avere desideri comuni.
0: Esta promessa sugere que podemos ter desejos comuns, dores comuns, esperanças comuns e, através da oração, crescer na unidade. Sem fé, cada um poderia sentir-se sozinho e desconfiar dos outros, vendo-os como estranhos e inimigos. Pela graça, somos, pelo contrário, irmãos e irmãs que podem estar unidos, encontrando-nos, perdoando-nos e ouvindo-nos uns aos outros no Senhor. O Papa concluiu pedindo a Maria, que após o anúncio do anjo se apressou a ir ter com a sua prima Isabel para partilhar a alegria e o cansaço da gravidez, que também nos ensine a dívida alegre do amor fraterno. Após a oração mariana do Ângelus deste domingo na Praça São Pedro, o Papa Leão XIV voltou a falar sobre a situação dramática na Ucrânia, onde pelo menos uma pessoa morreu e 25 ficaram feridas nos recentes ataques russos contra a cidade de Zaporíjia e a região homônima. A Rússia e a Ucrânia trocaram ataques durante a noite, evitando, porém, atingir as capitais uma da outra durante uma missão de mediação dos Estados Unidos, informaram autoridades de ambos os lados neste domingo. E o Papa disse:
1: com ânimo adolorato, ho seguito le notizie dei violenti attacchi.
0: Com o coração entristecido, acompanhei as notícias sobre os violentos ataques que atingiram recentemente várias cidades e infraestruturas civis na Ucrânia, causando a morte de pessoas inocentes. Meu coração se une ao sofrimento da população que há anos vive na angústia e no medo. Segundo o governador de Zaporíjia, Ivan Fedorov, as forças russas realizaram um total de 886 ataques contra 54 localidades da região em 24 horas. Na noite de sábado, um drone russo matou 3 membros de uma mesma família na cidade de Churuiv, na região de Kharkiv, no nordeste da Ucrânia.
1: rivolgo un nuovo appello a mettere fine alla violenza, a fermare la distruzione, ad aprire i cuori al dialogo e alla pace.
0: Faço mais um apelo para que se ponha fim à violência, parem a destruição e se abram os corações ao diálogo e à paz. Espero que os esforços empreendidos nestes dias para retomar as negociações tragam frutos concretos e abram espaço para a diplomacia. Elevemos nossa oração ao Senhor para que prevaleça a concórdia em todos os conflitos do mundo. De acordo com as autoridades ucranianas, Moscou realizou 25 ataques aéreos e utilizou 673 drones de diversos tipos, além de 2 ataques com lançadores múltiplos de foguetes e 186 bombardeios de artilharia. Na tarde do último sábado, um ataque com drones contra a Zaporizhia feriu pelo menos 15 pessoas e danificou casas e um prédio comercial. Enquanto isso, o Ministério da Defesa russo informou que, durante a noite, suas defesas aéreas abateram 258 drones ucranianos em 14 regiões russas, bem como na Crimeia ocupada e nas águas do Mar Negro e do Mar de Azov. A seguir, o Papa concedeu a todos a sua bênção apostólica.
1: Sit nomen Domini benedictum.
2: Ex nunc et usque in saeculum.
1: Adiutorium nostrum in nomine Domini.
2: Qui fecit caelum et terra.
1: Benedicat vos, omnipotens Deus, Pater, et Filius, et Spiritus Sanctus.
2: Amen.

0: O Papa Leão XIV encontrou-se na tarde do último sábado com as famílias dos funcionários do Vaticano na Praça do Governatorato. Centenas de mães, pais e crianças, representantes da família Espelho de Deus, segundo a famosa expressão de São João Paulo II, citada pelo Papa em seu discurso, permaneceram em silêncio e à espera do pontífice. Leão XIV chegou pontualmente ao som da música dedicada a São Francisco, Dolce Sentire, cantada por uma orquestra. Ele saudou e abençoou todos os presentes, os que festejavam e os que tornaram possível este festivo evento anual, agora em sua terceira edição. Este evento é dedicado a crianças e adolescentes, bem como a adultos, funcionários do Vaticano, para que possam se reencontrar após o verão. Muitas das crianças participaram da colônia de férias do Vaticano deste ano e, na noite do último sábado, desfrutaram de um momento de partilha e festa com jogos e malabaristas, pizza, sanduíches, espetáculos, brinquedos infláveis e a aldeia dos pequenos bombeiros. Uma noite rica em atividades, tendo como pano de fundo os Jardins Vaticanos, à sombra da cúpula da Basílica de São Pedro e, acima de tudo, com a bênção do Papa, que dirigiu uma palavra de encorajamento aos pais e filhos que, pouco antes, participaram de uma missa na Gruta de Lourdes, dentro do Vaticano. Leão XIV agradeceu a todos os responsáveis pela organização desta belíssima festa. A todas as famílias, o Papa lembrou uma bela frase de São João Paulo II: a família é o espelho no qual Deus se vê. Comecemos por aí. Imaginem a sua família, imaginem também esta família aqui reunida. Deus quer ver-se na nossa comunidade, na nossa família, na sua família, Deus está presente. João Paulo II acrescentou ainda que a família é o espelho no qual Deus se olha e vê os dois mais belos e maiores milagres. Um, disse o Papa Leão XIV, é doar vida, o outro é doar amor. Este é precisamente o convite do pontífice, doar vida e doar amor. Quero agradecer a todos vocês, às suas famílias, por este grande milagre que vocês são, disse Leão XIV. Talvez todos os dias possamos olhar para nossa família como este espelho de Deus e redescobrir o seu amor, o que significa doar a vida, o que significa não viver apenas para si mesmo, não ser egoísta, mas doar a vida pelos outros, na família, entre os amigos e entre aqueles que ainda não são nossos amigos. Que a nossa festa desta noite seja também um espelho do amor de Deus, disse ainda o Papa Leão. Que possamos sentir verdadeiramente esta alegria que só Deus pode nos dar e que Ele nos dê hoje a alegria de estarmos juntos em festa como este espelho do amor de Deus, concluiu o Papa. A seguir, Leão XIV se despediu de todos e voltou à sua residência. Tese de doutorado de Leão XIV sobre autoridade e serviço é publicada em chinês. Jackson Erpen.
1: A tese de doutorado em Direito Canônico de Leão XIV, intitulada O Ofício e a Autoridade do Prior Local na Ordem de Santo Agostinho, acaba de ganhar uma edição em língua chinesa. A obra foi escrita por Robert Francis Prevost, quando ainda era um jovem sacerdote agostiniano, e apresentada em 1987 na Pontifícia Universidade de São Tomás de Aquino. O estudo é dedicado ao papel, à autoridade e às responsabilidades do prior local na Ordem de Santo Agostinho. A edição chinesa foi publicada pelo Centro de Estudos Católicos da Universidade Chinesa de Hong Kong. A tradução foi realizada pelo padre Peter Zhao Jianmin, sacerdote da diocese de Pequim com longa experiência no meio acadêmico. Zhao foi o primeiro sacerdote chinês a obter um doutorado após a reabertura das instituições acadêmicas e fundou o Instituto de Estudos e Cultura Católica de Pequim, inaugurado em 3 de agosto de 2002. A instituição tem como objetivo promover a pesquisa acadêmica e favorecer o aprendizado recíproco entre diferentes civilizações por meio do diálogo e do intercâmbio cultural. A revisão da tradução ficou a cargo do padre Peter Renpanji, primeiro sacerdote chinês a obter o doutorado na Faculdade de Direito Canônico da Pontifícia Universidade Gregoriana. A Atualmente, ele atua na formação de seminaristas no Seminário de Pequim. O envolvimento de dois sacerdotes com sólida trajetória acadêmica na preparação da edição chinesa destaca o interesse da obra não apenas para a história intelectual da Igreja, mas também para a reflexão contemporânea sobre o exercício da autoridade e o governo eclesial. Em declaração à agência FIDES, padre Peter Zau afirmou que a obra não constitui apenas uma pesquisa acadêmica, mas também pode ser compreendida como uma orientação prática para o governo da Igreja e para a atividade pastoral. Embora tenha sido escrita há quase 40 anos, para ele a tese conserva profundidade e oferece indicações ainda atuais. O sacerdote manifestou ainda a esperança de que clérigos, religiosos e responsáveis eclesiais possam encontrar nela elementos para refletir sobre uma questão fundamental: como colocar autoridade a serviço do amor. Um dos aspectos centrais da tese é justamente a compreensão da autoridade eclesial como serviço e não como poder coercitivo. A autoridade, nessa perspectiva, nasce de uma responsabilidade reconhecida pela Igreja e pela comunidade e deve ser exercida em uma relação de fraternidade e igualdade. Para Prevost, a autoridade possui, portanto, uma dimensão profundamente relacional. Quem exerce uma função de governo é chamado não simplesmente a comandar, mas a acompanhar, orientar e promover a comunhão. Escrita décadas antes de Robert Francis Prevost tornar-se Papa, a tese permite também identificar elementos que ajudam a compreender sua atual visão de liderança na Igreja. A concepção de uma autoridade exercida com humildade, em espírito de serviço e voltada para a construção da comunhão ganha particular significado à luz do Ministério de Leão XIV. A publicação da obra em chinês amplia, assim, o acesso a uma reflexão acadêmica que acompanha, desde a juventude, a trajetória do atual pontífice e que coloca no centro uma convicção essencial para o governo eclesial. A verdadeira autoridade não se afirma pelo poder, mas pelo serviço ao próximo e a comunhão da Igreja.
0: Passemos agora à reflexão para o 23º Domingo do Tempo Comum com Silvonei José.

O que é perdoar e como perdoar? Neste domingo, o Evangelho nos propõe uma reflexão sobre o ato de perdoar, do perdão. A primeira atitude do cristão é ir em direção ao pecador e tratá-lo como irmão, com respeito e atenção. Ao falar mal e pelas costas, nada adianta. Piorará a situação quando o faltoso souber que seu erro foi tema de conversas de outras pessoas. Ele é o mais interessado e não os outros. Se ele não sabe e é deixado alheio do que se fala dele, isso se chama, em bom português, fofoca. É uma atitude mundana e nada cristã. Por outro lado, quem vai falar com o faltoso deverá ir na qualidade de quem já perdoou a falta cometida, colocando-se na posição de irmão, jamais de juiz. Muitas pessoas com determinação possuem o costume de dizer a verdade. Doe a quem doer. Tudo bem. Contudo, nos casos em que a verdade, ao ser dita, poderá provocar rancores e ódios, ela não deverá ser falada. Nem tudo deve ser dito, mas apenas aquilo que gera vida e não morte. Tudo deverá ser feito em clima de sigilo, respeitando a dignidade e a privacidade do outro. Se por acaso faltoso não ouvir o irmão que procurou com caridade, este deverá se cercar de mais outros dois irmãos semelhantes no respeito e na busca da salvação do faltoso. Procurar o mesmo e entabular uma conversa fraterna. Nesse momento onde o faltoso está sozinho de um lado, tendo à frente três outras pessoas que comentam sua má ação, o transgressor jamais poderá ser colocado contra a parede e sentir-se acuado. Se isso acontecer, não será a conversa proposta por Jesus no Evangelho, mas exatamente o que jamais deveria estar acontecendo entre irmãos. O objetivo do papo é a recuperação do transgressor e não sua humilhação e condenação. Por último, chegamos ao terceiro passo da proposta do Senhor. Se nem com a admoestação de mais dois irmãos, o que cometeu um delito não se arrepende e não se propõe a não mais cometer tal falta, a igreja, ou seja, a comunidade dos cristãos, deverá anunciar que a postura daquela pessoa não corresponde à boa nova pregada por ela, que aquele homem não pode ser tomado como um dos seus, posto que sua atitude é exatamente contrária aos princípios cristãos. Por exemplo, poderá ser tido como membro da igreja aquele homem que propaga ideias racistas, discriminação, violência e o abuso econômico? A igreja terá o direito e o dever de tornar público seu absoluto desacordo com aquela pessoa. Situando-nos no versículo 9 do capítulo 33 de Ezequiel, primeira leitura da liturgia de hoje. Todavia, se depois de receber tua advertência para mudar de proceder, nada fizer, o faltoso perecerá devido a seu pecado, enquanto tu salvarás a vida. Ao sermos responsáveis pela vida dos outros em favor da justiça, agindo com misericórdia, é que ganhamos a nossa vida.

Esse é o Evangelho da Graça. E é na oração que a gente descobre o poder dessa graça. Uma graça que abre o coração. Uma graça que nos torna ainda mais companheiros de caminhada. Por isso que somos a igreja do junto. Pois onde dois ou três estiverem reunidos em meu nome, eu estou aí no meio deles. Jesus nos alerta para que esta graça nos acompanhe por todas as estradas da vida.

e companheiras de caminhada. Na jornada eucarística, onde cada um se torna pão que parte e se reparte na vida do outro.

De novo eu vos digo, se dois de vós estiverem de acordo na terra sobre qualquer coisa que quiserem pedir, isso lhes era concedido por meu Pai que está nos céus. E esta é a palavra que nos salva. Nessa busca constante por ti, Jesus, no rosto do irmão,

Amigo ouvinte, chegamos ao final desta edição em língua portuguesa do noticiário da Rádio Vaticano. Obrigada pela sua audiência e nós contamos novamente com você amanhã, neste mesmo horário.

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1: 20 horas e 55 minutos.

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